0: Saúde da Câmara dos Deputados aprovou o projeto que cria a Política Nacional de Saúde na Escola. O objetivo é fortalecer a integração entre as áreas de saúde e educação para promover ações de prevenção de doenças, promoção e atenção à saúde dos estudantes e educação básica pública. Segundo o texto, a política prevê a promoção da saúde e da cultura da paz, o enfrentamento de vulnerabilidades que possam comprometer o desenvolvimento escolar, o fortalecimento da participação da comunidade e a ampliação da comunicação entre escolas e serviços de saúde. Durante a votação, a relatora, a deputada Ana Paula Lima, do PT de Santa Catarina, destacou que a iniciativa fortalece ações já desenvolvidas no ambiente escolar e constrói uma população saudável e consciente.
1: Prevenir não somente as doenças transmissíveis, mas a questão da saúde mental, da cultura da paz, de evitar, por exemplo, que os adolescentes entrem, né, em algum tipo de vício, como vício de fumo, drogas, álcool, e principalmente para trabalhar o esquema de vacinação. E isto é importante relacionar, porque eles também vão comunicar às suas famílias e à comunidade que as vacinas salvam vidas.
0: O texto aprovado, apresentado pela relatora, ampliou a possibilidade de participação na política para escolas privadas, comunitárias, confessionais e filantrópicas de educação básica.
1: Considerando que desafios como a promoção de saúde mental, a segurança alimentar e nutricional e a atualização do calendário vacinal atinge todos os estudantes, independente da natureza administrativa da escola. Propomos ampliar o alcance da política também às instituições privadas, comunitárias, filantrópicas.
0: A relatora incluiu também no projeto ações específicas de prevenção ao uso de cigarros eletrônicos e outros produtos que contenham nicotina. A medida reforça ações de combate ao tabagismo convencional e a prevenção de doenças crônicas não transmissíveis. O projeto determina ainda que o compartilhamento de informações entre escolas e serviços de saúde observe as regras de proteção de dados pessoais e o sigilo profissional, além de reforçar ações de atualização do calendário vacinal dos estudantes, com participação da comunidade escolar nas atividades de promoção da saúde. A proposta aprovada determina que a Política Nacional de Saúde na Escola observe as diretrizes do Programa Saúde na Escola já existente no governo federal, sendo facultativa para estados, Distrito Federal e municípios.

0: Nesse sentido, o marco das pesquisas clínicas colocou o Brasil em novo patamar de atração de investimentos.
1: O presidente da Câmara também destacou a análise do projeto que regula o uso da inteligência artificial. Segundo ele, a Câmara está empenhada em entregar ao Brasil uma regulação equilibrada, que assegure direitos e, ao mesmo tempo, estimule a pesquisa e o desenvolvimento da inteligência artificial e de suas aplicações. Da Rádio Câmara de Brasília, Silvia Minhato.
2: Justiça.
3: Samuel Viana, do União de Minas Gerais, apresentou o projeto que reforça as prerrogativas dos advogados no acesso a certidões e informações de documentos nos órgãos públicos. A proposta obriga a administração a receber os pedidos com prazo para resposta e justificativa em caso de negativa.
4: Samuel Viana considera que a medida reduz obstáculos burocráticos que podem prejudicar a defesa dos cidadãos. O texto classifica como violação de prerrogativa profissional a recusa injustificada, a omissão de resposta ou a negativa sem fundamento legal.
3: Aline Gurgel, do União do Amapá, defende a criação de uma política nacional para aumentar a segurança de recém-nascidos em maternidades e hospitais. O projeto da deputada prevê medidas para evitar o desaparecimento, a troca, o sequestro ou a retirada indevida de bebês.
4: Entre as medidas, Aline Gurgel cita dispositivos de monitoramento, controle de acesso às áreas de internação e protocolos específicos para alta hospitalar. A proposta também prevê que o Ministério da Saúde estabeleça regras nacionais de prevenção e resposta a ocorrências.
2: Segurança Pública.
3: Proposta veta condenados por agressão contra mulheres de prestar concurso público e ocupar cargos comissionados na administração pública. Autor da matéria, Bebeto, do PP do Rio de Janeiro, defende a necessidade de endurecer o combate à violência de gênero.
5: Isso vem de encontro ao aumento do feminicídio, aumento das agressões contra as mulheres. Mesmo com medida protetiva, o agressor de mulher hoje no Brasil, ele não tem medo da lei. Ele não tem medo, ele continua praticando com medida protetiva. Existe a maioria, 70% hoje dos mandatos de busca e apreensão, mandato de prisão, é a Lei Maria da Penha no Rio de Janeiro. Porque os agressores de mulheres não têm limite.
4: O parlamentar também cita dados sobre violência contra a mulher no Rio de Janeiro, especialmente na Baixada Fluminense. Bebeto conclui que o projeto pretende ampliar punições e criar mecanismos de restrição para os autores de agressões.
3: Projeto de Iandra Moura, do União de Sergipe, autoriza o juiz a decretar a prisão preventiva por iniciativa própria em situações de extrema urgência. A proposta permite a prisão sem pedido prévio da polícia ou do Ministério Público quando houver risco à vida da vítima ou de testemunha.
4: De acordo com Iandra Moura, a mudança busca dar resposta rápida em casos de crimes hediondos ou violência doméstica contra vulneráveis. Para ela, a atuação do juiz evita que a burocracia prejudique a proteção imediata às vítimas.
3: Termina agora o Jornal Câmara dos Deputados, produzido pela Rádio Câmara, com trabalhos técnicos de Wellington Teles e apresentação de Márcio Aquiles Sardi e Val Monteiro. Boa noite.
4: A Voz do Brasil volta na segunda-feira. Boa noite, bom final de semana.
2: Você ouviu a Voz do Brasil. Boa noite. 9:15, cheguei chegando, opa, daquele jeito. Sextou, bebê, como vai você? Tá tudo belê? Agosto 21 do ano 2026, salve, salve, simpatia. Eu sou Adalto Rafael, pois bem, esse tal de Adalto, esse cara sou eu. Nesta sexta eu fico contigo até às 11, combinado assim, quando chega a parceria Cidade Tatiaia. Mandando bala, tocando só as melhores das ondas da Number One. Super beijo a você, bratinha linda que tá na escuta. Forte abraço, grotão esperto que mantém comigo a sintonia. Quero como quero você comigo. Em casa, no carro, no trabalho, não importa onde quer que você esteja, quem quer que você seja. Eu faço o fundo musical para suas loucas aventuras, as suas mais gostosas fantasias. O Marcos Fernandes fica por aí, já já batendo você, viu? 9:15, simbora cidade.
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Sextou, meninos e meninas. Legião na 94. Boa noite, Adalto. Sextou, então bora de música. Põe esse som na ponta da agulha e vamos ser felizes com as melhores músicas, hein? Que só toca aqui nas ondas da 94. Rádio Cidade, dá gosto de ouvir. Obrigado mais uma vez. Abraços. É o meu amigo Marcos Fernandes que pede Coco Jumbo no Afro House Remix. Simbora!

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1: Cidade. 22 minutinhos nos separam das 10 agora, hein? Simbora, Baltimore. Tarzan Boy.

0: 12 minutinhos nos separam das 10 agora. Isso é Hungria, hip hop. A Molifé fechando o bloco. Opa, sextou, simbora.
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2: Um minutinho faltando para as 10, hein?
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2: 10:06 agora. Elton John, Dua Lipa, Sacrifice, Good Her.

0: 10:17, e aí? É, no clima, tá legal, tá de boa, hein? Tá deitado, tá aí na caminha, ouvindo a 94, mexendo no seu WhatsApp, no seu TikTok, hein? Que beleza, então, no seu Instagram. O importante é ter você comigo, viu? E assim eu fico até logo mais às 11. Dire Straits, Money for Nothing, fechando o bloco.
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1: 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Vamos nessa em 10:19. Don't Forgive Metallica.

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0: 17 minutinhos nos separam das 11. Valeu, claro que sim. A gente se encontra agora só na segundona, hein? Amanhã a bola rola ao som da 94 em parceria com a Itatiaia. Valeu. Abraço pra você, ótima sexta, bom final de semana. Vem aí a Itatiaia na 94. Beijo no coração, fui!
1: Olha aqui, 17 para as 11, tá dizendo boa noite, meu QRA é o Fera, é o Hernani Eustáquio, QRA dele é Fera, e tá dizendo, ele é de Contagem, tá dizendo aqui, como sempre, com a radiola ligadinha na Itatiaia, fico até às 4 horas. TKS pela programação. Valeu, querido, obrigado e um abraço aí. A gente sabe que essa turma é todinha nossa, é a Itatiaia cortando na alta 24 horas por dia e a gente tem essa alegria de contar com vocês sempre e cada vez mais, tá legal? É, quem mandou aqui agora, boa noite, sou Lucas Paranhos, frentista da Expresso Nepomuceno e tá mandando aqui uma informação, hein? Tá dizendo que tem uma carreta quebrada na faixa da esquerda em frente ao posto Beija-Flor no fim da Via Expressa sentido Betim. Então atenção aí. Ô Lucas, obrigado e um abraço também a esses guerreiros aí. É quando tem aí esses postos 24 horas, essa turma só trabalha com o radinho ligado, né? Então ele tá mandando informação aqui, ele é da Expresso Nepomuceno, tem uma carreta quebrada na faixa da esquerda, ali em frente ao posto Beija-Flor, no fim da Via Expressa, sentido Betim. Valeu, querido, obrigado e atenção redobrada, turma do trânsito, vai mandando aí, ainda dá tempo, 99996-7074, o sinalzinho eletrônico mais famoso, mais tradicional do rádio brasileiro, vai marcar agora 15 para as 11 é o tempo de um intervalinho rápido e a gente volta já já. Noite
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1: Muito bem, estamos de volta, faltando 13 para as 11 agora, 13 para as 11, daqui a pouquinho o apito final, hein? Também o repórter Itatiaia, todo mundo ligadão, deixa eu só registrar aqui mais mensagens, a turma tá interagindo de montão, mas o programa passa acelerado, né? Então, agradecendo aqui, hoje esse tema chamou a atenção da turma, né? Eu perguntei, no caso de um turista chegando aqui em Belo Horizonte, ou aí na sua cidade, na região metropolitana, no interior das Minas Gerais, qual é a atração que você levaria essa pessoa para conhecer aí na sua cidade? E todo mundo tem aquele lugar ali do coração e todo mundo tá mandando mensagem sem parar. Mande você também. Olha aqui o Edson Barone, sempre ligado lá em Bela Vista de Minas. Valeu, querido, obrigado. Um abraço. É muita mensagem que chega por texto e também a turma que vai mandando aquele áudio Joãozinho. Boa noite, Gutenberg, tô ligado na melhor de Minas, é o Adalto Quejeiro do bairro Jaqueline, tá lá ligadão também, né? Que tá falando aqui? Vou fazer uma ronda agora, por gentileza, mande um alô às 23 horas, olha, alô com hora marcada. Ô Wanderson, um abraço pra você aí, tá dizendo que ele é eletricista, hein? É bruto, então valeu, querido. Wanderson é de Visconde do Rio Branco, estou de plantão junto com o meu auxiliar, o Cláudio, então bom plantão aí pra vocês e pra animar a noite, bota aquela moça da perna grossa aí, a Lauana Prado chegando, 12 para as 11, é o Noite Livre na Itatiaia. Vem com a gente e vamos até as 4 da manhã, porque daqui a pouquinho o Dona da Noite é a sua melhor companhia na madrugada. Vem comigo, 12.

0: da Lauana Prado, faltando 8 para as 11. Veja você como a nossa audiência é pelo Brasil afora, é pelo mundo inteiro. Chegou aqui agora do código 47, ela tá dizendo: boa noite, aqui é a Simone de Joinville, Santa Catarina. Estou ligadinha com vocês na Alexa. Olha que beleza quando ela diz assim: Alexa, Alexa, minha filha, tocar Itatiaia.
1: Tocando nós... rádio Itatiaia. Aí,
0: que beleza, hein? E ela tá puxando a brasa pra sardinha dela aqui, ó. Tá dizendo: Joinville é a única cidade do mundo fora da Rússia que possui uma filial da famosa escola de teatro Bolshoi. Ah, o famoso balé Bolshoi também. Então, valeu, querida. Obrigado e continue sempre aí em Joinville e ouvindo a Rádio de Minas, que tem um Brasil de audiência. Faltando 7 para as 11 agora, intervalinho rápido, já já a reta final do programa de hoje e o seu áudio ainda vai chegar, hein? Tô aguardando, vem pra cá.

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5: Vem comigo e vamos que a noite é livre na Itatiaia. Olha que beleza, mandou até um videozinho agora, tá lá tranquilinho, descansando, merecido descanso do guerreiro, é o meu amigo Márcio, tá lá em Mário Campos, falou que comprou um radinho de pilha só pra ficar ligado na Itatiaia. Ô Márcio, valeu querido, um abraço e a gente tá junto com você aí, tá legal? Mais um áudiozinho, faltando 4 para as 11, quem tá chegando aí?
6: Boa noite, Gutenberg Gomes.
5: Boa noite.
6: Já tem tempo que eu queria aprender esse nome dessa rádio.
5: Aí, ó.
6: Eu sou ouvinte há muito tempo dessa rádio, desde quando eu morava em BH e Belo Horizonte e Betim, entendeu? Eu gosto muito de vocês, entendeu? Aqui eu tô falando de Águas Formosas.
5: Olha que beleza.
6: Manda uma música pra nós aí, entendeu? Que em Águas Formosas. Tudo de bom, desejo tudo de bom pra vocês. O Difuntão, o Gutenberg, o Gomes, você.
5: Obrigado.
6: Eu sou fã de vocês, viu? O raio, minha caixinha já anda na cabeceira da cama. Quando não é a caixinha, é o celular. Coloca o celular ligado. Amanhã é o dia na Itatiaia.
5: Aí,
6: eu gosto muito desse programa.
5: Obrigado, querido. Coisa boa saber que você voltou para sua cidade, Águas Formosas, que deve ter aí muitos encantos também, mas não perdeu essa paixão pela Rádio de Minas. Isso é maravilhoso, hein? Mais um áudiozinho, faltando 3 para as 11 agora.
7: Boa noite, Gutenberg.
5: Boa noite.
7: Aqui quem fala é Fernando, de Campo Belo, Minas Gerais.
5: Ê, Fernando.
7: Ouvinte Itatiaia o dia todo.
5: Que beleza.
7: Um abraço pro pessoal da minha cidade. Obrigado.
5: Valeu, querido. E aí, nós temos esse patrimônio também, que é a Rádio Clube de Campo Belo, que retransmite a Itatiaia. São mais de 90 emissoras que integram a rede Itasati. Só mais um para fechar e passar régua. E pedindo desculpas aqui, porque, olha, eu mandei dezenas e dezenas de áudios lá, mas infelizmente não dá tempo. Então vamos ouvir só mais um aí agora.
8: Boa noite, Gutenberg. Rapaz, meu nome é Edgar.
5: Edgar.
8: Moro em Barra de São Francisco, Espírito Santo.
5: Olha.
8: Eu ouço a programação pela 13 de junho.
5: Olha.
8: Ela fica localizada em Mantena, Minas Gerais.
5: Que beleza, hein?
8: É um patrimôniozinho com várias coisas. Tem várias opções de passeio, entendeu?
5: Ah.
8: E também Barra de São Francisco também, tem várias opções, tem cachoeira, tem muitas coisas legais. Boa noite.
5: Valeu, querido, obrigado, deu até vontade de conhecer aí Barra de São Francisco e um abraço pra Rádio 13 de junho, né? Que é de Mantena e cobre lá no Espírito Santo, que maravilha. Olha, faltando 2 para as 11, então fica o convite, logo depois do apito final, eu vou chegar com o nosso Dona da Noite e quem tá chegando agora é a nossa querida Aline Neves, repórter Itatiaia. Vamos deixar esse panda pra fechar o programa de hoje aí. Ô Lucas, dá um play no panda. Faltando 1 minuto para as 11. Até daqui a pouquinho a gente se encontra já já no nosso Dona da Noite pela Itatiaia. Música.

0: horas em Belo Horizonte, 22 graus na Itatiaia, umidade relativa do ar 55%, com edição e apresentação de Aline Neves. Começa agora o repórter Itatiaia. Vamos direto com o destaque de polícia, Alice Brito.
1: Um homem de 41 anos foi preso no hipercentro de Belo Horizonte, suspeito de tentar vender o próprio filho de 3 anos por R$10 na Praça 7. Segundo a polícia, o dinheiro seria usado para a compra de drogas. Pessoas que passavam pelo local e presenciaram a cena acionaram os militares da base móvel instalada nas proximidades da Praça 7. Nesse intervalo, o homem foi contido por populares até a chegada dos policiais. Aos militares, o suspeito afirmou que não tinha parentes na capital. Diante da situação, a criança foi encaminhada pelo Conselho Tutelar para um abrigo. As circunstâncias da suposta negociação ainda serão investigadas. Por envolver uma criança, o caso também deve ser acompanhado pelos órgãos de proteção à infância. Repórter Alice Brito.
0: O presidente Lula esteve nesta sexta-feira em Governador Valadares, leste de Minas. Por lá, numa agenda de governo, Lula visitou obras da BR-116 e ainda confirmou a duplicação de novo trecho da 381 entre Valadares e Belo Oriente. Na sequência, Lula esteve em Belo Horizonte. Na capital, numa agenda de candidato à reeleição, o petista reuniu apoiadores na Praça da Estação, no centro.
2: Em discurso durante ato de campanha ao lado do presidente Lula na Praça da Estação, o candidato ao governo de Minas pelo PT, Patrus Ananias, afirmou que o sistema público de saúde no estado foi desmontado nos últimos 8 anos de governo e disse que quer dar prioridade para o tema caso seja eleito.
3: O primeiro deles é a saúde, que foi totalmente abandonada pelo desgoverno dos últimos 8 anos. O Sistema Único de Saúde, o SUS, não está tendo sintonia nenhuma com o governo de Minas. E nós sabemos que o SUS é um sistema que integra o Estado Nacional Brasileiro, a nossa grande e querida pátria brasileira, com os estados, como o nosso querido Estado de Minas Gerais e com os municípios. Se o Estado não faz a sua parte, quebra a corrente. E a saúde de Minas está abandonada. Viva o SUS! Vamos restaurá-lo em Belo Horizonte. Transferência de doentes, decisões médicas sendo decididas pela inteligência artificial.
2: Repórter Edson Costa.
0: O candidato Flávio Bolsonaro teve compromissos de campanha em Nova Iguaçu e Duque de Caxias, no Rio de Janeiro. Em Nova Iguaçu, o candidato disse que, se eleito, vai combater facções criminosas como o PCC, Comando Vermelho, milicianos e outros grupos que serão tratados como narcoterroristas. Em seguida, o candidato participou de uma carreata com eleitores em Duque de Caxias. E o ministro da Saúde, Alexandre Padilha, fez um pronunciamento nesta noite sobre o dia D da campanha de multivacinação que acontece amanhã em todo o país. O dia D de vacinação é focado em crianças e adolescentes menores de 15 anos e busca atualizar a caderneta vacinal deste público. Vamos ouvir o ministro.
4: Neste sábado, 22 de agosto, o Brasil inteiro está mobilizado para proteger nossas crianças e nossos adolescentes menores de 15 anos. É o dia D de vacinação. O Ministério da Saúde garante 20 imunizantes seguros e eficazes pelo SUS. Vacinas que protegem contra doenças graves, como sarampo, poliomielite, meningites, pneumonia, coqueluche, febre amarela, influenza, Covid-19, dengue e contra o HPV, um vírus que pode causar diversos tipos de câncer, especialmente o câncer do colo do útero. O meu convite é também um apelo. Levem suas crianças e seus adolescentes a uma unidade de saúde. Procure o posto do SUS mais próximo e leve a caderneta de vacinação na mão ou no celular.
0: O endereço dos locais de vacinação em BH podem ser consultados no site da Itatiaia. E o passeio turístico na Lagoa da Pampulha será retomado com ingressos a preços populares. O passeio vai custar R$20 com meia entrada a R$10. Quem mora na cidade vai pagar o valor diferenciado de R$12. Também haverá gratuidade do serviço para diferentes públicos. O início da nova operação da navegação será em breve, assim como o detalhamento das regras para aquisição dos ingressos, reservas, comprovação dos benefícios e demais procedimentos operacionais. Terão direito à meia entrada crianças e jovens de 13 a 20 anos, pessoas com 60 anos ou mais, pessoas com deficiência e, quando necessário, os acompanhantes, além também de estudantes entre 21 e 59 anos, mediante apresentação da documentação exigida. Para os moradores de BH, o passeio vai ter valor diferenciado mediante comprovação de residência no município. A iniciativa também garante gratuidade para crianças de até 12 anos e pessoas inscritas no CadÚnico. O benefício vai ser assegurado ainda a alunos de instituições públicas de ensino, pessoas assistidas por instituições públicas de saúde e por instituições de assistência social cadastradas em conselho de assistência social ou conveniadas com o município, estado ou união. Nesses casos, as visitas deverão ser realizadas em grupos, com agendamento prévio pela instituição e apresentação da documentação comprobatória. Repórter Giovana Meirelles.
5: Mudanças no trânsito de BH neste fim de semana.
6: Por conta dos eventos que acontecem amanhã na Arena MRV e na Savassi, a BH Trans realiza neste fim de semana uma operação especial de trânsito e transporte. Para o Ore Comigo, que começa às 10 horas da manhã na Arena MRV, a Prefeitura vai disponibilizar a linha especial 4040 que faz Arena, Savassi, Via Centro, atendendo os participantes ao final do evento. As partidas vão ocorrer na Via Expressa em frente à Arena MRV, sentido Contagem, com intervalos de 15 minutos das 9h45 às 11h36 da noite. Já na Savassi, a operação ocorre para o Festival Mineiro da Cerveja, que acontece ali na Praça José Mendes Júnior. A Alameda dos Despachos está totalmente interditada no sentido Rua da Bahia. Por conta do evento, a linha 4032 terá um itinerário alterado, com desvio pela Rua Antônio Aleixo, Rua Espírito Santo à esquerda, Avenida Bias Fortes à direita, Avenida Brasil e Avenida Cristóvão Colombo. Para Itatiaia, Vitor Brandão.
5: Agora a condição do tempo para amanhã. Sábado de céu claro a parcialmente nublado, com possibilidade de geada em pontos isolados da região serrana do sul de Minas. O céu fica parcialmente nublado no Mucuri, Rio Doce e Zona da Mata. Céu claro a parcialmente nublado no Jequitinhonha, Metropolitana e Campo das Vertentes. Nas demais regiões mineiras, céu claro a parcialmente nublado com névoa seca. Em Minas, os termômetros oscilam entre 4 e 37 graus. Em Belo Horizonte, sábado, de céu claro a parcialmente nublado. A temperatura mínima fica perto dos 16 e a máxima próxima dos 30 graus. Esta é a previsão do Instituto Nacional de Meteorologia. Repórter Fernanda Viegas.
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0: apresentação e produção minha, Hugo Sérgio, comentários dele, Vinícius Andrade, coordenação de esportes, Alexandre Simões, direção de esportes, Michel Ângelo. Vamos com as manchetes de hoje. Cruzeiro, ele chega, Rubens Júnior.
1: Cruzeiro, sem tempo para lamentar e para trabalhar, está pronto pro duelo deste sábado contra o Flamengo.
0: Galo que joga no sul do Brasil, o destaque do Atlético, Cláudio Rezende.
2: Com Fred na lista, Galo aqui em Porto Alegre defende invencibilidade de 10 jogos. De olho também no clássico da Copa do Brasil.
0: Leão América, Adilson Martins.
3: Depois da derrota para o Novo Horizontino, a chegada em Belo Horizonte, diretoria do América decide, Humberto Louser não é mais treinador do Coelho.
0: 23 graus a temperatura em Belo Horizonte. No ar o apito final aqui na Rádio de Minas, no tradicional radinho, no aplicativo, na rede Itasat e também no YouTube. Itatiaia Oficial e Itatiaia Esporte. 11:11.

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0: do Engenhão, Vini.
1: Pois é, Hugo, é mais uma rodada que a gente vai colocar um asterisco, porque as equipes que estão ainda vivas na Copa do Brasil devem mesclar, né? É, talvez Grêmio e Inter não mesclem porque o jogo é só na quinta-feira. E aí tem uma distância grande. Mas a dupla mineira, Atlético e Cruzeiro, jogando amanhã, provavelmente não vão poder se dar esse luxo de colocar um time totalmente titular. E aí eu acho que tem razão nisso, né? Porque o clássico é maior do que qualquer campeonato. Ele é um campeonato à parte. O clássico, ele pode te colocar lá em cima ou lá embaixo, ele pode te colocar numa crise, ou ele pode te deixar muito perto de uma final de Copa do Brasil. Mas tem duelos interessantes, né, Hugo? Esse duelo que abre a rodada de amanhã, Fluminense e Remo, é um Fluminense que voltou aos trilhos depois da saída do Zubeldía, vem de classificação na Copa Libertadores. Na última rodada do Brasileiro já tinha vencido o Palmeiras por 3-2, então deve seguir firme nessa briga por vaga na Libertadores.
0: E o Remo num desespero, né? Mas se vencer, a briga lá embaixo tá muito boa, né? Nesse campeonato brasileiro, você pega, se o Remo vence, o Remo que é o 18º colocado, 23 pontos, você vence, vai a 26. Pode complicar até a situação do Santos que joga em casa, né? Contra o Mirassol.
1: A briga lá embaixo tá boa, Hugo, e tem grandes chances de um gigante cair, porque se a gente pega aí a zona do rebaixamento, Chapecoense, né? Já foi. Tem Vasco, Remo e Mirassol. O Vasco é o 19º. O Vasco conseguiu uma ótima classificação na Sul-Americana, o Vasco também ainda segue vivo na Copa do Brasil, mas a vida do Vasco no Campeonato Brasileiro não tá nada fácil. Tem o Internacional e o Grêmio, que ainda seguem também numa situação bem difícil. O Santos tá tentando se recuperar, mas também não tem um time muito confiável. E tem um outro que eu coloco também, que eu acho que ainda tá nessa briga, é o São Paulo. São Paulo é um time muito instável, que no Campeonato Brasileiro vem de uma sequência muito ruim. Então, realmente, essa briga contra o Z4 tá pesada e vai ser até o final.
0: 11:18, minha amiga, meu amigo. 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Agradecendo o carinho da audiência, a galera que bate ponto no Itachat também. No YouTube da Itatiaia, Itatiaia Oficial, Itatiaia Esporte, abraçando Simão Pereira. Sempre na nossa audiência. Alô, Saulo Esteves, em Araçuaí. É a galera batendo ponto também no YouTube, Vini.
1: Agradecer essa galera, é isso. Essa galera tá sempre com a gente aqui, né, Hugo? Sexta-feira à noite a turma tá aqui batendo ponto, então mandar um abraço pra turma que tá com a gente aqui no chat do YouTube também.
0: Sextou então no clima do Campeonato Brasileiro, então destaque pra Raposa, que jogo amanhã, Cruzeiro e Flamengo. É Brasileirão aqui na Itatiaia, 11:19, com o Cabuloso ele chega. Um abraço, boa noite, Rubens Júnior.
2: Boa noite, Hugo, um abraço pra você. Alô, Vini, alô, meus amigos, alô, minhas amigas do apito final. Uma espetacular noite de sexta-feira a todos. O Cruzeiro sem muito tempo para lamentar a eliminação da Copa Libertadores neste sabadão. Tem de novo, olha o Flamengo na vida do Cruzeiro. Dois jogos pela Copa Libertadores, empate, derrota, e agora pega o rubro-negro pelo Campeonato Brasileiro para buscar a recuperação, para dar toda a moral. O momento é determinante, visando, né, um bom e decisivo segundo semestre, já que o Cruzeiro tem na próxima terça-feira o Atlético pela Copa do Brasil. Mas depois da eliminação na Copa Libertadores, o Cruzeiro retomou o trabalho, não teve muito tempo para alterar algo em torno de

0: 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Sobre o que pode fazer o técnico Arthur Jorge, eu falo daqui a pouco, mas eu rolo a bola para você no estúdio, Hugo, e também Vini, até porque o Cruzeiro tem a chance de entrar no G4 da competição, o que dá um novo caráter, né, para a importância que o Cruzeiro pode dar também ao Campeonato Brasileiro, Hugo.
1: Tem duelo importante, decisivo da Copa do Brasil, mas não dá para tirar aí o foco desse Campeonato Brasileiro, que é um jogo, um baita de um jogo, Flamengo mirando a liderança do Campeonato Brasileiro e o Cruzeiro chegando ali. O Cabuloso quer chegar no pelotão de cima, não quer ficar longe, distante, não quer sofrer no Campeonato Brasileiro, quer cravar uma vaga na próxima Libertadores já na fase de grupos, né?
2: É, são os caprichos da tabela, né, Hugo? Impressionante como coincidiu de ter na sequência esse duelo de novo entre Cruzeiro e Flamengo. É, o Cruzeiro, lógico, vem mais abatido por conta da eliminação, mas é bola pra frente, não tem muito tempo pra ficar lamentando. É lógico que existe toda uma frustração, não exatamente pelo resultado, mas pela atuação que o Cruzeiro teve no primeiro tempo no Maracanã, que fugiu muito do que tem sido o Cruzeiro da Arthur Jorge. Mas agora encarar como uma nova história, é outra competição. É lógico que não tem como você pensar no Flamengo, projetar o jogo e planejar essa partida sem pensar no confronto contra o Atlético, mas o time que entrar em campo tem que estar focado no Flamengo nesse duelo. Tem certeza que o Flamengo vai entrar muito focado porque está brigando pelo título e pode já pular para a liderança nessa rodada, dependendo do resultado do Palmeiras. E o Cruzeiro também tem a oportunidade de dar uma resposta pro seu torcedor. E outra, né, Hugo? Dependendo do que acontecer nesse jogo de sábado, te dá mais moral pro Sim. clássico de terça-feira ou te deixa ainda mais sob desconfiança. Então o resultado também é muito importante pro clássico de terça-feira.
1: 11:23, então provável Cruzeiro cabuloso para amanhã, Rubens.
0: Pois é, vamos falar sobre um provável time do Cruzeiro para o jogo de amanhã, 8:30 contra o Flamengo, sem se esquecer do desafio da próxima semana contra o Atlético pela Copa do Brasil. Não é conduta do técnico Arthur Jorge, né, pensar ou priorizar uma competição ou outra, por isso vai mesclar e seguir a sua organização do elenco que ele tem à sua disposição para o jogo de amanhã. Lembrando, não conta com Jonathan Jesus, vai cumprir suspensão. Em outros tempos, a gente falaria como um possível substituto o Vidalba, mas hoje o Vidalba briga por posição na lateral esquerda, então para a vaga do Jonathan vai o João Marcelo. E o Cruzeiro também tem de volta à disposição o Matheus Henrique, que cumpriu suspensão contra o Flamengo, né, pela Copa Libertadores, havia sido poupado também pelo Campeonato Brasileiro contra o Corinthians, e o Mateuzinho, que pode ficar com uma das posições neste meio campo do Cruzeiro, que pode ter Gerson poupado ou Matheus Pereira. Vamos aguardar a escolha do técnico do Cruzeiro, que também tem algumas outras dúvidas, por exemplo, na lateral esquerda e na lateral direita. Se ele utilizar Rojas contra o Flamengo, Vidalba, naturalmente, possivelmente, deve ser o escolhido para a próxima terça-feira. E na direita, caso ele escolha o William para o jogo contra a equipe do Flamengo, pode ter aí uma sinalização de Fagner contra o Atlético pela Copa do Brasil. Algumas indefinições nas laterais. Mexendo com o carro andando, é o que vem fazendo o técnico Arthur Jorge pro desafio deste sábado contra o Flamengo. Dúvidas nas laterais, Hugo.
1: Dali Rubens, e aí, Vini? William, lembrando que no meio o Mateuzinho volta, né?
2: E se o Gerson for realmente poupado, deve jogar o Mateuzinho, tem ainda a opção do Zé Lucas também, mas para segundo volante o Mateuzinho tem mais esse perfil. Hugo, para as laterais eu faria o que o Arthur Jorge não fez no jogo da Libertadores, que é começar com o Vidalba e também com o Fagner. Ainda que o Fagner seja também o possível titular na terça contra o Atlético, eu acho que não tem muito problema começar com o

0: Fagner. Às vezes você começa com ele e termina com o Willian. Porque o Fagner não foi titular contra o Flamengo no Maracanã pela Libertadores. Então não tá vindo de um desgaste muito grande. Acho que ele pode jogar as duas. É, não exatamente jogar os 90 minutos no jogo de amanhã. Mas se o Cruzeiro for mexido e deve ser dessa forma, aí eu acho que o Cruzeiro vai ter que mudar um pouco a estratégia, porque tem que considerar a força do adversário. Ainda que o Flamengo tenha uma ou outra mudança, tem um elenco que é muito desproporcional. Então, é difícil pegar um jogo desse e você tentar encarar de igual para igual com uma equipe mesclada, porque o Flamengo tem mais qualidade, é o melhor time da América. É, acho que o Cruzeiro poderia dar um passinho para trás, no sentido de ser um pouco mais cauteloso, talvez preencher mais o meio de campo. Não tô falando que o Cruzeiro tem que se apequenar, mas é entender o contexto, entender que o Flamengo é um time mais forte, que se você quer mesclar, você vai perder um pouco de qualidade, não tem como. Você imagina, ou você vai poupar Gerson e Matheus Pereira, não tem reposições à altura.
1: Sim.
0: Então, a qualidade vai cair. E para encarar de igual para igual, isso não é um demérito só do Cruzeiro. Nenhum time hoje teria condições, talvez o Palmeiras, de encarar o Flamengo de igual para igual com o elenco modificado, com o time misto em campo. Então, é um jogo também para o Cruzeiro se defender melhor, né? Para evitar o que aconteceu na Libertadores, especialmente no primeiro tempo da partida no Maracanã.
1: Agora, o peso da ausência do Jonathan Jesus, né?
0: E tá jogando muito, né? O Jonathan Jesus, para mim, é o melhor zagueiro do Cruzeiro na temporada, mas o lado bom é que o João Marcelo, quando tem entrado, tem ido muito bem. O Cruzeiro ganhou um outro zagueiro com esse retorno e uma sequência também pro João Marcelo, que é um ótimo zagueiro, só que viveu muitos problemas físicos, agora vai conseguindo ter mais ritmo de jogo.
1: Você esperava um pouco mais do Rojas, Vini?
0: Ô Hugo, eu sinceramente, eu acho que é normal o que tá acontecendo. O Kaique, ele elevou muito o nível da lateral esquerda do Cruzeiro. O Rojas, quando ele estava sendo negociado, a gente já falava que não é do mesmo nível do Kaique. Então não adianta criar a expectativa que o Rojas iria suprir a altura, porque não iria. O Rojas é inferior ao Kaique e está enfrentando um pouco de dificuldade nesse início. Eu acho que está dentro do esperado. Só que o Cruzeiro não pode ficar esperando tanto, né? Então, para mim, não faz sentido o Rojas, neste momento, ser o titular absoluto, tendo, por exemplo, o Vidalba, que tem jogado bem na lateral quando acionado.
1: 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Mais do Cruzeiro aqui no apito final, 11:28. Sequência importante da Raposa em Rubens.
2: Pois é, Hugo, o Cruzeiro tem dois jogos decisivos contra o Flamengo amanhã pelo Campeonato Brasileiro e na outra semana contra o Atlético pela Copa do Brasil, e casa cheia, como de praxe, como padrão da nação azul. E para este sábado, mais de 30 mil torcedores já estão com a presença garantida, e na próxima terça-feira pela Copa do Brasil, expectativa para quase 60 mil torcedores na Pampulha. O Cruzeiro, que teve nessa última derrota no Campeonato Brasileiro pro Botafogo, registra o técnico Arthur Jorge apenas 3 derrotas na competição, que foi pro São Paulo, depois perdeu para o Atlético, depois pro Botafogo, e tenta a sua recuperação contra esse Flamengo mais uma vez na vida do Cruzeiro neste sábado. Tá certo, Hugo? Eu volto nos destaques finais.
1: Dali Rubens Júnior, 11:29, é sequência, minha amiga, a maratona do Cruzeiro nessa temporada. Chave virada da Libertadores, agora é brasileiro, depois jogo pesado na Copa do Brasil, depois brasileiro de novo, a coisa não para, Vini.
0: Ah, meu amigo, não tem jeito, né? Agora é jogo.
1: E tem que ter elenco, né? Pra esse calendário do futebol brasileiro.
0: Como o Cruzeiro foi eliminado da Libertadores, o calendário vai dar uma amenizada pro lado do Cruzeiro. Não é isso que o cruzeirense queria, não é isso que o elenco gostaria, porque a Libertadores era o principal objetivo. Mas administrar 3 competições é difícil. O Cruzeiro agora, sim, vai ter que administrar 2. No Campeonato Brasileiro, para pensar em título, ficou distante, porque o Cruzeiro arrancou muito mal. O Cruzeiro perdeu praticamente 8 rodadas, né, que foram jogadas no lixo. Mas tem que pensar sim numa classificação direta para Libertadores, caso não consiga pela Copa do Brasil. A Copa do Brasil já é um caminho mais curto, né, Hugo? É claro que tem um clássico, que é um jogo que é imprevisível. Mas a gente tá falando aí de 4 jogos para você garantir uma vaga na Libertadores, já que nesta edição os finalistas já estão garantidos na próxima Copa Libertadores. Então, Cruzeiro, se passar do Atlético, pega na semifinal Grêmio ou Inter, e se passar tá na final e tá já presente na próxima Copa Libertadores. Mas agora vai ter que realmente encarar isso e contudo, nas duas competições não dá para deixar nenhuma de lado.
1: 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Destacando o adversário do Cruzeiro, o Flamengo, aqui no apito final. Um abraço. Boa noite, Paulo Azeredo.
3: Alô, Gustavo, alô, você ligado aqui no apito final da Itatiaia nesta sexta-feira, Hugão. Chegando aqui agora com o Flamengo, que chegou nesta sexta-feira, no finalzinho da tarde, agora início da noite, em Belo Horizonte, está hospedado no novo hotel da Savassi. Flamengo veio praticamente com força máxima. Lesionados ficaram de fora o De La Cruz, meio campista uruguaio, o Alexandre, lateral esquerdo, e ainda também o Vitão, zagueiro que foi contratado nessa temporada junto ao Internacional. E de última hora, mesmo com o nome presente na lista de relacionados, o Léo Pereira também não viajou do Rio de Janeiro para Belo Horizonte, mas não está contundido. Ele foi poupado neste jogo do Flamengo contra a equipe do Cruzeiro. Com isso, Danilo deve ser o titular ao lado de Léo Ortiz na zaga do Flamengo. Arrascaeta e o Jorginho saíram na quarta-feira após a partida com desgaste muscular, podem ser poupados também, e o Varela tem sido titular no Campeonato Brasileiro na lateral direita. Com isso, o provável Flamengo, Gão, para pegar amanhã o Cruzeiro no Mineirão às 8:30, com Rossi, Varela, Danilo, Léo Ortiz e Ayrton Lucas, Pulgar, Jorginho ou Paquetá, e Arrascaeta ou Carrascal. Na frente, Plata, Samuel Lino e Pedro. É o Flamengo todo poderoso, sonhando também com o título, por que não? Encostou no Palmeiras, hein? E precisa vencer para continuar esta perseguição rumo à liderança do Campeonato Brasileiro. Tá certo, Gão? Um abraço pra você.
1: Um abraço, Paulinho. 11:33, Flamengo praticamente com a força máxima, né? A dúvida aí é se poupa ou não a Arrascaeta.
0: E mesmo que poupe o Arrascaeta, é claro que é um desfalque de peso, né? O Arrascaeta é um dos caras mais talentosos no futebol brasileiro. Mas ainda assim, aí joga Carrascal, aí pode jogar Paquetá. Então assim, alto nível, pode ter certeza que vai ser a reposição. E o Flamengo vai jogar com força máxima, sim, Hugo, porque não está mais na Copa do Brasil, então não tem jogo durante o meio de semana e está na briga pelo título. O Flamengo tem 45 pontos com 22 jogos. Palmeiras tem 48, 3 a mais, com uma partida também a mais. Então, está muito equilibrado. O Flamengo está no páreo, vem de uma boa recuperação, aproveitando também de tropeços do Palmeiras. Só para a gente ter uma ideia aqui do elenco do Flamengo, né? No jogo contra o Cruzeiro pela Libertadores, olha só quem entrou do banco de reservas, quem saiu do banco: Paquetá, Carrascal, Varela, Bruno Henrique e Everton Araújo. Então é muita qualidade. O Jardim realmente ele tem em mãos um elenco que é muito desproporcional para o restante dos times da América do Sul, e ele pode se dar ao luxo de trocar uma peça ou outra sem perder tanta qualidade, mas acho que a base do jogo do Flamengo pro jogo de amanhã é a mesma que venceu o Cruzeiro no Maracanã pela Libertadores.
1: Aí o nosso Vini Andrade, 11:35, é o apito final aqui na Itatiaia. 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O intervalo e na volta, destaque para o Galo. Galo, que joga amanhã no sul do Brasil. A gente volta já.
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1: Juntos com o apito final aqui na Itatiaia, 11:38. Conexão Sul do Brasil, Porto Alegre. Amanhã tem Galo em campo. Jogo contra o Internacional é sabadão de Brasileirão. Aqui na Itatiaia, jogo às 6:30. Ele tá chegando com tudo do Galo, aqui na Rádio de Minas. Forte abraço. Boa noite, Cláudio Rezende.
2: Um abraço, boa noite a você também. Aqui em Porto Alegre, frio. Madrugada vai ser gelada. Delegação do Atlético aqui no Hotel Hilton chegou no início da noite desta sexta-feira com 24 atletas relacionados pelo técnico Barba Domingues, com uma baixa importante de última hora. E o Fred, pela primeira vez, o grande reforço do Atlético nesta temporada, chegou, já fez o treino pela manhã nesta sexta, único com os demais colegas, passou por aquele trote, né? O corredor polonês na cidade do Galo, e o Fred já está à disposição aí do técnico Barba Domingues. Ele vinha jogando pelo Fenerbahçe na Turquia e por isso fisicamente não é problema para esse jogador. E a baixa de última hora no Galo, o meio campista Victor Hugo, hein? Camisa 30, uma peça importante do Galo até aqui na temporada, com edema muscular, fica fora do jogo de amanhã e dúvida para o compromisso, o clássico contra o Cruzeiro na terça-feira no Mineirão. 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O Fred, se não começar jogando, ele deve ter alguns minutos nesse jogo contra o Internacional. Sábado a bola rola 6:30 aqui no estádio Beira Rio. O Galo tentando aproveitar o desespero do adversário, que tá ali lutando contra o rebaixamento. Veio de um empate em casa contra o Remo, tomou um gol no finalzinho. E o Atlético com esse período de invencibilidade. 10 partidas, não perdeu depois da Copa do Mundo, o time comandado pelo Barba Domingues. Então, o Fred pode pintar durante o jogo, a tendência de que não comece entre os titulares. E o Castanho, esse sim, tem mais chances de começar jogando. Estreou contra o Grêmio, ficou disponível naquela partida. E agora o Castanho, até para ganhar ritmo de jogo, pode pintar nesse jogo contra o Internacional, aqui na gelada Porto Alegre, nesse sabadão.
1: Dali, Rezendão, 11:41, é o Galo pro duelo contra o Internacional amanhã, é Brasileirão e abaixo do meio campo é o Victor Hugo, Vini.
3: É uma baixa importante, o Victor Hugo é um titular do Atlético, é um edema, geralmente os clubes nem tratam como lesão, não é algo tão grave, mas da última vez que ele teve um edema, demorou bastante para voltar. Então, tomara que dessa vez seja mais rápido para que ele possa reforçar o Atlético quanto antes, já que é um setor que o Atlético não tem muita fartura de meias. O Igor Gomes está no DM, Gustavo Scarpa está no DM. Isso pode fazer com que acelere ainda mais a participação e a estreia do Fred, que chega para ser ou o segundo volante ou esse meia. Talvez ele já atue mesmo contra o Internacional ao lado do Bernard, fazendo essa função que o Victor Hugo vinha exercendo. Mas de qualquer forma, né, pensando em elenco, nas competições pela frente, não ter o Victor Hugo é um grande problema, é uma perda muito considerável.
1: 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E agora um convidado que começou bem, Rezende.
2: É, o Kevin Castanho chegou chegando também, né? Ele foi apresentado oficialmente junto com o Fred na quarta-feira, mas tinha jogado antes mesmo da apresentação oficial. Entrou no segundo tempo contra o Grêmio, o rival do Internacional, que é o adversário do Galo neste sábado. E o Castanho fala como que ele pode aí administrar junto com o elenco a questão do foco. Porque o Atlético envolvido no mata-mata, nada mais, nada menos que o clássico contra o Cruzeiro na próxima terça-feira, mas antes tem que jogar contra o Internacional, jogo também importante no Brasileirão, Castanho.
4: Claro, sabemos que é um partido importante, eu creo que hay que tener primero los ojos puestos en el partido de mañana, sabemos la responsabilidad que tiene el equipo de venir a hacer las cosas bien y ya después pensar en el martes.
5: Eu queria que você falasse como é que tem sido esses treinos no Atlético, né, para você que veio de fora, questão de adaptação, você acha que você vai precisar de um período maior, como é que você tá vendo esse dia a dia dos treinos no Atlético?
4: Oh, bien, bien, creo que estado muy tranquilo, muy cómodo, la verdad que el grupo es muy bueno, tenemos personas que la verdad te ayudan a estar bien, a estar cómodo, a estar tranquilo, y bueno, creo que voy a seguir entrenando, a seguir preparándome de la mejor manera para todos estos partidos que vienen.
5: ¿Está haciendo frío o no?
4: No, poco, está tranquilo.
2: Kevin Castanho, volante colombiano, tá bem colado ali no Cacierra, né? São jogadores compatriotas e o Cacierra tá ajudando ele na adaptação junto com os demais colegas também que hablam espanhol nesse elenco do Atlético. Além do Castanho e do Fred, tem a novidade aqui do zagueiro Lemos, não é aquele Maurício Lemos, não, que jogou no Galo Uruguai, esse é jogador do sub-20 do Atlético que tá aqui junto com os demais colegas, porque o Atlético vem aí com poucas opções de zagueiro e o Vitão, inclusive, pode ser um dos escolhidos para esse jogo de amanhã.
1: Contratações pontuais e assertivas, Kevin Castanho é uma delas, né, Vinícius?
3: Sim, tá começando agora, né, a trajetória dele com a camisa do Atlético, mas é bom volante, jogador de muita qualidade técnica, tem um bom passe e acredito que amanhã ele já possa ter mais minutos, né? Se não for para iniciar, mas para terminar a partida, eu começaria com Kevin Castanho, um jogador que para mim chega para ser titular, é o dono da função, né, de camisa 5 ali no Atlético. E aí você pode ter o meio de campo, né, com o Castanho e com o Maicon, que eu acho que seria o ideal. Maicon como esse segundo volante e o Fred jogando um pouco mais adiantado. Se não for o Maicon, até porque o Atlético deve ter esse rodízio também, assim como a gente falou do Cruzeiro, o Atlético também vai precisar rodar, não tem como. Vem de um jogo de eliminatório, um jogo de classificação contra o Bragantino, tem essa partida contra o Inter e terça-feira contra o Cruzeiro. Então o intervalo é muito curto de recuperação, vai ter que mesclar também. Mas tem ainda o Cissé também que pode entrar nesse meio de campo. Tô curioso para ver também o Vitão nessa zaga. O Juan Tressoud vem numa sequência mais forte. Não tem tido uma trégua, um descanso. Talvez ele seja preservado no jogo de amanhã. É o Atlético tendo que recorrer ao elenco para tentar manter a invencibilidade, né? Vem de uma invencibilidade no pós-Copa, num bom momento. Vai pegar o Inter que tá desesperado, mas é uma equipe forte, jogar lá é sempre complicado. Então é jogo duro pro Galo.
1: E sobre a situação do Scarpa, fala pra gente, Rezende.
2: O São Paulo tem interesse, abriu conversas com o Atlético e com o representante, né, o staff do Gustavo Scarpa para o empréstimo com opção de compra. No caso do São Paulo, até onde a gente sabe, o time tem dificuldades financeiras, não conseguiria pagar a totalidade do salário do Scarpa, que gira em torno de 1.200.000 por mês. E ele tem um vínculo com o Atlético até o fim do ano que vem. O Gustavo Scarpa, procurado pela nossa reportagem da Itatiaia, itatiaiaesporte.com.br, nesta sexta, a palavra do jogador é que ele pretende continuar no Atlético. Ele quer dar a volta por cima, ele quer aparecer mais, confia que pode, depois dessa lesão que ele teve. Ele está inclusive indisponível nos últimos jogos. A última partida do Scarpa foi em maio. Ele se recuperou de uma artroscopia no joelho que ele fez durante ali o período da parada para a Copa do Mundo, e aí acabou tendo essa lesão muscular agora recente. A ideia do Scarpa é continuar no Galo, mesmo com esse interesse do São Paulo, com o técnico Dorival Júnior querendo a sua contratação. No momento, ele permanece, e o Alexander, que também teve na mira aí de Santos e Vasco, ficou fora de algumas listas de relacionados. O Alexander viajou, tá aqui com o time em Porto Alegre.
1: Valeu, Rezende, que situação é sobre o Scarpa, né, Vini?
3: Hugo, se o Scarpa realmente vier afim, porque tá motivado, porque tá afim de dar a volta por cima e fazer um ótimo segundo semestre, pode ser um grande reforço pro Atlético. Porque ele ainda não jogou, né? Teve uma lesão, agora esse problema, mais uma vez, um problema muscular. E repito, para um setor que o Atlético está precisando muito, ainda mais com a lesão do Igor Gomes e também com essa possível lesão do Vitor Hugo. Por enquanto é um edema. Então o Scarpa seria importante se ele tiver bem fisicamente, se ele tiver também afim. Tem essa questão também para saber como é que tá a cabeça do Scarpa, né? Quer continuar? Se ele quiser, ótimo. E essa questão do Alexander é outra, né? Não estava disponível. Não foi relacionado, né, na verdade, para outros jogos, devido a uma possível negociação. É outro que também tem que saber como é que tá a cabeça dele. Tá 100% no Atlético ou tá pensando em outro time? Porque para seguir nesse ritmo, pensando em brasileiro, Copa do Brasil, tem que estar 100% focado no Atlético. Ele certamente seria um jogador importante. Tecnicamente, eu não tenho dúvidas. Agora eu preciso saber também como é que tá essa situação, se ele tá afim ou não tá.
1: Destacando agora o adversário do Galo, o Internacional. Um abraço, boa noite, Pedro Abílio.
2: Boa noite, Hugo, pra você, pro Vini, pra todo mundo ligado com a gente no apito final. Colorado, 16º colocado deste campeonato brasileiro. São 24 pontos e 3 jogos sem vencer. O time do Paulo Pezzolano vem de empates contra Palmeiras e Remo, justamente no Brasileirão. Fechou a preparação no CT Parque Gigante nesta tarde de sexta-feira. E a informação que temos por aqui é que Aguirre vai ser o substituto de Matheus Bahia na ala esquerda. É o problema do Pezzolano em relação ao jogo passado, já que o Matheus Bahia vai cumprir suspensão. Com essa mudança e com possibilidade de um jogador sueco fazer a sua estreia, é o Eliasson. Niklas Eliasson chegou nessa última semana ao Internacional, é atacante, deve ficar no banco de reservas. Outra novidade poderia ser o Sanabria, né? O atacante paraguaio, que inclusive esteve na Copa do Mundo. Mas o Sanabria diz que ainda não está em ritmo de jogo suficiente para ir para essa partida contra o Galo, por isso vai ficar apenas para o Grenal na outra quinta-feira, o que deve diminuir inclusive a previsão de público de 15 a 18 mil para amanhã no Beira-Rio. Provável time com Matheus Cunha, Vitinho, Bruno Gomes, Mercado, Maripan e Aguirre. No meio-campo, uma trinca de Vidiagra, Bruno Henrique e Bernabé. E na frente, Alan Patrick e Carboneiro. Hugo.
1: Valeu, Pedrão. 11:50, o Internacional que tá num drama danado nesse campeonato brasileiro, Vini.
3: O Internacional
1: é o primeiro fora da zona do rebaixamento.
3: Não vai poder se dar ao luxo de poupar jogadores, né? Imagina, entrar na zona do rebaixamento às vésperas de um Grenal na Copa do Brasil é muita pressão. Então o Inter vai com força máxima, como disse o Pedro Abílio, para tentar essa vitória para cima do Atlético. Não vive um grande momento, é um time que não tem jogado bem, mas o Atlético obviamente vai encontrar uma parada torta, né? Jogar no Beira-Rio nunca é fácil.
1: 11:51, na volta o América, o Coelhão no apito final.
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1: Bom, apito final aqui na Itatiaia, 11:54. Agradecendo o carinho da audiência na rede Itasat e também no YouTube. E abraçando uma figura especial, o senhor Wilson Edgar. Completando hoje, Vini, 87 anos, está em Raposos, acompanhando o apito final. Ele que é pai do nosso querido Bill.
3: Ah, tá certo, Bill, grande figura, né? Felicidades ao papai do Bill, muita saúde para ele.
1: Valeu, Wilson. Senhor Wilson, na audiência do apito final, 11:54, Coelhão, mudança nessa sexta-feira no América. É o América nesse drama na B do Brasileiro. Com o Coelho ele chega. Boa noite, Adilson Martins.
11: Olá, Hugo. Boa noite para você e para quem está acompanhando o apito final na noite desta sexta-feira. A diretoria do América anunciou a demissão do técnico Humberto Louser. Ele que estava no comando do Coelho desde o fim de maio deste ano. Louser, ele que chegou para substituir o técnico Alberto Valentim e melhorar a situação, né, do América na Série B, o que infelizmente não aconteceu. O treinador comandou o time em 11 partidas. No total, ele teve 2 vitórias, 1 empate e 8 derrotas, um aproveitamento de 21,2%. O Coelho que segue, né, afundado na zona do rebaixamento, e aí é o vice-lanterna com apenas 11 pontos, 10 a menos do que o Londrina, que é o 18º colocado. Além de Louser, o auxiliar técnico Anderson Gomes e o preparador físico Márcio Rolim também deixam a equipe americana. O América que perdeu ontem, né, Hugo, para a equipe do Novo Horizontino, 3-0, jogando em Novo Horizonte. Hoje pela manhã fez um trabalho regenerativo em Mirassol, no CT do Mirassol, e à tarde veio para Belo Horizonte, onde à noite a diretoria tomou esta decisão de demitir o técnico Humberto Louser. Bem, Hugo, o América que vai se reapresentar na manhã deste sábado, jogadores irão se reapresentar na manhã deste sábado, serão 2 treinamentos para enfrentar a equipe do Esporte, segunda-feira, 7:30 da noite, na Ilha do Retiro. jogadores treinam então sábado pela manhã, domingo pela manhã e tem voo direto para Recife no domingo à tarde. E aí vamos ver quem irá comandar a equipe americana neste confronto. Paulo Vitor recebeu o terceiro cartão amarelo, fica de fora. Mastriani, que saiu no intervalo do jogo contra o Novo Horizontino sentindo dores no joelho direito, amanhã ele irá passar aí por exames para saber se tem lesão ou não. O atacante Massola do América, contratado essa semana, artilheiro do módulo 2 do Campeonato Mineiro, o Massola, que ficou no banco contra a equipe do Novo Horizontino, deve ser o escolhido para começar a partida diante do Sport. Então, é uma situação complicada. América sem treinador e vamos ver o que fará a diretoria para a sequência da Série B do Campeonato Brasileiro. O América, né, Hugo, que caminha a passos largos para poder disputar a Série C do Campeonato Brasileiro em 2027. Com informações do América, aqui no apito final, Adilson Martins. Volto com você, Hugo.
1: Dale Adilson, que maré do América. Jogo na segunda-feira contra o Sport fora de casa. E demitindo o treinador numa sexta-noite, Vini.
3: É, Hugo, já era meio que um esperado nessa demissão. Ou até mesmo que o Humberto Loser pedisse para sair. É, não é dele a maior parcela de responsabilidade pelo momento do América. Mas com ele também a gente já via que a situação não ia melhorar. Humberto Lose já não estava conseguindo extrair nada desse time, que é muito limitado. Acho que a principal responsabilidade é da gestão do América por ter montado esse elenco. É por isso que o América está na 19ª colocação e praticamente rebaixado. É, mas vai ser muito difícil para o América encontrar um novo treinador para se sujeitar a essa situação. Muito difícil. Imagino que a escolha do América agora não é simplesmente uma tentativa de um milagre. É uma escolha bem realista de pensar já no planejamento de quem possa assumir o Coelho, pensando também numa Série C pro ano que vem.
1: E que coisa, não? As partidas, ele no comando do América, 2 vitórias, 1 empate e 8 derrotas.
3: É, o aproveitamento é ruim, mas ainda assim o aproveitamento sob o comando do Loser é melhor do que o aproveitamento geral do América com os outros treinadores que passaram. As 2 únicas vitórias do América na competição foram sob o comando dele.
1: Sim.
3: É, e assim, ou se chegasse agora o Guardiola, ele não ia dar jeito, né? Não tem técnico que faça milagre com o elenco que foi montado de uma forma muito errada.
1: Sinal eletrônico marcando 00:30 em Belo. Vamos com os destaques finais aqui do apito final. Cruzeiro, Rubens Júnior.
9: O Cruzeiro tem a expectativa de receber praticamente 40 mil torcedores neste sábado contra o Flamengo e 60 mil contra o Atlético. É mais uma semana que a Nação Azul invade a Pampulha com mais de 100 mil torcedores.
1: Atlético Cláudio Rezende.
12: Aqui são 24 jogadores relacionados pelo técnico Barba Domingues, a ausência do meio-campista Vitor Hugo com edema muscular na coxa direita. O Gustavo Scarpa segue no departamento médico também ao lado do Igor Gomes. Igor Gomes, que apareceu em campo nesta sexta-feira, já fez uma atividade por enquanto de tênis, mas há uma perspectiva que ele possa reaparecer no clássico da terça-feira. Teve uma contusão no pé no jogo contra o Grêmio no domingo passado. O Atlético, que vai ter um time mexido para pegar o Internacional no Beira-Rio nesse sábado às 18h30. Provável escalação de Everson, Natanael, até porque o Preciado está suspenso, terceiro cartão amarelo. Na zaga, Juan, Vitor Hugo ou Vitão, pode aparecer o garoto. E na esquerda, o Pacini. Meio campo pode ter o Alan Franco ou o Pérez, com o Kevin Castanho entre os titulares, Cissé. E aí lá no ataque, possibilidades para o Fred começar, ou o Dudu, e o Minda com o Cassierra. É o time do Galo, pensando também no clássico, deve ter uma formação diferente aqui no sul do país.
1: América, Dilson Martins.
11: A diretoria do América decidiu que o técnico Humberto Louser não segue no comando do Coelho. Decisão aconteceu na noite desta sexta-feira, depois da derrota do Coelho para a equipe do Novo Horizontino em Novo Horizonte ontem por 3-0. Delegação chegou na tarde e noite desta sexta-feira, jogadores foram liberados e a reapresentação vai acontecer na manhã deste sábado. Dois treinamentos para a partida diante do Sport na segunda-feira, 7:30 da noite, na Ilha do Retiro. O América, que tem apenas 11 pontos neste campeonato brasileiro e caminha a passos largos para disputar a Série C do brasileiro em 2027. Paulo Vitor, atacante, terceiro cartão amarelo, tá fora. E aí, Mastriani fará exames na manhã deste sábado para saber se tem lesão ou não.
1: Valeu, Adilson, 3 minutos de um novo dia, um abraço e sábado, Vini Andrade.
3: Valeu, valeu demais, Hugo, forte abraço, até a próxima.
1: E ele tá chegando, campeão de audiência, alô, Gutenberg Gomes, meu amigo, peça rara, comandando a audiência aqui na Itatiaia. Com a Itatiaia é a dona da noite, você é nosso, Guti. Esse foi o apito final, forte abraço, valeu, galera, fui.
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0: Bom dia, minha turma do Bom Dia. Se você prefere, com todo carinho e com o maior prazer, eu mando também aquele boa noite. Agora, a certeza que a gente tem e o que a gente pode garantir é que vai ser aquela madrugada, a madrugada mais acolhedora do rádio, a madrugada mais interativa do Brasil. É aqui, na Rádio de Minas, que tem um Brasil de audiência. Até aqui você esteve com esses fenômenos do primeiro time do rádio. Hugo Sérgio é nosso, Vinícius Andrade também é nosso. E vem aí esse final de semana de fortes emoções, hein? E mais um Cruzeiro e Flamengo. Então, todo mundo com o radinho ligado. Olha aqui, 8 horas, 8 minutos desse novo dia. Então, onde quer que você esteja, receba o nosso abraço, o nosso carinho e o desejo de um ótimo Sabadabadu. Chegou, hein? Oh, mas que delícia! E aí, tá tudo tranquilo? Aliás, essa é a noite de sexta-feira e o comecinho da madrugada de sabadão. Então, essa turma que tá aí nos dando aquela carona, a noite pulsando aqui em Belo Horizonte, região metropolitana. Então, bom trabalho aí pra turma do táxi, turma do aplicativo também. E a gente tá aí nessa expectativa de mais um sabadão e um excelente final de semana para todo mundo ligado na Itatiaia. O que é que nós temos aí do sabadão, hein? Você olhou para mim, eu olhei para você. Ah, então daqui a pouquinho a gente entra nesse clima do sabadão, porque eu quero apresentar o timaço que tá aqui juntinho comigo. Ali está ele, o maestro, o DJ das madrugadas da Itatiaia, é o Júlio Silva, carinhosamente conhecido como o Difuntão das Madrugadas.
1: Olha eu aí.
0: Tudo tranquilo? Deu para descansar um pouquinho? É mesmo, é? Quantas horas? Que mal lhe pergunte. 4 horas? Olha, aumentou a média, hein? Tá muito bom, muito bom. Todo mundo diz que é pra dormir 8, você dormiu a metade. É, eu também tô nessa faixa aí, mais ou menos, né? Então é isso, 10 minutos desse novo dia e vem pra cá, vem fazer o programa juntinho comigo. Ali na central está o Alessandro Penido, programação musical do querido Mércio Sattler e aqui sempre esse prazer, essa alegria que se renova a cada dia, a cada encontro. Eu sou Gutenberg Gomes e de amigo para amigo, diga alô comigo na Itatiaia. Aí, ó. Aí, agora

12 minutos desse novo dia. É o sabadão começando animado, com boas energias e boas vibrações aqui pelas ondas da Itatiaia. E você, como sempre, interagindo com a gente, 999-96-7074. Esse é o nosso zap para você mandar aquele áudiozinho e aí você vai brilhar aqui na madrugada. Olha, mas que prazer, que alegria. Tá ligado agora no nosso Dona da Noite, o nosso querido amigo Cláudio, que é superintendente da Caixa Econômica Federal. Tá dizendo assim: tô gostando do programa, hein? Tá animado aí essa madrugada da Itatiaia.

1979. Lembra dessa? Donna Summer com Bad Girls. Meia-noite, 16 agora, na Itatiaia. A turma já sente o clima ali, já sente a vibração de um sábado que está apenas começando e prometendo. A gente só

aquele áudiozinho aí, manda aquele alôzinho que a gente vai registrar aqui com todo carinho e com o maior prazer. 6:17 na Itatiaia.

na Itatiaia. Nesse clima, nesse astral aí, o nosso Dona da Noite tá só começando, hein? E vamos juntinhos até as 4 da manhã, animando aí o seu plantão, acompanhando você pelas estradas do Brasil e por

Falando aí de fundão, você apertou o botão aí da nossa máquina do tempo, voltando aí para a década de 1970. Oh, época maravilhosa da música, hein? O que tem de mensagem chegando, a turma dizendo: olha, hoje vocês estão botando para agitar aí a nossa madrugada. E assim é bom demais, né? Meia-noite e 22 aqui na Itatiaia. Aumenta o volume do radinho aí e vem para cá. Vem fazer essa madrugada ainda mais especial.

Essa é uma daquelas profecias musicais que deram errado, né? A moça está dizendo que o vídeo ia matar o astro do rádio e pelo contrário, né? Hoje nós estamos no vídeo aí. Hoje você vê quem faz a Itatiaia.

E essa é a nossa maneira de começar o sabadão aqui pelas ondas da Itatiaia. E que saudade, hein? The Buggles com Video Kill the Radio Star. Agora vamos agitar ainda mais essa madrugada, hein? Já fui bom nisso. Mas quando isso foi relançado, não é da época não, hein? Me ajuda aí. O que o Rony de Souza vai achar? Que eu tô mais.

meia-noite, 28 aqui na Itatiaia. Esse é aquele projeto muito legal ali de 1989, Jive Bunny and the Master Mixers. E aí resgatando embalos da década de 60 também, hein? E tempinho bom que não volta mais. Meia-noite, 28, na Itatiaia. DJ, hoje você tá fora de série, hein? A turma tá mandando mensagem sem parar aqui, o nosso zap bombando 999 96 70 70.

uma pessoa que era aquela novinha aí que fala assim, Barbara Streisand. Sabe de nada, inocente. Isso é 1979, Bonnie M. com

meia-noite e meia na Itatiaia. Esse é o nosso cartão de visitas aí, para você saber o que vai rolar até as 4 da manhã. É uma boa companhia, é um programa que desperta você. Não é programa para ninar ninguém, não. Não, se for para ninar, aí não precisa, né? Tem que ser para acordar a turma, para deixar a turma ligada, atenta, bem humorada, bem informada também o tempo todo na Itatiaia. Essa já é dos meus tempos.

É aquela hora que o Tony Maneiro, né? O personagem do John Travolta, chega tirando aquela onda dele na discoteca 1979 aí com The Tramps Disco Inferno.

Muito bem, 12:34. Então é dessa maneira que estamos começando mais um Dona da Noite, agradecendo a você pelo carinho, pela receptividade e por essa interatividade maravilhosa. O nosso zap disparou aqui, é o 999-96-7074. Então, manda aí aquele elozinho legal, diz pra gente de onde você nos acompanha, se é por uma das emissoras da rede Itaçati, e daqui a pouquinho você também brilha aqui na nossa madrugada. 12:34, a gente volta já.

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3: Muito bem, meia-noite, 35 agora, estamos de volta, o programa tá só começando agora, final de semana tá aí e você, como sempre, sem uma opção de lazer, dá um duro a semana toda e precisa ter uma estrutura maravilhosa de lazer para você e para toda a família. 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Meia-noite, 36 agora. Então é isso. Olha, mas deixa eu agradecer aqui, porque a gente estava naquele embalo ali e fica bom demais, né? Começar o programa dessa maneira animada. O dia muitas vezes já é tão pesado, aquele corre-corre, é trânsito, é loucura, é um trabalho em cima do outro. Então, realmente, olha aqui o nosso querido Vander Mário, ele mandou aqui um videozinho, tá rasgando uma estrada aí, ó, e aumentou o volume, colocou o volume no 12 lá para ouvir essa nossa abertura triunfal. Valeu, querido, obrigado. Para onde você for, a gente tá junto com você aí, tá legal? Esse aqui mandou uma foto agora, é o Clésio, tá dizendo: estou atravessando o BH agora e nesse ritmo eu chego em Sete Lagoas. Calma lá, hein? Um abraço, querido. Obrigado, mandou aqui, tá passando pelo anel rodoviário, é o Clésio, se eu não tô enganado, participando pela primeira vez. Um abraço, querido, e conte sempre aí com a nossa animação para você também ficar animado aí na madrugada, tá legal? Então, olha aqui, olha, o rapaz está dizendo aqui: me manda aí o contato do Termas que você falou. Então eu digo para você, ó, 3295-6565 é o Rodrigo Oliveira. Ô, Rodrigo, a gente vai encontrar lá no Termas, tá legal? Um abraço e obrigado aí pelo prestígio da audiência, essa turma que vai interagindo o tempo todo e de todas as maneiras. Bom dia, Gutenberg, equipe reluzente da Itatiaia, gostei disso, hein? A maior do mundo. Aqui é o Sávio Ferraz de Joaíma, ligado no Dona da Noite. Se possível, mande um abraço aí para Canjica e Roberta na rua Bias Fortes, aqui em Joaíma. Valeu, querido, obrigado, e um abraço aí também pro Canjica e pra Roberta e todos aí da querida Joaíma. Código 33 também aqui é uma festa, né? Então mande você também. E aí, quem é esse aqui que mandou agora? É só Disco Anos 70. Valeu, quem gostou aqui, não tem o nome, né? Tá falando que faltou aquela do Nice and Slow, aquela é tema de abertura lá do Amaury Júnior, né? Então, valeu, querido, obrigado, um abraço, numa próxima a gente destaca também essa saudade boa aí. O Renato também já tá mandando aquele bom dia. Então é isso, o programa tá só começando e o programa é nosso, não é um programa de mão única em que a gente só fala e você só ouve, não, aqui é interatividade o tempo todo e é você brilhando nessa madrugada da Itatiaia. Mas, então, hoje, dia 22 de agosto, e mês 8 que está acelerado demais, hein? Meu Deus! E hoje, para você ficar ligado aí nas efemérides, hoje, dia 22 de agosto, é o dia do folclore brasileiro. Olha, mas que beleza! Isso é uma riqueza tremenda, né? A gente fica muitas vezes importando aí culturas de outros países, sendo que nós temos aí toda essa riqueza do folclore, né? Quando a gente pensa, né, na nossa literatura ali, que traz personagens maravilhosos também, e a cultura popular ali, né? Uma literatura de cordel, e quando fala ali de personagens do nosso folclore, aí ó, isso é o bate forte o tambor, né? Ei.

aquele índio maluco e aquelas índias maravilhosas, hein? Era o grupo Carrapicho, né? Olha, mas eu vou te contar, os anos 90, o mundo podia ter parado naquilo ali, tava uma loucura tão boa, né? Hoje tá muito, muito estranho, né? Mas então tinha umas índias lá fazendo essa dança aí do bate forte o tambor. Hoje o dia do folclore brasileiro.

isso aí, meia-noite 41 aqui na Itatiaia. Hoje também é o dia do educador especial e dia do coordenador pedagógico. Então, esses profissionais essenciais aí na educação. Eu já disse aqui e repetiria mil vezes se me fosse permitido também, não há outra maneira de você mudar a realidade de um país, de um povo, que não seja passando pela educação. Então, educação é a grande chave, a grande possibilidade de você mudar aí a trajetória da sua vida, mudar ali a sua geração também. Então, nosso máximo respeito a todos aqueles que são educadores especiais e a você aí que é coordenador pedagógico. Aí tem música para coordenador, é? Que música é essa aí da Baby, hein?

tia, é? Não pode chamar de tia mais não, hein? Ah, meu filho, não pode mais. Era uma coisa meio romântica ali da década de 70 e 80. Então, é isso aí, está registrado e o nosso abraço e o nosso carinho também. Agora, aniversariantes famosos de hoje, é claro que nós temos. E essa moça, eu vou te contar, é uma das mais lindas que eu já vi e hoje ela está celebrando 31 anos e ela é inglesa, né? E casou recentemente também. Eu tô falando da Dua Lipa. Ô, moça que é bonita demais, meu Deus do céu. Essa aí, eu vou te contar, a gente tá acostumado a ver essas estrelas pop aí, mas essa Dua Lipa, ô, morena maravilhosa. Qual é a música da Dua Lipa que você vai botar pra gente aí?

Olha aí que beleza, nossa Dua Lipa é aniversariante do dia. Eu gosto aquela que ela canta junto com o Elton John. Pegou ali, fez uma mistura. Essa de Fontão, essa. Então, olha aí a nossa aniversariante do dia, Dua Lipa. Aí ele fez uma mescla legal aí, né?

sinalzinho eletrônico marcando 00:45 na Itatiaia. Pegou um trechinho aí do Sacrifice, né? Olha o motorista do táxi aumentando o volume do rádio e do aplicativo.

é um trechinho do Rocket Man também, grande clássico do nosso Elton John. E aí esse encontro realmente ficou uma coisa muito linda, né?

Olha que beleza, nesse clima aí, deixa eu mandar um abraço para essa turma lá em Araxá. Olha aqui, completando hoje 30 anos de casamento, Cássio Lopes e Valéria, recebendo aí o nosso abraço, o nosso carinho e o desejo de muitas felicidades e muito amor na vida de vocês. Muito bem, então essa é a nossa Dua Lipa, que está celebrando hoje os seus 31 anos de vida. Quem está completando hoje 51 anos é o galã, hein? Galã, ator que, né, que tá conseguindo um destaque aí no cenário internacional também, o nosso Rodrigo Santoro. E num dia como hoje, nós perdíamos aí essa figura extraordinária. Olha, num tempo como esse, né, de tanta polarização, de tanta discussão por causa de política, esse realmente é, durante toda a sua trajetória, se tornou ali praticamente uma unanimidade, né? E num dia como hoje, nós perdíamos Juscelino Kubitschek, filho ilustre da nossa querida cidade de Diamantina, o 21º presidente da República do Brasil. E falecia aos 73 anos, Juscelino Kubitschek de Oliveira. Então, fica aí esse registro e essa música que marcava tanto, né, a trajetória

0: médico e realmente tinha uma visão de Brasil, né? De levar o progresso, o desenvolvimento, a sua meta lá de 50 anos em 5. Então realmente fica registrado aqui que num dia como hoje nós perdíamos essa figura muito ilustre, filho ilustre também da querida cidade de Diamantina, onde nós temos essa tremenda audiência pela Rádio Mundo Mix. Um abraço aí a todos. Então, num dia como hoje, perdíamos Juscelino Kubitschek. Também num dia como hoje, só que em 1981, falecia um gênio do cinema nacional, Glauber Rocha. E também de Fundão. E se você tiver aí uma vinhetinha dele ou alguma narração com a voz dele, vai emocionar muita gente. Porque num dia como hoje, nós perdíamos Willy Gonzer, este fenômeno da narração. Eu estava ali olhando, né? E a trajetória dele, trabalhou aqui na Itatiaia de 1979 até 2009, narrando aí os jogos do Atlético e também ele é presença no Guinness Book, o livro dos recordes, né? Porque ele narrou jogos em 11 Copas do Mundo entre 1962 e 2006. Portanto, Willy Gonzer partia num dia como hoje. A turma vai ficar emocionada se você botar algum registro aí do nosso saudoso Willy Gonzer. Temos? Ah, então fica aí essa saudade e esse grande profissional que marcou uma belíssima trajetória aqui na Rádio de Minas e que faleceu num dia como hoje, no ano de 2009. Portanto, fica aí esse registro, né, do nosso saudoso Willy Gonzer, e deixou a sua marca na história porque narrou jogos em 11 Copas do Mundo, isso entre 1962 e 2006. Portanto, realmente uma trajetória invejável aí do nosso saudoso Willy Fritz Gonzer. Então é isso, 12:50 aqui na Itatiaia. Se hoje é o seu aniversário ou aniversário de alguém que você ama, que você quer bem, manda pra cá, manda que nós queremos registrar aqui com todo carinho e com o maior prazer, e vai ser uma alegria mandar aquele abraço e aquelas boas energias e boas vibrações aí aos aniversariantes do dia, se é o seu aniversário ou aniversário daquela pessoa que você ama, que você quer bem, manda pra cá, tá legal? 999-96-7074. E é claro que nós vamos liberar agora o Kennedy, porque é sempre muito bom, logo no comecinho do programa, a gente trazer aqui uma frase para inspirar, e sobretudo quando chega o sabadão, quando chega o final de semana, e é sempre muito bom levar até você uma frase muito especial para você começar muito bem o seu dia. Portanto, ouvinte, um minutinho da sua atenção, porque agora vem aquele momento de sabedoria, aquele momento de filosofia. Ouvinte, atenção para a nossa frase do dia, e diz assim: torne-se forte naquilo que ninguém pode roubar de você. Uma mente preparada, um caráter inegociável, uma fé firme e uma disciplina que não depende de motivação. Olha, mas que beleza, né? Então é isso, é você ter dentro de você aquilo que ninguém poderá tirar. A gente pode perder um bem, um patrimônio, algo que a gente conquista, mas aquilo que a gente tem dentro de cada um de nós é uma coisa que a gente vai guardar aquilo ali, vai nos fortalecer nos momentos difíceis da vida. Então, é isso. Vou repetir essa bela frase e que você guarde aí no seu coração, e sobretudo para aqueles momentos em que você começa a colocar em dúvida a sua capacidade. Então, é assim que a gente precisa guardar ali aquilo que nos fortaleceu, aquilo que a gente lutou muito para conquistar, aquilo que a gente aprendeu ali muitas vezes a duras penas também ao longo do tempo de uma vida. Então, aprendizado é tudo aquilo que você guarda e que você não vai perder para ninguém jamais. Então, a frase de hoje diz assim: torne-se forte naquilo que ninguém pode roubar de você. Uma mente preparada, um caráter inegociável, uma fé firme e uma disciplina que não depende de motivação. Olha, mas isso é praticamente um manual de instruções para a vida. Tendo isso, é claro que muitas vezes demora, né, para a gente conquistar tudo isso e se tornar essa pessoa que vai estar ali fortalecida nos momentos de dificuldade. Demora um pouquinho, mas quando você conquista, aí você está pronto para seguir ali a sua vida e realizar a sua missão. Combinado? 12:54. Hoje também, sabadão, é dia de tradução aqui no programa e você pode mandar agora a sua indicação. Manda aí, manda, que a gente quer fazer uns trechinhos aqui atendendo o seu pedido, até que a gente se decida por uma que a gente vai fazer logo depois da oração. Falando nisso, às 3 em ponto, uma oração linda, uma oração inédita, preparada com muito carinho, então você não pode perder, combinado? E aquele conteúdo, aquele momento do programa que não termina, porque estará à disposição de vocês lá no Instagram, arroba Gutenberg Gomes, e também no arroba Orações Itatiaia. Combinado? Então pode mandar aí 999-96-7074. Ô de Fontão, você encontrou essa que eu indiquei aí pra gente começar muito bem o programa de hoje? Então, é aquela saudade que a gente guarda no coração e muitas vezes você fica assim: o que será que essa música tá dizendo? Então, eu gostaria de trazer uma indicação de uma música muito linda do Johnny Rivers. O nome da música é Swaying to the Music. Então, é aquela saudade linda, linda. E quando Roupa Nova falava lá do, eu perguntava, do You Wanna Dance, é isso. Eu mandei pra você aí, de Fontão, no WhatsApp, e essa, não tem essa não? Muito bem, faltando 5 para 1 agora, então o programa tá só começando e essa turma que tá aí ligada, interagindo com a gente o tempo todo e de todas as maneiras, vai mandando aí a sua indicação, a turma que tá sempre inspirada para mandar aqui uma saudade ou mesmo uma música do presente que tá chegando aí para marcar um novo momento e aí você gostaria de ouvir a tradução, manda para mim, manda no 999-96-7074. Combinado? 12:56 aqui na Itatiaia. O nosso programa tá só começando e mandando um abraço aqui também pro meu amigo Zé Carlos. Zé Carlos é conterrâneo lá de Barbacena, mandou também uma bela homenagem ao papai, que é contemporâneo do pai dele lá na escola estadual, professor Soares Ferreira, e tá ligado no programa e falou: que abertura de programa foi essa, hein? Nota 1000. Ô Zé, um abraço para você aí, conterrâneo, e obrigado pelo prestígio e pela audiência também. Tá legal? Então é isso, faltando 3 minutos para 1, vamos para um intervalo rapidinho ali, daqui a pouquinho a gente volta e tem muita coisa boa para rolar. E atenção, hein? A Itatiaia dá notícia de tudo o tempo todo e qualquer alteração que você avistar aí nas ruas, nas avenidas, no anel rodoviário, nas MGs e nas BRs, você manda pra cá. Madrugada anterior foi embaçada, hein? Meu Deus do céu. Da hora que a gente abriu o programa até as 4 da manhã, a turma mandando aí ocorrências também, mas hoje a gente torce, a gente reza para que seja um plantão mais leve, mais tranquilo, e você aí no trânsito cuidando sempre da sua segurança. Combinado? Então é isso, faltando 2 para 1, a gente volta já já.
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Muito bem, estamos de volta e essa madrugada super especial aqui na Itatiaia. E olha aqui, você que tá mandando mensagem, pode mandar aquele áudiozinho legal aí. Não esquece de colocar o seu nome, fala de onde você tá nos acompanhando e também qual a emissora da rede Itasati que está retransmitindo o programa aí na sua região, tá legal? Inclusive, nós temos até a rádio Cidade das Águas, lá em Amparo. Ela cobre ali toda a região metropolitana de Campinas e é uma rádio do estado de São Paulo que retransmite a Rádio de Minas. Então, é um prazer, uma alegria e sempre quando você entrar em contato, diga pra gente qual a emissora da rede Itasati que está retransmitindo aí na sua região, tá legal? Olha aqui, bom dia, Gutenberg, meu nome é Gervásio de Santa Rita do Sapucaí, tá mandando aqui uma boa indicação de tradução também, essa se eu não tô enganado, a gente já fez aqui, viu, Gervásio? Mas nada impede que a gente faça novamente, tá certo? Obrigado, querido, um abraço aí para você. Esse aqui mandou agora, bom dia, Gutenberg, segue também uma indicação, ah, muito bem, é o nosso querido Wagner Vicente de Pedro Leopoldo. Então, agora que o sinalzinho eletrônico marcou uma hora em ponto, vamos trazer aí, já que a gente falou dele, né? Dá um play aí no Johnny Rivers. Música bonita.

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Bem, 1:04, essa saudade bonita aí com o nosso Johnny Rivers, Far Side of Town. Manda aí, manda uma boa indicação agora e vai ser um prazer e uma alegria atender o seu pedido também aqui nessa madrugada. Combinado? Então é isso, 1:04 na Itatiaia. Que bom que você tá juntinho com a gente e vem pra cá, vem fazer o programa juntinho também no 999-96-70-74. Sabadão tá começando, graças a Deus até agora nenhum registro de ocorrência. Esse aqui é o Nessi Nas, mandou até um videozinho aqui agora, tá passando aqui numa estrada, o lugar ermo que ele tá passando aqui, hein? Não identifiquei onde é, só sei que ele mandou aqui: bom dia, Gutenberg, mande um alô aí a todos do Volante Grande e tá dizendo, quero te chamar para a festa do maior broto de milho do mundo, é isso? É 645 quilos. A festa, dia 10 de outubro, vem para Laranja da Terra, no Espírito Santo. Olha, mas que beleza. Ô, querido, obrigado. Um abraço aí. Depois você me explica como é que é isso aí, né? E vai ser uma festa linda lá em Laranja da Terra, que é uma cidade do Espírito Santo. Ô, Nessi, muito obrigado aí pela sua gentileza e vai ser um prazer. Uma alegria estar aí prestigiando essa festa linda aí da sua cidade, tá legal? Um abraço, 1:05, então vamos começar muito bem aí o nosso Dona da Noite desse sabadão. Vai mandando aí a sua mensagem, se você está fora da região metropolitana, aí é o código 31. Se você está fora do Brasil, aí você bota aquele mais 55 31 999 96 70 74. Vamos abrir aí a parte musical do programa trazendo o Michel Teló na Itatiaia, animando aí, ó. Eu só quero um xodó, só se for um xodó de Minas também, hein? Ê, delícia! 1:06, a Itatiaia é a dona da noite e você, a estrela.

0: Dole uma, dole duas, dole três, vendido para o cavaleiro. Tá aí o leilão do César Menotti e Fabiano e ainda aquela saudade bonita do Tim Maia. Gostava tanto de você. E beleza, 1h18. Então, é uma programação diferenciada, é muito conteúdo na madrugada e o melhor de tudo, sem dúvida nenhuma, acontece quando você tira um minutinho do seu tempo e manda aquele áudiozinho legal. O moço gravou até a tradução, ele rompendo ali uma estrada e mandou aqui pra gente. Que beleza isso, né? Quem foi mesmo? Já eu encontro aqui, mando um abraço pra ele, agradecendo, né? Quem mais aqui? Quanta gente mandando, mande você também pra cá. Olha, do código 11, boa noite, Gutenberg, aqui é o Neemias de Interlagos, estou ouvindo a rádio pelo aplicativo e tá dizendo que musicão, hein? Essa tradução aí, um final de semana abençoado, abraços. Ô Neemias, obrigado, querido, um abraço aí. E o aplicativo da Itatiaia é levinho, levinho, e com aquela internetzinha marota, em qualquer lugar do Brasil e do mundo, você fica conectado ali na Rádio de Minas. Que beleza! Valeu, Neemias, um abraço para você aí em Interlagos, São Paulo. E veja você, lá em São Paulo tem mais de 300 emissoras, né? É uma rádio em cima de outra rádio e colando na outra rádio e ele ligado na Rádio de Minas. Que maravilha, né? É esse aqui do código 88, é o nosso querido Raimundo Porto, lá em Aracati, no Ceará. Tá dizendo aqui: bom dia, Gutenberg, estamos ouvindo essa rádio que sempre nos traz ótimos momentos. Ô, querido, obrigado e um abraço para você e para toda essa turma querida do Nordeste do Brasil. Olha, eu até queria informações aqui, porque a gente está vendo aí e recebendo a todo momento informações das chuvas lá no Rio Grande do Sul, e nós temos uma grande audiência também no sul do Brasil. Então vai nos informando aí e atualizando também, porque realmente é uma situação preocupante lá no sul do Brasil, tá certo? Olha, 1h19, já temos áudios aí de Fontão. Vamos ouvir o que a turma tá mandando para cá e mande você também, mande aquele elozinho aí. É, a gente pode bolar um tema legal aqui para bater um papo gostoso e aí realmente a madrugada fica ainda mais animada. Olha aqui o nosso querido Luiz Carlos, lá da Bélgica. Já olha o cafezinho lá, ó, no carro dele. Não sei se é um carro, se é um caminhão, mas tá lá uma garrafinha de café. Ah, meu filho, o brasileiro, ele não perde as suas origens ali. Isso é o que aproxima, né, quem está longe do Brasil, das coisas aqui, né? Então, valeu, querido, um abraço. É aquela turma que trabalha na obra lá e o radinho sempre cortando na alta com a Itatiaia na Bélgica. Valeu, querido, obrigado, um abraço e a gente tá junto com vocês aí. Tá dizendo que é um carro, é tão grande o painel lá que eu pensei até que era um caminhão. Valeu, um abraço aí. É ele e uma outra turma que tá lá sempre trabalhando e o radinho ligado, cortando na alta. Que beleza, é isso. 1h21, de amigo para amigo, fala comigo.
1: Fala comigo, Gutenberg. Aí, bom dia, ó, meu nobre. Aqui é o Rogério de Coronel Fabriciano.
0: Ei, Rogério. Puts,
1: estou passando aqui na França, ouvindo a rádio. E olha, eu queria mandar um abraço aí para todo o meu pessoal aí de Coronel Fabriciano, em especial para o Marcelo, motorista, que é o meu primo. Ele é o cara que dorme todo dia à tarde para não perder um programa da dona da noite. Opa. Queria mandar um abraço para ele e para o Meiguei e a toda a galera da Rápido Resende, tá bem? Um abraço a todos.
0: É Meiguei, olha que beleza. Valeu, querido, um abraço. E esse Marcelo, né? O moço que
1: não perdeu um programa da dona da noite. Opa. Queria mandar um abraço para ele e para o Meiguei e a toda a galera da Rápido Resende, tá bem? Um abraço a todos. É

0: William Bonner. Aí todo mundo, o que esse homem está fazendo aqui em Coronel Fabriciano? Já se sabe o que ele está fazendo? De repente é uma matéria, agora ele não é apresentador do como é que chama? Globo Repórter? Então deve ser alguma coisa nesse sentido, ele passeando lá pela nossa querida Coronel Fabriciano, não é isso? Então, vamos lá, mais um áudiozinho chegando, 1:22 agora.
1: Aô, Guti Guti.
0: Aô, Bruno.
1: Tô ligado na estação com você, acabei de botar em você agora.
0: Ui.
1: Vamos até as 4 horas da manhã, hein?
0: Meu Deus.
1: Aqui é o Arley, o vulgo WBI, abraço. Abraço pra você e pro difuntão aí, viu? Tamo junto.
0: Valeu, querido. WBI é o Arley alguma coisa, né? Então, valeu, querido. Um abraço aí pra você e tudo de bom também, viu? 1:23. Olha lá a turma da Bélgica mandando aqui um videozinho e curtindo o nosso programa lá na madrugada. E pra eles lá já é o dia, né? O dia já amanhecendo e todo mundo com o radinho ligado. Olha aqui, código 38 também. Boa noite. Manda um abraço aqui para o Damasceno de Janaúba, Minas Gerais. Ô, Damasceno, obrigado, querido. Um abraço para você aí, a todos de Janaúba. E se eu não tô enganado, também participando pela primeira vez, seja muito bem-vindo. Olha outro do exterior aqui. Esse é o Hamilton. Tá dizendo, fala, Gutenberg. Grande abraço, meu amigo Hamilton, aqui na região de Boston. Trouxe a noiva para uma cabana. Estou. Ah, meu Deus do céu. Que é isso, Hamilton? É mel, é? É lua de mel, é noiva, é noiva. Então pode, né? Pode. Estão namorando lá e ouvindo a Itatiaia. Que beleza. Ô, Hamilton, um abraço para você lá na região de Boston. Está acampando lá com a noiva dele e o aplicativo cortando na alta na Itatiaia. Que romântico, hein? Que beleza. Um abraço e tudo de melhor aí para vocês também. Tá legal? 1:24. Bota mais um aí, ó.
2: Alô, meu amigo, boa noite.
0: Boa noite.
2: Aqui ainda é boa noite, estou no Acre, agora são 10:00 e alguns minutos. E eu sou dessa praça aí de BH, mas estou há muito tempo aqui pra região norte do país, curtindo o calor e a umidade. Boa noite a todos do Brasil e de Minas Gerais.
0: Valeu, querido, obrigado. Então é isso, tá lá naquele Nordeste, Norte, né? Ele é do Norte agora. E um abraço aí para você e muito obrigado também pelo carinho, né? Olha aqui, bom dia, Gutenberg. Aqui o José Raimundo de Itabirito. Manda um abraço para todos da equipe TKL Instalações Elétricas em geral. Olha que beleza, é aquela turma que mexe com força na madrugada. Ei, Zé Raimundo e toda a galera aí de Itabirito. E todos também aí da TKL Instalações Elétricas em geral. Valeu, obrigado, um abraço. Tá com algum problema aí ou vocês estão só naquele plantão mesmo? Algum problema aí em Itabirito? Manda pra cá, viu? Tudo de bom. Que você está dizendo aqui? Ah, não. Meu Deus do céu. Olha aqui, defunto, eu não acredito nisso. O nosso querido Jair mandou aqui agora o seguinte: bom dia, Gutenberg, quero informar que aquele moço que participa sempre aí de Lagoa Santa, conhecido como Batata, faleceu. Meu Deus do céu. Ô Jair, foi ontem isso? Puxa vida, o Batata que todo dia participava com a gente aqui, olha, meus sentimentos aí a toda a família e todos de Lagoa Santa que certamente recebiam aqui todos os dias o abraço dele, né? O Só Tem 20, aquela turma lá. Ô Jair, é verdade isso aí? Que dia foi? Em que circunstâncias? Manda pra cá que agora a gente ficou até com o coração apertado aqui. Eu tava até sentindo falta dele, né? Todos os dias mandava aquela mensagem para cá, então realmente a gente lamenta e a gente é solidário nesse momento com todos aí, familiares, amigos e aqueles que ouviam aqui o Batata praticamente todos os dias mandando aquele alô aqui no programa. Jair, agora você balançou a gente aqui, porque a gente perde, mesmo não tendo conhecido pessoalmente, é o que eu digo com a minha esposa, né? A gente às vezes sai aí e aí alguém chega, ô Gutenberg, como é que vai, tudo bem? E aí eu não conheço a pessoa, mas o rádio nos possibilita isso, a gente tem

0: desconhecidos que são íntimos da gente, pessoa que ouve o programa todo dia, ouve tudo aquilo que a gente fala aqui, vai se identificando, vai criando ali um vínculo de amizade. Eu não me canso de dizer que rádio é hábito. A turma quer ligar ali, quer ouvir aquele comunicador naquele determinado horário, então realmente a gente acostuma também com os ouvintes aqui da madrugada. E agora fiquei chateado aqui recebendo a mensagem do Jair, que também era um que recebia abraços ali do Batata, e o nosso querido Batata de Lagoa Santa, segundo Jair, faleceu. Ô Jair, manda mais detalhes aqui pra gente, que realmente essa aí foi de doer agora, viu? 1:27, mais um áudiozinho. Quem é que tá chegando agora aí?
1: Bom dia, Gutenberg, sou José Maria, do Mar Colorado, Pedro Ceasa.
0: Olha, isso é um telegrama que ele mandou. Ô, Zé Maria, tá tudo bem aí no Ceasa? Tudo tranquilo? Tudo favorável? Então, um abraço. Olha aqui o nosso querido Zé Bolinha também. Um abraço. Deus abençoe todos da família Itatiaia. É o Zé Bolinha de Santa Rita do Sapucaí. Valeu, querido. Obrigado. Esse aqui também mandou um videozinho. É o nosso querido Vagalume. Está lá em Luiz Eduardo Magalhães, na Bahia. Ó, e cortando na alta Itatiaia, parece que tá chovendo por lá, ou é esse vidro do para-brisa dele que tá imundo, hein? Meu Deus do céu, deve ter passado por um enxame de bicho lá e ficou tudo estalado lá no para-brisa dele. Depois você para no posto aí, viu, ô Vagalume? Um abraço para você, direto de Luiz Eduardo Magalhães, Bahia, nos desejando aqui um bom dia, e botou até a hora certinha lá, 1:26, mas agora já 1:29, mais um áudiozinho aí de Fontão.
2: Bom dia, Gutenberg, de Fontão e toda a equipe da Itatiaia. Sou Newton Rocha, falo aqui de Mariana. Estamos juntos até as 4 da manhã. Gutenberg, Tonhão e José de Arimateia, lá na Vargem, também está ligado à Itatiaia. Um abraço.
0: Valeu, querido. Um abraço, portanto, aí pro Tonhão e o Zé de Arimateia. Eu tenho um tio com esse nome lá em Bias Fortes. Um são do segundo matrimônio do vovô. Ah, meu Deus do céu. Eles ficaram com a maior parte da herança quando o vovô morreu. Então é o Zé de Arimateia e o outro lá, o Nicodemos, né? Então um abraço aí. Já foi prefeito lá de Bias Fortes, inclusive, há muitos e muitos anos atrás. Bom dia, Gutenberg. Aqui Antônio Sutério, de Nova União. Estou ligado na Itatiaia. Manda um abraço aqui para mim. Ô, Antônio, agora receba esse abraço aí pelas ondas da Itatiaia também. Tá legal? Quem mais aqui, ó? Muita mensagem. Ixi, começou, hein? Começou o Arley do Noturno 9502. Ele pegou a capa do disco dos Embalos de Sábado à Noite e me colocou como John Travolta e colocou você, ô de Fontão, como aquela baixutinha que ficava lá, que até enxugava o suor do Tony Maneiro. Vou te contar, aquela lá era fã mesmo, né? E tá dizendo aqui, bom dia, Gutenberg, de Fontão e Penidão. E tá pedindo aquela música, tema do filme, como é que é? Ah, muito bem, eu vou, deve ser dos Beatles, né? Que é do Curtindo a Vida Doidado, eu me lembro, é do Twist and Shout, não é isso? Então, um abraço para você aí, o Arley do Noturno 9502, e vê se dá uma segurada aí na IA, esse moço tá demais na IA, né? E mandou aqui um ponto turístico famoso de Belo Horizonte. Ei, vou te contar, hein? Ó, é mesmo, pior que é. Agora, que a turma passa ali meio acelerada e dá aquela quebrada de asa assim para entrar, isso não tenha dúvida também, viu? Então é isso. Olha, 1:31, vamos para um intervalo rapidinho e a gente já volta com o nosso Dona da Noite aqui pela Itatiaia. 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

0: Muito bem, 1:32 aqui na Itatiaia, é o nosso Dona da Noite, animando aí a sua madrugada, levando esse conteúdo, esse programa leve, agradável, mas é claro que você sabe que nós estamos aqui ao vivo e a qualquer momento acontecendo aí na madrugada, você manda pra cá que a gente vai alertando a turma também, tá certo? A gente torce, a gente reza para que o plantão seja sem ocorrências, né? Mas quando acontece, a turma já vai nos informando e a gente vai alertando você aqui. Outra coisa também que nessa sexta-feira tava demais, queimada para tudo quanto é lado e aquele calor louco. E aí você fica até com dificuldade. Eu tava num mal-estar à noite. Eu fui participar de um evento lá no centro de BH. Ei, difuntão. Ah, para quem vive perguntando assim, Gutenberg, onde é que era esse tal de top bar que você sempre fala aí no programa? Então eu estava lá no 20º andar do edifício Acaiaca, acima da cabeça do índio lá. Ah, beleza. Aí você tem aquela visão privilegiada ali do Parque Municipal, da Afonso Pena, você vê a beleza da Igreja de São José do Alto. Então tá tudo lá no meu Instagram, @GutenbergGomes, tá legal? Aí eu mostrei de frente ao Acaiaca, ao lado da Igreja de São José, eu esqueço o nome daquela rua ali, eu não sei, agora não vai me ocorrer, acho que é Tamoios, né? Tamoios, né? Tamoios. Eu morei ali na Tupis muito tempo e aí fui lá na Igreja de São José e do 20º andar lá do Acaiaca, eu mostrei onde era esse tal de top bar. Aí eu falei, e é verdade, de fundo, você só entrava casal, só casal. Ah, chegasse eu e você lá e a barragem, você acredita? Pelo menos naquela época era assim, né? Hoje em dia já não pode ser dessa forma, mas aí você entrava lá com uma moça, aí você ia até o 24º andar e depois tinha uma escadinha assim que eu vou te contar, subia aquela escadinha, parecia que você estava chegando no céu ou no inferno, dependendo da visão, né? E aí depois você entrava no lugar, mas o lugar escuro, meu Deus do céu, e você sentava na janelinha assim, parecia que você estava num avião, aí você olhava, via a cabeça do índio de cima para baixo, olhava, via a Igreja de São José, e aí o pirulito da Praça 7, aquela coisa toda, aquele furdunço daquele centro de BH. Então realmente, quando você estava lá dentro, você e a digníssima, né? A namorada, a moça que estava com você, se você soltasse a mão dela na hora da dança, era perigoso você pegar na mão do garçom, de tão escuro que era o lugar. Que fuzuê que era, viu? Que beleza, mas eu acho que agora não funciona mais não, tá certo? Então, ô difundão, 1:36, agradecendo aí o nosso querido Penidão, e claro que a gente fez ali, logo na abertura do programa, uma homenagem ao nosso saudoso Willy Gonzer, e quero até fazer uma correção aqui, que ele faleceu no ano de 2017, aos 80 anos de idade, e ele pertence lá ao livro dos recordes também, porque narrou jogos em 11 Copas do Mundo, isso entre 1962 e 2006, e ficou aqui na Itatiaia entre 1979 e a 2009. A voz do Galo, aquela narração dele tão especial, tão diferenciada. Então, agradecendo ao Penido, vamos ouvir aí para matar a saudade do nosso Willy Gonzer na Itatiaia.
1: Curta distância, autorizado, Ramon colocou, golaço!

0: 41 minutos, Ramon guardou um para o Atlético, dois para o Cruzeiro, Roberto Abra.
1: Perfeita a cobrança de Ramon. No ângulo. E agora, agitando mais ainda o clássico, e a massa empurra o Galo em busca do empate. 2-1.
2: Que forte para o meio da equipe. Muito bem, e ainda com a presença aí do nosso querido Roberto Abras, que esteve aqui também na comemoração ali dos 60 anos da turma do bate-bola. Ah, meu filho, isso aí, a turma emociona, a turma lembra aí de coisas boas, que o rádio sempre esteve lá presente naqueles momentos. Então, foi uma homenagem que fizemos aí ao nosso Willy Gonzer, que faleceu num dia como hoje, em 2017, depois de trabalhar aqui na Itatiaia entre 1979 a 2009. Portanto, foi aí a nossa homenagem e um belo registro também, tá certo? Olha, muito bem. 1:38, o que que o Arley tá mandando aqui? Mandando imagens de dentro do ônibus dele lá. Ele tá dirigindo. Olha lá. É bruto. O que, que esse homem tá ali na mão, meu Deus do céu? Olha! É, o Ali, ele, o rapaz tá com uma peixeira de todo tamanho lá. É, o Ali, trata bem esse bruto aí, porque com essa peixeira na mão aí, meu Deus do céu, que esse homem vai fazer com isso aí, uma hora dessas, meu pai do céu? É, 9502, tem um homem com uma peixeira lá, de todo tamanho, defunto do céu. Pra que isso? Aí a polícia aborda e uma faca deste tamanho assim. Ah, não, isso aqui é pra picar fumo. Vai saber, hein? Vai saber. Então, Arley, trate com carinho o simpático aí, tá certo? Meu Deus do céu. Que tá dizendo aqui? Do código 73, bom dia, Gutenberg. Gostaria de mandar um salve para Sodiniz, Mateuzinho, sua roupa, Arinei, Gilmar da Galinha e para o Feião do amigo Amendoim de Eunápolis, Bahia. Valeu, querido. Um abraço aí para você e para toda essa turma animada e diferenciada que você mandou. Olha, o nosso querido Tiago Brandão está lá em Cascais, Portugal, e tá dizendo: bom dia, Gutenberg. Tá trazendo aqui informações do limão Tahiti. Tá dizendo que custa lá R$ 5,49 o quilo. E o limão siciliano, 3,50. Ah, muito bem. Tá mandando aqui uma indicação de tradução também. Valeu, querido. Obrigado. Um abraço aí. Esse foi um assunto que nós trouxemos aqui ao longo da semana. Esse preço muito alto desse limão Tahiti, que tá numa faixa aí de 9,90, não justifica. Então, quando cair ali para menos de 5, a senhora deve voltar a comprar. No entanto, agora não, hein? Agora não, porque senão normaliza, né? A gente vive sem o limão, não vive? A gente não vive sem a água, é sem o ar. Agora ficar aí um mês sem chupar um limão e fazer uma limonada, perfeitamente, já falei lá, enquanto tiver nesse preço aí, não compra o limão, deixa cair, deixa perder, até jogar fora, mas não compra não, porque senão a turma normaliza isso aí. É claro que a gente entende questão de safra, questão de tempo, mas a gente também não pode ficar exposto a tudo isso, né? Muito bem. Ô, Difundão, 2:19, agora, que tal a gente matar a saudade aí com o nosso Pepeu Gomes, hein? Uma boa pra animar o Arley do 95 do 02, vai até fazer um baile lá, o baile do Puxa Faca, bruto, dentro do 9502 agora, hein? Meu Deus do céu, eu também quero beijar, é o Pepeu Gomes, aqui na Itatiaia, no nosso Dona da Noite, faltando 2:19.

0: Everton Bartinho, tá aí o menos é mais aqui na Itatiaia, agora faltando 8 para as 2. E aí, como é que tá o plantão aí, você que tá agora trabalhando aí, você na portaria, você na vigilância, como o nosso querido JB e o outro aqui, eu esqueço o nome do rapaz, é o Silvio? Não, o Silvio é o que tava ontem, como é que ele chama, ô Júlio? Esse de hoje? É o Lúcio, ô Lúcio, um abraço Lúcio, tá lá nos prestigiando também e cuidando da nossa segurança ao lado do nosso querido JB, então é isso, né? A gente não pode esquecer dessa turma que trabalha o tempo todo com o radinho ligado. Ah, meu Deus do céu, faltando 7 para as 2 agora, eu vou te contar, todo dia sai um trouxa de casa, todo dia, chapéu de trouxa é marreta, agora, é demais, meu Deus do céu. Eu vi esse vídeo do moço ali de, como é que é, foi de Vespasiano? Agora já. É uma informação aqui de fundo, uma informação e tá lá no nosso arroba Itatiaia oficial. E aí, você acredita que a internet é um troço às vezes perigoso também? O moço fez lá uma criação de dinossaurinho. Dinossaurinho, ah, meu Deus do céu, e aí é tudo essa IA, tudo a inteligência artificial, e aí tá aqui no nosso Instagram dizendo o seguinte, um homem de cerca de 40 anos quase caiu em um golpe envolvendo uma suposta venda de mini dinossauros, ah, meu Deus do céu, uns tiranossaurozinho, rexinho, ah, meu Deus, e cada filhotinho sendo vendido por R$500. Ah, mas vai ser bobo assim lá longe, né? O anúncio circulava pelos status do WhatsApp e utilizava um vídeo produzido por IA para convencer possíveis compradores de que os animais existiam. Aí o camarada deve ter visto lá o Jurassic Park e falou assim, olha, agora deu certo, agora estão reproduzindo igual girino. O caso veio a público após Vitor Monteiro, morador da cidade de Vespasiano, compartilhar a história dele em suas redes. Segundo ele, a vítima é amiga de seu pai e ficou em dúvida sobre a veracidade do anúncio antes de realizar o pagamento. De acordo com o relato, o homem viu o anúncio de um suposto vendedor que oferecia os mini dinossauros por R$500. R$500 o filhotinho. Aí depois, quando cresce, faz o que com essa desgraça? Sai comendo todo mundo em casa lá, meu Deus do céu. É, isso aí é bonito, é pequenininho, filhotinho é uma beleza, agora quando cresce, morde até o índio do Acaiaca, ah, bruto. Então o anunciante também publicava prints de conversas com supostos clientes que afirmavam ter comprado os bichos e estarem satisfeitos. O homem entrou em contato com o anunciante e chegou a pedir que o golpista enviasse mais imagens dos pets disponíveis. O suposto vendedor afirmou, porém, que só enviaria mais fotos e vídeos dos animais após o pagamento do valor via Pix. Foi justamente nesse momento que surgiu a desconfiança do comprador. A vítima procurou um amigo, o pai do Vitor, para perguntar se o anúncio poderia ser verdadeiro. Ele perguntou ao meu pai, você acha que isso é verdade, hein? Contou Vitor a Itatiaia. O pai de Vitor, então, identificou que as imagens provavelmente haviam sido produzidas por IA e alertou o amigo para não realizar o pagamento. Aí tem aqui imagens também, até o Gemini, o Gemini, como queiram aí, essa inteligência artificial que melhora foto, faz tudo. É, o problema é o uso que se faz. É alguém questionar assim, ah, mas esse negócio é o fim do mundo. É dependendo do uso que seja feito dela. Então, realmente, tinha até a marca lá do Gemini. De acordo com o Vitor, o golpista ainda teria pressionado o homem para comprar logo os animais, dizendo que algumas unidades dos dinossauros já estavam reservadas e que demais vendas precisariam ser encomendadas. Apesar do interesse, o homem não chegou a fazer o Pix ao golpista. A situação acabou sendo encarada com humor pela vítima. Aí você vai lá no Instagram, arroba Itatiaia Oficial, esse vídeo tá circulando aí pra todo lado. Olha, bonitinho, parece uns calanguinhos, né? E os calanguinhos lá, os tiranossaurozinhos estão lá, anda, tá aqui, vem cá pra você ver, Difo, vem cá, e já vou te avisando, Difo, não cobra não, hein? É você, olha aqui, os filhotinhos de dinossauro, andando pra lá e pra cá. O que você achou, Difo? Você pagaria 500?
1: Nem 50.
0: Ah, mas dizia o meu falecido sogro Oscar, chapéu de trouxa marreta, mas que coisa. Aí o homenzinho fez lá uma montagem e os tiranossaurozinho bebendo água. Enquanto é fiote, tá uma beleza. A hora que isso aqui cresce, aí é uma desgraceira, hein? É uma granja, olha, mas mesmo fazendo tem de tudo. Agora tem até uma granja de criar dinossaurozinho. Ah, meu Deus do céu. Mas eu vou te contar, aí é aquilo que a gente pensa agora. Eu estava no evento lá do Tribunal Regional Eleitoral, né? Sendo empossados lá funcionários do TRE-MG, e aí uma palestra, né? Até foi dito isso, né? Essa questão da inteligência artificial. Quem tem ali um mínimo, né, de conhecimento e tal, já desconfia. Mas uma pessoa de mais idade, uma pessoa que não está familiarizada ali com essa tecnologia, e é como São Tomé, acredita em tudo que vê, aí, meu filho, imagina o que vai acontecer ao longo dessa campanha política agora. Tem coisa que vai tentar prejudicar um adversário e aí cria uma imagem. Então, realmente, tem que ter muito, muito cuidado com isso. Você que tem pais e mães idosos aí, fala, olha, não acredita em tudo não, papai. Nem tudo que se vê na internet é verdade. Aí, veja, esse camarada já ia pagar R$500 para comprar um fiotinho de dinossauro. Ah não, aí quando alguém me lembra que já venderam aquele pirulito da Praça 7000 vezes, antes disso, o pirulito tá lá, você pode levar. Agora, o que você vai fazer com o filhote de tiranossauro Rex, meu filho? Olha, cada uma, né? Então dá uma chegadinha lá no arroba Itatiaia Oficial e você vê que bonitinho, parece uns calanguinho andando pra lá, andando pra cá, e deve ter pegado assim até uns pintinhos, né? Pintinho de galinha, e aí colocou uma imagem do tiranossauro e fez lá o filhotinho para iludir alguém. Agora, mas nem o golpista, né? Nem o golpista deve ter acreditado que ia ter tanto trouxa no mundo, né? Não tem lógica um negócio desses, mas então é o risco. Outra coisa que eu quero dizer para você, eu vejo aí umas moças, né? Bonitas toda a vida, aí você vê aquela isca, né? E aí você vai ler o comentário, todo mundo falando, ô, meu bem, oi, passa lá. Aí aquela coisa, né? Querendo se engraçar com uma figura que nitidamente é fruto de inteligência artificial. Então, é um mundo realmente, quando o Huxley falava lá do admirável mundo novo, a gente pensava como ia estar tudo tão melhor. Agora, a gente vê isso aí, todo o progresso científico muitas vezes descamba para esse negócio. Veja aí, remédio que é para curar uma coisa acaba sendo usado para outra. Não é assim, né? Então, realmente, tem que ficar muito ligado e procurar aí. Não caia em nada disso, não. Não vai fazendo Pix por qualquer um que pede, né? Tem que ficar ligado, porque, infelizmente, é muita gente usando e abusando aí da boa fé de incautos para dar golpe, para levantar uma grana. E realmente é desse jeito que a coisa está andando. Mas até que é bonitinho o fiotinho de Tiranossauro Rex. Eu vou botar um desse lá, junto com o Spike. Olha que ele crescer, aí já era, né? Aí já era. 2:02 na Itatiaia, intervalinho rápido e a gente já tá voltando, hein?

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2: 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Olha aqui, 2:04. Quando a gente diz assim, olha, o plantão tá suave, tá uma uva hoje, aí vem uma informação, né? E o nosso querido Adenilson, ele mandou aqui: boa noite, Gutenberg, um acidente aqui na Avenida Tapajós, bairro Laranjeiras, em Betim, envolvendo dois veículos, um deles está capotado. E aí, segundo o relato dele, que passou pelo local agora, ele mandou aqui a 1:59, não havia ninguém dentro dos veículos. Então, uma situação meio complicada, inusitada, né? Ô Adenilson, obrigado, querido, um abraço, e quem passar aí pela Tapajós, aí no Laranjeiras, alô, turma querida de Betim, manda imagens aqui pra gente também, tá legal? Então, atenção redobrada, você que vai passar pelo local. E são 2:05. Ô, Difuntão, temos mais áudios aí. Olha aqui o Leandro Tornado. Ô, Leandro, um abraço pra você. Vai comprar um dinossaurinho ou não vai, hein? E tudo de bom aí pra você, e obrigado. Quem mais aqui? Bom dia, é Rogério da GVA, chofer da Gontijo. Estou no alojamento de BH. Deito ouvindo a melhor emissora do mundo. Vocês são demais. Também quero um filhote de dinossauro. Ô Rogério, um abraço para você. Olha, mas vou te mandar, meter uma touca ali. Esse moço vai acordar com a cabeça quente, que tá um calor. Quantos graus agora aí, Difuntão? Aqui na Barão Homem de Melo, 2.222, hein? Eu cheguei aqui. Hã? 23? Tá razoável, né? Então, Rogério, um abraço aí, chofer da Gontijo, e tá lá no alojamento e ouvindo o programa também, e um abraço, e depois você cria um filhotinho de dinossauro também, tá legal? Até determinado ponto. Agora, por que que o miserável do homem não perguntou assim: eu quero ver a mãe dos filhotes, me mostra aí a mãe deles. Aí aparece um tiranossauro rex lá de sei lá, da altura de um prédio de 3 andares, aí o homem desanimou, animava na hora, né? Mas não, é desse jeito. Olha, outro querendo comprar aqui também, é o Emerson Bananeiro de Janaúba, passando agora por patrocínio e ligado também no Dona da Noite. Valeu, querido, obrigado, um abraço, levando banana aí para todo lado também, né? Olha, de Fontão 2:07, eu quero ouvir mais áudios da turma, eu quero ouvir essa galera que tira um minutinho do tempo para interagir com a gente, portanto, 996-7074, bota aí que eu quero ouvir.
3: Oi, Gutiérrez, um abraço pra você, Gutiérrez, que é da Guimar do Barreiro. Um alô pra mim.
2: Ô, da Guimar.
3: Tá bom, Gutiérrez? Um bom dia pra você, tá? Aquele abraço, viu, Gutiérrez?
2: Tá bom, querida, um abraço pra você também, viu? Dagmar do Barreiro, cadê aquela, ah, meu Deus, tem tanta gente que a gente tá sentindo falta aqui, depois dessa do Batata, eu vou começar a ligar pra turma aqui. Escuta aqui, você tá bem? Tá passando bem? Eu quero saber notícias aí da turma, porque realmente a gente tinha ali todos os dias a participação do nosso querido Batata lá de Lagoa Santa, e hoje eu recebi essa informação do falecimento dele, né? Não é fácil não, viu? Então, como é que chama aquela doninha lá? Ah, meu Deus do céu, é tanta gente que a gente, ao longo desses 4 anos aqui, tantas pessoas que começam a participar ali, sempre, uns depois, começam a participar menos, mas a gente sabe que a turma tá lá sempre com o radinho ligado, né? Oh, mas que beleza. Esse aqui tá dizendo, boa noite, passa o contato do vendedor de filhote de dinossauro, eu tô querendo um casal, ele só tem do Rex. Por que, ô Vanderlei, você tem uma gaiola aí pra botar pterodáctilo? Bota uns filhotinhos lá de pterodáctilo. Que coisa, meu Deus do céu. Então é desse jeito, Vanderlei, é bem humorado ele, né? Então, tá vendo, se a gente quisesse vender aqui, também dava, né? Anunciar aí um filhotinho de dinossauro, quanta gente querendo agora, não tem base isso não, né? Olha quem tava sumido e apareceu, graças a Deus, né? Agora eu vou começar a ligar para a turma que demorar a dar o ar da graça. Tá dizendo aqui o nosso querido virtuoso, eu faço o transporte com total segurança. Como tem pessoas ingênuas, dinossauro nos dias de hoje, me ajuda aí, o radinho tá cortando na alta. O que que é, Divoto? O que que foi, miserável? Ai, ai, ai. Hein? Ah, meu Deus do céu. Ontem eu ia comentar aquela madoninha que se passa por criancinha, você viu aquela também? Dá de tudo, meu Deus do céu. É muita gente querendo ser feita de trouxa e muita gente disposta a realizar o sonho dela. Ah, que beleza. Então ele tá dizendo aqui, como é que é? Rede Santana, da Cristiano Machado, esquina com Jacuí. Bom trabalho, amigos. Ô, virtuoso, um abraço aí pra você e tudo de bom e vamos juntinhos aí. Não tem base não, Divo, não tem não, viu? 2:10, bota mais um áudiozinho aí, ó.
4: Boa noite, Gutenberg.
2: Boa noite.
4: Tô gostando do começo da programação aí, hein?
2: Aí, ó.
4: Esses anos 80, 70, 80 aí tá demais.
2: Que beleza.
4: Mantém o ritmo. Sou ouvinte do seu programa.
2: Obrigado.
4: Já sido, hein? Eu gosto muito da sua comunicação e da companhia. Obrigado aí pela atenção para conosco, ouvintes, viu? Muito obrigado, um grande abraço. Sou aqui o Eli Pereira, de Serra, no Espírito Santo.
2: Olha que beleza, nossa grande audiência lá no estado tão querido lá do Espírito Santo. Você vai para lá quando, de fundo? Sexta-feira da outra semana, né? Da próxima semana, que beleza. Então, um abraço aí, lá você tá em casa, porque a nossa audiência lá no Espírito Santo, meu Deus do céu, uma coisa impressionante. Que tá dizendo aqui? Ah, o Toshiba, meteu essa conversa aqui, a meta dele hoje é R$ 700. Eu não sei como é que esse homem vai rodar tanto assim para fazer 700 numa madrugada. Então, um abraço para você. Já chegou a quanto aí? Só para eu ter uma noção aqui, até que horas você vai ter que rodar aí, ô danado? Manda para cá, que não tem base isso não. Tá digitando. Agora fiquei curioso aqui para saber quanto ele já fez e quanto vai faltar e quanto ele vai ter que rodar ainda nessa madrugada, comecinho do sábado. Isso não tem vida, né, esse homem? Ah, não, tá bom demais. Vá pra casa, meu filho. Já fez, segundo ele, R$ 588,22. Está devendo para algum agiota desses que estão cortando o dedo agora. Meu Deus do céu, que coisa. Então, tá bom, viu, Toshiba? Vai pra casa, meu filho, vai pra casa. Não tem ambiente em casa, a esposa não atura ele mais, ele roda sem parar. Então, ele deve ter feito isso aqui desde de 6 horas da manhã da sexta-feira e tá querendo o beijo da Paola pra ele. Não tem não, meu filho, é pra mim e olhe lá e para de de cobiçar. Então vai para casa. R$588,22. Tá bom demais. Então quer chegar aos 700. Deixa ele. 2:12, mais um áudiozinho chegando aí, ó.
5: Boa noite, Gutenberg.
2: Boa noite.
5: Tá o senhor Alonso de Bormone para me ouvir, aqui é o Barriga do Teresópolis.
2: Ô, Barriga, lembra dessa, de Fontão? É o Jimbo Horn, isso é bom demais. E o Get Me Hot, ei, tempo bom que não volta mais. Ô, Barriga, achou aí, de Fundão? Eu vou mandar para você aí que e disso de balanço eu entendo e conheço tudo também. É, essa música é maravilhosa e a turma com certeza vai lembrar. Achou aí ou o que é que te manda? É o Jimbo Horn e o Get Me Hot. Essa mesmo, de Fundão. Ei, passei lá naquele cenário de Walking Dead, que tá também aquela Praça 7 ali. Senhor Bom Jesus. Eita. 2:13 na Itatiaia. You get me hot. Isso anima demais aí, ó. A turma que tá pensando em ir para casa uma hora dessas, ouve um balanço desses e diz assim: vou rodar até as 4.
6: Bem

0: a turma tem uma presença de espírito que é uma coisa maravilhosa, né? O Cícero, lá de Itabirito, que é do Laticínio Ita, ele tá dizendo aqui, ó, já dá pro Toshiba comprar um filhotinho de dinossauro. Ei, turma da geladeira deitada. Valeu, Cícero, obrigado e um abraço aí pra você e tudo de bom. Então, Toshiba, já dá pra você comprar à vista aí um filhotinho de Tiranossauro Rex. Ei, que beleza. O sinalzinho eletrônico mais famoso do rádio brasileiro, marcando 2:15. 2:15, lembrando que daqui a pouquinho, às 3 em ponto, teremos uma bela e inédita oração preparada com muito carinho e ainda tô aguardando aqui indicações de tradução para o programa de hoje, tá legal? Manda aí e vai ser uma alegria atender o seu pedido também. Esse aqui mandou agora, bom dia, Gutenberg, sou o Antônio, estou na escuta do programa aqui em Ji, Paraná, Rondônia, sou fã. Ô, meu querido, um abraço para você aí, código 69, tá lá em Ji, Paraná, Rondônia. Ô Antônio, obrigado, querido, um abraço, Deus abençoe você e bom saber que onde tem um mineiro, onde tem um brasileiro, a Itatiaia chega cortando na alta, que beleza, viu? Essa aqui mandou agora, bom dia, Guti, aqui é Maria de Betim, que felicidade ouvir a sua voz nesse sabadão, Deus abençoe vocês. Ô Maria Cristina de Betim, um abraço, meu bem, obrigado aí pelo carinho e pelas palavras também, tá legal? E um excelente final de semana para você e para toda a sua família também. Mais um áudiozinho, 2:16 agora.
1: Eu, Gelson, eu queria te agradecer, você que mandou a oração pra mim ontem, né? O senhor que não sabe essa oração fazer pra mim, né? Eu gosto que minha oração pra mim, que eu mando pra mais gente, né? Que como ela tá me ajudando, ela vai ajudar mais gente, aí eu mando pra mais gente. Obrigado, Deus te abençoe, sua equipe, eu disse que não tava aí, todo mundo dessa equipe, né? Que Deus proteja você, muito obrigado por ter mandado a oração pra mim, que Deus proteja você e sua família. Amém, tamo junto aí.
0: Amém, amém. Ô, Gelson, você não imagina o bem que você nos faz aqui na medida em que você é tão grato e tão feliz por ter recebido aí a nossa oração e a gente também se alegra sabendo que ela não para em você. Você recebe e repassa. Então a gente tem esse compromisso de levar aqui todos os dias. Eu dedico um tempo lá do meu dia para escrever essa oração e depois a gente faz o vídeo, edita, bota ali para as redes sociais. Então é tudo isso que nos alegra demais. Olha aqui o Tadeu lá de Teresópolis, no Rio de Janeiro, também mandou aqui agora há pouco. Eu havia perdido aqui de vista a mensagem dele, mas ele falando aqui: bom dia, Gutenberg, muito obrigado pelas orações. Recebi uma bênção de Deus, passei pela perícia médica do INSS. Só vitória, mais 10 meses escutando vocês. É o nosso querido Tadeu lá de Teresópolis. Então é isso. Valeu, querido. Obrigado e que Deus continue abençoando aí a sua vida também. Tá certo? 2:18. Só mais um aí, Difuntão. É gostoso demais ouvir essa turma. É só coisa boa que chega aqui pra gente, né?
2: Boa noite, Gutenberg. Aqui quem fala é Roberto.
3: Meia-noite,
2: do Barra Aparecida.
0: Ei, Roberto.
2: Que emoção, hein? Nossa.
3: E você, como sempre,
2: esse aí faz a gente flutuar nessas músicas aí, viu?
0: Aí, ó.
2: Só quem viveu, viveu. Quem não viveu, não vive mais. Um abraço pra todos vocês aí. Essa rádio é uma bênção. Deus abençoe cada um. Amém?
0: A cada amém.
2: Dia. Noite.
0: Valeu, querido, obrigado e o radinho dele cortando na alta lá, né? O brasileiro não vive sem o rádio e o mineiro não fica sem a Itatiaia. Eu tenho tentado passar isso pros meus filhos, né? Um tem 19, outro tem 13 e aí essa garotada tá muito o tempo todo ali, é celular, É, mas o rádio realmente é uma coisa que tem que passar de geração para geração. A gente tem que ensinar ali os nossos filhos, porque é um conhecimento que você tem ao longo do dia, né? Você liga, ouve um Acirantão com a Patrícia Joe, depois ouve um Eustáquio Ramos e toda a informação, jornal da Itatiaia, conversa de redação. Então, realmente, é isso que a gente precisa ali para o nosso dia a dia. Essa coisa só de rede social, e à medida que o algoritmo descobre aquilo que você gosta de se expor, que tipo de conteúdo que você gosta, aí o trouxa lá, ah, eu gosto de fiotinho de dinossauro, aí toda hora vai aparecer fiotinho de dinossauro para ele. Olha outro que tá interessado aqui também, eu vou te contar, vou dar o que pensar, dá para vontade de abrir um negócio desse. Você já abriu o negócio de fundo? Olha aqui, eu quero 3 filhotinhos de dinossauro para atacar os famosos serrotes de churrasco de final de semana. É o Joel do Acuruí, distrito de Itabirito. Ótimo dia para vocês. Ô, Joel, um abraço. Esse Acuruí é lindo demais, né? É caminho aqui da Ouro Preto, Mariana, Itabirito ali, e disseram que é lugar de gente rica também, é o tal do Acuruí. Valeu, querido, obrigado e um abraço aí para você, tudo de bom. Que tá dizendo aqui? Bom dia, Gutenberg, sou de BH, mas estou morando em Porto Seguro, Bahia. Ô, querido, é Renato, né? Renato, seu nome. Então, um abraço para você aí, nessa querida e acolhedora Porto Seguro, né? E um lugar bom para pegar conjuntivite lá é Cabrália, onde teve a primeira missa do Brasil. Eu fui lá e aí, vamos mergulhar, pega o óculos aí, aluga um óculos de mergulho, aí você bota aquilo na cara, no outro dia você tá igual o vampiro de Dusseldorf, né? Aquele olho vermelho, vou te contar, quase estragou o passeio. O bom é que a gente ficava de óculos escuro até de noite lá também. Mas um abraço aí, viu, Renato? E aproveite aí esse paraíso que é Porto Seguro, Bahia. E ligado agora no programa também, receba esse áudio aí como um carinho de todos nós aqui da Itatiaia, tá legal? Então é isso. Olha, 2:21, quem é que tá chegando pra cantar agora aí, hein? Hã? Má vontade para falar, meu Deus do céu. Pode, precisa falar, não. Eu tenho aqui a programação. Eu vou agora na programação e eu falo para você quem vai cantar. Dá um play aí. Aí, ó. Ei, modão. E o pau quebrando lá na festa do peão em Barretos, hein? Ô, briga feia. E mulher entrando no meio, e homem agarrado. Coisa horrorosa, hein? 2:22, na Itatiaia. Modão. E o pau quebrando lá na festa do peão em Barretos, hein? Ô, briga feia. E mulher entrando no meio, e homem agarrado. Coisa

0: Uruguaiá, Paula Fernandes aí, essa música bonita, esse pupurri, na verdade, né? Amargurado sem você, e essa outra aí, né? Ainda ontem chorei de saudade, e ainda teve o S de saudade ali da Luísa e Maurílio. É melhor o S de saudade do que o S de Serasa também, né? Olha, 2:32, e olha quem tá ligado aqui também, o Alex Maia, um abraço, meu querido, obrigado e tudo de bom aí para você também e toda essa turma que tá sempre interagindo com a gente nas redes aqui, né? A galera que vai mandando aquela mensagem, e é sempre um prazer, sempre uma alegria, e os novos amigos que vão chegando também a todo momento. Então, obrigado aí pelo carinho de vocês, pela amizade, e é bom demais saber que a gente tá aqui o tempo todo fazendo amigos pelas ondas da Itatiaia. Combinado? Então é isso, 2:33 é o tempo de um intervalinho, e na volta tem muito mais aqui no nosso Dona da Noite pela Itatiaia.
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0: 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Comigo e vamos rompendo essa madrugada de sabadão, hein? Final de semana tá aí, é o que eu sempre digo, né? Final de semana é tempo de você fazer tudo aquilo que o seu coração pede, tudo aquilo que o seu corpo permite e somente aquilo que a sua alma perdoa. E lembre-se que a alma perdoa tudo, tudo vale a pena se a alma não é pequena. Esse moço aqui mandou um vídeo aqui legal, tá lá no caminhão dele rompendo ali, é o Roda. O Roda é de Carmópolis de Minas. Tá mandando um abraço para todo mundo, especialmente para o nosso querido Raí da Viola, grande violeiro, grande figura aí do sertanejo também, e é conterrâneo aqui do Roda. Então, esses amigos queridos lá de Carmópolis de Minas, recebendo o nosso abraço e o nosso carinho também, tá legal? E transmita esse áudio que eu mandei para você aí, pro nosso querido Raí da Viola também, tá legal? Que esse moço tá querendo aqui? Bom dia, Gutenberg, de Fontão. Guti, você consegue me ajudar numa questão? Tem uma música antiga de uma cantora italiana, eu acho uma música muito gostosa e animada. Só não me lembro o nome da música, mas a cantora acho que é Rita, ele colocou Passoni, mas é Pavone. Te pergunto, pois você sabe tudo de música e mais um pouco. Abraço, meu amigo, e um bom fim de semana. É o Alexandre Santos que mandou aqui. Olha, Rita Pavone é Date-me um Martelo, não é, o Difundão? Ah, já tocamos essa música aqui no programa também. Então, Alexandre, eu vou mandar por escrito aí, você dá uma olhadinha lá, que provavelmente é essa, né? Porque da Rita Pavone, o grande sucesso, sem dúvida nenhuma, é essa que eu já falei para você aí também, tá legal? Gutenberg, boa noite, aqui quem fala é o Cláudio, moro em São João del Rei, estou passando para mandar um abraço para você e toda a sua equipe, que Deus abençoe a sua caminhada. Vocês mandavam a oração para mim e de uns dias para cá não recebo mais. Eu não tenho Instagram e quando eu estava recebendo suas lindas orações, eu envio para todos os meus amigos e parentes. Será que tem como você me enviar novamente? Eu te agradeço. Muito obrigado. Então, é o Cláudio Silva, mandou até a figurinha aqui com as netinhas dele. Que beleza! Ô Cláudio, é realmente assim. Todos os dias a gente estava colocando lá na lista de transmissão do WhatsApp. Aí depois me disseram que seria reavaliada essa questão e por outra, né? Era colocado lá o link para que a turma clique no link e vá no YouTube. Mas então eu vou comunicar depois aqui com a turma do digital para saber de que maneira a gente pode ajudar nesse processo aí, tá legal? A gente sabe, né, que tem muita gente que tem uma certa dificuldade para conseguir chegar lá e encontrar no Instagram e tudo mais. Então, realmente pela lista de transmissão era a melhor maneira e a gente estava alcançando ali cada dia 5 mil, 10 mil compartilhamentos, uma coisa louca realmente, né? Quem é esse aqui mandou agora? Bom dia, Gutenberg, tô saindo aqui do Canadá para passar uns dias no Rio. Forte abraço. Então, muito bem. O Francisco Henrique, ele na verdade está saindo do Jardim Canadá rumo a Rio Acima. Ótimo, meu filho, ótimo. Olha, qual o problema, né? Então, que você tenha uma boa chegada lá na querida Rio Acima, saindo aí do Jardim Canadá, que deve estar um friozinho legal também, viu? Ô, Francisco, um abraço para você aí, Chicão. E áudios de Fontão, 2h39, eu quero ouvir áudios, eu quero ouvir a voz dessa turma querida. Então, de amigo para amigo, fala comigo.
1: Boa noite, Gutenberg. Aqui quem fala é Roberto.
2: Tudo bem, meia noite,
1: 35.
0: Roberto já falou de Pontão. Bota outro aí, bota outro. 2:39. Obrigado aí ao nosso querido Roberto. Quem é que tá chegando agora aí, hein?
1: Boa noite, Gutenberg. Sou Marco Túlio de Juatuba. Rapaz, há uns 2 anos atrás eu saí do Barreiro e vim pra cá. Sabia que iria valer a pena. Agora estou aqui no meio do mato, escutando Itatiaia quase no último volume, sem correr o risco de vizinho achar ruim. O programa tá excepcional. Tchau, obrigado. Boa noite.
0: Ô, Marco Túlio, mas que coisa boa, né? Então, que bom que você encontrou aí a felicidade da vida no campo aí, deve estar morando num sítio lá. Então, esmerilha esse rádio aí no volume máximo, bota isso pra torar aí, não tem vizinho pra molar. Então, o melhor que você faz é ouvir no talo aí também, porque aí é bom que nem assombração chega perto de você no meio do mato. Bruto. Valeu, Marco Túlio, aí na nossa querida Juatuba. Mandar um abraço também para o nosso querido Lourival. Lourival Andrade já voltou de férias, já está lá cuidando.

0: Brasil. É Ronald aqui de Montes Claros, conexão Norte Mineira, do Volante Grande, viu? Um abraço pra todo mundo aí, Deus abençoe.
1: Aí que homem bom, homem animado, se você precisar sair agora de Montes Claros e chegar no Rio de Janeiro, antes do dia clarear, ele chega lá com essa animação toda dele aí. Um abraço, querido, obrigado. E sumiu aquele homenzinho que falava assim: se eu tomar mais um, eu decolo. Uá! Cadê ele, hein, de fundo? Isso é que eu tô dando falta aqui de uma turma, e não é que trocou de rádio, não. Não trocou de rádio coisa nenhuma. Não tem outro programa bom pra fazer companhia pra essa turma da madrugada, igual esse Dona da Noite, não. Mas é uma turma que, de repente, troca de horário, troca de turno, e a gente sente uma falta danada. Então, se tem mais de um mês que você não dá um alôzinho pra gente, manda de novo aqui. A Moreninha de fundo, eu tô preocupado agora é com a Moreninha do Jaqueline. Como é que, dona Moreninha do Jaqueline, dá um ar da graça aqui, a gente fica preocupado se a senhora já fez a passagem, pelo amor de Deus. Então, é claro que ela não fez, né? Mas a gente fica imaginando coisas, né? Que tá dizendo aqui? Bom dia, meu ídolo, será que você pode me ajudar? Estou precisando de uma grana para gastar no fim de semana. Dá para fazer um pix para mim? KKKKKKKKKKKKKK. Rosinei de Jaboticatubas, eu vou responder da mesma forma que você merece. Eu vou colocar aqui KKKKKKKKK mil vezes. Que piques, rapaz, que piques. A gente, um fim de mês desse aí, um corre pra lá, pra cá, e você caçando piques pra agitar final de semana? Ora, rapaz, toma tenência, viu? O Rosinei aí de Jaboticatubas, eu vou levar isso na brincadeira, senão eu vou apresentar para você um agiota nervoso aí. Aí você pega com ele e depois você que se lasque para lá. Ora, cada uma que me aparece, hein? Bom dia, Gutenberg, Deus abençoe todos vocês. Já que tô aqui parecendo um zumbi até agora, é a Zilma. É homem ou mulher? Zilma, traduz para mim, por favor, Duran Duran, A Matter of Feeling. Abraços, Zilma de Vespasiano. Tem um casal ali na foto, e Zilma pode ser tanto um nome masculino quanto feminino, mas provavelmente é essa moça de vestido azul aqui. Ô Zilma, obrigado, boa indicação. Já vou colocar aqui, ó, Duran Duran, A Matter of Feeling. É boa toda vida. Obrigado, querida. Um abraço. A turma hoje não tá muito inspirada para mandar indicação de tradução, não. Fazer o quê, né? Qualquer hora acabo com esse negócio também, não mudo a roupa. Então, 15 para as 3, só mais um aí de Fontão.
2: Bom dia, Gutenberg, meu amigo. Em primeiro lugar, eu quero te agradecer, que eu sou fã do seu trabalho, tá?
1: Obrigado,
2: bom? Querido. E manda um alô aqui pra mim, sempre tô te ouvindo, não perco o seu programa, principalmente aos domingos de manhã, tá bom? Parado do rádio, tô sempre ligado, tá bom? Meu Adilson Costa, segurança, Força Armada, viu? Aqui do bairro Veneza 2, Ipatinga, estou te ouvindo pela rádio Itatiaia, 102,3, tá bom? Tô ligado aqui.
1: Valeu, Adilson, obrigado, querido, e boa lembrança que amanhã é dia, hein? Amanhã o Vinição vai estar aqui no comando do Dona da Noite, e eu vou chegar às 4 da manhã metendo o pé na porteira, acordando o galo e fazendo aquele programaço que é o nosso Parada do Rádio Especial Sertanejo. Olha a nossa audiência lá em Viena, na Áustria, é o Gustavo Penido. Ô, querido, um abraço para você. Tá mandando aqui aquele limão bonito, limão de rico, que é o tal do siciliano, né? Aí realmente tá lá, mandando aqui o preço em euro lá, né? Então eu não vou saber fazer agora essa conversão, não, que eu tô apertado de costura, ainda tenho que finalizar aqui a nossa oração do dia, tá legal? Outro que tá mandando aqui uma indicação, como é que é? Eduardo Silva. Bom dia, Gutenberg, traduz aí Billy Ocean, The Color of Love. Valeu, querido, essa eu não me lembro, não. Tem uma boa dele que a gente, acho que a gente nunca fez, é Suddenly. Essa é maravilhosa, viu? Então já vou deixar anotado aqui, aí quem sabe a gente não faz essa, né? Então, olha outro aqui mandando indicação. Bom dia, Gutenberg, favor, se possível, traduza aí a música Darling Pretty. Na minha opinião, um dos maiores guitarristas de todos os tempos, Mark Knopfler, líder do

0: extinto grupo Dire Straits. Desde já agradeço, abraço, é o Dráucio. Esse nome é diferenciado, hein? Dráucio Figueiredo, do bairro Industrial, na querida Contagem. Valeu, querido, obrigado e um abraço aí para você também. Só mais um áudiozinho de fundão, porque depois das três fica mais corrido ainda, né? Então, 12 para as 3 agora, quem é que tá aí para falar, hein?
1: Ô, Luxemberg, fala com
0: Luxemberg.
1: Tô aqui saindo da sada em busca ali do barraco, hein? Tô ouvindo as músicas aqui, dá muita saudade, hein? Ali do Esparta, Poço Forçado, ali no Padre Eustáquio.
0: Olha.
1: Fala com nós aí, Luxemburgo.
2: Noite 35 agora.
1: Abraço pra galera de Carlinhos da Sada.
0: Ô, Ticarlinho da Sada. Aliás, eu parei ontem, tava voltando para casa depois do evento lá no centro. Parei ali na Padre Eustáquio, tô lá abastecendo. Aí olhei pro lado, eu falei assim: essa fachada, isso me é familiar. Aí passou aquele filme na minha cabeça, até coloquei um videozinho também lá no Stories, a Fênix de fundo. A Fênix ali na Padre Eustáquio. Oh, meu Deus do céu, lembrei de tanto evento bacana que a gente curtia lá, matinê da Fênix, e agora é uma academia. É uma academia, pelo menos assim, não jogaram no chão, aquela coisa toda, então está lá, pelo menos a bela fachada do que era a danceteria Fênix ali no Padre Eustáquio, né? Agora imagina hoje, né? Imagina hoje, a Padre Eustáquio já é estreita para aquele fluxo de ônibus, de carro, imagina lá uma fila para entrar na boate. Então, tudo é o momento mesmo, né? Às vezes a gente se apega demais àquilo que costumava ser, aquilo que a gente romantiza muitas vezes com relação ao passado, mas tudo muda o tempo todo no mundo, já dizia o Lulu Santos, então realmente a gente precisa se adaptar. Quem não se adapta, depois vira só o dinossaurinho de IA, né? Ele não se adaptou porque o bracinho dele era curtinho, né? Aí então não dá para fazer muita coisa com aquele bracinho curtinho dele. Então é isso que acontece, né? Olha aqui, que é isso aí, Divan? Nada não? 10 para, você me assusta, miserável. 10 para as 3 agora, quem é esse aqui? O Graciano Pereira, tá mandando lá no meu Instagram, um abraço para você aí, bom dia, viu, Graciano? Tudo de bom para você e obrigado também pela companhia aí nessa madrugada, o Washington Ventura, que tá feliz da vida, e também aqui a nossa querida Rosália Vieira, que todo dia tá lá interagindo com a gente, enfim, essa turma que tá aí fazendo parte da nossa vida e da nossa madrugada. Então, agora faltando 9 para as 3, para a gente já preparar aqui o momento da nossa oração do dia, vamos trazer o Belo, também conhecido como Bonito, hein? E a música da Sandra de Sá, Eu Não Tô Aqui Para Sofrer, e Bye Bye Tristeza. E a oração do dia vem aí na Itatiaia.

Olha aí, o Mirosmar canta, Mirosmar, doa vida por um beijo aqui na Itatiaia. Já são 3:02 agora dessa madrugada de sábado e você aí nos dando aquela caroninha e você nos prestigiando. Olha, quero agradecer, ontem eu salvei aqui pelo menos uns 20 vídeos, viu, da turma que grava ali o momento da oração. Isso é gratificante demais. E aí a gente percebendo lá, né, como é bom a gente levar uma palavra de fé, de entusiasmo, de inspiração aí para quem muitas vezes está meio desanimado. Às vezes a madrugada surpreende a gente ali numa solidão, numa angústia, e de repente vem aquela palavra que toca o coração da gente. Eu adoro quando isso acontece, né? Quando alguma coisa que vem de fora transforma o meu dia de uma maneira que eu nem imaginava, né? Então, quando a gente tem essa possibilidade de levar até você uma palavra, um momento aqui de oração, isso é gratificante demais. Então, é uma pausa rapidinha e a gente já volta com a nossa oração de hoje.

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4: muito bem, 3:05 aqui na Itatiaia, nossa madrugada de sabadão. E você aí no seu corre da madrugada, você que tá acordando agora também para sua jornada, para o seu trabalho, a turma das padarias aí, bom dia, bom trabalho. A turma da zona rural também, que já tá começando aí com a sua rotina, muitas vezes cansativa ali, mas o radinho lá, o radinho firme ali, fazendo aquela boa companhia. E é por isso que eu quero convidar você também para o nosso programa de amanhã. Amanhã, já sabe, né? O Vinição vai estar aqui no comando do Dona da Noite, cuidando muito bem da nossa madrugada. E aí eu vou chegar às 4 da manhã. E você sabe como é que eu chego, né? Eu chego, ó, metendo os dois pés na porteira, acordando o galinho e fazendo aquele programa que tem a cara, tem o cheiro, tem o gosto lá do interiorzão, né? Então não dá para perder o nosso Parada do Rádio. Tem oração na abertura, tem um especial da semana em que a gente destaca um grande artista ali do sertanejo raiz mesmo. Raiz, não é esses fanhozinho de hoje em dia, não. É raizão, bruto mesmo, né? Então não dá para perder. É domingo, é comigo, é de 4 às 6 da manhã e é aqui na Itatiaia.
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4: Muito bem, 3:06 agora. Lembrando que daqui a pouquinho teremos a nossa tradução do dia também, agradecendo a toda a turma que está aí sempre interagindo, sempre mandando boas indicações. E aí, à medida do possível, a gente vai atendendo todas as participações também, tá legal? Então é isso. Agora, chegamos àquele momento da nossa oração do dia. É o momento da gente fazer aquela pausa e levar uma palavra até você. E graças a Deus, graças ao Divino Espírito Santo, essa reflexão, essa breve reflexão e depois a nossa linda e inédita oração é um momento do programa que não se perde no ar. A gente está fazendo aquele belo registro para que você depois tenha acesso ao conteúdo da nossa oração do dia. E aí muita gente está me dizendo assim: Gutenberg, eu vou lá no seu Instagram, eu vou lá no arroba Gutenberg Gomes, arroba Orações Itatiaia, e é mais ou menos como aquele livrinho lá, o Minutos de Sabedoria, né? Porque você às vezes chega na oração de hoje, aí ela não diz ao seu coração, mas você procura uma outra anterior lá e aquela sim vai falar aquilo que você precisa para o dia que você mais precisa também. Então, é sempre um prazer, é sempre uma alegria trazer esse conteúdo aqui para as nossas madrugadas e a gente levar uma boa palavra e levar ali um alento também a muitos corações solitários, a muitas pessoas que estão angustiadas aí na madrugada, e a gente sabe da importância da companhia que faz o rádio nesses momentos. E uma coisa que a gente precisa ter no nosso coração também é a importância de você ouvir o outro. A gente está muito palestrinha hoje em dia. Essa coisa de rede social, de você imaginar que todo mundo se interessa demais pela sua vida, como parecem se interessar pela vida das celebridades, das subcelebridades da internet. Então, a gente precisa se abrir mais para o diálogo. Ninguém conversa mais, ninguém olha no olho mais, todo mundo já chega com as suas verdades, todo mundo agora nessa questão de polarização aí, de política, é gente brigando com irmão, brigando com irmã, brigando com amigo. Então realmente a gente precisa estar mais aberto ao diálogo. É uma bênção quando você dedica um minuto do seu tempo para ouvir o que o outro tem a dizer. E depois também, quando você consegue, nos dias de hoje, desabafar com alguém, é uma bênção. Então, essa oração que eu preparei para o dia de hoje é justamente sobre isso. É você lembrar o poder que tem as palavras quando elas são para edificar, para levantar o astral de alguém, para inspirar a vida de alguém, que é o que a gente tenta todos os dias, e também o silêncio, né? Esse silêncio que a gente busca ali uma compreensão, busca estar na presença de Deus para que a gente tenha sabedoria para acolher o outro sem julgar, humildade para respeitar histórias que a gente não conhece. A gente já chega julgando todo mundo, condenando todo mundo. A internet virou essa loucura, esse tribunal aí. Então a gente precisa transformar uma conversa, um estranho que chega e senta ao seu lado dentro de um ônibus e tem a história dele, tem tudo aquilo que ele está vivendo, e a gente não sabe da missa a metade, e a gente só quer julgar, só quer saber de condenar. Então, quem cruzar o seu caminho no dia de hoje, que saia da sua presença mais leve, sentindo-se importante, amado e digno de continuar também a sua jornada. É isso que a gente precisa ser muitas vezes na vida do nosso semelhante. Se você não puder ajudar, não prejudica. Se você não tem algo para agradar alguém numa palavra, deixa o silêncio falar por você, mas não fica julgando e atirando pedras o tempo todo. Então a oração de hoje fala sobre isso, e mais uma vez eu peço a gentileza de quem puder gravar a oração e depois mandar aquele videozinho para cá no 999-96-7074. Vamos à nossa oração de hoje. E neste sábado, nesse final de semana, que a gente encontre mais tempo para ouvir o nosso semelhante, para acolher melhor. E a oração diz: Senhor, ensina-me a ser presença que acalma, palavra que acolhe e companhia que faz bem. Que eu nunca use aquilo que digo para ferir quem já carrega suas próprias batalhas. É preciso saber quando falar, quando silenciar e, principalmente, quando apenas ouvir. Que as pessoas que cruzarem o meu caminho encontrem em mim um coração disposto a compreender, sem julgamentos e sem fazer ninguém se sentir menor. Livra-me da necessidade de ter sempre razão e coloca em mim a humildade de respeitar histórias que eu não conheço por inteiro. Que minhas palavras não aumentem as dúvidas de quem já está inseguro, mas tragam coragem a quem pensa em desistir. Que eu enxergue além das aparências e ofereça um pouco de paz a quem talvez só precisa sentir que não está sozinho e que tudo ainda pode ficar bem. Vai ficar bem. E quando alguém se afastar de mim, depois de uma conversa, Senhor, que não leve um peso maior do que aquele que já trouxe, que leve esperança, confiança e a certeza de que ainda existem pessoas capazes de ouvir com o coração, porque uma das maiores bênçãos que podemos oferecer e fazer alguém sentir é que é importante, amado e digno de continuar a sua vida. Que eu seja essa bênção na vida de alguém no dia de hoje, em nome de Jesus. Amém.

0: vez um mendigo bateu à porta de um homem muito rico e avarento para lhe pedir ajuda. O rico, para se ver logo livre do importuno, deu-lhe lá uma moedinha de pouco valor. O mendigo recebeu a moedinha e agradeceu. Deus lhe pague, e se foi. Mas o rico, que nunca tinha ouvido esta forma de agradecimento, perguntou a um empregado: quanto vale um Deus lhe pague? O empregado respondeu: não sei não, senhor. Talvez o padre possa responder ao patrão. O rico, curioso, perguntou a um padre: quanto vale um Deus lhe pague? O padre retrucou: só sei que vale muito, mas talvez o bispo possa lhe responder com mais precisão. O homem ficou intrigado e, como era muito avarento, pensou que poderia lucrar com a boa ação que tinha feito ao mendigo. Foi ao bispo e este lhe respondeu: essa pergunta é difícil, só Jesus Cristo pode responder ao senhor. Acreditando tratar-se de algo realmente muito valioso, o rico foi a uma igreja e rezou, pedindo a Jesus Cristo que lhe dissesse quanto valia um Deus lhe pague. Como não ouvisse nada, levantou-se e saiu frustrado. Mas ao sair, eis que na porta da igreja estava sentado um mendigo, o mesmo a quem ele havia dado a moedinha, que lhe estendeu a mão pedindo uma esmola. O rico, reconhecendo, fez-lhe esta pergunta: se você me disser exatamente quanto vale um Deus lhe pague, eu sustentarei você com tudo que você precisar por toda a sua vida. Mas o pobre, abaixando a cabeça, disse: seu moço, infelizmente eu não posso lhe dizer, porque um Deus lhe pague tem um valor infinito. Nem todo ouro do mundo valeria mais que um Deus lhe pague, dito com o coração. Mas se o senhor puder me dar um trocadinho, que Deus lhe pague. E o rico, vendo a sinceridade do mendigo, que não tirou proveito da situação, deu-se por satisfeito, cumprindo com sua palavra. Cuidou do mendigo com tudo aquilo de que ele precisou por toda a sua vida. Divino Espírito Santo, luz e graça do universo, iluminai nosso planeta, clareando nossas mentes. 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
1: Aliás, parabéns pelos seus programas, né? 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
9: Muito bem, 3:18. Olha, depois que eu terminei a oração aqui, a primeira mensagem que eu vi era desse rapaz aqui, o Robson, o galego. Ele mandou aqui: essa mensagem é tudo que eu estava precisando ouvir. Manda a oração, por favor. Minha esposa está passando por um momento difícil e eu quero mandar para ela. Então, já, viu, galego? Aguarda aí que daqui a pouquinho vai chegar para você. Se não chegar, já sabe que vai estar lá também no Instagram, arroba Gutenberg Gomes e arroba Orações Itatiaia. Combinado? Olha aqui também o Edivar Rodrigues, está dizendo aqui: aguardo a oração para repassar ao grupo da família. Muito obrigado, que bela oração. Deus te abençoe sempre. Então, realmente isso motiva a gente a fazer todos os dias uma oração inédita e muito especial também, tá legal? Esse aqui mandou pra gente, qual é o nome dele, hein? O Washington Júnior. Ele mandou um videozinho da oração. Olha, mas a casa dele tem de tudo lá, tem pisca-pisca antes do Natal, hein? O pisca-pisca já tá cortando na alta, tem um quadro lá do Máscara na parede. Ô Washington, você é eclético mesmo na decoração aí, né? Olha lá que beleza. E o som dele cortando na alta o momento da oração. Valeu, querido, obrigado. Olha, mas ele bota LED pra todo lado na casa dele, hein? Esse aí não tem pena de ser mig, não. Vai pra gastar, é pra iluminar mesmo, né? Então, um abraço, querido, obrigado, adorei aí, parabéns, viu? E são 3:20. Vamos agora a nossa tradução de hoje pra não atrasar ali, pra eu conseguir mandar a oração de hoje pra tanta gente que tá pedindo. Eu vou atender o pedido hoje da Zilma. A Zilma é que mandou aqui, ó. Espero que ela esteja ouvindo ainda. É lá de Vespasiano, a terra do homem que quer comprar fiote de dinossauro. Ah, que beleza, hein? Então vamos lá, Difuntão. Vamos matar aquela saudade agora.
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9: E um momento lindo, lindo da década de 1980, atendendo ali o pedido, a indicação, e essa música linda, linda do grupo Duran Duran, A Matter of Feeling, uma questão de sentimento. 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

0: flagelo, Jean e Giovanni, se eu não puder te esquecer do repertório do João Mineiro e Marciano, hein? E coisa linda, linda, 3:34, espero que você tenha gostado também da tradução de hoje, grande momento ali da década de 80, com Duran Duran, A Matter of Feeling, uma questão de sentimento. Olha, 3:35 é um intervalo rapidinho e já a reta final do programa de hoje. Já tô finalizando também aqui a oração e já vou colocar agora lá e depois vou mandar aqui para quem eu conseguir, tá certo? Não prometo que vou dar conta de mandar para todo mundo, mas o que a gente conseguir até as 4 ou até um pouquinho depois ali, isso eu garanto que eu vou tentar, tá legal? 3:35 na Itatiaia.
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0: e vamos nessa, 3:37, animação, hein? Animação que chegou aí, o sábado chegou, aquele final de semana que a gente espera tanto. Olha quem tá sempre animado, é o meu querido amigo Mr. Buzz. Olha que beleza, e agora, ele aprendeu a mexer com o negócio de IA também, olha lá, ah, meu Deus, agora é chapeuzinho de ônibus novo todo dia, e ele tá mandando aqui, fim de semana chegou e vamos correr, divertir. Tá cheio de eventos culturais e esportivos em BH, em região e pelo interior das Minas Gerais. Parabéns pelo programa e daqui a pouco você sai, vai ter um merecido descanso. Abraços e tudo de bom. É o que eu desejo para você também, simpático Mr. Buzz. Um abraço, querido. Obrigado e tamo junto com você aí também, tá legal? Olha, quem mais mandou aqui também? Bom dia, participando pela primeira vez aqui de Divinópolis, Minas Gerais, de plantão, ouvindo essa pedrada que foi a tradução de hoje. Ô Wellington, obrigado, querido. Espero que seja a primeira de muitas vezes, porque o programa é sempre nessa toada. É oração, é tradução, é bate-papo, é informação e o melhor é isso, né? Fazer amigos aqui pelas ondas da Itatiaia. Então participe mais vezes, é o simpático Wellington, ali da nossa querida Divinópolis, também tá lá no plantão e o radinho ligado na Itatiaia. Olha, então vamos lá, 3:38. Ah, meu Deus do céu, a Zinoela, ela mandou um áudiozinho, eu vou tentar ouvir agora aqui para saber se ela ainda está no Brasil ou se ela já voltou lá para Londres, mas ela tá sempre com a gente aqui. Um beijo, querida, obrigado aí pelo prestígio da sua audiência. Ô Difontão, eu apertado de costura e você olhando pra minha cara, quem é que tá chegando pra cantar agora aí, hein? César e Paulinho. Ó, olha esse flagelo aí. Martírio, 3:38 na Itatiaia.

Ei, Teodoro Sampaio e o campeão do milênio aqui na Itatiaia. Isso é moda bruta demais, hein? Ainda teve ali o peão carreiro e capataz também. Então é o nosso dona da noite, já na reta final do programa de hoje, agradecendo a todo mundo aí pelo carinho, por essa audiência, pela interatividade de vocês. Olha, é gratificante demais você chegar aqui à meia-noite e aí desde o primeiro momento ali, todo mundo já mandando aquela mensagem, interagindo, batendo papo, aí o que eu acredito é que a sua madrugada fica mais leve, mais agradável, o seu plantão, ó, passa acelerado e para nós aqui também da mesma forma. Pode até bater um cansaço às vezes, mas a gente vai ali firme, sabendo da importância de estar aí levando algo positivo para a vida de vocês. Olha que beleza aqui. Bom dia. Manda um abraço para nós aqui no Espírito Santo, Ara Cruz. Estou trabalhando agora à noite aqui na Barbosa Melo, na construtora Barbosa Melo, ouvindo você aqui em Aracruz, no Espírito Santo. É o Wagner Ribeiro que mandou lá no meu Instagram. Então eu tô até mandando aqui esse abraço para você aí, Aracruz, trabalhando e o radinho ligado na Itatiaia. Que beleza. Valeu, querido. Obrigado. E receba também esse áudiozinho aí que eu tô enviando agora para você pelo Instagram também. Tá legal? Olha, já tá lá, viu? Já tá lá no Instagram, arroba Gutenberg Gomes, e deu o prazer da sua amizade por lá, e também, é claro, no arroba Orações Itatiaia. Aí você pode baixar, pode salvar, pode mandar para quem você quiser, e aí você nos ajuda a fazer a oração do dia circular mais e mais com a graça de Deus. Combinado? Então é isso. Mandar um abraço aqui para o nosso querido pastor Henrique Braga. Tá sumido ele, hein? Ê, pastor Henrique Braga, um abraço aí para o senhor. Tá lá sempre, às vezes numa pescaria, às vezes ali na sua meditação também, e sempre nos prestigiando nesta madrugada. Então é isso. Faltando 10 para as 4, vamos para essa reta final aí, de fundo, que eu tô ocupado. Eu tô falando e tô mandando a oração aqui pra turma. É o de Paulo e Paulinho, não é? E beleza, é o Barco de Papel, o clássico aí do trio Parada Dura. Não vá perder a hora não, hein? Ah, o Gutenberg não fala a hora. Ô, meu filho, 9 para as 4, 9 para as 4.

das lendas do sertanejo, hein? Milionário e Marciano. Flagelo, música bonita aí no mesmo lugar, levando a vida, vamos levando a vida e a vida nos levando também, e é dessa maneira, né? Aproveite aí esse sabadão maravilhoso, o final de semana também, para você curtir bons momentos. Não fica nessa correria louca. Não, meu filho, caixão não tem gaveta. Vamos levando a vida aí mais na miúda, né? Vamos cuidar mais da nossa saúde física e, sobretudo, da nossa saúde mental. É muita gente que tá por uma gota d'água e a pessoa explode. É por isso que a gente vê aí tanta violência no trânsito e tanta violência no dia a dia e na vida. Então, realmente, é o que eu desejo para você. Um final de semana de muita paz, que você tenha pelo menos um tempo ali para se dedicar a estar com quem você ama, a fazer aquilo que você gosta, porque é dessa maneira que a gente vai chegar na segunda-feira muito, muito mais animados aí para uma nova semana. Combinado? Então é isso. Logo mais, quem vai estar aqui no comando da madrugada é o nosso querido Vinição. E eu vou chegar às 4 da manhã e vou chegar assim, ó, metendo os dois pés na porteira, acordando o galo e fazendo aquela festa no seu rádio, que é o Parada do Rádio. E agora, que prazer, hein? Anunciar esse amigo querido que tá chegando, Fabiano Frade. Ele vem aí, é o Café com Notícia e todas as informações e muita música e um bom papo. Então, eu espero que você continue aí com o seu radinho ligado e logo mais a gente volta a se falar. Combinado? Então, um beijo carinhoso no seu coração, cuide-se muito bem e ó,

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4:01. Que bom, mas que bom que você está aqui nas ondas do rádio. Hoje, sábado, dia 22 de agosto de 2026. O termômetro na Itatiaia marca 20 graus, a umidade relativa do ar em torno de 40%. A partir de agora, todo o primeiro time da Itatiaia está reunido para levar até você as primeiras informações dessa manhã, prestação de serviços e, é claro, muita música de qualidade.

Alto Astral, informação, muita coisa boa nesta manhã, num dia que tá começando, hein? Com muita alegria, com muita emoção, a gente vai levando a vida e seus desafios, a vida e as suas positividades, mas também as suas barreiras. Vamos juntos nesta manhã de mais um dia que amanhece em todo o Brasil. 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Com os trabalhos técnicos de Júlio Silva, o nosso difuntão, Alessandro Penido e programação musical de Mércio Sattler, eu sou o Fabiano Frade, vamos juntos até às 6 da manhã. 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

0: tá quentinho, viu? Ô, café gostoso da gente tomar juntos aqui nesta manhã na Itatiaia. Vamos juntos porque a vida vai acontecendo. Um abraço especial para você que está nos acompanhando em qualquer lugar deste planeta. Na Itatiaia, a rádio mais ouvida do Brasil. E você que está acompanhando a gente agora na região nordeste de Minas, na região noroeste, no norte do estado, você que está na zona da mata, aquele abraço. Abraço para você que está nos acompanhando agora no sul de Minas, no Triângulo Mineiro, na região metropolitana de Belo Horizonte. Você que está fora do Brasil, mas tá com a Itatiaia, levando tudo que acontece para você no Brasil, no mundo, Minas Gerais, no seu bairro, onde você mora aqui em Belo Horizonte. Muito bom, viu? Um abraço para você que tá agora ouvindo a Itatiaia, já pegando serviço, hein? Ou já arrumando para sair. Você que tá ainda no trabalho, tá esperando o dia raiar para acabar esse plantão, hein? Você que tá nos hospitais, você que tá agora se recuperando, vai dar certo, viu? Vai dar certo. Você que estava acompanhando agora o Dona da Noite, estava sendo acompanhado pelo Gutenberg Gomes, de amigo para amigo, diga alô comigo. Agora vamos juntos nesta manhã aqui no Café com Notícias. Tem muita coisa acontecendo e eu quero perguntar para vocês hoje, esse sabadão, coisa boa. Com mais de meia tonelada, maior porção de torresmo do mundo é fritada em Juiz de Fora, na Zona da Mata. Daqui a pouquinho, é isso mesmo. É isso mesmo. Meia tonelada de porção de torresmo. Ah, meu Deus do céu. Eu não gosto de torresmo, não. Eu gosto demais. É bom demais da conta. E a porção foi de 529 quilos, superando o recorde anterior. A
1: tá turma fica, doido,
0: a turma fica fazendo ali vai buscando, né? Uma maneira de,
2: ai, que delícia,
0: de melhorar cada vez mais o tamanho aí dessa porção. A segunda hora do Café com Notícia, na segunda hora do Café com Notícia, inclusive o Gilberto Teles, direto de Juiz de Fora, vai trazer detalhes pra gente que comeu lá essa porção de torresmo, né? Só que não trouxe pra gente, não. Nem mandou. Tô de olho. Opa! Vamos juntos, 4:06, e eu quero perguntar pra você o seguinte: qual que é o tira-gosto, hein? Qual que é aquela comida que faz o seu sábado melhor? Fala pra mim, que você utiliza aí no dia a dia? Que é mais gostoso, né? No seu dia a dia, quando você vai num bar, ou você faz em casa? Pode dar receita também se quiser. Se é de torresmo, como é que você faz esse torresmo? Conta pra mim aqui, ó, no 31 99996 7074. 31 99996 7074. Qual que é o seu tira-gosto? Qual que é a sua comida preferida? Quando você vai num bar, ou você vai receber alguém aí, ou vai fazer pra você mesmo aí com a sua cervejinha, ou com a sua água mineral. Me conta, qual que é o seu tira-gosto preferido? Se você mandar a mensagem em texto, é bem rápido, eu já consigo ler aqui. Agora, se mandar em áudio, a gente vai se preparar um pouquinho mais. E agora, se você mandar a sua participação em texto, é rapidinho pra gente trocar ideia aqui nas ondas do rádio. Então, o que tá pegando, hein? Juiz de Fora, na Zona da Mata, eu vou te contar, viu? Eu vou contar uma coisa pra você. Eu não gosto de torresmo, não. Eu gosto é demais da conta mesmo de Funtão.

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É, gente. Como é que é o negócio aí? Vamos vir de novo, pera. Como é que é o negócio? É prestou barba pra fazer a barba.

0: Eu vou te contar, viu?
1: Essa vovó gostou.
0: Como diria um amigo meu, sabe? Oh, coisa boa. Como diria um amigo meu, torresmo é melhor do que muita gente, viu? Mas muita gente mesmo. 4:09 na mais ouvida do Brasil. É nesse ritmo que a gente vai fazendo a sua manhã aqui na Itatiaia. É muito bom, viu? Gosto demais de estar aqui. Esses dias aí, a gente tem feito essa dobradinha. Uma semana vem o Kleber, outra semana vem eu aqui nesse sabadão fazer esse programa aqui na Itatiaia. E é bom demais estar com você aqui na Itatiaia. Lembrando, gente, que hoje tem campanha de vacinação, tanto para cães e gatos, quanto para crianças e adolescentes, viu? É multivacinação, tanto humana quanto animal. A gente vai trazer detalhes. Você tá com o seu cãozinho aí, seu gatinho, tá precisando vacinar aí contra a raiva já. Então já anota e já leva ele hoje. A gente vai dar detalhes ao longo aqui do Café com Notícia. E se você tá com criança, adolescente aí também, a campanha de multivacinação em toda a cidade de Belo Horizonte, em todo o Brasil, na verdade, viu? Uma campanha nacional. É importante a gente ter essa alegria aí de poder passear com os cães, com os gatos, mas também levá-los para vacinar. A turma já tá falando aqui do Torresmo. O Torresmo já tá fazendo sucesso aqui, ó. Bom dia, Frade. É o Pedro de São João del Rei. O almoço de sábado não pode faltar angu e couve. Como diria a Patrícia Joe, que delícia! Bom demais, viu? Amém, glória a Deus, tá dizendo aqui, tá agradecendo aqui. Bom dia, Frade. Tô mandando um abraço aqui. Bom dia, meu tiragosto predileto é carne de sol com aipim, frito na manteiga de garrafa. João Rodrigo de Itaiobeiras, e de Itaiobeiras então, hein? Ô, cidade gostosa, já estive em Itaiobeiras. Nossa, já tem um tempão que eu estive em Itaiobeiras. Fazer uma reportagem há muitos anos, mas eu me lembro de ter comido uma carne de sol. Que espetáculo de carne de sol que foi, viu? Ô, João, um abraço, querido. Abraço pra todo mundo aí ligado em Itaiobeiras. Bom dia! Tá mandando aqui, ó. Olha aqui no nosso 99996-7074. Bom dia, meu amigo aqui, o Ricardo da SLU. Não pode faltar o frango. Pois é, o franguinho é sempre bom, né? O detalhe que é interessante, sabe? A gente tá falando de tiragosto, né? A próxima semana, primeira semana de setembro, né? Então na outra semana. Inclusive vai ter uma campanha da piscicultura, da aquicultura, os produtores de peixe, para valorização da cadeia do peixe. Uma coisa que eu aprendi essa semana, conversando com muitos especialistas, né? Quem acompanha aqui a Itatiaia sempre sabe que eu faço a cobertura do agro aqui na Itatiaia também. E o peixe tem uma capacidade muito grande da gente melhorar o consumo ainda, sabe? E aí você tá falando do frango, a tilápia. É uma coisa maravilhosa, né? Ô, coisa boa, a tilápia, viu? Bom dia, a Eliana tá mandando aqui, eu sou apaixonada pelos bombons, sempre faço sobremesa. Hoje é aniversário do meu pai, estou fazendo um bolo. Pois é, a Eliana tá sempre mandando pra gente aqui os bolos. Olha, tem umas uvas aqui no meio, chocolate granulado, tem uns confetes também, né? Que as balinhas com chocolate. 82 anos, parabéns, hein? Parabéns pro seu pai, 82 anos, Deus abençoe, viu? Deus ilumine, com muita saúde, com muita força. Em nome do seu pai, a gente parabeniza todos os aniversariantes de hoje, viu? Parabéns mesmo. Gente, 4:13, gente, a Carmen tá mandando aqui. Ô, Fabiano, bom dia. Eu gosto de um torresmo crocante. Meu marido gosta dele mole com farinha. Bom demais. Pois é. Crocante, assim, E detalhe, eu entendi esse torresmo mole, é que ele vai ficando, sabe, passou um pouquinho mais da hora, você coloca uma farinha nele, eu fico, como é que é a música lá mesmo? Do torresmo com gilete, com não sei o quê. Vamos tocar mais um pouco aí dessa música. Eu gostei, o povo tá pedindo.

0: cabeça.
1: Ô, oh, gente, pois é. É o Wellington de Divinópolis, bom dia. Tira gosto bom é caldo de mocotó com ovo de codorna. Bom, hein? Bom demais. Mas vou te falar, é uma janta também, viu? Não é nem tira gosto, né? Você já toma, já fica pronto pro resto do dia. Ou pro restante do dia ou da noite, né? Bom dia a todos. A cerveja estando gelada e a cachaça sendo boa, o tiragosto pode ser até tomate com sal. Chama! É o Newton Carbono que tá mandando aqui pra gente. Ô Newton, verdade, hein? Você tá dizendo aí, vale a pena demais. Oi, Frade, aqui é a Jaci Miranda, tô cá em Itaiobeiras. Opa! Gente, essa audiência em Itaiobeiras, hein? Coisa boa demais. Um abraço pra todo mundo. É, na escuta, bom demais. Obrigado, viu, Jaci? Você tá, conta pra mim aqui o que você tá fazendo, é carne de sol também? Olá, bom dia, tudo bem, Fabiano Frade? Aqui é o Ademar Ferreira, é, do Lindé, eu gosto de uma feijoada e sei fazer uma bem suculenta com todos os miúdos que eu uso pra fazer e também uma pequena cachaçinha. Boa, Ademar, coisa boa, hein? Eu vou te falar que ontem eu tava pensando, a gente almoça aqui próximo aqui, né, no restaurante, aí ontem eu mudei, eu fui almoçar em outro lugar, eu esqueci que tinha a feijoada aqui. Poxa, aí eu não comi a feijoada ontem ali no restaurante. Ô, gente, vou te falar uma coisa, viu? Feijoada é bom, feijoada é bom demais. É igual eu falei pro torresmo, né? É melhor do que muita gente. Bom dia, gente fina, tira gosto bom é camarão no alho e óleo, é o Raimundo Porto. Ô, Raimundo, abraço pra você. Aí é bom demais também, viu? Sabe que eu tinha um preconceito enorme em relação a camarão. Eu ia nos lugares e não gostava, sei lá, não sei se eu não gostava do cheiro, não sei se eu não gostava do aspecto, enfim, tem essas coisas também, né? E aí eu peguei, rapaz, peguei esse gosto pro camarão, é gostoso demais. Nossa, bom demais da conta. Oh, bom dia, Frade. Cerveja trincando e uma barrinha de cereal, é. Pois é, uma barrinha de cereal aqui, é o torresmo, hein? É vida, Márcia Fernandes na sintonia pelo Velho Bom Rádio, sou de Ribeirão das Neves, um abraço pra você, viu, Márcia? Eu espero muito que você coma uma barrinha de cereal dessa hoje, viu? Tô vendo aqui pela foto, oh, coisa boa. Gente, mas tem uns torresmos também, que eu vou falar uma coisa pra você, viu? Que são espetaculares, né? É, mandar um abraço aqui pro Léo. É o Léo e o Leandro Damião, mas os dois são Léos. Todos os dois a gente chama de Léo. O Léo da quadra lá no Barreiro, meu amigo, e o Léo uma vez fez um torresmo lá, que eu vou falar uma coisa, eu falei, cara, o dia que você fizer esse torresmo aí, você manda pra mim, na travessa, espetacular. É, Frade, bom dia, paz de Cristo renovada, chocolate por cá, eu gosto é de uma bela rabada, é aquela, o pessoal gosta muito, né? Coloca ali o tempero, manda um abraço pra turma da Sada Transporte, ouvindo vocês aqui na Bahia, ô, gente boa da Bahia, 4:18 da mais ouvida do Brasil.
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11:21. E essa música é uma boa trilha sonora pra comer um torresminho, hein? Uma cachaçinha, uma cervejinha e viver, né? Namorar e por aí vai. 4:22 na mais ouvida do Brasil. Esse sabadão, você tá onde, hein? Que você tá arrumando nesse sabadão? Sabadão de meu Deus, 22, hoje dia 22, ou seja, nosso penúltimo sábado do mês de agosto. Agora, o mês de agosto tem uma característica curiosa, né? Tem uma característica curiosa. Chega dezembro, mas o mês de agosto não acaba, né? Hoje já é o dia 38 de agosto na minha conta, viu? Impressionante. 4:22. Essa música aí, quem tá cantando mesmo? Magnífico. Isso aí, ó. A Jaci tá falando que toca Mastruz com Leite. Daqui a pouco a gente toca um pedacinho de Mastruz com Leite. Ainda mais pra você comer com arroz com pequi. Coisa boa, hein? Coisa boa, hein? Arroz com pequi. Bom demais. Tem que saber comer o pequi também, né? É isso aí, né? Aí, ó. Seu pedido é uma ordem, viu?

Bom dia, Frade. É o Nireu de Patos de Minas. Tô aqui sintonizado. Ô, Nireu, já tá comendo aquele torresmo na hora dessa já ou não? Ou tá virado comendo torresmo? Conta pra mim aqui, ó. É. O João Soares, esse mês de agosto foi o mais rápido dos últimos 10 anos. Foi tão rápido que o salário vai chegar ao fim do mês. Então tá, né, João? Beleza. Bacana, que bom, né, pra você. Que pra mim já tá no dia 38 de agosto e não acaba o ano. É. Tá. O Afonso aqui, mandando um abraço como sempre. Tá mandando um abraço aqui pro Thiago da Barbearia, da Roça Grande em Sabará. Abraço pro secretário-geral Afonso. Isso aí. Tá mandando aqui a sua reflexão também. Obrigado, viu, meu querido? Abração pra todo mundo aqui ligado na Itatiaia. Gente, mudando a prosa aqui rapidinho, daqui a pouco a gente vai ter detalhes também na segunda hora do Café com Notícia. Mas olha que notícia absurda. Um homem de 41 anos é preso, suspeito de tentar vender o próprio filho de 3 anos por R$10 na Praça 7, no hipercentro de Belo Horizonte, na última sexta-feira. Segundo informações da Polícia Militar de Minas Gerais, o dinheiro seria usado para compra de drogas. Para compra de drogas, portanto. As pessoas que passavam pelo local e estavam ali, presenciaram a cena e acionaram os militares da base móvel instalada nas proximidades ali da praça. Nesse intervalo, o homem foi contido por populares e até a chegada dos policiais. Os militares, o suspeito afirmou que não tinha parentes na capital e, diante da situação, a criança foi encaminhada pelo conselho tutelar para um abrigo. As circunstâncias da suposta negociação ainda serão investigadas. Por envolver uma criança, o caso também deverá ser acompanhado pelos órgãos de proteção à infância. Eu vivo e não vou ver tudo, né? É impressionante como que as drogas mexem com a pessoa, né? Gente, tá falando ali agora, conversando aqui com a Quatuma, a gente corta os braços, as pernas por um filho da gente. Aí vem um cara pra comprar droga, ele vende um filho, quer vender um filho de 3 anos, meu Deus do céu. Agora o detalhe é o seguinte, história mal contada também, né? Quem que vai comprar também? O cara que vai comprar também é o cara que a gente tem que ficar atento também, né? É, loucura, loucura total. É, taiou o sangue, como diria o Renatão Rios Neto. 4:26 na capital do mais belo horizonte do Brasil. Quero abraçar você que está nos acompanhando agora, nos Estados Unidos. Pois é, muita gente acompanhando a gente na Itatiaia. Tem um abraço também especial para a turma em Portugal. Pois é, Portugal, a turma acompanhando a gente. Ó, eu gostei do Mastruz com Leite, eu gostei do... Mas a música boa mesmo que a gente tocou até agora foi a do Torresmo, viu? Oh, música boa, essa do Torresmo. 4:27. Ô, Frade, é o Afrânio aqui da Ressaca, você é um cara maravilhoso, obrigado, meu querido, manda um abraço aí, Nonato e Arlete. Ô, querido, abraço pra você, valeu demais, Afrânio. Ah, Nonato, Arlete, será que o Nonato e Arlete, eles estão já preparando aquele torresmo? Vão te convidar hoje. Esse abraço aqui já vale um convite, hein? Você leva a cerveja e eles fazem o tiragosto. Já é uma coisa boa, já é uma troca interessante, hein? Bom dia, meu amigo. Sabadão tem que ter torresmo com limãozinho e aquela salada de jiló, acompanhado, claro, daquela loira gelada. Manda um abraço para o Serjão, presidente do Mensalão Futebol Clube, que tá passando por uma barra com a saúde, tá numa UPA de Sabará. Força, meu amigo, o Júlio Avelar de Sabará. Ô, querido, obrigado pela sua participação. Manda um abraço então pro Serjão Terão. Ele tá passando aí por uma dificuldade, tá na UPA, que força, meu querido. Vai dar tudo certo, tá? Vai dar tudo certo, isso aí é só uma passagem. Se tá na UPA, é sinal de que a situação não tá tão difícil, né? Não tá, tá ali no atendimento, de alguma maneira, né? não é fácil não. Aqui a Maria Selma tá mandando aqui.

0: falei aqui mandando um abraço pra turma que tá fora, ela que tá na Espanha. Bom dia, Fabiano, eu gosto de tudo aqui, mas um torresmo custa 3 euros, é isso? Pra uma porção? São 2 aqui, também tem focinho frito, agora eu não posso nada, tô com gordura no fígado. Um beijo aqui com o marido passeando os cachorros. Pois é, mandando um beijo aqui pro marido, tá passeando com os cachorros. Um abraço aí pra vocês, viu? Aí você fez aqui uma... Ah, é, gente. O povo da Espanha tá comendo uns torresmos bonitos também, hein? Bonito demais, hein? Tô vendo aqui, ó. Tenda embutidos. É. Me conta aqui, eu tô aqui, agora eu fiquei curioso. Maria Selma, esse torresmo aí que você tá comendo é melhor do que você lembra que você come aqui no Brasil? Porque tá gostoso esse torresmo aí, viu? Ô, turma boa, um abraço pra turma do agro, que faz com que a gente tenha esse torresmo de qualidade, né? Ô, coisa boa, e chamar você pra acompanhar aqui todos os nossos conteúdos do Itatiaia Agro, aqui sempre falando aqui com Vinição durante a semana, ao longo da programação, no Jornal da Itatiaia. É muito bom ter você aqui com a gente. 4:30, marcou o sinal eletrônico da mais ouvida do Brasil.
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0: trem, hein? É, gente.
1: Meu parceiro Zé Vaqueiro! Alô, Matheus e
0: Cão! O bom que o defuntão, ele pegou no é o operador, sonoplaster. Ele pegou o ritmo. Quanto, não precisa falar de torresmo. É a música que chama o torresmo. Olha aí. Aí. Não existe rádio melhor no planeta do que essa rádio Itatiaia, viu, gente? Oh, coisa boa. 4:33, por isso que é a mais ouvida, pela competência de todo mundo aqui, da técnica, de toda a equipe, sensacional. 4:34, agora na Itatiaia. Oh, gente, eu tava vendo aqui um levantamento que o Estadão fez no ano passado, e sabe por que eu petisco favorito do brasileiro? Sabe o que que tá em todo, quase tudo? Chuta aí, o que que você acha? Dolaci, vamos lá, batata frita, o acompanhamento mais pedido, servido sozinho, ou com cheddar, ou com bacon, ou acompanhando uma carne, batata frita. É, pois é, batata frita. Salgados de boteco, coxinha, pastéis variados também, estão na liderança da preferência nacional. Mandioca, calabresa cebolada e aí o nosso torresmo crocante chegando também entre os principais. Bolinho de bacalhau, de carne seca e de feijoada também tem uma preferência. Eu gosto de tudo que eu falei aqui, viu? De tudo. 4:35 e a gente tem áudio também da turma falando sobre o torresmo, sobre o tiragosto. Bora ouvir.
2: Bora pro Nobres com costelinha ou então com franguinho. Opa. E uma pinguinha, né? Aqui no Pompeu, em Sabará. Betinho da Saúde, Alberto.
0: Ô, meu querido, um abraço. Ó, 319-9996-7074. Bora ouvir.
3: Ah, Fabiano, tá. Bom dia, bom Opa. Dia. Novamente o torneio da Fio. Torresmo, eu vou levar aí torresmo frio pra tomar com café bem sequinho. É melhor do que biscoito, você acredita? Outro dia um amigo meu falou, experimenta pra você ver. Pô, mudei o coisa, mas o torresmo com a mandioca, um anguzinho, uma mostarda afogada, não tem nada melhor não, né?
0: Manda Nossa
3: um
0: abraço senhora.
3: Meu povo lá do Ceará, daqui a pouco tô indo lá comprar uma coisa diferente, vou trazer até um torresmo pra me levar aí, o torresmo frio pra tomar com café.
0: Opa!
3: Então, essa pois galera é. Aí de hoje pra amanhã. Alô, é o Toninho da Fiuca aqui do Nova Suíça, Jardim América.
0: Ô, Toninho!
3: Tô fazendo de vez em quando aqui uma resenha, mas tô tendo saúde pra isso mais não. 71 anos, já tá caminhando pra última viagem. Fica com Deus, um abraço, manda um abraço pra todo mundo anunciado. O Toninho do Churrasco, o Toninho da Fiuca, tá mandando um abraço pros meninos do carrinho, a turma tudo. Turma do queijo, Chico do queijo, Juninho do queijo. Alô, um abraço.
0: Grande Toninho do Churrasco, abraço pra você, meu querido. Sucesso, sempre, sempre bem-vindo aqui na Itatiaia, viu? É, tem mais participação no nosso 99996-7074.
4: Sou Newton Rocha, falo aqui de Mariana. Estou aqui no meu serviço aqui. Sou vigilante do supermercado BH em Mariana. Gostaria que você mandasse um alô pro José de Arimateia, lá no sítio Navage.
0: José de Arimateia.
4: Tá ok? Ele está aguardando lá, tá? Muito obrigado.
0: José de Arimateia, um abraço pra você, meu querido. Ótimo dia, ótimo sabadão aí. Vamos ouvir mais uma participação.
5: Aquele Nilton Mecânico de Janaúba. Abraço a todos os funcionários da Rádio Itatiaia. Abraço a todos os ouvintes da Rádio Itatiaia, a melhor do Brasil.
0: Opa! Obrigado! Aquele abraço. Bora pra mais uma?
6: Fabiano Frade.
0: Opa!
6: Boa noite. Bom dia. Lindo sábado.
0: Bom
6: para
0: dia.
6: Você. Mensagem para você, Fabiano Frade, e para o programa Café com Notícia. Mensagem. Na jornada rumo à qualidade, percorre-se uma estrada sem fim. Algumas pessoas, por não verem o fim da estrada, nunca dão o primeiro passo. Outras aceitam o desafio e continuam pela estrada, sempre melhorando.
0: Obrigado, obrigado por ter tido tempo de fazer aí sua escrita, gravar o áudio pra gente, mandar essa mensagem bonita. Obrigado, querido. 4:38. Torresmo mole com pão e um copo de café quente. Não tem igual. Jorge da Lagoinha, bom dia, Frade. Gente, vocês ficam me dando ideia. Eu vou daqui a pouco, eu tô comendo torresmo o dia inteiro, porque cada hora tem uma dica aqui. Bom dia, Frade, sou Tarcísio de Portugal, ouvinte 100%, apresentador top, obrigado, meu querido, se puder fazer uma live ao vivo. Um abraço. Pois é, uma tá perguntando aqui, qual é o seu endereço no Instagram? Ó, arroba Fabiano Frade jornalista, arroba Fabiano Frade FRADE jornalista, arroba, tá lá, você acha lá no Instagram, tá bom? É, que hoje a sua fé supere todo e qualquer desafio. Bom dia, é a Roberta Tavares, com torresmo e tudo mais, viu? É, gostei do torresmo mole com pão e café quente, viu? Ô, coisa boa. O Nilson Cota, tá mandando aqui o torresmo, a fotinha do torresmo. Esse torresmo foi você que fez, rapaz? Torresmo bonito, bom demais. É fácil não. E nesse ritmo, né, do torresmo, vamos tocar uma pra fazer o coração chegar daquele jeito. Coração Sertanejo, Chitãozinho e Chororó, aqui na mais ouvida do Brasil. 4 horas, 40 minutos.

0: gente andando, andando até encontrar um tiragosto neste sabadão, hein? 4:43. Um ótimo dia para você que tá chegando agora no rádio, aqui na Itatiaia, você que ligou o rádio agora. Vamos juntos, viu? Nesta manhã com muita música, muita informação, com muita coisa boa, boas energias para você. E que bom que você tá aqui na mais ouvida do Brasil. Bom dia, Fabiano. Meu tiragosto preferido é moela de frango, língua de boi, pé de porco também. Aqui é o João Crescêncio Júnior de Ubatuba. Um abraço. Um abraço para vocês e todo mundo aí. Ubatuba, herói de São Paulo, né? Turma ligada aqui na Itatiaia. Roberto, a Roberta Tavares de Caeté, ela mandou aqui, uma mensagem mais cedo, mas ela tá falando aqui, ó. Bom dia, aqui em Caeté tá fazendo 18 graus já. Família Itatiaia e todos os ouvintes, um abraço. Pois é, turma tá chegando com tudo, hein? Tá com tudo esse calorão, hein? Bom, fala Fabiano Frade, bom dia. Ah, um amigo aqui do nosso defunto, viu? Amigo corredor, Mr. Bus, tá mandando aqui, tá dizendo aqui que tá concentrado, vai fazer a concentração dos atletas pra corrida, aliás, mandou uma foto que ele tava na corrida do Galo, domingo passado, e vai ter no próximo domingo, aliás, domingo da próxima semana, dia 30, é isso? Domingo dia 30, tem a corrida da Itatiaia. 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Né? 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Pelo menos é alguma coisa. 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Bom dia, meu tiragosto preferido, preferido, não tô entendendo, não entendi muito não, Leandro. Bom dia, meu preferido. Não entendi. Não entendi muito. Manda aí, explica aí pra mim. Bom dia. Desculpe. Aí, Frade, é o César Ramalho de BH. Abraço a todos. Que luzito. Essas prosas de torresmo terminam mal, hein? Termino no Imosec. Assim não vou aguentar. Pois é, vou te falar uma coisa, viu? Tudo é na medida do que você pode. Também pode exagerar também, né? Aí também vai passar mal. O Dionei, bom dia, Frade. Bom mesmo é uma maçã de peito com uma gordurinha. Dionei da DMC Transportes. Não deixa de ser uma boa. Vamos ouvir a turma que tá falando aqui com a gente no 99967074.
1: Aí, uma Nossa Senhora Aparecida te abençoe, você, te ilumina, você, a rádio toda aí, e principalmente vocês tudo aí. Aqui é o Marquinhão pegando nas tetas das mimosas.
0: Opa! Aí trabalhando cedo, pra esse leite chegar em casa. Isso mesmo, um abraço pra todo mundo que tá aí na luta, né? Na labuta do dia a dia, tá no campo, tá na roça, tá acompanhando a gente. Vamos ver mais uma participação.
2: Bom dia, Fabiano Frade.
0: Bom dia.
2: Aqui é o Zé Francisco de Jesus, Rio Vermelho. Manda um alô pra nós. Que esse povo te escuta demais. Você tem uma voz linda. É o Zé Francisco de Jesus, Rio Vermelho. Manda um alô pro meu amigo Aita Cavaiaze, o Josinho Barbosa, a dona Tereza, o Pascoal, o Juarez, o João Ferreira, o Zé Teodoro, o Zelão, todos amigos e amiga, a dona Liquinha, que Deus te proteja, Deus te ilumina, você tem a voz muito linda, a gente perde o sono, aquele abração, meu amigo, tchau.
0: Valeu, meu amigo, obrigado, querido, valeu demais, obrigado aí pela mensagem, 4:47. Bom dia, eu sou o Hélio Felipe, a aqui, dá um alô na Copasa, faz um favor. O bairro Belmonte tá sem água desde ontem, às 6 horas da manhã. Na minha casa não tem uma gota de água, estamos dormindo sem tomar banho. A pilha tá lotada de vasilhas sujas, moro na rua Dom Aquino, no bairro Belmonte, Belo Horizonte. Vamos cobrar da Copasa sim, viu? Vamos dar, vou passar aqui pra, pra turma da produção também, pra gente, né? Fazer, não é possível, desde 6 horas da manhã de ontem, não dá, né? Obrigado aí pela confiança, pelo alerta aqui pra gente. Roberto Tavares tá mandando que gosta de moela de frango, né? Já falou de tudo aqui, mas não tinha falado ainda o seu tiragosto preferido, né? Obrigado. O Renato tá mandando aqui, bom dia, Frade. Renato Tirol, melhor tiragosto é o miolo de boi à milanesa. Oh, olha, pão? Não, não comi não. Pão? Ó, o Futão tá dizendo aqui que é bom, hein? Ó, melhor tiragosto do bar do Papalina em Bambuí, Gilberto de Bambuí. Ó, o que tem de bom aí no bar do Papalina? Conta pra gente. É, conta pra mim, o que tá acontecendo nesse bar do Papalina? É, o Afonso tá dizendo aqui, um empadão é um sucesso, né? A dona Inês do Salgado, aniversariante do dia, tá na escuta, completando 69 anos. Ô, dona Inês, aquele abraço, viu? Eu gosto demais de um empadão, viu? Mas empadão já é janta, né? Já não é tirar gosto mais, né?
3: Para de conversar, bicho. Olha o comercial aí, ó. Vamos faturar.
0: Ô, gente do céu. 4 horas e 49 minutos na mais ouvida do Brasil.

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0: Fábio Torres, vem. E a Gabranquinha também, né? Que às vezes é amarelinha. 4:52 e que eu descobri na Expo Cachaça, na última Expo Cachaça, e tem azul também. Tem azul, tem verde. Todo mundo tá fazendo cada vez melhor. Um abraço pra toda a turma produtora de cachaça, pra toda a turma que tá ali na luta, né? Fazendo também aquela bebida que é tão poderosa, tão importante aí pra nossa economia. E se você bebe com moderação, aí que fica bom mesmo. O nosso amigo Gilberto tá mandando aqui, ó. O Bar Papalini em Bambuê fez aqui, falou que gosta do tiragosto lá. E ele tá falando lá que lá tem pé de porco, feijoada, focinho, joelho de porco, torresmo, tudo de bom. Ô, coisa boa, viu, Gilberto? Bom demais, hein? A gente sabe dar valor a essas coisas. 4:53. Bom dia, aqui é o Michael Brasileiro de Andorra. Mandando um forte abraço pro meu amigo Jonas e Valdeci. Vou comprar hoje um torresmo pra fazer. Viu, fiz. Eu acho que todo mundo tá ouvindo o programa agora, viu? Vai comprar um torresmo hoje. Tanto que a gente falou de torresmo. Mas é bom, né, gente? É bom demais. Gosto mais de uma mandioquinha bem frita também, com uma linguiça defumada. Oh, bom demais, viu? Wesley, tá mandando aqui. Bom dia, meu amigo. Aqui em Vitória da Conquista, na Bahia, não pode faltar uma buchada com o mocotó. Wesley, abraço, querido. Isso aí já outra janta também, viu? Já não é tiragosto não, viu? Já é um abraço pra você, meu jovem. Abraço pra todos aí da madrugada. Mandando pra gente aqui a turma ligada aqui na Itatiaia. Cê confere pra mim se tem áudio chegando aí ainda, ou então se tem algum áudio pra gente, tem aí? Vamos rodar aqui, ó. 99967074.
1: Ô, meu amigo Ricardo, essa viu, quando eu era tempo Tadeu aí, cara, escutar lá, fala com ele aí, que é o rapaz que passa no caminhão todo dia de manhã mexendo com ele. Falou.
0: Opa, bora ouvir mais uma aqui na nossa programação. E abraço pra você e abraço pra todo mundo.
2: E manda um abraço aqui pros ladinhos da rádio. Um abraço e tchau, obrigado. É o Marquinhos, não pegando a teta das mimosas. Leia essa mensagem que eu mandei pra você.
0: Aí, rapaz. Tá empolgado, hein? Hoje o trem tá feio. 4:55.
3: Então aí, Fred, ó. É o Jorge Rio Vermelho. Só o tiragosto pra você aí. Bom dia.
0: Eu vi aqui, rapaz. É, você não tá fácil, não. Mais uma participação aqui na Itatiaia.
4: Bom dia, Fabiano Fábio.
0: Bom dia.
4: Aqui o Zé Francisco de Jesus, Rio Vermelho. Manda um alô pra nós. Que esse povo te escuta demais. Você tem uma voz linda.
0: Obrigado, querido. Valeu demais. 4:56 aqui na Itatiaia. É, um abraço, brigadão. Bom dia, Itatiaia. O Beto de Macaúbas, da Bahia, também tá mandando um abraço pra gente. É, coisa boa mesmo é fubá, torresmo com fubá suado. É o José Damião de Santa Luzia. Gente, de tudo que a gente falou aqui, não tem uma coisa ruim, né? Só coisa boa. Só coisa caprichada aqui. Ninguém falou nada aqui. Ó, sabe, agora eu posso falar, né? Porque quando você é, você não pode falar, né? Mas eu fui jurado do Comida de Boteco esse ano, né? O pessoal me convidou e tal. Quando você é, você não pode, então o povo. Gente, mas cada coisa gostosa, cada coisa boa, ou coisa boa mesmo. Bom dia! Manda um abraço pra turma que tá trabalhando na Anglo-América, em Conceição do Mato Dentro. Wesley, Carlos Antônio Teixeirinha, o Thiago Bueno, Lagartixa, o Jefferson Nogueira. Tiragosto bom é um churrasco com uma cachaça e cerveja gelada, um toicinho de barriga. Pururucado, top demais. Obrigado, viu, querido? Valeu demais. Você, o Carlos Antônio é um Coca-Cola. Eu já sei porque o Carlos Antônio chama Coca-Cola. Já sei. É o cara que leva a Coca-Cola, toma Coca-Cola todo dia na hora do almoço. Tenho certeza. É. Então, gente, tem mensagem demais da conta aqui, viu? É, bom dia, Ezequiel de São Joaquim, Contagem. Mas São Joaquim, Contagem, um abraço. Bom dia, Frade, Pantera e equipe. Melhor tiragosto é barra de cereal suína. Pois é, tá mandando o Fernando do Eldorado. Ô Fernando, um abraço, viu, querido? Valeu demais. Oi, bom dia, meu tiragosto preferido, a Helenita. O Vinizão tá de férias hoje, tá de folga hoje, mas ele volta, tá? Meu tiragosto preferido é o fígado com giló. Um ótimo final de semana pra você, tá? Ô, gente, uma coisa que eu não consigo gostar é de giló. Não gosto. Giló não gosto. O fígado bem passadinho é gostoso. É gostoso, mas o giló não rola não, viu? Não gosto não. Bom dia, já estou aqui no curral tirando leite, ouvindo a melhor rádio, Iago de Madre de Deus de Minas. Oi, Iago. Abração, viu, querido? Que bom, viu? Ô, cena legal, viu? Ô, Iago, é muito bom saber que você tá aí na labuta e ouvindo a Itatiaia, e a gente tá te fazendo companhia, trazendo as informações aqui. Bom dia, Frade, aqui é o Edilson de Congonhas, cidade dos profetas, tiragosto bom também, moela de frango, muito bom te ouvir, obrigado, Edilson, valeu demais, querido. Bom dia, Márcia de Santa Luzia, o meu tiragosto favorito, ó, esse não tava aparecendo, esse não tinha falado ninguém ainda, chouriço, mandou aqui, obrigado, viu? Bom dia, o Mauro Kidu de Ipatinga, mandando um abraço pro Adilson Tereco Teco, puxada de cabrito, chouriço acebolado, uma pinga da diretoria, cerveja gelada mofada, tá dizendo ele aqui. Pois é, chouriço. Tá aí, chouriço também sempre depende, tudo depende de onde que é feito também, né? Isso, né? Depende, né? Bom dia, um pezinho de galinha com uma calabresa e beiço com uma gelada, é o Cristiano Oliveira. Tá mandando aqui pra gente. O Juvenil em Matias Lobato tá mandando um abraço também. Ó, a turma tá animada, viu? Bom dia, mandando um abraço. Gente, mensagem demais da conta aqui. Bom dia, Flávio Dom Cabral. Tá reclamando aqui do ônibus. E anda direitinho aqui qual que é o ônibus. Do S21. Os horários deles no sábado é muito tarde. Tem que olhar isso pra gente. O S21, anda direitinho aqui, ó. O Flávio, a linha onde ele passa, pra gente poder fazer essa reclamação aqui. 5 horas em ponto, na mais ouvida do Brasil.
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12: 5 horas, 2 minutos.

0: 5:03. Que bom, mas que bom que você está aqui nas ondas do rádio. Eu sou Fabiano Frade e este é o Café com Notícia. Bom dia para você que acorda com a Itatiaia. Tempo firme em Belo Horizonte, 22 graus a temperatura. 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
0: Entre os destaques, as nossas manchetes: Lula e Flávio têm empate técnico no segundo turno, diz Datafolha. Homem é preso por tentar vender o filho de 3 anos por R$10 na Praça 7, em Belo Horizonte. BH realiza o dia D da campanha nacional de multivacinação e vacinação antirrábica para cães e gatos. No futebol, CBF envia ofício ao Cruzeiro e alerta sobre proibição de anúncios de bets no Mineirão. O time celeste enfrenta o Flamengo hoje pelo Brasileirão, depois de ter perdido a Libertadores. Também hoje, o Galo deve ir de time mesclado para duelo com o Inter pelo Brasileirão. Além disso, você acompanha as notícias do agro. Você é meu convidado para esse papo deste sábado, dia 22 de agosto de 2026.
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0: 5:05 e a campanha de vacinação contra a raiva ocorre neste sábado, dia 22 de agosto, de 8 da manhã às 5 da tarde, em mais de 280 postos gratuitos espalhados por Belo Horizonte. A imunização é voltada para cães e gatos a partir de 3 meses de idade, incluindo fêmeas gestantes. Também tem a multivacinação de crianças e adolescentes. Anote aí na agenda também o nosso WhatsApp do Café com Notícia: 31 99996-7074. Mande uma mensagem, comente, critique, traga sua informação. Sua participação é sempre muito bem-vinda aqui no nosso Café com Notícia.

0: E agora, vamos de previsão do tempo?
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0: 5:06, hora da gente conferir como é que vai ficar essa previsão do tempo desse sabadão, dia 22 de agosto, com Aline Neves.
2: Fim de semana com redução do calor e melhora nos índices de umidade no centro-leste de Minas Gerais. No decorrer do fim de semana, o transporte de umidade para o continente favorece o aumento de umidade e nebulosidade no centro-leste do estado, podendo ocorrer chuva isolada nestas áreas. No restante do estado, entretanto, permanece o tempo quente e seco. Na região serrana do sul de Minas, o tempo seco à noite e madrugada favorece a formação de geada em pontos isolados. BH terá um sábado de céu parcialmente nublado a nublado, com possibilidade de pancadas de chuva. Na capital mineira, a temperatura máxima deve chegar aos 29 graus. Repórter Aline Neves.
0: Obrigado, Aline. 5:07 e a umidade relativa do ar só tá caindo, né? Tá caindo de um jeito que tem que tomar água o tempo todo, viu? Vou te contar, viu? Ó, vamos falar também do nosso noticiário policial. 5:07. Alice Brito tem destaque num assunto absurdo. Alice.
3: Um homem de 41 anos foi preso no hipercentro de Belo Horizonte, suspeito de tentar vender o próprio filho de 3 anos por R$10 na Praça 7. Segundo a polícia, o dinheiro seria usado para compra de drogas. Pessoas que passavam pelo local e presenciaram a cena acionaram os militares da base móvel instalada nas proximidades da Praça 7. Nesse intervalo, o homem foi contido por populares até a chegada dos policiais. Aos militares, o suspeito afirmou que não tinha parentes na capital. Diante da situação, a criança foi encaminhada pelo conselho tutelar para um abrigo. As circunstâncias da suposta negociação ainda serão investigadas. Por envolver uma criança, o caso também deve ser acompanhado pelos órgãos de proteção à infância. Repórter Alice Brito.
0: Obrigado, Alice. Eu falava agora há pouco aqui no Café com Notícia, na primeira hora, você que está chegando agora, como é que a droga é um negócio absurdo, né? Como é que a gente chega num ponto de um homem de 41 anos, já viveu 4 décadas, vai vender uma criança em plena praça mais movimentada de Belo Horizonte para tentar comprar pro consumo de drogas. Que loucura. Que loucura total. 5:09. Parar de falar de futebol.
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0: E as notícias chegam com Hugo Sérgio. Bom dia, abraço, amigo.
5: É nosso. Aquele abraço, bom dia. Destacando o Galo, dia de campeonato brasileiro aqui na Rádio de Minas. Com o volante Fred entre os relacionados, o Galo divulgou na tarde dessa sexta a lista dos 24 jogadores relacionados para o jogo deste sábado contra o Internacional no sul do Brasil. De olho na primeira partida das quartas de final da Copa do Brasil, o técnico Barba deve poupar alguns titulares e usar uma equipe mesclada nesse duelo contra o Internacional. O provável Galo para o jogo: Everson, Natanael, Vitão, Vitor Hugo ou Juan Tressoldi, Pacini, Kevin Castanho, Tomás Pérez ou Alan Franco, Cissé, Alan Minda, Dudu ou Coelho, Cassierra ou Thiago Borbas no comando de ataque. É o Galo que encara o Internacional. A bola que rola aqui na Rádio de Minas, a maior e melhor cobertura para você nesse sabadão de muito futebol. Galo em campo às 6:30 no Beira Rio. Destacando agora o Cruzeiro, a Raposa. O Cruzeiro que tem hoje um duelo importante no brasileiro. Mais uma vez, o Flamengo no caminho da Raposa. A bola que rola às 8:30, jogo do Mineirão. O Flamengo quer a ponta no Campeonato Brasileiro. O Cruzeiro quer subir na tabela de classificação e aquele clima de revanche. Cruzeiro que foi eliminado nesta semana para o Flamengo. O provável Cruzeiro: Otávio, Fagner ou William, Fabrício Bruno, João Marcelo, Vidalba ou Rojas, Lucas Romero ou Matheus Henrique, Gerson, Matheus Pereira, Arroio, Wesley e Caio Jorge. No comando de ataque é o Cruzeiro em campo. É Brasileirão, duelo contra o Flamengo. As atenções que se dividem: olho no brasileiro. E na próxima terça-feira é Copa do Brasil, é Super Clássico contra o Galo. E destacando agora o América. O Coelho que anunciou nesta sexta a demissão de Humberto Louser. Ele estava no comando do América desde o fim de maio deste ano. O treinador chegou para substituir o técnico Alberto Valentim e melhorar a situação do América na Série B, o que não aconteceu. O técnico comandou o time por 11 partidas. No total, ele teve 2 vitórias, 1 empate e 8 derrotas. O América que segue afundando na zona do rebaixamento desta Série B do brasileiro. O Coelho está na vice-lanterna com 11 pontos e encara na segunda-feira o Sport na Ilha do Retiro. É o que temos para hoje. Forte abraço. Bom dia.
0: 5:12.
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0: Pois é. O mercado de assinaturas no Brasil vive uma grande expansão, com cerca de 74% dos consumidores ativos em pelo menos um serviço recorrente. Um levantamento feito, inclusive, por uma empresa britânica, o modelo de clubes de assinatura já é consolidado em setores como entretenimento, alimentação e bem-estar. Começa a ganhar espaço também no agronegócio. A proposta conecta produtores rurais, empresas e consumidores por meio de compras recorrentes e pode trazer benefícios como previsibilidade de demanda, redução de desperdícios e maior aproximação entre quem produz e quem consome. Ainda não há números precisos sobre o setor de assinaturas, mas várias possibilidades estão sendo disseminadas. Nessa semana, a gente trouxe aqui na Itatiaia e reprisa, inclusive, algumas das ideias interessantes no agronegócio. Para o produtor rural, na prática, plataformas e programas de relacionamento que oferecem descontos, benefícios e acessos importantes. Para o consumidor final, o modelo permite receber periodicamente produtos como cafés especiais, queijos artesanais, cachaças, vinhos, alimentos da agricultura familiar. Entre as soluções voltadas aos produtores está o Clube Broto, plataforma digital de agronegócios do Banco do Brasil. O ecossistema reúne ofertas de máquinas, seguros, energia solar e soluções tecnológicas. Mas também existem programas de relacionamento desenvolvidos por cooperativas que podem oferecer condições diferenciadas para aquisição de sementes, fertilizantes e defensivos agrícolas. Outra frente é a assinatura de softwares agrícolas que disponibilizam ferramentas como imagens de satélite, informações climáticas e telemetria de máquinas. Isso, a turma do agro aproveitando esse serviço de assinatura. Agora, para o consumidor, a oportunidade do campo chegar direto para a mesa. Um conforto. No mercado de alimentos, os clubes aproximam pequenos e médios produtores dos consumidores e valorizam a origem dos produtos. Um exemplo desse modelo em Minas Gerais é a Ovo Ovo Caipira, que é uma empresa criada em 2019. A empresa conecta famílias produtoras do interior do estado a consumidores de Belo Horizonte e da região metropolitana por meio de um clube de assinaturas de ovos caipiras. O consumidor pode escolher a quantidade de ovos e a frequência das entregas, com opções semanais, quinzenais ou mensais. O sistema também permite alterar ou cancelar a assinatura de acordo com a necessidade. Segundo a empresa, desde a criação do clube, são mais de 120 mil dúzias e aproximadamente 50 mil entregas em Belo Horizonte e na região metropolitana. Para o fundador da Ovo Ovo, Daniel Peron, começou comigo essa semana, a mudança está relacionada à forma como o consumidor passou a escolher os alimentos. Segundo ele, o consumidor passou a buscar muito mais do que um alimento e quer entender de onde vem, como ele é produzido e quem está por trás daquela produção. E esse fortalecimento dos pequenos produtores aproxima justamente quem produz e quem consome, criando essa cadeia mais eficiente. O detalhe, essa previsibilidade para quem produz é muito interessante, porque os pequenos produtores, um dos principais diferenciais desse modelo é a possibilidade de planejar a produção com base em uma demanda previamente conhecida. Isso facilita a organização da propriedade, reduz perdas e contribui para o planejamento de investimentos. Detalhe é que eu conversei com o Juliano Rodrigo Martins Pereira, ele é da cidade de Jequeri, mais precisamente no distrito de Piscamba, na zona rural da Zona da Mata Mineira. E a parceria acabou contribuindo bastante para o escoamento da produção e também trouxe segurança financeira. Uma parceria muito bacana para o consumidor. Além da praticidade da entrega programada, o modelo atende uma procura crescente por produtos de qualidade, né? Por informações sobre procedência ou forma de produção, como disse o Peron. A tendência mostra essa recorrência. É o mercado de assinatura ganhando uma força muito grande no agro. E você, já assinou um queijo? Já assinou um café? Seja mensalmente, quinzenalmente, semanalmente? Mercado de assinaturas chegou no agronegócio. 5 horas, 17 minutos.

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2: 5:17. Um abraço para você que está nos acompanhando aqui na Itatiaia. Na volta do intervalo, a gente vai falar também sobre o torresmo, viu? O torresmão que fez sucesso aqui na primeira hora do nosso Café com Notícia. A gente vai falar também de música. A gente vai contar muita coisa legal aqui na Itatiaia. É um brevíssimo intervalo e a gente volta aqui na mais ouvida do Brasil. 5:18.
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1: Horas 21 minutos. De volta com o nosso Café com Notícia neste sabadão aqui na Itatiaia. Vamos tocar rock aqui um pouquinho. Hello, my friend, we meet again. It's been a while, where shall we begin? Esse é o som da Coffee Rock. Eu já gosto que junta rock com café. A gente vai entender um pouco dessa banda que está fazendo 5 anos. E tem shows acontecendo em Belo Horizonte. Eu tô recebendo aqui o Didio da Coffee Rock. Uai, ô querido, satisfação, bom dia. Bom recebê-lo aqui, viu?
2: Satisfação é minha, muito bom dia, Frade. Prazer estar aqui, viu?
1: Eu gostei demais de juntar o Uai, o Coffee, o Rock. Como é que nasceu o nome da banda? Essa pergunta que você sempre responde, né?
2: Bom, como é que nasceu, né? Nós estávamos ali no meio da pandemia, em 2021, né? Os músicos, imagina, pandemia, músico, Pindaíba, né? Todo mundo ali sem grana, né? Aí o Rodrigo Cacheta e o Fábio, eu já conheci há um tempo, e aí falaram, ô Didi, vamos reunir pra fazer um som, tocar um violão. Aí falaram, vamos. E aí acabou que um amigo de infância deles, que também já tocava com eles há muito tempo, o Jim, né? Uhum. Que é o violonista. Vocês vão fazer? Ah, vão na casa do Didi. Que Didi? Ah, você não conhece não, vamos lá. Casa do Didi. Vamos lá, começamos a fazer os ensaios, né? E aí, o gosto musical em comum, né? Ó, oh, essa aí eu gosto, levava um Pertinho, um Creed, um Beatles, né? E aí, entre uma música e outra, ô Didio, faz um cafezinho aí pra nós, rola de fazer, porque foi lá
1: nome.
2: Na minha
1: casa. Isso sem nome é isso.
2: É, ô Didio, rola de fazer um cafezinho? Sim. Aí beleza, teve o segundo ensaio, né? O pessoal levando ali o bolo, o pão de queijo, né? E aí, ô Didio, faz um cafezinho aí, você rola de fazer pra gente? Acabava a garrafa, ô Didio, só mais um pouquinho de café. E aí nasceu, né? No outro dia, gente, qual vai ser o nome da banda? Aí eu falei, precisa ter café no meio do nome. É.
1: E aí
2: nasceu, né? Vamos dar uma americanizada no nome, aí ficou Coffee Rock. Uai. E o Uai do Mineirês.
1: E o que eu achei interessante é que o trabalho que vocês estão lançando chama-se Safra Acústica.
2: Safra Acústica.
1: Faz uma referência à safra do café.
2: Exatamente, né? Então sempre falo isso, né? O pessoal tá pesquisando, ó, qual que é o nome da banda mesmo? Porque é um pouco confuso, né? Coffee Rock, Uai, como é que é isso? Coloca lá no YouTube, Coffee Rock. Também coloca safra, café, safra, então já vai ficar mais fácil.
1: O pessoal me conhece muito aqui na rádio porque eu cubro agro, mas não é jabá meu não, viu gente? É convidado aqui mesmo, porque não tem nada a ver de café, porque o pessoal já imagina que eu já tô falando do agro, ó, e não tem nada a ver com agro, ó, você viu que é o negócio do café. Ô Didio, e me conta uma coisa, o que compõe o repertório de vocês, né? Vocês têm músicas próprias, mas fazem aí o trabalho também de outras bandas.
2: Sim, na verdade os meninos, né? É, na verdade o Fu.
1: E me conta uma coisa, o que compõe o repertório de vocês, né? Vocês têm músicas próprias, mas fazem aí o trabalho também de outras bandas.
2: Sim, na verdade os meninos.

0: né? E aí ficamos nessa vibe, né? De anos 80, 90 e também 2000. E também alguns clássicos aí dos anos 70 também, enfim. A gente costuma falar que nós somos uma espécie de rock sem prateleira, né?
1: Ó, tem Hotel Califórnia, pra ter uma ideia. Aí no meio do caminho tem Surfando Karmas e DNA dos Engenheiros, ou seja, uma mistura legal demais, né? Ô Didio, e tem muito show acontecendo, vamos dar uma passada geral pra turma aqui, ó. No dia 24 tem Iron Rock Pub, no dia 28 tem Why American Pub, eu gosto dos nomes, viu? Sempre, né? Traz um gringo pra coisa. E o Beer Stock Bar, que é no Buritis, Belo Horizonte. Sabe o que eu acho legal? Que a partir da agenda de vocês, você pode conhecer esse bar também. Isso é muito legal, né? A turma vai acompanhando você e vai conhecendo vocês e vai conhecendo outras bandas, né?
0: Sim, exatamente. Né? Então a gente, né? Inclusive com as outras bandas, né? Que também tocam nas casas, né? A gente faz o network. Uhum. E também não somente nas casas de show, né? Mas também gostamos de muitas, né? Das festas particulares, né? Casamento.
1: Coisa boa. Ô Didio, obrigado, viu, querido? Obrigado pela sua presença aqui. Eu não posso deixar de perguntar, onde veio o Didio, rapaz? Foi do Topo Didio, não?
0: Também. É. Topo Didio e também o Afunda Didio do vôlei, né? O Luciano do Vale chamava o Giovanni do vôlei lá de Didio, Afunda aí ficou.
1: Porque não tem uma criança que cresceu nos anos 80 que não teve um apelido de Didio, né?
0: Ainda mais, ó.
1: É isso, obrigado, querido. Até a próxima. E a gente vai pro intervalo e volta nesse sabadão aqui no Café com Notícia. Muita informação aqui pra você, acordando na Itatiaia.

0: Muito bem, 5:26. Daqui a pouquinho a gente vai pro intervalo. A gente tem mais informação aqui na Itatiaia. E parabéns aí ao Coffee Rock. Uai, teve aqui com a gente, bater aquele papo, hein? Bacana demais. Hoje, desde manhã cedinho, né? Pau mal, a gente chegou aqui na rádio e a gente já falava do turismo. Oh, coisa boa. Falamos do tira-gosto, falamos de como... Aí, ó.
1: Vinha

0: nessa farra toda, não é que tem uma porção de torresmo que é a maior do mundo em Minas Gerais? Tinha que ser em Minas, né? Não tem como não ser em Minas Gerais. Tem mais de meia tonelada essa porção de torresmo em Juiz de Fora, na Zona da Mata. O Joubert Teles tá lá em Juiz de Fora e ele foi comer esse torresmo. Ele conta essa história pra gente. Fala, Joubert.
1: Dever cumprido. Após horas de trabalho, a balança indicou o recorde, 529 quilos. Pela quarta vez, o Festival de Torresmo e Costela de Juiz de Fora registra a maior porção de torresmo frito. A marca foi batida nesta sexta-feira. O organizador do evento, Leandro Vaz, fala sobre a sensação de superar a marca, que antes era de 511 quilos, e o compromisso de bater um novo recorde.
2: Com satisfação novamente, a gente está aí na oitava edição do Festival de Torresmo e Costela. Pela quarta vez consecutiva, a gente estabelece o novo recorde mundial da maior porção de torresmo do mundo para comemorar essa guarida da nossa cidade, o festival que é de fora, que nasceu aqui, e celebrar o dia do torresmo de fora, que é dia 25 de agosto. E agora, a gente já está com a porção pronta, agora é só comer torresmo. Com certeza. Tá aí, a gente, né, superou, estava tentando chegar pelo menos a 520 e chegamos a 529. Agora o desafio, porque cada vez a porção fica maior, mais trabalho, mais gente envolvida, mais torresmo, mas a gente vai seguir firme nessa façanha nos próximos anos.
1: A fritada faz parte da celebração do Dia Municipal do Torresmo, que é comemorado na próxima terça-feira, dia 25, e tem o intuito de valorizar o prato que faz parte da culinária mineira e é uma referência da gastronomia local. Da Zona da Mata, repórter Joubert Teles.
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0: É, gente, 5 horas e 29 minutos e o homem é bravo, né? Ele bateu

0: recorde dele mesmo e já tá pensando em bater o recorde no ano que vem. Ou seja, daqui a pouco ele vai chegar uma tonelada de torresmo, né? Deus do céu! E aproveitar aqui, muita gente participou mais cedo, muita gente participando ainda sobre o, né, o tiragosto preferido. O Miraldi Magalhães tá mandando aqui: amigo, frequentei muito BH e viu tanto que lá se come fígado com giló. Em Ipanema, na oficina do Lotinho, tem o giló. Eu sempre aviso pra ele: quando for a BH, cuidado. Lá eles comem giló demais, dá conta com tudo. É, vai lá, viu, giló é um negócio. Ó, bom dia, Frade, manda aquele abraço pra todo mundo. Tá dizendo aqui também sobre o tiragosto preferido dele. É, bom dia, Manuel do Barril. Ó, o melhor tiragosto é a panceta na grelha, com a cerveja bem gelada. Bom dia, Fabiano Frade, abençoado fim de semana pra você, pra toda a equipe, tô ligadinho aqui, Sandra Lourenço da cidade de Oliveira, um abraço pra todo mundo de Oliveira. A Marlene tá dizendo aqui, mandando um abraço pra todo mundo no bairro Santa Mônica. A Eli França, Vitória da Conquista na Bahia, parabéns pelo programa, obrigado, querida. O Ederson tá mandando aqui: é rabada, gente, rabada é bom. O pessoal confunde um pouco, né? O que que é tiragosto, o que que é janta, o que que é almoço, né? Porque a rabada é praticamente um almoço daqueles, né? Ó, tá aí, muita gente mandando aqui, teve áudio também, falando aqui, boia milanesa, aproveitando que a gente soltou a matéria agora pra falar aqui da turma que eu não consegui falar desde cedo e mandou a participação aqui pra gente. Mas obrigado, muito obrigado pela participação de todo mundo aqui no 319-9996-7074. E sobre esse evento aí da fritada, né? O curioso, né? Esse evento aí que o Jober trouxe, a turma vai ficando cada vez mais, né? 529 quilos. 529 quilos. Coisa maluca. 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Aqui na Itatiaia, 5 horas e 32 minutos. E o detalhe, né, gente? Belo Horizonte teve aquela questão toda da navegação turística na Lagoa da Pampulha. Quem está nos ouvindo em todo o estado, todo o Brasil, a Lagoa da Pampulha ganhando espaço, né, de navegação turística. E a prefeitura definiu preços populares para retomada dessa navegação na Pampulha. Giovana Meireles.
1: O passeio vai custar R$20 com meia entrada a R$10. Quem mora na cidade vai pagar o valor diferenciado de R$12. Também haverá gratuidade do serviço para diferentes públicos. O início da nova operação da navegação será em breve, assim como o detalhamento das regras para aquisição dos ingressos, reservas, comprovação dos benefícios e demais procedimentos operacionais. Terão direito à meia entrada crianças e jovens de 13 a 20 anos, pessoas com 60 anos ou mais, pessoas com deficiência e, quando necessário, os acompanhantes, além também de estudantes entre 21 e 59 anos, mediante apresentação da documentação exigida. Para os moradores de BH, o passeio vai ter valor diferenciado mediante comprovação de residência no município. A iniciativa também garante gratuidade para crianças de até 12 anos e pessoas pessoas inscritas no CadÚnico. O benefício vai ser assegurado ainda a alunos de instituições públicas de ensino, pessoas assistidas por instituições públicas de saúde e por instituições de assistência social cadastradas em Conselho de Assistência Social ou conveniadas com o município, estado ou União. Nesses casos, as visitas deverão ser realizadas em grupos, com agendamento prévio pela instituição e apresentação da documentação comprobatória. Repórter Giovana Meirelles.
0: Obrigado, Giovana Meirelles. E Lei Seca tem novas regras. Pois é, essa semana novas regras anunciadas para a lei que, para muitos, modificou essa forma de álcool e volante no Brasil. Que muda em testes e multas. Quem vai contar pra gente é o repórter Vitor Brandão.
2: O Conselho Nacional de Trânsito, o CONTRAN, aprovou uma nova regulamentação para a Lei Seca. A resolução entra em vigor a partir de sua publicação no Diário Oficial da União, mas há um prazo de 60 dias para que as entidades integrantes do Sistema Nacional de Trânsito realizem as adaptações necessárias em suas ferramentas. Uma das principais mudanças é a utilização de aparelho para detectar se o motorista fez uso de alguma droga ilícita. O dispositivo que passará a ser usado em blitz é capaz de detectar substâncias psicoativas e tóxicas. Embora já seja proibido fazer uso de entorpecentes e operar um automóvel, a legislação não prevê equipamentos para fazer a detecção. Ao ser parado em uma blitz, o agente de trânsito poderá solicitar que o motorista faça o teste. A coleta da saliva é feita por um canudo e a amostra é inserida em uma máquina que contém tiras de papel reagente. A análise dura apenas 5 minutos. Para Henrique Moura, especialista em trânsito, a implementação do equipamento pode coibir o uso de substâncias e ilícitas, mas a principal mudança deve ser na educação do motorista.
3: Poder público, de modo geral, seja para as cidades ou seja para as rodovias, tem buscado alternativas para reduzir o índice de acidentes. Então, melhora-se a sinalização, por exemplo, desenvolvem tecnologias hoje para poder auxiliar aí os motoristas, né? Mas tem uma coisa que não tem como fugir, que é, por exemplo, a condição desse motorista. Se ele está embriagado, se ele está sobre uso de algum tipo de entorpecente. Então não tem a sinalização, não tem tecnologia que consiga evitar isso. Realmente é uma questão de legislação para poder evitar, né, que esse tipo de condutor, que esse tipo de motorista venha a causar acidentes, inclusive fatais, nas rodovias. Um outro ponto que é importante destacar é que as autoridades, que por mais que eles queiram investir em tecnologia e em todas essas ferramentas para minimizar as chances de um acidente, tem um ponto que não é uma questão nem orçamentária nem de dinheiro. É a questão mesmo da educação, a consciência do motorista para conduzir um veículo, especialmente em estrada de alta velocidade.
2: De acordo com a Secretaria Nacional de Política sobre Drogas, o equipamento pode detectar cocaína, THC, princípio encontrado na maconha, benzodiazepínicos, opioides, anfetaminas e metanfetaminas. Outra mudança na lei é a criação de uma etapa inicial de triagem. Para Itatiaia, Vitor Brandão.
0: Obrigado, Vitor Brandão. Obrigado pelas informações. E agora essa modificação toda, né, em relação a esses formatos para que a Lei Seca continue funcionando. Agora, que mudou, mudou, né? Essa forma com que a pessoa tem o álcool, mas infelizmente que a gente acompanha de pessoas que dirigem alcoolizadas é um negócio absurdo. Eu que venho pra rádio aqui cedinho, né? Quando eu venho fazer o café, venho de madrugada mesmo, chego aqui às 2:30 da manhã. É impressionante como você tem, como fica difícil você trafegar em Belo Horizonte nessa madrugada. Porque você, de repente, do nada, você tem um cara em zigue-zague completamente alcoolizado, né? Impressionante. Você passa pela Raja Gabalha, pessoas aceleradas, né? O tempo todo. Loucura, muita loucura. Gente, 5:38, bom dia. O Sidney tá mandando aqui, ó. Manda um alô aqui pra Diamantina. Que absurdo vender um filho. Ô, Fabiano, deixa uma coisa ruim no coração. O programa tá bom demais. Sou o Sidney de Diamantina. Tá, coisa ruim, horrorosa, né? Impressionante. É de Aproveitar que você tô mandando um abraço pra você em Diamantino, mandar um abraço pro Everton, do Queijo Braunas. Ô, Everton, obrigado, viu, querido? Pela moral de sempre. Turma da Itatiaia, nosso Alan Passos tá rodando por lá, tá fazendo uma série muito legal sobre eleições, sobre participação das pessoas e vai conversar com você aí, né? Acho que hoje aí mesmo em Diamantina, bacana demais, um abraço aí pra você, tá? Bom dia pra todo mundo ligado em Diamantina, ô terra boa, hein? Ô coisa boa. E a turma continua falando aqui do tiragosto. Bom dia, Frade, melhor tiragosto é sambiquira com frito. É o Tuca Maia de Mariana, sai de uma cidade bacana e vai pra outra bacana demais também, que é Mariana. Um abraço, bom dia. Pois é, tem a é famoso isso, hein? Precheca. Já comeu? Precheca da Creuza de Capim Branco. O prato é bom demais. Pois é, rapaz, é uma carne moída, não, é um bolinho, né? A precheca, né? Esse nome é que é um nome meio ruim, mas o prato é bom. Assim, não é muito radiofônico esse nome. Bom dia. Vem falar sobre a legislação de motorista alcoolizado, causar acidentes, para de romantizar a bebida alcoólica, álcool é droga também. Pois é, na verdade, a Ângela, bom dia, eu não entendo vocês. Falam de bebidas alcoólicas e agora vem falar sobre a legislação de motorista alcoolizado, causar acidentes nas rodovias e tal. Para de romantizar a bebida alcoólica, álcool é droga também. Na verdade, não tem romantismo de bebida alcoólica, né? Ela tá no dia a dia. O que não, a bebida alcoólica, ela não tá proibida. Ela tá proibida se você usa a bebida alcoólica pra pegar um carro, né? Pegar uma direção. Aí vira crime, né? Mas é muito bom ter o outro lado, né, Ângela? Obrigado, viu, querido? É muito bom ter sua participação aqui com a gente. A gente fica muito satisfeito de saber que você tá com esse pensamento também e eu concordo demais com você. É uma droga. A Cristina, oi, bom dia, nós aqui, Cristina, é o Márcio de Areia, tá mandando um abraço a Cris e o Márcio, estão acompanhando a Itatiaia nesta manhã, a gente acompanhando, ligado aqui na Rádio de Minas. Só dar uma passada geral aqui, antes da gente ir pro intervalo, a passada geral no trânsito, que neste momento já começa a ter um pouquinho mais de movimentação na saída da BR-381 em direção a Sabará, saída de Belo Horizonte, trânsito um pouco mais apertado. A gente recebe relatos agora que não há nenhum acidente por lá. Também entrando em contato com o Centro de Operações da Prefeitura em Belo Horizonte, não há nenhum acidente nas principais vias da capital mineira. Ainda falando de estradas, a rodovia Fernão Dias, trânsito liberado para o motorista que passa agora em Betim, saída para São Paulo. O mesmo acontece pela 040, saída para o Rio de Janeiro. 5:42 na mais ouvida do Brasil.
4: Boa noite, querida. Durma bem, tá?
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0: 7:30. É a vez do Cruzeiro entrar em campo. 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O recado é do Poeta Azul.
1: Flamengo bateu no canto, é gol! É gol! É gol!
0: É gol! 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
2: Cinco horas 45 minutos. Bora girar o nosso noticiário policial mais uma vez nesta manhã aqui no Café com Notícia. Tem a Alice Brito com prisão de traficantes. Alice.
3: Dois homens de 31 e 47 anos foram presos no aglomerado Nova Cachoeirinha, na região noroeste de BH. A dupla é apontada pelas forças de segurança como responsável pela vigilância e venda de entorpecentes na região. Os traficantes foram presos após uma denúncia anônima que dava conta de que os homens armados vendiam drogas livremente em plena luz do dia na comunidade. Com suspeitos, a polícia apreendeu uma arma usada para autoproteção, diversos tipos de drogas embaladas para venda no varejo e até uma balança de precisão. O tenente Marden Lúcio dá mais detalhes dessa ocorrência.
4: A polícia militar recebeu uma denúncia anônima via 190, dando conta de que o indivíduo de blusa preta e calça jeans preta estaria naquele momento comercializando drogas na Vila Aldeia, no bairro Nova Cachoeirinha. Prontamente, as guarnições tático móvel deslocaram para o local e traçaram uma estratégia para surpreender esse indivíduo que estaria comercializando as drogas. Iniciada a progressão, um outro indivíduo de 47 anos percebeu a presença da polícia militar e tentou avisar para o outro indivíduo que estaria comercializando as drogas. Todavia, os militares, numa ação enérgica, lograram êxito em abordar tanto o indivíduo que tentou anunciar a presença da polícia militar, quanto o outro indivíduo que fora denunciado 190. Com esse indivíduo, inicialmente a polícia militar localizou 15 pinos de cocaína e a quantia de R$138. Logo em seguida, as equipes passaram a realizar uma busca minuciosa nos arredores onde esses indivíduos foram abordados, sendo localizado outra grande quantidade de drogas, o que totalizou 167 pedras de crack, 156 pinos de cocaína, uma balança de precisão, mais 31 buchas de maconha, uma outra porção maior de maconha, além de um revólver calibre 38 carregado com 5 munições. Esses dois indivíduos já possuem registros policiais, sendo o indivíduo de 31 anos com 9 passagens pela polícia militar, das quais 4 são pelo tráfico de droga. O outro indivíduo de 47 anos também possui 3 passagens por tráfico de droga. Esses dois indivíduos receberam voz de prisão, respectivamente por tráfico de drogas e colaboração para o tráfico de drogas, e foram encaminhados para a delegacia da Polícia Civil.
3: Repórter Alice Brito.
2: Obrigado, Alice. E agora, na sequência também do nosso noticiário policial, nesta manhã aqui no Café com Notícia, o Felipe Quintela traz detalhes de um atropelamento em Betim. Quintela.
5: Um homem de 41 anos está agora assustado dentro da própria casa enquanto precisa continuar trabalhando depois de ser agredido por uma vizinha esta semana. Esse caso aconteceu em um condomínio no bairro Duque de Caxias, em Betim, na Grande BH, na última terça-feira, quando esse homem foi atropelado e agredido por uma vizinha, uma mulher de 23 anos. A cena foi filmada por câmeras de segurança. As imagens são impressionantes. Mostram a mulher pilotando a moto, acertando esse homem, o derrubando no chão, e a partir daí o agredindo com muitos socos e chutes. Esse homem ficou com ferimentos nas pernas e na cabeça, chegou a ser atendido em uma unidade de saúde, depois foi liberado. Enquanto isso, a mulher saiu do condomínio e não foi mais vista desde então. Nós conversamos com esse homem que foi vítima dessa agressão, que contou que esse problema começou por causa de um cachorro de rua que estava com essa mulher. Segundo ele, pelas regras do condomínio, não é permitido ele cuidar de animais de rua, por isso ele abriu o portão para que o cachorro saísse e logo depois disso, segundo ele, aconteceu essa agressão. Nós pegamos um depoimento com ele sobre o que aconteceu, ele não vai ser identificado e vai ter a voz distorcida.
6: Nesse dia, eu estava chegando da rua, tinha acabado de entrar na portaria e peguei minha marmita, que o motoboy deixou. Ao pegar a marmita, fui caminhando no corredor de pedestre. Ao avistar mesmo que o pai e o cachorro no corredor de pedestre, saí do corredor e fui para a área de estacionamento para evitar qualquer tipo de contato com a mesma, mas junto ela tinha um cachorro de rua que não poderia ficar nas dependências do condomínio. Então, qualquer morador, zelador, porteiro poderia colocar o mesmo para fora. O cachorro ataca crianças, jovens, idosos e moradores. Como eu sou mais velho aqui no condomínio, sou meio vigilante das desordens. Sempre eles me chamam para ajudar em alguma coisa e até mesmo socorrer vizinhos em apuros. Pois bem, voltando ao fato. Então, o cachorro de rua que estava com ela me viu e já foi se direcionando ao portão. Como de costume, eu já estava com o controle remoto na mão, acionei o botão para abrir o portão para o cachorro sair. E o cachorro automaticamente saiu pelo portão da garagem. Como é de costume, todos os dias, ao sair do cachorro, eu virei as costas em direção ao meu apartamento. Então ela sentou-se na moto, ligou a moto. Eu pensei que a mesma iria sair com a moto. Então fez isso. Com tudo isso que está acontecendo, por ela estar foragida, por ela não aparecer mais, eu temo, ao meu ver, que ao chegar de madrugada, porque eu só chego de madrugada do meu trabalho, não tem ninguém na rua, dela fazer algo com minha pessoa por trás, como fez no atropelamento aí, que ela me atropelou e tentou me matar, sabe? Assim, eu particularmente não tenho ódio, não tenho raiva, perdoo ela, mas ela tem que pagar pelos seus atos. Não tenho nada contra animal, não tenho nada, mesmo porque eu já sou um adotador de cachorro. Eu tenho aqui na minha casa um cachorro. Pode perguntar a todos os vizinhos aqui como que funciona o sistema aqui. Ou seja, ela já estava premeditando tudo isso em fazer isso comigo. Eu estou temeroso, eu estou com medo devido à situação gravíssima que ela fez. Eu estou cheio de hematoma no meu corpo, eu estou indo trabalhar sem poder ir, mas eu vou porque eu necessito trabalhar, eu preciso trabalhar, entendeu? Então assim, não tenho outra renda, não sei trabalhar.
5: Nós tentamos falar com a mulher que é suspeita dessa agressão contra o vizinho no condomínio no bairro Duque de Caxias, em Betim, mas não conseguimos contato com ela. O espaço segue aberto. Em nota, a Polícia Civil informou apenas que investiga o caso. Repórter Felipe Quintela.
2: 5:52.
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2: Fim de semana movimentado na agenda dos candidatos à presidência da República. Mardélio Couto, bom dia.
8: Bom dia para você, bom dia para todos nossos ouvintes. O presidente Lula, candidato à reeleição pelo PT, realiza o primeiro comício da campanha no Rio, no estádio Moça Bonita, em Bangu, na zona oeste da capital fluminense. Lula estará acompanhado do candidato ao governo Eduardo Paes e dos candidatos ao Senado Benedita da Silva e Pedro Paulo. Ontem o presidente também realizou o primeiro ato de campanha em Minas Gerais. Em Belo Horizonte, na Praça da Estação, Lula dedicou grande parte do discurso para falar sobre soberania nacional. O presidente deu detalhes à conversa que teve ontem por telefone com o presidente dos Estados Unidos, Donald Trump. Lula contou que falou com Trump que os motivos utilizados por ele para taxar o Brasil são irreais e fundamentados na mentira. Já o candidato à presidência pelo PL, Flávio Bolsonaro, tem agendas hoje no Rio e em São Paulo. Na capital fluminense, Flávio vai participar do lançamento da campanha de Douglas Ruas. ruas ao governo do estado em um evento no ginásio do Maracanãzinho. Em São Paulo, o político vai participar da tradicional Festa do Peão de Boiadeiro de Barretos. Ontem, em agendas em Nova Iguaçu e Duque de Caxias, na Baixada Fluminense, Flávio criticou os gastos do governo Lula e ressaltou que a gestão petista trouxe inflação e endividamento para a população. O candidato à presidência pelo Partido Novo, Romeu Zema, vai se encontrar hoje na capital paulista com aposentados vítimas do golpe do INSS. Ontem, também em São Paulo, Zema se reuniu com comerciantes da Rua de Comércio Popular, 25 de março. O político do Novo propôs, caso eleito, reduzir juros para que os empreendedores e consumidores possam ter um ambiente de negócio saudável e melhor qualidade de vida. O candidato à presidência pelo PSD, Ronaldo Caiado, cumpre agendas esse sábado em Limeira e Campinas, no interior paulista. Ontem, o PSDista cumpriu agenda na capital e em Araçatuba, no interior do estado. Na capital paulista, Caiado criticou o governo Lula pela situação econômica do país e afirmou ser favorável ao fim da escala 6x1, mas ressaltou que a decisão precisa envolver os empresários. O candidato à presidência pelo partido Missão, Renan Santos, participa hoje do lançamento do chamado Marco da Desfavelização na capital paulista. Ontem, Renan, que ainda cumpria agendas no Nordeste, voltou a criticar o governo da Paraíba por não impedir a atuação de organizações criminosas em João Pessoa. Já o candidato à presidência pelo Avante, Augusto Cury, vai permanecer neste sábado no gabinete central da campanha em Ribeirão Preto, no interior de São Paulo. De lá, Cury vai participar virtualmente do Congresso de RH do Sul e Sudeste do Pará. Ontem, Cury participou de um seminário da Associação Nacional de Magistrados Evangélicos na capital paulista. Na saída do evento, o candidato criticou a entrega dos conteúdos nas plataformas digitais e disse que os concorrentes estão investindo até 50 milhões de reais por mês para impulsionar as publicações nas redes sociais. De São Paulo, repórter.
2: Obrigado, Mardélio Couto. 5:56, hora da gente saber as manchetes principais sites e jornais do Brasil. O destaque do site da Itatiaia: Lula e Flávio têm empate técnico no segundo turno, diz Datafolha. O portal da CNN Brasil: Lula tem 39% das intenções de voto no primeiro turno, Flávio 33%, diz Datafolha. Destaque da jornal Folha de São Paulo: Lula tem 47, Flávio 43% no segundo turno para a presidência, afirma Datafolha. Jornal Estado de São Paulo: Polícia Federal diz que Lulinha é citado como destinatário de pagamentos de empresário com interesse no governo. O jornal O Globo destaca: Datafolha traz alívio para a campanha de Lula em meio a denúncias contra Lulinha, Flávio ainda aposta em desgaste. Estas são as manchetes dos principais jornais e sites de Belo Horizonte e do Brasil. 5:57. 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O nosso Café com Notícia vai ficando por aqui. Foi bom demais estar com você neste sabadão para falar de turismo, para falar de música, para falar de notícia e trazer tudo, te deixar antenado de tudo que tá acontecendo em Belo Horizonte, em Minas Gerais, no Brasil e no mundo. Tá chegando Tiro de Meta e depois tem o Jornal da Itatiaia. Valeu!
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0: do livro de Provérbios. Como louco que solta faíscas, flechas e mortandades, assim é o homem que engana o seu próximo e diz: fiz isso por brincadeira. Sem lenha, o fogo se apagará, e não havendo intrigante, cessará a contenda. Aquele que odeia dissimula com seus lábios, mas no seu íntimo encobre o engano. Quando te suplicar com voz suave, não te fies nele, porque abriga sete abominações no seu coração, cujo ódio se encobre com engano. A sua maldade será exposta perante a congregação. O que cava uma cova cairá nela, e o que revolve a pedra, esta voltará sobre ele. A língua falsa odeia aos que ela fere, e a boca lisonjeira provoca a ruína. Você não está sozinho. 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

0: um abraço a você que se liga na Itatiaia. São 6 horas e nós estamos chegando com o nosso tiro de meta de hoje, sabadão, dia 22 de agosto de 2026. Bom dia, torcedor, bom dia, torcedora. Muito obrigada, viu, pela sua audiência. Desejando a todos um excelente final de semana. O tiro de meta, você sabe, é comigo. A sua companheira de todas as manhãs. A produção do nosso programa é de Vinícius Andrade. A coordenação de esportes de Alexandre Simões e a direção é de Michel Ângelo. Vamos conhecer agora as manchetes do programa de hoje. Sabadão de Campeonato Brasileiro, jogos importantes para o Galo e também para o Cabuloso. A gente começa destacando o Atlético, que às 6:30 da noite enfrenta o Internacional. Alô, repórter Cláudio Rezende.
1: Barba Domingues, de olho no clássico, prepara mudanças no Galo aqui em Porto Alegre para pegar o Inter. Fred pode fazer a estreia.
0: Mais tarde, às 8:30 da noite, o Cruzeiro joga novamente contra o Flamengo, mas agora de olho em uma vaga no G4 da Série A. Com o destaque do time celeste, repórter Rubem Júnior.
2: Cruzeiro para recuperação na temporada e com o apoio do torcedor, esta noite contra o Flamengo.
0: O América se prepara para o próximo desafio na segunda-feira, mas uma notícia importante ainda repercute. O Coelhão está sem treinador. Humberto Louser demitido. Não é isso, repórter Adilson Martins?
3: Reapresentação dos jogadores do América hoje. E não tem o treinador Humberto Louser demitido ontem pela diretoria.
0: Vamos também ao Rio de Janeiro. Seu destaque, Wellington Campos.
4: Fluminense joga hoje no Maracanã com o Remo e espera mais uma vitória sob o comando do técnico interino Marcão.
0: Cruzeiro que fica de olho, né? Nesse jogo do Fluminense contra o Remo. Afinal de contas, o time celeste quer pegar esse quarto lugar que agora está com o tricolor das Laranjeiras. 18 graus, viu a temperatura em Belo Horizonte na manhã deste sábado e nós já estamos ao vivo. É sempre no tradicional radinho, mas você também pode acompanhar o tiro de meta pelas nossas plataformas digitais, no aplicativo, no site e também pro YouTube. A galera que tá em casa nesse sabadão, vai curtindo o nosso tiro de meta lá na nossa live, no canal Itatiaia Esporte, vai se informando, vai tomando aquele café da manhã, vai acordando neste sábado. Na edição de hoje do nosso tiro de meta, claro, vamos destacar os demais jogos, tanto da rodada da Série A quanto da rodada da Série B. Vamos destacar também um sábado decisivo para o Brasileirão Feminino, Cruzeiro, Atlético e América em campo. Tudo isso e muito mais a partir de agora aqui na rádio mais ouvida do Brasil.
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0: 8:05. Bom dia para você sintonizado na Rádio Itatiaia, curtindo o nosso tiro de meta. Você sabe, eu sou a Nath Fiuza, serei a sua companhia até 6:30 da manhã pra gente falar muito de Campeonato Brasileiro. Um sabadão de jornada esportiva dupla aqui na Itatiaia. A gente acompanha às 6:30 da noite o jogo do Atlético lá em Porto Alegre contra o Internacional. Será que o Fred pode estrear hoje? Daqui a pouquinho o Cláudio Rezende com as informações. Mais tarde, às 8:30, o Cruzeiro recebe o Flamengo no Mineirão. Jogo importante para o time celeste se recuperar depois do que aconteceu no meio de semana, já elevando a moral também para o clássico de terça-feira contra o Atlético. Aí a parada é Copa do Brasil. Vamos destacar os demais jogos da rodada, partidas aí que vão movimentar a tabela, tanto na briga pela liderança quanto na luta contra o rebaixamento. Tem muito assunto aqui no nosso programa, mas antes eu agradeço a sua companhia, o carinho da sua audiência, desejando a todos um excelente final de semana. São 6:07 e eu começo te contando que a 24ª rodada da Série B do Campeonato Brasileiro será aberta hoje com duas partidas. Às 18:00 no Castelão, o Ceará recebe o Londrina, e às 18:30 na Arena Pantanal, o Cuiabá joga contra o Goiás. A 24ª rodada vai seguir ao longo dos próximos dias. Os mineiros estarão em campo na segunda-feira. Às 19:30 da noite, o Atlético joga contra o Novo Horizontino lá em São João del Rei. E no mesmo horário, o América vai jogar fora de casa, na Ilha do Retiro, contra o Sport. O Atlético, que abre essa rodada na 9ª colocação, tem 34 pontos. Já o América é o vice-lanterna, tem 11 pontos. São 15 pontos de diferença para o Avaí, que tem 26, e hoje é o primeiro time fora do Z4. Daqui a pouco teremos treino no CT Lana Drummond, mas sem o técnico Humberto Louser, que foi demitido. Não é isso, repórter Adilson Martins? Bom dia.
1: Olá, Natália, bom dia para você e para quem está acompanhando o tiro de meta na manhã deste sábado. É, Natália, o América não tem mais treinador. Humberto Louser foi demitido ontem pela diretoria. Ele que estava no comando do Coelho desde o fim de maio. Louser chegou para substituir o técnico Alberto Valentim e melhorar a situação na Série B, o que não aconteceu. O Humberto Louser comandou o América em 11 partidas, com 2 vitórias, 1 empate, 8 derrotas, um aproveitamento de 21,2%. Também deixa o América o auxiliar Anderson Gomes e o preparador físico Marcelo Rowling. Então agora vamos ver quem a diretoria do América vai aí buscar para poder dirigir a equipe do Coelho na sequência da Série B. Jogadores, eles vão se reapresentar na manhã deste sábado no CT Lana Drummond. 2 treinamentos, sábado pela manhã, domingo pela manhã, visando o jogo de segunda-feira contra a equipe do Sport, 19:30 na Ilha do Retiro. Paulo Vitor, 3º cartão amarelo, tá fora, e o Mastriani fará exames para saber se tem lesão ou não no joelho direito. Com informações do América, aqui no tiro de meta, Adilson Martins. Volto com você, Natália.
0: Obrigada, Adilson Martins, pelas informações. São 6:10. Hora de falarmos também de Brasileirão feminino, hein? Um sábado que promete muitas emoções. Teremos hoje a 17ª rodada, a última da primeira fase da competição, e teremos aí a definição dos 8 times classificados para as quartas de final e a definição também das 2 equipes que serão rebaixadas. Todas as partidas vão acontecer às 18:00 e eu te conto a situação dos times mineiros, hein? As Vingadoras do Galo jogam fora de casa no Rio de Janeiro contra o Flamengo. O Atlético está na 13ª colocação, tem 16 pontos e não tem mais chances de chegar ao G8 e se classificar para a próxima fase. O Flamengo sim briga por essa vaga, Flamengo que atualmente é o 7º colocado. Também teremos o Cruzeiro jogando em 7 Lagoas na Arena do Jacaré contra o Palmeiras, jogo também às 18:00. Cruzeiro que está brigando aí por uma vaga no G8. Time Celeste, as cabulosas querem chegar mais uma vez às quartas de final. O Cruzeiro é neste momento o sexto colocado, tem 27 pontos. E o América vai jogar na Arena Independência contra o Bragantino. As espartanas do Coelhão, o América está na 13ª colocação, tem 16 pontos. Aliás, o América está na 16ª colocação, tem 7 pontos. O América é o primeiro time fora da zona do rebaixamento. No Brasileirão Feminino, não caem 4 equipes, mas sim 2 times. Então, o América está fora dessa zona aí da degola. Os últimos colocados são Vitória e Botafogo, mas o Coelhão precisa vencer para não correr riscos aí de ser rebaixado e para nós termos, né, também em 2027, as 3 equipes da capital na Série A do Brasileirão Feminino. Então, repetindo, hoje, última rodada da Série A do Feminino, 17ª rodada, o Atlético joga contra o Flamengo, o América, para se livrar do rebaixamento, joga contra o Bragantino, e o Cruzeiro, de olho numa vaga na próxima fase, nas quartas de final, recebe o Palmeiras em Sete Lagoas. 6:12, vamos a um rápido intervalo. É o tempo de você pegar aquele cafezinho, né? Tá preparando aí o seu pãozinho com queijo, o seu misto para tomar café da manhã nesse sabadão. Daqui a pouco a gente volta para daí falar muito de Campeonato Brasileiro. Será que o Fred vai estrear hoje pelo Atlético no jogo contra o Internacional? Já já o Cláudio Rezende te conta.
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0: Estamos de volta com o nosso tiro de meta. Bom dia, bom sábado. Muito obrigada, viu, pela sua audiência. Agradecendo também a companhia da galera aqui no YouTube. Deixa eu mandar alguns abraços. Um abraço pro Lucas Aparecido, pro Vicente Leite Campos, está em São Miguel do Anta. O Custódio Luiz, ligadinho direto de Mantena. O Gilson Gonçalves está em Sabará. O Marcelino Costa também participando. O João Carlos Batista da Silva em Ouro Fino. O José Onílio em Valadares. O Carlos Alberto participando direto do bairro Santa Efigênia em Belo Horizonte. O Matheus Pereira também ligado conosco. O Jefferson Ribeiro está lá em Piúma, no Espírito Santo. Muito obrigada a todos vocês pela companhia, pela audiência. Deixa o like, hein, aí na nossa live do Tiro de Meta. 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Sinal eletrônico da Itatiaia marcou 6:15.

0: nosso campeonato brasileiro, nossa Série A, 24ª rodada, que será aberta hoje às 16h. Teremos Fluminense e Remo no Maracanã, às 18h30 no Beira Rio, Internacional e Atlético, às 20h30 no Mineirão, Cruzeiro e Flamengo. Neste domingo, às 16h, lá em São Paulo, Palmeiras e Vasco. Também às 16h, em Bragança Paulista, Bragantino e Grêmio. No mesmo horário, no Barradão, teremos clássico, Vitória e Bahia. Já às 18h30 deste domingo, na Vila Belmiro, Santos e Mirassol. Duelo aí direto contra o rebaixamento. Também às 18h30 na Arena Condá, Chapecoense e Corinthians. E a rodada será fechada na segunda-feira, às 20h, com o duelo entre Botafogo e Atlético Paranaense no Engenhão, no Rio de Janeiro. Inclusive, vamos ao Rio de Janeiro, o repórter Wellington Campos já está conosco. O Fluminense abre a rodada, 16h no Maracanã contra o Remo. Cruzeiro fica de olho no que vai acontecer neste jogo, torcendo por um tropeço aí do Fluminense, para quem sabe mais tarde, depois o Cruzeiro assumir uma vaguinha no G4. A provável escalação do Flu com Wellington Campos. Bom dia, meu ídolo.
1: É isso mesmo, Natália Fiuza, muito bom dia para você, para os amigos do Tiro de Meta, um grande final de semana para todos. Fluminense e Remo jogam às 16h no Maracanã. Estão fora Guga e Lúcio Acosta, suspensos, e também no departamento médico, Igor Rabelo e o Freitas. Fábio, Samuel Xavier, Thiago Silva, Ignacio e René, Hércules, Martinelli, Paulo Henrique, Ganso, Canóbio, Hulk e Soteldo é o provável time do Fluminense. E o Tribunal Pleno do STJD majorou de 10.000 para 15.000 a multa ao Vitória após o presidente do clube, Fábio Mota, declarar à imprensa que nenhum jogador passaria pela zona mista e sem o técnico Jair Ventura na entrevista coletiva. Isso ocorreu após o jogo com o Palmeiras no Barradão, quando o Vitória se sentiu prejudicado pela arbitragem. Essa conduta infringe o item 5.3 do Manual de Competições da CBF, que define a obrigatoriedade na participação nas atividades de imprensa após a partida. A procuradoria havia pedido multa de R$50 mil. 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Pinta lá, Natália Fiuza.
0: Muito obrigada, Wellington Campos, pelas informações. 6h19, bora falar de Galo. Aqui no nosso Tiro de Meta, Cláudio Rezende, já conectado conosco, direto de Porto Alegre, né? O jogo hoje lá no Beira Rio. E o Galo vai precisar o quê? Vencer hoje, obviamente, aproveitando inclusive essa má fase aí do Internacional, né? O time com muita irregularidade na temporada, preocupado aí com zona de rebaixamento, o Inter, que é o primeiro time fora do Z4. Então o Galo quer se aproveitar de tudo isso, ampliar a sua série invicta, né? Subir posições na tabela. O Atlético, que abre a 24ª rodada na 8ª colocação, tem 32 pontos, são 6 pontos de diferença para o G4. Galo quer diminuir essa distância hoje. Quer também já dar aquela moral pro clássico de terça-feira. E por causa da proximidade dos jogos, o técnico Eduardo Domingos vai precisar também fazer escolhas. E quem sabe hoje podemos ter alguns minutos já pro volante Fred, o novo contratado do Atlético. Não é isso, Cláudio? Bom dia.
2: Muito bom dia a você também, a todos do Tiro de Meta, aqui na gelada Porto Alegre. Neste sábado, o Galo defende invencibilidade de 10 jogos. O time do Barba Domingues, que não perdeu para ninguém depois da Copa do Mundo, e agora encarando mais um desafio do Campeonato Brasileiro contra o desesperado Internacional, ali na situação para fugir do rebaixamento. Para hoje, tendência para mudanças na equipe, assim como aconteceu, por exemplo, naquele jogo contra o Remo em Belém do Pará. motivo proximidade da partida contra o Cruzeiro, do clássico pela Copa do Brasil, já na terça-feira. O Galo que jogou quarta passada contra o Bragantino, sequência de três competições. E aí, pensando na questão física, algumas peças deverão ser diferentes para começar o jogo. Vamos ter a estreia do Fred hoje? Essa é uma expectativa. Vamos trazer também outras possibilidades. 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Fred vai começar jogando? Ele fez apenas um treino com o grupo ontem pela manhã, antes da viagem aqui a Porto Alegre. Pode ser que não comece jogando, mas a tendência é para a estreia dele hoje no decorrer da partida. Kevin Castanho já tem mais chances de começar a partida. Na defesa, interrogações também. O único zagueiro disponível, o Vitão. Inclusive, o Barba Domingues trouxe Lemos, que é um garoto do sub-20, para compor o banco de reservas. Vai entrar o Vitão ou mantém Vitor Hugo e Juan? Esta é uma das interrogações nesta equipe do Galo. Preciado está suspenso com o terceiro cartão amarelo e o Vitor Hugo, meio-campista, sofreu um edema muscular na coxa direita e está fora da partida de logo mais. Possibilidades de um time mexido, mas o Galo defende essa invencibilidade de 10 jogos sem perder e quer ganhar moral para o clássico da terça-feira. Logo mais com Pedro Abílio. Barbante neles, tem o Galo contra o Internacional às 6:30 aqui no Beira-Rio. Um abraço.
0: Tá certo, Cláudio. Um abraço, viu? Muito obrigada pelas suas informações. Vamos a mais um rápido intervalo. Daqui a pouquinho a gente volta com o nosso tiro de meta para seguir falando de Brasileirão, também do jogo do Cruzeiro contra o Flamengo. A pausa é bem rápida. Siga conosco aqui na Rádio de Minas.
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1: Estamos de volta com o nosso tiro de meta neste sábado. Muito obrigada a todos pela sua companhia. 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Estamos de volta com o nosso tiro de meta neste sábado. Muito obrigada a todos pela sua companhia. 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

0: 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São 6:25, hora de falarmos do Cruzeiro, né? Reencontro com o Flamengo hoje, depois do jogo pela Copa Libertadores, e hoje é um duelo que vale muito para as duas equipes, né? O Flamengo tá perseguindo aí o Palmeiras, joga hoje, pode igualar a pontuação do Verdão, mas o time de Abel Ferreira ainda estará em campo no domingo contra o Vasco, e o Cruzeiro, dependendo do que acontecer aí no jogo do Fluminense, pode até mesmo entrar no G4, mas para além da pontuação, é um jogo importante para o Cruzeiro se recuperar, se reenergizar e se preparar para o clássico da semana que vem. E claro, assim como eu falava no bloco do Atlético, o técnico Arthur Jorge também vai precisar fazer escolhas, porque é uma sequência pesada de partidas. Com todas as informações, repórter Rubem Júnior, um abraço, bom dia.
1: Um abraço, bom dia, bom sabadão a todos. Alô, Nação Azul, hoje às 8:30 da noite é o Flamengo mais uma vez na vida do Cruzeiro, agora pelo Campeonato Brasileiro, para o Cruzeiro buscar a sua recuperação na temporada, para dar moral também, visando o compromisso da próxima terça-feira que tem contra o Atlético pela Copa do Brasil. Para hoje, apesar do sabadão à noite, casa cheia, mais de 30 mil torcedores já garantiram a sua presença, assim como também teremos casa cheia na próxima terça-feira pela Copa do Brasil no clássico contra o Atlético no Mineirão. Muito pouco tempo de preparação teve o Cruzeiro para o jogo de hoje. O técnico Arthur Jorge, que tem o desfalque do Jonathan Jesus, que vai cumprir suspensão, para a vaga dele vai o João Marcelo, para a vaga nas laterais fica essa interrogação, pensando até mesmo na decisão pela Copa do Brasil. Se ele escolher por Rojas, é um indício que o Vidalba pode ser o escolhido na próxima semana no clássico, e na direita da mesma forma, caso atue o William hoje contra o Flamengo, pode ser uma sinalização do Fagner contra o Atlético, o técnico do Cruzeiro, que dificilmente deixa o atleta completar ali os seus 3 jogos para ter uma boa sequência fisicamente falando. Também algumas alterações no ataque, o Wesley dificilmente fazendo, né, mais um jogo seguido, já que tem a decisão contra o Atlético. Vamos aguardar o Cruzeiro para o desafio desta noite contra o Flamengo. 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O Cruzeiro finalizou a preparação ontem, hoje apenas, né, um trabalho leve, já de praxe, que faz na Toca da Raposa, detalhes sendo ajustados pro duelo, quem sabe da recuperação hoje. Atenção, torcedor, 8:30 é o Flamengo na vida do Cruzeiro. Tá certo, bom dia, bom sabadão a todos.
0: Tá certo, Rubens, bom dia, bom sábado para você também. Olha só, pessoal, tá no nosso portal, no itatiaiaesporte.com.br, uma notícia que envolve aí o Cruzeiro, também um decreto do governador de Minas Gerais, Matheus Simões, que impede a publicidade, a veiculação, a divulgação de materiais relacionados a empresas de bet, né, de apostas, nos bens públicos de Minas Gerais, incluindo o Mineirão. E você sabe, o futebol, o Brasileirão, a própria Copa do Brasil, competições que o Cruzeiro está envolvido, são patrocinadas por empresas, por casas de bet, e a CBF enviou um ofício ao Cruzeiro alertando sobre isso. O Cruzeiro precisa cumprir, né, com os contratos, os acordos comerciais que a CBF tem com os seus patrocinadores, mas agora esse decreto causa aí esse problema. Cruzeiro confirmou que recebeu esse ofício, departamento jurídico do clube já está trabalhando para encontrar uma solução. A gente vai também atualizando esse assunto ao longo da nossa programação esportiva, mas nada muda. Jogo de hoje confirmado, 8:30 no Mineirão.

0: pro Cruzeiro, quem sabe, somar 3 pontos em cima do Flamengo. Muito obrigada a todos pela companhia. Meu abraço. Tchau.
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0: Pai é preso suspeito de tentar vender o próprio filho por R$10 na Praça 7.
1: Sargento, indiciado pela morte de capitã, pode virar réu por tráfico.
0: Em apenas 6 meses, furto e roubo de celular fazem mais de 8.000 vítimas na capital.
1: Lula defende soberania nacional em primeiro ato de campanha em Minas.
0: Com 2 vagas por estado, Senado vira peça-chave nas eleições.
1: Senador busca apoio para a CPI sobre caso Lulinha.
0: Grande BH terá hoje simulado de emergência com sirenes e barragem.
1: Tempo seco deixa a capital em alerta após mais de 260 chamados de incêndio.
0: Com umidade do ar cai abaixo de 20%, Belo Horizonte reforça monitoramento.
1: BH reforça vacinação neste sábado com 10 pontos de imunização.
0: Campanha contra a raiva terá mais de 250 postos na capital.
1: Minas tem mais de 8 milhões de consumidores com nome negativado.
0: Após fracasso de negociações, Estados Unidos retomam hoje tarifaço contra o Canadá.
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0: 6:32, começa agora o Jornal da Itatiaia. 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Fabiano Frade, bom dia.
1: Bom dia, Júnior Moreira.
0: Bom dia para você, ouvinte Itatiaia. Hoje, sábado, 22 de agosto de 2026. Na Itatiaia, a temperatura é de 18 graus.
1: O dólar vale R$5,14. O euro, 6,1. Poupança rende 0,5% ao mês.
0: Polícia.
3: Discussão no trânsito termina com casal ferido na região norte de Belo Horizonte. As vítimas estavam em uma motocicleta e teriam sido jogadas no chão pelo motorista de um Sandero. Conforme o homem que pilotava a moto e a um policial militar, ele e a esposa passavam pela Estrada Nova de Santa Luzia, no bairro Jaqueline, no sentido MG10, momento em que houve um desentendimento no trânsito com outro motorista que estava em um Sandero. O motorista, de forma proposital, teria jogado o carro para cima das vítimas, que acabaram caindo, sofrendo diversos ferimentos pelo corpo e sendo socorridas para o hospital Soleta Neves. A PM foi acionada, fechou o cerco e conseguiu chegar até o suspeito no bairro Canarinho, em Igarapé. O homem de 22 anos confessou o crime. Ele teria alegado que andava pela estrada de Santa Luzia quando precisou se desvencilhar de um obstáculo causando o fechamento da moto. O motivo em que houve um desentendimento. Ainda segundo o suspeito, ele jogou o carro de forma proposital em cima das vítimas, alegando ter se sentido ameaçado. O suspeito foi preso e está à disposição da justiça. Repórter Amanda Antunes.
4: Agora, as condições do tempo.
5: Neste sábado, o dia em Belo Horizonte será de céu parcialmente nublado a nublado, com possibilidade de pancadas de chuva, rajadas de vento e trovoadas isoladas. Aqui na capital mineira, a temperatura mínima foi de 15 graus e a máxima deve chegar aos 29, com umidade relativa do ar em torno de 30% à tarde. Repórter Aline Neves.
1: 6:34, pode virar réu por tráfico de drogas o sargento acusado pela morte de uma capitã da Polícia Militar.
6: Conforme informado em primeira mão na Itatiaia, está indiciado por feminicídio majorado, tráfico de drogas, lesão corporal e fraude processual, o sargento Eduardo Abner, agora suspeito oficialmente de ter matado a esposa, a capitão Michele Leão, em 20 de julho, na cobertura do casal no bairro Palmares, região nordeste de BH. O caso segue em segredo de justiça, mas em um esforço de jornalismo investigativo, a Itatiaia conseguiu aprofundar em alguns pontos. O feminicídio majorado são características que podem aumentar a pena. No caso, o fato de Michele ser mãe de uma criança autista e também pelo crime ter sido praticado mediante tortura e meio cruel. O tráfico de drogas é referente aos comprimidos de êxtase que o militar jogou fora no hospital Odilon Berens, depois de ter levado a mulher já sem vida para a unidade médica. A fraude processual por diversos motivos, já que ele modificou a cena do crime, levando a mulher já sem vida para o hospital, também limpando a roupa de cama da casa, tentando dispensar na lixeira da escada do prédio um pedaço de bastão quebrado e ainda apagando fotos de ferimentos que estavam no celular da própria vítima. Já a lesão corporal é referente a agressões anteriores acontecidas pouco antes do crime, no dia 2 de junho, no dia 13 de julho e também no dia 16 de julho, apenas 4 dias antes do feminicídio. Ainda conseguimos apurar a causa exata da morte: politraumatismo contuso causado por objetos contundentes. O inquérito agora foi encaminhado para o Ministério Público, que pode oferecer denúncia ou não, e o sargento continua preso na sede do 34º Batalhão. Repórter Renato Rios Neto.
0: 6:36. Dados da Secretaria de Justiça e Segurança Pública do Estado revelam que mais 8.000 celulares foram roubados ou furtados em Belo Horizonte nos primeiros 6 meses do ano.
1: Centro, Pampulha e Floresta lideram a maior concentração de ocorrências.
7: Entre janeiro e junho, mais de 8.400 celulares foram furtados ou roubados em Belo Horizonte, uma média de aproximadamente 46 aparelhos levados por dia. Somente no ano passado, mais de 20.000 pessoas tiveram seus aparelhos levados na capital mineira. Uma média de 55 furtos ou roubos de celulares por dia. Os bairros que concentram os maiores registros desse tipo de ocorrência são o Centro, a Pampulha e a Floresta. Para se ter ideia de como está difícil circular por BH com o celular à mostra, basta passar pela região da Pampulha, entre as avenidas Pedro II e Tancredo Neves, próximo ao viaduto do anel rodoviário. O pedestre precisa ficar atento não apenas ao abre e fecha de uma infinidade de semáforos, mas também ao celular e a qualquer outro pertence de valor. Qual que é seu nome completo?
8: Rosângela Melo Fernandes.
7: Trabalha com o que, Rosângela?
8: Doméstica.
7: E aí, passar por aqui é perigoso mesmo?
8: É perigoso. É perigoso. Eu deixei de pegar ônibus aqui 5 horas da manhã por ser perigoso.
7: Porque se hora dessa não tem quase ninguém passando, 5 horas da manhã...
8: Amanhã pior.
9: Maria de Fátima Araújo.
7: Trabalha com o que, Maria?
9: Eu sou dona de casa. É escrita de casa que já roubou celular e tudo. Esses negócios tudo assim. Mas geralmente não é aqui no sinal que tem roubado. Rouba mais é pro bairro aqui ou então aqui nessa esquina das ruas da gente.
7: De olho em tudo, no trânsito, no telefone, na bolsa.
9: Telefone na bolsa, tudo, é. A gente tem igual mochilinha é ruim demais pra gente carregar, porque a pessoa abre por trás e rouba a gente.
10: Érica Gonzalez Klinger. Eu sou cozinheira. O pessoal fala que não pode dar mole, não pode ficar assim com o celular à vista, principalmente em qualquer horário, né? Mas principalmente de noite. Passo por aqui pra pegar a baldeação, né? Pra trabalhar ali na frente. Eu desço do meu ônibus aqui em cima, ando uns 7 minutinhos e pego o ônibus aqui nesse ponto. Aqui eu vejo que é muito vazio também. Aqui é uma parte que não tem muito comércio, então não tem também muito movimento, né? Assim, geralmente esses lugares que não tem muito movimento, não tem pra onde você ir também, né? Se acontecer uma situação, não tem nenhuma testemunha também, né? Você tá ali sozinha, se acontecer alguma coisa com você, não tem ninguém vendo, né? Tipo, pra poder até mesmo inibir, né, o comportamento dos agressores, né, de quem tá fazendo esse tipo de coisa. Isso é um lugar, assim, bem propício para esse tipo de situação.
7: Em nota, a Prefeitura de BH informou que realiza patrulhamento preventivo em toda a cidade. Na região das avenidas Pedro II e Tancredo Neves, na altura do Jardim Montanhês, são realizadas rondas periódicas 24 horas por dia. Repórter Alice Brito.
0: 6:39, sirenes de barragem serão acionadas hoje durante simulado de emergência em cidades da região metropolitana.
11: A mineração Morro do Ipê e as defesas civis de Garapé e de São Joaquim de Bicas realizam hoje às 10:30 da manhã o simulado prático de emergência referente às barragens B1 auxiliar e B2. A atividade tem caráter preventivo e faz parte das ações vinculadas ao plano de ação de emergência para barragens de mineração. Durante a atividade, as sirenes de alerta serão acionadas com mensagens sonoras indicando que se trata de um treinamento hipotético de emergência. Ao ouvirem um sinal, os participantes localizados na zona de auto salvamento devem se deslocar pelas rotas de fuga mapeadas até o ponto de encontro mais próximo, portando apenas um documento de identificação pessoal. A condução e o acompanhamento do simulado em tempo real serão feitos a partir de um posto de comando integrado por representantes da empresa Defesa Civis Municipais, Corpo de Bombeiros, Ministério Público e demais autoridades. Em nota, a mineradora reforça que não houve qualquer alteração na condição de segurança das estruturas. As barragens encontram-se desativadas, estáveis, totalmente monitoradas e inspecionadas. acionadas regularmente, não representando risco à população ou ao meio ambiente. Para Itatiaia, Vitor Brandão.
1: 6:40 a seguir aqui no Jornal da Itatiaia, tempo seco deixa a umidade abaixo de 20% em Belo Horizonte.
0: Grande BH registra mais de 260 chamados de incêndio em apenas um dia.
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2: 6:42, em meio ao tempo extremamente seco, Belo Horizonte passa a utilizar um sistema para acompanhar a qualidade do ar.
3: Quem circula por Belo Horizonte e região metropolitana deve ter percebido o tempo extremamente seco nos últimos dias. Nesta sexta-feira, o índice de umidade relativa do ar ficou abaixo de 20%. Uma das formas de monitoramento da qualidade do ar é feita pela Prefeitura de BH pela plataforma ProAr. O subsecretário de Licenciamento e Controle Ambiental da Prefeitura de Belo Horizonte, Pedro Franzoni, explica esse trabalho.
4: Foram instalados 5 sensores hiperlocais, né, dentro desse projeto ProAr. Ele prevê esse monitoramento de poluentes e ele tem também no site recomendações de saúde para orientar a população quando a qualidade do ar estiver ruim. E a gente tem a informação se o ar está bom, regular, médio ou péssimo.
3: Que a gente pode falar sobre a qualidade do ar, então, nesses últimos dias, principalmente agora, nessa época que o tempo está um pouquinho mais seco?
4: Realmente, essa é a época mais difícil do período seco, a qualidade do ar tende a piorar, mas felizmente a qualidade do ar ela está moderada, ela não está ruim. Tá, mas a gente precisa acompanhar aí o que vai vir aí pela frente desse fenômeno El Niño, mas a prefeitura já está se organizando, já tem uma campanha aí rodando para evitar queimadas, que também nessa época é um grande vilão da poluição atmosférica.
3: O tempo mais seco traz riscos à saúde e exige cuidados especiais, como explica o médico pneumologista da Unimed BH, Daniel Bretas.
5: Sem chuva, né? A poeira, a poluição, a fuligem, os materiais particulados, gases tóxicos, eles ficam mais tempo suspensos no ar e com isso reduz a defesa da nossa via respiratória, né? A nossa umidade, a nossa hidratação também cai nesse período de calor mais extremo e dessa forma diminui então a nossa defesa. É um momento já propício para a propagação de vírus, junto com a umidade relativa do ar baixa, com mais poluição, com a nossa defesa reduzida, é um caminho aberto para as doenças respiratórias de uma forma geral. Essa situação pode trazer problemas mais simples, como apenas um ressecamento das mucosas, uma irritabilidade nos olhos, um sangramento nasal autolimitado, até quadros infecciosos, como gripe, resfriado, dor de garganta, sinusite, até pneumonia. Idosos, crianças, todas essas são populações de risco nesse momento.
3: Nos últimos dias, por exemplo, a umidade na região oeste da capital chegou a apenas 14%. E neste fim de semana, o IMET ainda alerta para índices abaixo de 30% em quase todo o estado. Repórter Giovana Meirelles.
2: Agora 6:45, marca o sinal eletrônico da Itatiaia. Em meio à seca, mais de 260 ocorrências de incêndio são registradas em 24 horas na região metropolitana.
6: O tempo seco ajudou a espalhar o fogo pela grande BH. O Corpo de Bombeiros registrou 59 chamados na capital e 211 na região metropolitana nas últimas 24 horas. O tenente Barcelos do Corpo de Bombeiros fala sobre o alto número de chamadas e alerta para a situação.
7: É importante esclarecer que esse número não se traduz exatamente na quantidade de incêndios, porque um mesmo incêndio gera múltiplos chamados pelos vizinhos, pelas regiões ali de fronteira e pessoas que estão visualizando os focos. Mas isso também não significa que são poucas ocorrências de incêndio. Na verdade, o efetivo dos batalhões de bombeiros está majoritariamente empenhado em focos espalhados pela região metropolitana. E sabemos que existe também um foco ativo na mata próxima ao Hospital da Baleia.
6: E o ser humano ainda é um dos principais responsáveis por casos como este.
7: O fogo não deve ser utilizado como instrumento de limpeza, não deve ser utilizado de forma imprudente também em algumas trilhas, fogareiros, fogueiras, brasas deixadas para trás. Tudo isso pode se tornar um grande incêndio em vegetação e colocar a risco a vida das pessoas, o patrimônio ambiental e, obviamente, a comunidade de maneira em geral.
6: Repórter Laura Gorino.
0: 6:46 a seguir, BH reforça a vacinação neste sábado com 10 pontos de imunização.
2: E mais de 250 postos vão vacinar cães e gatos contra a raiva na capital.
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0: 6:47, Belo Horizonte reforça a vacinação neste sábado para ampliar o acesso às vacinas e reforçar a proteção contra a doença.
2: Na capital mineira, a mobilização também inclui a campanha de vacinação contra a raiva, com mais de 250 postos disponíveis.
14: Começam a funcionar daqui a pouco em Belo Horizonte 10 pontos extras da campanha nacional de vacinação. Além dos dois centros de saúde no Barreiro e na Zona Norte, os imunizantes serão aplicados no Mercado Central e em mais 4 shoppings de BH. Na Zona Leste, por exemplo, as equipes vão atuar na Praça Duque de Caxias, no Santa Teresa. Para receber as vacinas, os menores de idade devem estar acompanhados pelos pais ou responsáveis. É obrigatória a apresentação da caderneta de vacina, documento de identificação com foto e CPF. Quem detalha é a diretora de Promoção à Saúde e Vigilância Epidemiológica de Belo Horizonte, Tatiane Ferreguetti.
15: Hoje teremos mais um dia de multivacinação em Belo Horizonte, uma grande oportunidade para colocar a carteira de vacinas das crianças e dos adolescentes em dia. Os locais estarão abertos de 8 da manhã às 5 da tarde e para se vacinar é só chegar com o cartão de vacinas e o documento de identificação. Os menores de idade precisam estar acompanhados dos pais ou responsáveis. E a gente faz um chamado especial também para as gestantes, porque vacinas protegem a gestante, mas também protegem o recém-nascido. São 10 locais de vacinação, são 2 centros de saúde e outros locais de grande circulação do público, como praças, shoppings, inclusive o Mercado Central. Estamos oferecendo vacinas como a vacina da influenza, né? A gripe, hepatite B, a tríplice viral, que contém a vacina do sarampo, HPV, varicela, a meningocócica ACWY, pneumo 20 e a poliomielite.
14: Inclusive, essas duas últimas são novidades, né? A pneumo protege contra mais doenças e o reforço da poliomielite, que ficou uns 2 anos aí fora do calendário, né?
15: Perfeitamente. Essa vacina pneumo 20 foi incluída agora recentemente no Programa Nacional de Imunizações. É um grande avanço porque ela protege contra mais cepas do que a vacina que estava vigente anteriormente. Então, é um grande ganho para a população, assim como a poliovip, que agora retorna com reforço aos 4 anos de idade. Para as gestantes, a gente também vai oferecer a vacina contra o vírus sincicial respiratório, a DTPA, que protege contra a coqueluche também, e a vacina de influenza. A gente precisa ainda melhorar a cobertura vacinal contra a influenza entre as gestantes.
14: Neste sábado, Belo Horizonte também terá uma grande mobilização contra a doença raiva. A Secretaria de Saúde promove a vacinação de graça em mais de 250 pontos, das 8 da manhã às 5 da tarde, nas 9 regiões. Podem ser vacinados cães e gatos com 3 meses ou mais, inclusive fêmeas gestantes. Quem detalha é a gerente de esterilização de animais da Prefeitura, Aline Bezerra.
16: A campanha se inicia às 8 da manhã e vai até às 17 horas. A vacina vai estar disponível em cerca de 283 postos espalhados por Belo Horizonte todo, né? Uma vacina muito segura, né? Ela pode ser aplicada em animais acima de 3 meses, não tem contraindicação para animais gestantes, a aplicação é subcutânea e após a aplicação é recomendado que o tutor não esforce esse animal, que ele não faça esforço físico, né? Que ele esteja tranquilo para uma recuperação, para que não haja nenhuma intercorrência. Lembrando que para os gatos a gente vai ter 7 postos especiais para vacinação específica para os gatos, com segurança, né? Salas fechadas para evitar fugas e acidentes.
14: Geralmente esses locais, Aline, são as escolas, algum posto de saúde ali.
16: Isso, são escolas, centro de saúde, algumas drogarias, né? E essa listagem está disponível no portal da prefeitura, no site da prefeitura, e nos cartazes tem o QR Code, é só ler, fazer a leitura, né? Com o celular, que a lista dos 283 postos já está disponível para a população.
14: O imunizante deve ser reforçado todos os anos e ajuda a proteger os animais e também a população contra uma doença que pode ser transmitida por mordidas e arranhões. Os cães precisam estar de coleira e guia. Já os gatos devem ser levados em caixas de transporte. Repórter Clever Ribeiro.
2: 6:52. Dentistas podem continuar atuando com procedimentos de harmonização facial, mesmo após a decisão judicial que derrubou o reconhecimento da atividade como especialidade odontológica.
17: A atuação permanece possível enquanto não houver uma decisão definitiva sobre o caso.
18: Por enquanto, a orientação do conselho é que os dentistas continuem trabalhando normalmente com a harmonização facial. A categoria ainda aguarda a publicação do acórdão para definir os próximos passos jurídicos. A presidente em exercício do Conselho Regional de Odontologia de Minas Gerais, Marina Mendes Moreira, afirma que a legislação dá respaldo à atuação dos dentistas em procedimentos para os quais tenham formação na graduação ou na pós-graduação.
19: O dentista que tem harmonização na graduação, ele pode formar e executar procedimentos da harmonização. E o dentista que não tem, ele vai buscar esses conhecimentos na pós-graduação. Então, existe uma previsão legal, que é a Lei 5.081, da possibilidade do dentista executar, sim, procedimentos de harmonização orofacial.
18: Na avaliação da presidente em exercício do conselho, uma eventual restrição à atuação desses profissionais teria impactos econômicos e também no atendimento aos pacientes.
19: Teríamos um prejuízo para a classe e para a sociedade como um todo, né? A harmonização orofacial é uma especialidade que colocou a odontologia de volta no mapa. Desde 2019, essa especialidade é reconhecida, ela é muito bem fundamentada, baseada em estudos. O dentista é o profissional apto, né? A gente teria um enorme número de desemprego no país todo, né? A harmonização fomenta bilhões de reais ao redor do nosso país. As instituições de ensino de graduação perderiam, as instituições de ensino de pós-graduação perderiam, né? A sociedade também perderia, porque a sociedade se beneficia do conhecimento do cirurgião dentista.
18: Em Minas Gerais, mais de 800 dentistas estão inscritos como especialistas em harmonização facial. A resolução questionada é de 2019 e estabelece a harmonização facial como uma especialidade da odontologia, além de regulamentar a atuação dos profissionais na área. Repórter Isabela Gouveia.
2: 6:55. A seguir, pai é preso suspeito de tentar vender o próprio filho por R$10 na Praça 7.
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0: horas 57 minutos, pai é preso no centro de Belo Horizonte, suspeito de tentar vender o filho por R$10 para comprar drogas.
1: Um homem de 41 anos foi preso no hipercentro de Belo Horizonte, suspeito de tentar vender o próprio filho de 3 anos por R$10 na Praça 7. Segundo a polícia, o dinheiro seria usado para compra de drogas. Pessoas que passavam pelo local e presenciaram a cena acionaram os militares da base móvel instalada nas proximidades da Praça 7. Nesse intervalo, o homem foi contido por populares até a chegada dos policiais. Aos militares, o suspeito afirmou que não tinha parentes na capital. Diante da situação, a criança foi encaminhada pelo Conselho Tutelar para um abrigo. As circunstâncias da suposta negociação ainda serão investigadas. Por envolver uma criança, o caso também deve ser acompanhado pelos órgãos de proteção à infância. Repórter Alice Brito.
0: 6:58, diversos eventos alteram o trânsito hoje na capital mineira.
2: Por conta dos eventos que acontecem hoje na Arena MRV e na Savassi, a Begatrans realiza neste fim de semana uma operação especial de trânsito e transporte. Agentes da Begatrans, Guarda Civil Municipal e Polícia Militar vão atuar na região para garantir a segurança viária, orientar motoristas e pedestres. Para o Ore Comigo, que começa às 10 horas da manhã na Arena MRV, a Prefeitura vai disponibilizar a linha 4040 que faz Arena, Savassi e Via Centro, atendendo os participantes ao final do evento. As partidas vão ocorrer na Via Expressa em frente à Arena MRV sentido Contagem, com intervalos de 15 minutos das 9:45 às 11:36 da noite. Foi implantada alteração de circulação das ruas Ilka Monteiro Pena, Visconde de Mauá, Nevada, Evangelina Prates e Sebastião Fernandes Brandão no bairro Califórnia. Ruas José Mota Costa e Gentil Portugal do Brasil até a entrada do condomínio Mundi no bairro Camargos e ruas Prateadas e Lilás no bairro João Pinheiro. Às 7 horas da manhã será implantada pista reversível operacional no contrafluxo da Via Expressa entre a Rua Coração Eucarístico de Jesus e a Avenida Teleférico. Já na Savassi, a operação ocorre para o Festival Mineiro da Cerveja, que acontece das 1 hora da tarde às 10 horas da noite na Praça José Mendes Júnior. A Alameda dos Despachos está totalmente interditada no sentido Rua da Bahia. Por conta do evento, a linha 4032 terá um itinerário alterado com desvio pela Rua Antônio Aleixo, Rua Espírito Santo à esquerda, Avenida Bias Fortes à direita, Avenida Brasil e Avenida Cristóvão Colombo. Para Itatiaia, Vitor Brandão.
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0: Primeiro ato de Lula em Minas é marcado por discurso de soberania e terras raras.
4: Pedido de CPI sobre caso Lulinha ganha força no Senado.
0: Com 9 mortes confirmadas, Minas confirma mais de 30 casos de febre maculosa.
4: Após fracasso de negociações, Estados Unidos retomam hoje tarifaço contra o Canadá.
0: No futebol, Cruzeiro reencontra o Flamengo no Mineirão em busca de vaga no G4.
4: Fora de casa, Atlético tenta manter boa fase em duelo contra o Internacional.
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0: 7:01, Jornal da Itatiaia, sábado, 22 de agosto de 2026, apresentação Júnior Moreira e Fabiano Frati.
4: Muito bom dia para você que está com a gente, estamos ao vivo também no YouTube com imagens no site, no aplicativo da Itatiaia, na Alexa, na TV a cabo e no canal 957 da Parabólica Digital.
0: A partir de agora, toda a rede Itasat reunida para trazer os principais destaques de Minas, do Brasil e do mundo.
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5: Fim de semana com redução do calor e melhora nos índices de umidade no centro-leste de Minas Gerais. No decorrer do fim de semana, o transporte de umidade para o continente favorece o aumento de umidade e nebulosidade no centro-leste do estado, podendo ocorrer chuva isolada nestas áreas. No restante do estado, entretanto, permanece o tempo quente e seco. Na região serrana do sul de Minas, o tempo seco à noite e madrugada favorece a formação de geada em pontos isolados. BH terá um sábado de céu parcialmente nublado a nublado, com possibilidade de pancadas de chuva. Na capital mineira, a temperatura máxima deve chegar aos 29 graus. Repórter Aline Neves.
4: 7-2.
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4: Uma nova pesquisa Datafolha aponta o presidente Lula com 47% das intenções de voto contra 43% do senador Flávio Bolsonaro em um eventual segundo turno da eleição presidencial.
6: A diferença de 4 pontos percentuais está dentro da margem de erro do levantamento, que é de 2 pontos para mais ou para menos. Com isso, Lula e Flávio estão tecnicamente empatados no segundo turno.
4: A pesquisa também simulou outros confrontos de segundo turno. Lula teria 47% contra 40 de Ronaldo Caiado e 48% contra 38 de Romeu Zema.
6: No cenário de primeiro turno, Lula aparece na liderança com 39%, seguido por Flávio Bolsonaro com 33%. Ronaldo Caiado tem 5, Renan Santos 4, Romeu Zema 3%, Augusto Cury 2%. Os demais candidatos aparecem com 1% cada.
4: O Datafolha ouviu pouco mais de 2.000 eleitores entre os dias 18 e 20 de agosto em 128 cidades. A margem de erro é de 2 pontos percentuais, com nível de confiança de 95%.
6: Agora são 7:04. Em primeiro ato de campanha em Minas Gerais, o presidente Lula aposta no discurso de soberania nacional durante um longo discurso no centro de Belo Horizonte.
4: Diante de apoiadores, Lula destacou uma ligação telefônica que teve com o presidente dos Estados Unidos.
7: O ato foi na Praça da Estação e abriu as agendas de campanha de Lula pelo Brasil. Ele lançou Patrus Ananias, do PT, como candidato ao governo de Minas, ao lado de Jarbas Soares, vice de Patrus. Além da primeira-dama Janja, o vice-presidente Geraldo Alckmin e as candidatas ao Senado, Áurea Carolina, do PSOL, e Marília Campos, do PT. Em discurso, Lula deu mais detalhes sobre sua ligação telefônica de mais de 1h30 com o presidente norte-americano Donald Trump, para tratar do tarifaço.
8: Eu falei com

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2: 7:07.
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2: 7:46.
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2: 8 horas e 24 minutos.

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2: 8:59.
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0: Obrigado, Fio. Obrigado. Eu agradeço.
1: Obrigado, eu imagino. Muito bom estar com você. Você é um ídolo, você é um ícone. E você, não desmerecendo os grandes cantores que temos do Brasil, você é a voz mais linda.
2: Obrigado.
1: De todas as vozes.
2: Os seus olhos, os seus ouvidos.
1: Você é maravilhoso.
2: Obrigado. Obrigado. Bom demais.
1: Tamo junto. Obrigado.
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0: Jéssica, pode falar? Bom dia, bom dia. Tá saindo aí? Beleza. Bom dia, galera. Estamos de volta. Mais uma edição está no ar do Esborne a partir de agora até meio-dia. Então cola com a gente aí, aumenta o volume do seu rádio para acordar o seu vizinho, a vizinhança toda e você mostrar que tá acompanhando o nosso programa.
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0: Oh, combinamos, hein, assim, ficou isso. Bom, hein?
2: E o Barbosa não atropelou a vinheta.
0: É isso aí, gente. Então, bom dia a todos vocês. Pra você que já tomou o seu café, tudo de bom. Pra você que tá preparando o churrasco pro final de semana. Você que tá aniversariando hoje, parabéns pra você. Seja bem-vindo, Diogo Meira.
2: Bom dia, Sambi. Como dia. Foi a semana, Barbosa?
0: Foi ótima.
2: Muitas vendas, graças a Deus.
0: Graças a Deus.
2: Deus abençoa. Bom dia. Graças bom dia pra você, ouvinte especial que nos acompanha aqui pela 94.5. Sejam todos muito bem-vindos e muito bem-vindas ao nosso Esbórnia, a nossa bagunça organizada de todo sabadão que leva muita alegria no seu rádio. Este programa que está mais movimentado do que as campanhas políticas dos candidatos desse ano.
0: Isso.
2: E vem com a gente que a gente vai com você nessa alegria. Por quê? Por quê? Por quê? Porque hoje é sabadão, hoje isso. É dia de surrupiar os objetos que os colegas deixam aqui no estúdio.
3: É, hoje é dia de mandar os parabéns pro namorado.
2: Eu ia falar isso, velho.
0: É, isso aí.
2: Eu ia falar, hoje é dia de mandar love songs pro namorado que fez aniversário.
0: Credo.
2: Aí não, aí, pelo amor de Deus.
3: Transmimento de pensação.
2: Hoje é dia de comprar um carregador e devolver o do colega que ficava aqui no estúdio. Alô, Adalto, rapaz.
3: Hoje é dia de pintar o cabelo de lado e chamar o rapaz cabeleireiro de meu amor.
2: Que é isso? Hoje é dia de chamar Jesus de Anésio.
0: É hoje. Hoje é dia de esticar a linguiça.
2: E deixa eu acionar esse menino.
0: Eu continuo firme.
2: Bravo, né, Barbosa? E introduzi-lo oficialmente neste...
3: E a linguiça continua sem estar esticada.
2: Continua.
0: Dessinho chegou até assoviar.
3: Quem não sabe, assoviar.
0: E cantando aquela música do Benito de Paula, assoviar e chupacana.
2: Não, mas o Dessinho acordou com o dia perfeito hoje. Eu quero acordar desse jeito.
3: É lindo.
2: É lindo.
3: Muito bonito.
2: Muito bonito. Mas deixa eu introduzir esse menino nesse profícuo e edificante assunto deste magnífico programa. Muito bom dia, Ederson de Souza.
3: Salve, salve, turma. Salve todas as tribos e nações. É isso aí, vamos que vamos. Vem com a gente que no caminho nós te explica tudinho o que vai acontecer aqui no nosso Esbórnia de hoje, Sabadabadu, dia 22 de agosto. Dois peixinhos na lagoa. Quem lembra aí fazendo bingo, né?
2: Falar disso, vai ter bingo lá na Igreja São Geral, não vai?
3: Vai ter bingo?
2: Ah, vai, né? Tem
3: que... Hoje, dia do folclore, dia do coordenador pedagógico.
2: Parabéns.
3: Dia do supervisor escolar.
2: Parabéns.
3: Também dia do excepcional e dia mundial dele. O pensamento.
2: Cadê aquela música do Cidade Negra?
3: Pensamento.
2: Afirmamento. Eu ganho o mundo sem sair do lugar. Eu fui para o Japão com uma força do pensar. Passei pelas montanhas e parei no Paraná. Essa música é massa, velho.
3: É, tá.
2: Aí ela aí, ó.

0: começa o Sborne, já começou,
1: viu? Já começou, viu?
2: Calma.
1: Fica ligado aí, tem muitos brands, viu?
0: Respira.
2: É isso aí, vamos que vamos. Então tá dando estágio nosso Sborne. Então,
3: alô, seu doidinho do Sborne!
2: Tem muitos brindes. Bob Sambiquira, quem que é a turma que acredita
1: no nosso trabalho? Tá bem. 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
0: Alô, gente boa.
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0: Que foi pra onde, eu não sei.
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0: Essa semana bacana. Eu queria dar um curso pro Barbosa também, mas ele não quis.
1: Sai fora, natação? Sai fora.
0: Na verdade, de apneia,
1: sai,
0: né?
1: Sai fora.
0: Queria dar um curso de apneia pra ele.
1: Sai fora.
2: Que mais?
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1: 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Daqui a pouquinho tem, né, Dessin, pra galera participar com a gente através do WhatsApp 99820-9450.
2: Cara, eu tô tentando.
1: Dessin já fez a montagem lá e daqui a pouquinho vai. Já tá valendo.
2: Vai lá nos nossos stories da 94,5, o arroba é rádio cidade 945.
1: Isso.
2: E vai lá participar, ver essa super apresentação. Esse ator que a gente tem aqui há muito tempo, que
0: muito bom.
2: Saiu
1: ninguém
2: lá do
1: sabia.
2: Passo que o Silvio Santos ninguém descobriu, sabia. Né? Estudaram juntos lá na escolinha lá de em São Paulo, depois o Silvio Santos foi ser camelô, Barbosa veio, foi pro Mato Grosso, depois de Mato Grosso você veio aqui para Araxá, só você ficar antenado e responder a perguntinha que o Barbosa deixou lá no story.
1: Fácil, né?
2: Mais fácil impossível, né, Barbosa?
1: É isso aí. Vambora.
2: Tá dado start, Barbosa, o Sbórnia é um show, meu amigo.
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2: Quanto meme de brindes pra turma?
1: Bora lá, hoje tem combo 3x bacon, mais refri, mais entrega grátis, lá do Baleão Lanches Delivery, nosso amigo Paulo Sérgio. Tá aí, ó, bateu a fome, ligue 8827-2595. 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
0: 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Sério aqui que desce.
1: Segue aí então. Um almoço à vontade, mais refri, caboclo faminto, nosso amigo Elinho. Aquele abraço pra você, meu amigo. Alô, tem aí. Também, tem aí o bolo de aniversário do cardápio lá da Casa de Bolos. Mas para isso você já sabe, né? Você vai lá nos stories da Rádio Cidade, né, Diogão?
0: Isso, eu tenho uma tarefinha para você
1: cumprir. Tarefinha lá, cumpra essa tarefa e você vai estar concorrendo a esse bolo.
0: Isso, já tá postado lá o nosso vídeo, tem também as orientações, tá? Você vai printar e mandar pra gente aqui pelo 998-20-9450. E vai estar concorrendo a esse lindo e delicioso bolo do cardápio lá da
1: Gaveta. Hoje nós não teremos o Quem Procura Acha.
0: Não tem, Barbosa?
1: Sábado que vem, tem.
0: Nós tivemos sábado passado?
1: Teve.
0: Quem que acertou sábado passado?
1: Cara, eu não me lembro aqui o ganhador, viu?
0: Mas o rapaz matou na segunda charada também.
1: Segunda ou a terceira, ele matou. Foi bacana.
0: Foi.
1: É, então, aí sábado que vem tem mais. Ó, tem uma camiseta lá da Equipe Ciclo, na João Paulo II. 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
0: Alô, Murilo.
1: 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Um abraço, meu amigo Bruno.
0: Essa semana tem estilingue, não, né, Barba?
1: Tem não. Essa semana não.
0: Você tá incentivando os meninos a tacar pedra em janela de vizinho.
1: Então, viu? Aí não pode não, né? 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
0: aquele bom fim abraço de semana.
1: Então tá aí, ó, os brindes pra hoje no nosso programa.
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0: Repita. 9 98 20 94 50. Vai mandando a sua participação pra gente, porque aqui, de um jeito ou do outro, você ganha.
2: É, ganha mesmo. Nem que seja ganha uma boa gargalhada.
1: Isso, que seja uma. Olha, hoje não tem feijoada não, viu? Hoje tá fechado o trem lá do nosso amigo Tilio.
0: E falar isso, aquela feijoada que o Tilio mandou pra mim semana passada. Hein,
2: eu merecia uma, né, Tilio? Semana passada eu fui pra outra galáxia.
1: Você tava longe.
2: Você podia mandar um rapaz estrogonofe daquele. O Tilio não tá escutando a gente,
1: tá,
2: né?
1: Tá,
2: não adianta nada pedir. Vamos seguindo, turma. Oi.
1: Eu tô lembrando aqui,
0: começa com
1: a
0: jabá,
1: galera,
0: não,
1: que a Motomarcas está contratando mecânico de moto.
0: Ó, importante.
2: Tá, então, a Motomarcas tá contratando mecânico
1: de moto.
0: Ainda bem que não é de caminhão, né?
1: Não é de caminhão, não. É de moto.
0: De moto.
1: Você é mecânico, salário é bom, tem plano de saúde.
2: Você é de moto,
1: tem que ser de moto. O William, né, leva em casa, traz.
0: Vai, não começa a prometer,
1: leva e traz.
0: Você vai ter que cumprir.
1: Beber umas, não tem jeito de trabalhar, liga lá pro William, hoje não tem jeito de ir, ele substitui você.
0: Você tá atrapalhando, Barbosa.
1: Não, mas é, o William é patrão bom.
0: O sujeito tem que ter compromisso.
1: Salário é bom, então tá aí, mecânico de moto.
0: Gente,
1: lá na Motomarcas.
0: Na Motomarcas.
1: Você pode deixar o seu currículo lá, né? Acorda isso aí. Tem hora que faz a mesa depois de 65, né?
2: Tudo faz, né, Barbosa?
1: Não,
2: que vamos que vamos, turma. Vamos para o nosso tema de hoje.
1: Currículo lá.
4: Currículo. O Luiz traz o tema de hoje.
2: Rapaz, o seu tema hoje é muito bacana, viu? Eu gosto muito e já fiz milhares de vezes isso, viu? É o seguinte, turma, vamos lá. A ideia é trabalhar péssimo de cabeça. Não começa por aí não, né? Vai ser burro. Tem dias em que o cérebro simplesmente pede licença e vai tomar um café e deixa a gente sozinho, Barbosa. Diogão.
0: É verdade.
2: Me conta aí.
0: Conta.
2: Né, segue juntinho comigo aí. O tema de hoje é pra quem faz alguma coisa tão sem sentido que na hora nem percebeu o tamanho da besteira.
0: É, meu amigo, olha, vamos lá então. Sabe quando você joga o ovo no lixo e fica com a casca na mão?
2: Já fiz demais isso, cara.
0: Ou quando você vai jogar o lixo fora, fecha a lixeira e continua andando com o saco na mola. Ou abre a geladeira e fica olhando pra dentro por alguns segundos e fecha sem saber o que você foi procurar lá dentro, velho.
2: Cara, eu tô nessa fase.
0: Eu também tô, velho.
2: Nessa fase do caducar.
0: Eu também tô. É aquele momento em que você pensa, meu Deus, o que eu tô fazendo? Então queremos saber.
2: Qual foi a maior péssima de cabeça que você já fez.
0: Aquela coisa sem sentido que nem você mesmo entende.
2: Pode confessar que ninguém julga ninguém, porque provavelmente o Barbosa, por exemplo, fica cochichando lendo.
0: Não, né? Ele acabou de fazer uma dessa. Ó, a Motomarcas está contratando mecânico de?
2: Motoca.
0: É isso.
2: Mande a sua história para o Sborne e conte o seu momento de péssimo de cabeça. Aquela...
0: É, quando você dá aquela viajada.
2: Deu tilt.
0: Deu tilt, quando dá um bug na sua cabeça e você faz uma coisa e fala, gente, por que que eu fiz isso, né?
2: O que que é mais comum, Diogo, acontecer? É. Essas coisas mesmo, né?
0: E não, isso acontece direto, cara, principalmente nesses dias corridos que a gente tem hora que o cérebro, acho que ele não consegue acompanhar a rotina da gente, aí ele dá uma bugada. Por exemplo, eu já contando a minha história aqui, teve uma vez, né, que eu não tinha carro na época ainda, eu tinha uma bicicleta, eu vim trabalhar de bicicleta, deixei a bicicleta aqui na rádio, fui embora de a pé.
2: Isso eu já fiz tonto, Deus.
0: Pior que eu não tava tonto, mas
2: tonto já fiz isso aí. Sabe que o Barbosa já parou de cochichar lendo aí?
1: Aqui o tema, né?
0: Nossa, se você tivesse aqui prestado atenção, Barbosa, você já tava sabendo o que tá acontecendo.
2: Eu já tava procurando meu celular, né, com ele na mão.
0: Não, escuta.
2: Ontem o Marcelinho deu uma aqui, ao vivo. A gente tava conversando com ele, ele tava pro Uberlândia, nós fazendo o programa aqui, ele pelo telefone. É assim, o telefone aí tá liberado? Falei assim, você tá no telefone, ô Taioba?
0: Não, isso aconteceu comigo, cara. Isso aconteceu comigo, velho. Eu tava conversando com uma pessoa no celular, né? E tipo, eu fiquei lá vários minutos, coisa de 10, 12, 15 minutos conversando com aquela pessoa, né? Com o celular conversando com a pessoa no celular e tal. E de repente me dá aquela coisa, meu Deus do céu, cadê meu celular? Perdi meu celular. A pessoa do outro lado. Mas como? Se você tá conversando comigo pelo celular, velho. Falei, mano, acontece, eu não acredito, né, que eu fiz isso, não, velho.
2: Escovar, já escoveu o dente sem creme dental?
1: Pasta.
0: Nossa senhora.
1: Sem o creme, né?
2: Sem o creme.
0: E você, Barbosa?
1: É, eu passo aqui nos corredores conversando, todo mundo vê, né? Ouve, né?
0: Não, na verdade.
1: Conversando sozinho? Tô. Não,
0: eu sempre falo que o Barbosa é o gerente da vida dele,
2: né? Uma vez eu coloquei senha, né, no micro-ondas, acendo meu celular.
0: Aí. Mas como?
2: Tá achando que eu tava digitando o tempo?
0: Você tá brincando?
2: Eu fui lá de ter acendo meu celular, falei assim, velho, que viagem, cara.
0: O que que eu tô fazendo? É porque a gente usa o celular muitas vezes,
2: é,
0: né?
2: É aquelas bugadas,
0: velho. Cara, véio. Como é que fala? É o subconsciente da gente que é.
1: Pesquisa ali essas coisas.
2: Eu já passei frio com o cobertor do lado.
1: Aí.
2: Eu pensando que o cobertor tava com preguiça de levantar.
0: Ah, mas você já aconteceu comigo.
2: Com o cobertor ao lado. Eu falei, que viagem, rapaz.
0: É, o Barbosa
1: as cabeças esquecem.
0: O Barbosa certa vez feita com confundiu uma pessoa com uma foca e afundou a pessoa
1: credo, casquei.
0: Depois que ele foi perceber que na verdade não era uma foca.
1: Tem uma história lá no Mato Grosso com o prefeito de antigamente, né? Que eles estavam num carro andando, ele e a mulher dele, pelas ruas da cidade de Três Lagoas, muito buraco, né? Como aqui, né? Muito buraco. E aí eu

0: antiga.
1: A prefeita.
2: É, mas, eu tava esperando um outro desfecho, né?
1: Seu prefeito, bem.
0: Tá parecendo o caso.
1: É mesmo.
0: Tá parecendo o caso de um prefeito aqui, Araxá, que tinha que preencher um cheque de 60 mil, não sabia como é que escrevia 60, preencheu 2 de 30.
2: Outra piada, velho.
0: Saiu bem.
2: Essa
0: mas e você que está do outro lado do rádio, vai participar com a gente pelo
2: 99820-9450.
0: Perguntando pra você, pra gente, qual foi aquele momento de bug do seu
2: cérebro?
0: Você
2: já teve alguma vez que caducou?
0: Eu já caduquei.
2: Eu já caduquei.
0: E tem um que tá caducando aqui.
1: É, acaba caducando.
2: Ei, cara, já fiz coisa demais. Igual você falou, uma vez eu fui na Antunes, antiga Antunes, aí eu já tava era tonto mesmo. Fui de carro.
0: Ah, mas você é tonto.
2: Aí eu acordei, né, em casa, e fui procurar meu filhinho roubar meu carro. Aí eu.
0: Vou contar uma depois
2: que eu fiquei roubando meu carro, eu liguei pras pessoas que assim, você deixou o cara na porta do bote da tonta. Você foi embora a pé.
0: Não, velho.
2: Eu falei, nossa, que grau.
0: Não, velho, eu já esqueci, eu já perdi a bicicleta dentro do estacionamento do supermercado.
2: Aí,
0: quando eu morava lá no Ibiá. fui no supermercado de bicicleta pra comprar alguma coisa, coloquei a bicicleta lá num canto, comprei minhas coisas, fui embora de a pé. Depois que eu fui dar falta da bicicleta, cadê a bicicleta? E era num domingo, velho.
2: Um abraço.
0: Ah, não, a bicicleta ficou presa lá no estacionamento.
2: Você já caducou várias vezes também, eu já caduquei, Barbosa já caducou. E você, ouvinte, conta pra nós.
0: Qual foi aquele momento de caducagem, o caduquice?
2: Abra a caixa de ferramenta e conta pra gente pelo 998-20-9450, que você vai concorrer a brindes.
1: Ah, é, com certeza, tem muitos brindes.
0: Vai, Barbosa, fala os brindes.
1: Os brindes, de novo? Ó, pode levar.
2: Só do quadro.
1: Um combo, pode levar um combo, 3x bacon, lá do Baleão, mais refri, mais entrega grátis, do Baleão. Pode levar um almoço à vontade, mais um refri do Caboclo Faminto, nosso amigo Elinho. Pode levar também uma camiseta da equipe Ciclo, vale compras da Curare de R$70 lá do posto Deck, né? Ali no pátio. Tem um vale compra de R$50 da Aliança Pratas.
2: Ah, você
1: duas
2: caducou,
1: caixinhas,
2: né,
1: de cerveja lá da Madeireira Paranaíba.
0: Ai, rapaz. É, tudo. Que
1: tá
0: é
1: vendo?
0: Isso,
1: você pode ganhar tudo isso. Então, fica ligado aí com a gente. Não desliga, não, hein?
0: Mas tem que participar.
1: E participa também através do 998-20-9450.
2: Você falou que você tinha caducado, senhor. Agora eu esqueci.
0: O quê?
1: Você falou que lembrou que esqueceu. Você falou que o
0: Décio. Não, eu caduquei aquela vez.
2: Caduquei.
1: O Décio tava falando a história dele. Aí você falou assim: ah, depois dessa eu tenho uma. Falei, lá vem a história de novo. Ah,
0: não, mas essa aí é. Essa aí é pra contar no off.
1: No off.
0: Não, escuta.
2: Então conta pra nós.
0: Não, já vou
1: contar. Não, pode contar.
2: Pode cortar pra 18.
0: Não precisa cortar pra 18, não.
1: Na hora que for
0: pra ir. Foi uma caducagem, na verdade. Vocês sabem que eu tomo uma medicação pra dormir, já tem um certo tempo. Né? E essa medicação, antes dela desligar o seu cérebro, ou melhor, antes dela ligar seu corpo, ela desliga seu cérebro. Entrei na minha conta do Mercado Livre ontem pra acompanhar a entrega de daqueles saquinhos, aqueles filtros de aspirador de pó que eu comprei lá pro meu lado de casa. Descobri que eu tinha comprado uma controladora na internet.
2: Você é golpe, Diogo.
0: E não lembrava. Não, eu comprei pelo Mercado Livre.
2: Então, você comprou.
0: Comprei pelo Mercado Livre.
2: Você já conseguiria comprar e não avisou pra
0: Dani. Não, veio pra
2: explicar só pra Dani. Você
0: viu, por Deus, eu não lembro.
2: Ó, Dani, comprei sem ver. Viu?
0: É, tem uns que vai pro cabaré sem ver, né? Tem uns que caduque vai parar lá na casa da
2: Cacel. Arruma outra mulher.
0: Arruma outra mulher, outros arrumam outro homem. É. Né? Confundi, nossa. Teve um que confundiu, né? Ficou 3 horas com os rapazes do motel lá.
2: Barbosa, agora, dentro. Não é dentro desse assunto. Ontem, essa semana, foi aniversário de um grande amigo nosso, né? Deixa os parabéns aí pro nosso querido Cidinho, cara.
1: Parabéns, tudo de bom.
2: Foi aniversário
1: tudo
2: dele.
1: De bom. Ó, é um cara que sempre tá aí na rádio.
0: Tá sempre na área aí,
1: né? Vocês sempre fazendo entrevista com ele também, né? Assim, bacana. Cara bom, cara de gente fina. Muito bom. Parabéns, Cidinho.
2: Pode continuar,
0: cara.
1: Tem
0: trilha, vai.
1: Essa trilha é sua, hein, Dion?
2: Isso me lembra água.
0: Ó,
2: afogamento.
1: Credo. Credo.
0: Mas não, velho.
1: Entregando o ouro do Dion.
0: Entregador pra mim? O quê?
2: Um abraço, Cidinho. Feliz aniversário,
0: Cidinho é uma figura. Feliz aniversário pra você.
2: E tem mais, vamos para o nosso Quem Tem de hoje, minha galera. Então tá aí. Eu
0: também não sei o que que é.
2: Quem tem? Babosa, fala aí no ar aí, Babosa. Vai direto.
1: Quem tem? Se você tem, traz pra nós.
0: Se você não tem?
1: Você é daquela região lá do Sudão, do. Como é que chama mais os países lá?
0: País Baixo.
1: Sudão. É, que mais?
2: Não sei Sudão, o que você quer dizer.
0: É, Turcomenistão.
1: Sudão.
0: Cazaquistão.
1: Cazaquistão. É,
0: Ladinoquistão.
1: Tem o Dubai.
2: Barbosoquistão.
1: É região. Barboquistão, então,
0: Sambiquiroquistão.
1: Hoje nós queremos uma burca.
2: A burca.
1: É, uma burca. Se você uma tem
0: burca, essa.
1: Véio. É, tem muita gente que tem, Diogo. Vai pra lá, compra e.
0: Entendeu? Vai vender aqui?
1: É, família ainda ter. Traz aí.
2: O Marcelinho arrumou uma quando a gente gravou. É, antes que nós gravamos.
1: Foi bacana. Aí as burcas são isso aí, ó. Essa vestimenta que.
0: Vamos entender o que
1: mulheres,
0: é uma burca,
1: lá, pelo menos. Que as mulheres usam lá, né?
0: Tá, vamos lá. A burca. País.
2: Mas é só pelas mulheres, né?
0: Acho que tem masculina também, deixa eu ver aqui.
1: Ó, masculina.
0: A burca é uma roupa tradicional usada por algumas mulheres muçulmanas. Ela cobre todo o corpo e o rosto, incluindo os olhos, que ficam atrás de uma pequena tela de tecido.
1: Isso.
0: Tá aí, então é uma vestimenta, né?
1: Feminina do islamismo, né? Então, aí você participa, se você tem essa burca.
0: Tem aqui,
1: você já foi
0: tem a masculina pro... também, ó. Ela só não é tanto quanto a. Ela só feminina, não fecha o rosto, né? E tal, quanto a feminina, né? Mas ó, pra você ver. Tem a masculina também, ó, tá vendo? Aí tem o. Como é que é o nome desse?
1: É o véu de noiva.
0: Nem que véu de noiva, rapaz.
1: Não?
0: Olha pra você ver, ó. Tem mas... Pode ser masculina também, Barbosa?
1: Será que você aí usa sem cueca?
2: Tem que vir vestido, Barbosa?
1: Não, pode trazer.
2: Eu nunca vestido. Tive essa curiosidade. Você imagina?
0: O Barbosa ele tem umas curiosidades estranhas.
1: É muito panaria, né? É muito panaria, né?
0: Não, é bonito, eu acho legal, pô. Eu acho bonito.
1: É bonito, né?
2: É tradição, né?
1: É tradição. Então, se alguém tem, às vezes tem algum parentesco, né?
2: Cultura.
1: Em Dubai, em Saquistão.
0: Saquistão?
1: É. Baquistão.
0: Baquistão.
1: Então traz pra gente até meio-dia.
0: Aquela turma do Oriente Médio ali que usa.
1: É, isso. Às vezes alguém trouxe, foi lá e trouxe. E tem guardado. Não, mas
0: pode ser que tenha essa burca aqui também, né? O Brasil.
1: Tem.
2: Mas,
1: tem.
2: Mas como você fala, Marcelo, eu trouxe que eu vesti uma, foi do. Não sei de quem, com quem que o Marcelinho pegou. Né?
1: Deve ter sido com a Sádia. Então tá aí, ó. Até meio-dia. Traz essa burca e você vai ganhar brindes no nosso programa.
0: Junto com o nosso tema do dia, que tem mais brindes.
1: É, e tem muitos
2: junto
1: brindes.
2: Junto com o nosso stories, que tem mais brindes.
1: É, e o bolo do cardápio de bolos lá da...
0: Casa de bolos.
1: Casa de bolos.
2: E hoje tem também Giro 5.
0: Aí tem cinco. Tem até um qual é a música que eu requentei ali.
2: Tem. What's the music?
0: Aí, What's the music? Eu requentei ele semana passada, porque pra fazer, mas acabou que não deu prazo. O pessoal participou bastante, você precisa de ver.
2: Tô pensando aqui no que o Barbosa já disse. Vamos tocar uma música e já a gente volta?
1: Eu ia falar as ofertas do
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1: Vou deixar um grande abraço pro meu amigo Edivaldo Gomes, está acompanhando a gente, está sintonizado. É 94,5. Um abraço para você, viu, Edivaldo? Para você e toda a família. Vamos que vamos, meu irmão. Vamos junto, que juntos somos mais fortes.
2: Ô, Edivaldinho, um abraço. 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
1: Eu acho bacana demais o Adriano Vanderlei.
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0: Bom demais, parabéns pra você. 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
1: Sol no crânio.
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2: é,
0: né?
2: Cobra, Barba.
1: É, não, eu sei que pega,
0: mas
1: né?
0: Mas dá pra pegar com o bichinho lá, não dá não?
1: Esse não pega.
0: Com o anzol, a chumbada.
1: Você queria falar é tuvira, né?
0: Tuvira. Tem a chumbadinha,
1: né? Isca, né?
0: Tem a chumbadinha também. É. Tem o sambiquira que eles jogam lá aí, dentro d'água.
1: Chumbadinha.
0: Não, mas ela é
1: o sambiquira. Se seu pescoço, fica parecendo uma chumbada pra pegar baleia.
0: Para com isso, mentira. 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
2: Agora. Oi, fala, Sambi.
1: Vamos cortando aí um pouquinho.
0: Certo.
1: É porque, assim, a gente fica pensando algumas coisas na vida, né?
2: Sim.
1: E vocês têm resposta pra tudo?
0: Depende, né? Da situação.
2: Por exemplo, quem matou o Mar Morto? Não sei.
1: A vida é um ponto de interrogação gigante, né?
2: É verdade.
1: Eu fico
2: um enorme ponto de interrogação.
1: Principalmente quando eu vou ao banheiro, né? Eu fico pensando.
2: Você fica pensando na vida dessa, hein?
0: É.
1: Fica tipo assim, né? Trono, por que o sabonete é colorido, mas a espuma é branca?
0: É,
2: Por exemplo, por que que tudo junto? Ou melhor, por que que separado é tudo junto, tudo junto é separado?
1: Dá pra entender?
0: Não
1: dá.
0: É difícil.
1: Pensa, responde pra gente, Barbosa. Vamos fazer o seguinte, não, o Barbosa não, responde.
0: Vou
1: responder. Com esse crânio dele,
0: essa mente. Minha mente já tá deteriorada.
1: Barbosa, não, vai pergunta pra você então. Vai lá.
0: Tá deteriorada.
1: Como que a máquina de cartão, né,
0: sabe
1: se minha senha tá errada? Se minha senha é só eu que sei ela.
0: É difícil,
2: cara. É complicado, viu, cara?
0: É isso aí, já indaguei sobre isso aí.
2: Se
0: já.
2: O planeta Terra tem mais água do que terra, por que que ele não se chama planeta água?
1: Né? Aproveitando o planeta,
0: por que a pizza é redonda, a caixa é quadrada e a fatia é triangular?
2: Cara? Vai saber, né, cara? São tantas
1: perguntas.
0: O povo só quer comer, né? Ó,
1: como que o planeta, voltando no planeta, né? Como que o planeta tem milhões de anos se estamos em 2026?
2: Pois é, cara. Como que chegaram a essa conclusão, né?
0: Se o milho verde é amarelo, por que se chama milho verde?
2: É complicado.
0: Né? É umas coisinhas que perturba a mente, né?
1: Por que sua mãe te chamava de mal criado? Se foi ela que te criou.
0: Então
2: ela, rapaz, que te criou mal, né?
0: Por que
2: o golpe se chama Boa Noite Cinderela, se quem dorme é a Bela Adormecida?
1: Essa é uma pergunta profunda, viu?
2: Muito profunda, mais do que aquela, é o caso.
1: Agora
2: do caso
1: essa aqui delicado. Eu fico pensando, se o veneno estiver vencido, ele mata mais ou mata menos?
2: Faz sentido, velho. Faz sentido, mano, isso dá um nó na minha cabeça.
1: Veneno vencido era pra...
2: Era pra matar muito mais, então quer dizer, eles deveriam vender veneno vencido.
1: Aí não funciona.
2: Pois é, será que, tipo, se o cara tomou estricnina vencida, não morre?
1: Tá. É.
2: Por exemplo, por que que existe uma rua sem saída, se dá pra sair mesmo pelo mesmo lugar que você entrou?
1: Essa também é uma pergunta incrível. Isso é incrível. Agora, essa aqui me inculca, né? Como que um cego vai no banheiro fazer cocô e ele sabe que tem que parar de limpar?
2: Eu acho que ele passou o dedo.
0: Entenderam, gente? Aqui também é cultura. Você não sabia, né? Você não sabia de muita
1: coisa. Como? Me responde, tá,
2: olha aqui pra você ver. Se o pato perde a pata, ele fica viúvo ou fica manco?
1: Aí, essa é mais profunda. Essa é tipo aquela que nasceu primeiro, né? O ovo ou a galinha.
2: É verdade, é verdade.
1: Por que quem trabalha no mar é marujo e quem não trabalha no ar tinha que ser araújo?
2: Araújo. E quem trabalha no rio?
1: Riújo? Na rádio. Rádio.
0: isso aí.
2: Meu Deus. Não, é complicado.
1: Incrível. São mistérios. Depois, né, que a gente nasce, a gente vive ou a gente morre lentamente? O que seria o processo da vida? A gente tá indo pra morte? É um dia a mais ou um dia a menos?
2: É um dia a mais ou um dia... É verdade.
0: Um dia a menos.
2: É verdade.
1: Ou um dia a mais.
2: É verdade. Menos,
0: né?
1: Já assim, 65 anos,
0: tá, já menos. É, tá quase.
1: É pra quem tá com 10.
0: Um dia a mais.
2: Por exemplo, de onde que vem a carne do Chester? Ninguém nunca viu um Chester, né?
1: Eu nunca vi.
2: Nem sei o que é Chester, velho.
1: Por que quando você sai do banheiro, né, você enxuga na toalha? Você tá limpinho, você enxuga na toalha, depois tem que lavar a toalha.
2: Não, interessante.
1: Você tá limpinho. Você
2: agora
1: tá
2: limpo. Tem os, por exemplo, depois de ir no banheiro, depois de passar o papel higiênico lá, ou olha pra cara do negócio ainda, já viu?
1: Já.
2: Do produto.
1: Isso aí. No próximo programa a gente volta com mais indagações.
2: Só pra encerrar.
1: Vai lá.
2: Se os fantasmas atravessam as paredes, como que eles ficam sobre o chão?
1: É verdade.
2: Era pra eles afundar,
1: velho. Não, são as perguntas, cara, que a gente não...
2: Quando a gente tá lá no banheiro, por exemplo...
0: Momento, né, sem lógica.
2: A gente começa a pensar e refletir
0: sobre... Essa é uma atração nova que tá entrando hoje no ar, né? Do Diogo e do Decinho.
2: Isso, Bala, o Barbosa.
0: Chama... Qual o nome mesmo?
1: Chama...
0: Momento sem lógica.
1: Tá aí. Não sabemos o que
2: por exemplo, chama. Teve um dia...
1: Tá aí uma coisa que a gente não vai conseguir.
0: Por que chama momento sem lógica se foi eu que inventei?
1: Chama...
0: Por isso. Não, você que inventou.
2: Por isso.
0: Vocês que inventaram.
1: Chama momento barbonal.
2: Teve uma vez que eu tentei fugir de mim. Mas onde eu ia, eu tava lá.
1: Ah, tá vendo?
0: Profundo. Muito profundo.
3: isso aí.
1: Seguimos, Abelota. É.
2: Vai participando aí com a gente pelo 998-20-9450 do nosso tema do dia que já tá sapecando.
1: Qual que é o tema de hoje?
2: Aquele seu momento sem lógica, né? Quando você faz alguma coisa.
1: Esse é o outro, é momento aquela cabeça mesmo pra
2: cabeça lá. Ruim. Bobeira,
1: né? Cabeça ruim.
0: Momento ou esquecido.
1: Quando você... Ah, lembrei, eu te falei que eu ia fazer uma sua, Diogo. Ah. O dia que você foi lá pagar o lanche, foi embora e esqueceu de pagar.
2: Esqueci de pagar.
1: No posto lá.
2: No posto de gasolina, foi mesmo.
0: Aí, tá vendo? Sem lógica, né?
1: Ah, uma coisa, momento sem lógica. Uma vez, uma pessoa ia entrar no banco de trás do meu carro, né, no quarto, né, na porta de trás. Eu saí andando com o carro, que a pessoa saiu pulando atrás.
0: Com o pé só. Aconteceu comigo.
1: Eu não vi que tinha fechado a porta.
0: Aconteceu comigo, mas foi verídico mesmo. Lá no Araxá Rodeio Show, no estacionamento. Verídico isso. No estacionamento, né? Eu tava dentro do carro esperando minha família, que tava saindo já. E fiquei lá dentro do carro, cara. Né, o vidro aberto e tal, aberto. Aí passou uns dois casais. Aí o cara, sem mais sem menos, abriu a porta do carro e sentou dentro do carro. Você é Uber, me leva lá em casa.
2: Oh,
0: me leva.
2: Eu falei,
0: não, cara, eu não sou Uber. Foi mesmo. Não, eu não sou Uber, não. Não, me leva lá em casa, eu vou te falar onde que é. Eu falei, não, sou. Aí a namorada dele, ele não é Uber, não. Sai
2: daí. O cara
0: daí.
2: Tava tonto, ele
0: tava,
2: então, né?
0: Tava tonto. Eu falei, não, tonto. Não sou Uber, não. Não, porque aí quase que eu levantei e já peguei o. Você sabe.
2: O avança louco, né?
0: É, depois eu falei, não, deixa.
2: Antigamente os
1: quase pegou na mão dele.
0: Só foi. Não, você
2: quase
0: sabe.
2: Que se ofereceu um prato de sambiquira pra
1: pegou
2: ele.
1: Pegou na mão dele e falou assim: vamos nadar?
0: Sai fora. Oh,
1: perguntou pra ele: você mergulha?
0: Eu falei: mergulho. Sai daí, rapaz. Oh.
2: É porque os táxis antigamente eram todos identificados ali com placa vermelha, aquela
1: coisa. Mas o Uber também
0: é, tem que ser então, isso também. Foi o Uber, isso.
2: Acho que, será que ele se enquadra em carro de aluguel?
1: Porque tem que ser identificado, né? Senão,
2: de alguma forma.
0: Foi isso.
2: Né?
0: Foi isso.
1: Ah, não sei se tem, né? O pessoal aí também tem os. Porque pra você ser táxi, igual você falou, né?
2: Tem que ter placa vermelha. Às vezes também, o carro tem que ser amarelo,
1: pode virar e falar
0: assim, tem que ter aquela acessorinha em cima, né? Aquele.
1: Tem, secreto de polícia, Barbosa.
2: Tamborão.
1: Não, esse carro eu não costumo querer entender.
0: É aquele que tem aquele acessório. Só em cima com escrito táxi.
2: Ah,
0: aquele negócio.
2: A plaquinha.
0: Plaquinha dele é diferente.
2: É placa o nome daquilo ali.
1: Agora o Barbosa me lembrou do negócio também. Eu fiquei várias vezes, principalmente aqui na porta da rádio, tentando abrir um carro que não era meu.
0: Aí.
1: E eu colocando a chave, puxando a porta, falei, gente, me tá estragado. Daí que eu fui ver que não era o meu.
2: Teve uma vez, eu vim aqui pra rádio.
1: Eu tenho um Gol, né? E Gol é muito comum.
2: É muito comum. Eu, na época, eu tinha o Ford Ka Preto ainda, né? Eu vim aqui pra rádio, né? Trabalhei até mais tarde, depois tô procurando meu carro. Dei 4 voltas no quarteirão, procurei meu carro, fui ali atrás do cemitério, olhei, aquela coisa era toda, falei, gente, cadê meu carro? Lá ele ligando pro Fagundes, né? Falou, ô Fagundes, dá um jeito aí, né, velho? Manda uma guarnição, porque
1: tenente a gente coronel, meu. Por favor.
2: Não, e o tenente, acho que já é coronel, né, não?
1: É coronel, tenente
0: eu
1: coronel?
0: Sim, acabou de mandar aqui agora, eu nasci em 1973, eu tenho 53 anos. Ou já não tenho 53 anos?
1: Tá aí as perguntas.
2: Pois é, as coisas.
1: Não entende. Não entende, velho.
0: Fagundes, você tem 53 anos, viu?
2: É muito profundo.
0: Um abraço.
2: Bom fim de semana, Fagundes. Aí, velho, eu descendo embora preocupado, aquele negócio, eu desço na Padre Anchieta em frente àquela antiga padaria que tá lá, meu carro parado em frente à padaria.
1: Olha que coisa atrapalhada. Eu já esqueci. Ah, outra coisa também.
2: Perdi meu carro, velho.
1: Eu já perdi aqui na porta.
2: Já perdi meu carro.
1: Rodei o quarteirão aqui, falei, gente, cadê meu carro? Tava dentro da garagem.
0: Só aproveitando aqui, deixa, está chegando, Décio, a 90ª Romaria de Araxá para o Santuário de Nossa Senhora da Abadia em Romaria. São 90 anos, 90 já, anos, né? De história e evangelização com fé e devoção. A saída vai ser dia 12 de setembro, sabadão, às 6h45 da manhã, em frente ao Santuário de São Domingos de Gusmão. As inscrições estão acontecendo aqui na Vereador João Sena, 250, no centro. Dá uma passada lá, você que é devoto, né, Décio? E tá afim de ir para essa romaria, aproveite, tá bom? Avenida Vereador João Sena, 250 no centro. Só falar lá com o pessoal, tia Rosa, tia Raquel. Então participe. Se você quiser ligar, pode ligar também no 9123-1487.
2: Pô, esses pensamentos intrusivos acabam com a gente.
1: Então rapidinho aqui, não, porque assim. Ele falou que era tenente coronel, né?
2: Já é coronel aqui, ó.
1: Que era
2: já
1: tenente coronel, agora já coronel. O coronel manda em todo mundo, né? Uhum. Seria ali, manda. O coronel manda no, até no cabo?
2: Prazer, cabo. Cara, pra você ver, o número do Fagundes tá salvo no meu celular de quando ele era major ainda.
1: Vixe, mano.
2: Eu tenho que atualizar a patente do polícia aqui na minha agenda. Mas, Coronel Fagundes, gente boa, um abraço, viu? Agora tá só de boa, curtindo a presença do dia. Vai ser
1: merecido,
2: que é isso?
1: Vamos pro nosso WhatsApp?
0: Bora. Vou pescar, vou também.
2: Vai,
0: bora. Assim, vamos falar enquanto isso, antes do zap zap com a galera aí, vou falar da Casa de Bolos, pra você tomar aquele café da manhã, café do almoço, café à tarde, café na janta, com bolos da Casa de Bolos. 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Quer descolar um bolo hoje? Então, Diogo, só...
2: Oi.
0: A galera...
2: Você vai lá, né? No Instagram da Rádio Cidade, você vai printar lá, vai seguir a dica que o Decinho deixou, que aliás é muito ambígua, inclusive, viu, Decinho?
1: É
2: muito falando. Ambígua, né? E vai mandar aqui pra gente respondendo aí a charadinha que nós colocamos lá.
1: Você quis dizer okay? Ambíguo?
2: Não, ambígua. Não confunda que... Pires de Oliveira com pratinho de azeitona, Barbosa.
1: Tá vendo?
2: Tá aí, óbvio.
0: Ó, gente, e pra concorrer é só ir lá e, né, Diogão?
2: Brindar e mandar pra nós.
0: Tipa na chulipa. 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
2: 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Quem chega por aqui participando com a gente é a Luciene, perguntando o seguinte: que horas que começa o esbórnia? Já começou, Luciene?
1: Ô, Luciene, dá sinal de vida aí.
2: Manda um sinal de fumaça. Você está por aí? Você está entre nós? O Paulo Paulinho tá por aqui, quero participar do sorteio dos 3 litros de sorvete. Ah, tá, é a Natália, deve ser filhinha do Paulo Paulinho, alguma coisinha, né?
1: Tá deve participando. Ser filho,
2: esposa. Tá participando aqui com a gente. A Marília Barreto chega por aqui. Bom dia, seus dojinhos, esbórnia Marília. O bolo de hoje é o Formigueiro, melhor lugar da cidade, Casa de Bolos Araxá. Tem que mandar a foto pra gente também, viu, Marília Barreto?
1: É.
2: Manda pra gente a foto, o print também, tá? Meu amigo Adriano GS tá por aqui. Abre o zap zap aí pra nós, Decinho. Vamos lá, agora sim.
3: Ei, menino, bom dia. Ô, eu mexo com serralheria. Aí tem hora que eu abro o armário cheio de ferramenta, aí eu fico lá uns 5 minutos olhando e não fecho de novo e depois que eu vou lembrar o que eu tava caçando. Isso aí acontece com todo mundo, isso aí é... A cabeça da gente pensando outras coisas, né?
2: É desse jeito, mais, meu amigo. Às vezes você vai pegar uma maquita, pega um tico-tico, fala, o que que eu tô fazendo com esse tico-tico na mão, gente?
1: Eu posso estar muito enganado, mas quem fala que nunca aconteceu isso, não tá vivendo mesmo.
2: Não tá vivendo errado, não tá vendo certo.
1: Ou tá só zen.
2: É muita.
1: Vou dormir até 10 horas, vou dormir 9 horas da noite, acordar 10 horas.
2: Desse jeito.
1: Não tem que fazer mais nada.
2: Vou ali tomar um cafezinho, comer um queijinho. Se bem que eu não tô podendo comer
1: não
2: queijo.
1: Não tem conta pra pagar.
2: Tem conta pra pagar.
1: O dinheiro já cai na conta.
2: Adeliane Santana tá por aqui. Bom dia, quero participar do sorteio da Casa de Bolo. Bolo formigueiro ou cenoura com chocolate. Escolhe um dos dois, Adeliane. É, tem a ver com... É, isso aí mesmo que você falou. Tem a ver com tudo isso, né?
1: É
2: velho?
1: Da fauna, né?
2: É da fauna, tá vendo aí? Mas escolhe um pra nós, viu? Fazendo favor. Olha quem chega por aqui, a nossa amiga Ale Diniz, lá do Alex Simprão. Gente, boa pra caramba. Bom dia, teve uma vez que eu estava no trabalho, recebi uma ligação de uma pessoa que não tinha tanto contato. Até pensei em não atender porque estava concentrada, não queria perder meu raciocínio. Mas um anjo soprou, atende, isso é fantasma. Ua. Quando ela disse, alô, a abençoada da pessoa vira pra mim e pergunta, Alessandra, você quer que eu leve a Dandara pra você? Eu esqueci minha filha na escola.
1: Puxa vida. Você tá doido?
2: Nossa, essa aqui foi a melhor do dia. Como é que você esquece a filha da escola, mulher? Pelo amor de Deus.
1: Esse é o limite, é o nível mais alto, né?
2: É, do estresse.
1: Agora, o mexido bom é o lado do Simprão.
2: Que é aquilo melhor que tem.
1: Rapaz do céu, vai ser bom.
2: Podia mandar um pra nós, hein, Alessandra? A luta por aqui, bom dia. Bom dia, seus doidinhos do Esbórnia Formigueiro. Continua nessa toada aí, viu, Lu? Você já tá concorrendo aqui aos brindes do programa. Quem chega aqui participando com a gente supostamente pela primeira vez, deixa eu ver aqui o nome da pessoa. Não tem nome, mas é uma pessoa muito simpática.
1: É, tá escrito bacana. Salgadinho, eles não aceita salgadinho também.
2: Mas aceita também. Fala comigo, assim. Pessoa misteriosa.
4: Bom dia, que é Amanda. Esse dia meu cérebro... Bom dia, que é Amanda. Esse dia meu cérebro bugou demais. Eu fui no Bebozão, aí quando tava chegando em casa, eu falei, nossa senhora. Aí desci, peguei a sacola assim pra descer. Falei, meu Deus do céu, esqueci meu celular lá no supermercado. Voltei correndo, que eu fui descer do carro no Bebozão, o celular tava na mão.
2: Nossa! Duas vezes,
1: velho. Não fala supermercado, não. Sábado passado, fui no. Antes de sair, fui numa loja, comprei uma camisa, passei no supermercado pra comprar uma água, deixei a camisa no balcão e levei a água.
2: Depois voltou, pegou.
1: Aí voltei pra buscar aquela blusa de gente.
0: E a que tava lá ainda?
1: Graças a Deus, né? Quase que não conta que tava lá, não, viu?
0: Mandar um abraço aqui, quem tá ligado com a gente, o Decinho, Diogo Meira.
2: Pode falar.
0: É o nosso amigo Enio Rafael, um abraço. Ô, pra você, Enio, meu amigo.
1: Um abraço, Enio, que é responsável aqui em Araxá pelo empreendimento Araxá.
0: Exatamente,
1: Decinho. Parabéns, Enio.
0: Um abraço.
1: Tá de vento em pouco pro pessoal.
0: Bom trabalho.
1: Quando olha pro Enio, vê a questão de credibilidade.
0: Credibilidade, o cara é gente boa demais, né?
1: Então vamos que vamos aí na batuta aí, né? No comando do Diogo Ferreira, lá dos Estados Unidos, o Enio aqui é o responsável pelo Araxá Aquapark, e o Edivaldo, irmão dele, responsável pelo Araxá Esporte.
2: Ó, que beleza, demais, né?
0: Em breve vai estar aqui com a gente, se Deus quiser, né?
1: Ai, Deus quer.
0: Bora lá.
2: Você comprou sua cota,
0: Barbosa? Segue aí, ô Diogão.
2: Já
0: tô comprando meu título.
2: Já comprei o meu também.
0: Bora lá.
1: Você tá perdendo. Diogo comprou. Eu comprei.
0: Aproveitar que tá em promoção.
2: Armindo Maia não comprou.
0: Em preço promocional agora, mais pro início, tá em preço promocional. A gente aproveitar, né? Vai ser de qualidade o
2: empreendimento.
0: O empreendimento.
1: E vai ser mais caro, Barbosa. Deixar pra
0: depois. Pra última hora, né?
1: Vai subir.
0: Vou correr atrás. Segue aí, Diogão.
2: Oi, Amanda. Bom dia.
4: Bom dia, aqui é Amanda, Pão de Açúcar. Ué, tô aqui lembrando de uma vez o meu cérebro deu um bug. Eu tava ali descendo ali Antônio Carlos, passei de frente à Caixa Econômica, né, e virei ali pra voltar, né, Antônio Carlos subindo. A hora que chegou quase de frente na esquininha ali do Banco Itaú, me deu um branco. Eu lá ia virando pra baixo, na contramão, acredita? Aí
2: minha comadre
4: tava comigo e falou assim, ô, vai virar na contramão. Aí eu virei pra cima, pro lugar certo, pro lado do Banco do Brasil, né. Mas deu um branco na cabeça, não sabia o que fazer.
2: Isso aí é complicado.
1: Sabe onde que eu fiz isso?
2: É o que mais acontece.
1: Minas Caixa, na Caixa Econômica, virei pra direita.
2: Nossa!
1: Só que era sábado, eu acho, não sei se era sábado, se era domingo. O cara xingou tudo, falei assim, nossa
2: doido. Pelo amor de Deus, gente.
1: Relaxa.
2: Ou tem umas pessoas também que é ignorante, velho.
1: Calma.
2: Tem uns caras que toma tapa à toa.
1: Você não erra, não? Bonitão.
2: Ele não sabe que você luta capoeira, que você luta jiu-jitsu,
1: Krav
2: Maga.
1: Capoeira, caterra. O Barbosa com a água.
2: É os outros que lutam na luta com a água do Barbosa.
1: Eu gosto de água. Aí deu um rabo de arraia aquático.
2: Oi?
1: Deu um rabo de arraia.
2: Vamos lá então. Você foi olhar, todo rabo de arraia é aquático, né?
1: É, vai, tá aí uma coisa.
2: Todo rabo de arraia é aquático, porque a arraia tem rabo e ela é um animal que vive na água.
1: É porque ela pula pela água,
2: ela
1: por cima da
2: pula,
1: água.
2: Ainda bem que ela pula por cima, né? Porque não tem jeito de pular por baixo.
1: Tem
2: como
1: jeito?
2: Que chama?
1: Não,
2: aquele,
1: é dependendo onde que ela está. Se ela está num nível mais baixo, ela pode mergulhar por cima. É um pulo superior costal.
0: Como é que chama aquele?
2: Tá, entendi.
0: Aquele.
2: De aquele, quarto costal.
0: Aquele que morreu, que é a.
2: Michael Jackson.
0: Não, lá que fazia o estudo. Ele era biólogo, não?
1: Biólogo?
0: Que fazia os estudos, igual o.
2: Ah, é o. Como é que é o nome dele? Aquele rapaz lá?
0: O rabo de arraia deu um. Não, como é que chama lá?
1: Ah, você tá falando
0: que furou do ele. Furou ele.
2: Não, você tá, furou ele. Você tá lá, falando, né, do.
0: Como é que esqueci o nome dele.
2: É, não sei quem que é o rapaz. Isso é o.
0: Caçador de leão.
2: Albert Einstein. Albert Einstein.
0: Não, não é esse aí, não.
2: Albert Einstein. Já. A Marigenita por aqui, bom dia. Essa vestimenta é difícil. Um abraço pra vocês, estou aqui ouvindo vocês. É Marigeni, obrigado, Marigeni.
1: Sim, eu vou te dar um conselho. Pega uma camisa, põe ela na cabeça assim, ó, deixa só essa parte da gola na cara e vem cá, ué. Cheguei. Barbosa não sabe nem o que é burro.
2: Eu sabe mesmo, não.
0: Não, eu tenho.
2: Tem.
0: Só que o meu não vale, né?
2: A Aparecida tá por aqui, bom dia, seus doidinhos do Esbórnia. Eu bebi muito. e me deu uma amnésia e eu não sabia onde era a minha casa. Aí quem me trouxe foi minha sobrinha. Misericórdia, parei de beber. Ah, não, mas bom, esse tipo de falha de mente com tonto é coisa mais que dizia. O que existe do mundo por aí,
1: ué? Você tá doido? Não, tonto já justifica.
2: Isso,
1: né? A gente quer saber são. Eu já cheguei no supermercado pra comprar alguma coisa e não sabia o que era pra comprar. Eu falei assim, eu vou dar uma volta aqui dentro pra ver se eu lembro. Andei, não lembrei, lembrou. Comprei qualquer coisa não, pra não passar encontra, vergonha.
2: E quando você encontra aquela pessoa que é pessoa, como é que você tá, fulano, a sua nome. Família, que não sei o que. Você nem sabe quem que é a pessoa, velho. Nossa,
1: véio. Nome, cara.
2: Isso acontece demais. Você
1: tá lembrado de mim, não? Cara, tô.
2: Só não lembro da onde.
1: É, me ajuda a lembrar.
2: Vamos lá então, continuando aqui com as participações, quem chega por aqui.
1: Olha o Rambinho aí.
2: É o Rogério. Fala, Rogério de Moura.
0: Rogerão ganhou o estilingue.
5: Bom dia, seus doidinhos.
0: Bom dia.
5: Aqui é o Rogério de Moura. Um dia aconteceu comigo, um dia eu cheguei em casa, tava tonto, muito tonto, dormi com óculos na cara. Eu levantei de manhã, né? Eu dormi até no sofá. Aí levantei de manhã, cheguei no quarto, mulher, cadê meu óculos? Ah, não sei, você colocou ele, eu sei não. Procurei, não achei não. Aí eu fiquei sentado no sofá, tristinho, só. A mulher levantou, está procurando o quê? O meu óculos. Era o seu óculos, no seu rosto. Aí quando eu passei a mão, eu falei, nossa, puta merda. Eu dormi com o óculos na cara, levantei com ele, nem vi. Tem base?
2: Tem.
5: Ainda bem que muitas outras coisas comigo também. Esqueci a bicicleta também, na bota do bar, ir embora a pé, e foi põe as coisas. Cidade, tá gosto de ouvir, Rogério de Moura.
2: Valeu, Rogério, obrigado pela participação. Ô, da Rogério. Próxima vez, quando você beber, tira o óculos da cara.
0: Ele ganhou o estilingue, será que ele tá dando estilingada?
2: Você tá tacando pedra em passarinho aí, ô Rogério de Moura? Pode não, viu? A Manu tá por aqui participando com a gente também. Manu. Bom dia, tudo bem? Quero participar do sorteio. Pra mim, esse bolo é o formigueiro. Obrigado pela participação, Manu. Participa com a gente do nosso tema do dia também, viu? Tá bom, Manu? Pra aumentar as chances de você ser contemplada com brindes do esporte. Colocaram a vinheta da Pantera Cor-de-Rosa e minha filha ficou eufórica, achando que estava dica do quem procura acha. O Osmar.
1: Aê, dá um abração nela aí, viu?
2: Ah, vai ser linda, gente.
1: O quadro Quem Procura Acha.
2: Volta semana que vem. Volta
0: semana que vem.
1: Algum dia.
0: É um sábado sim, um sábado não, né?
1: É. Não, vai estar lançando um novo quadro. Um novo quadro super também. Quadro, a ideia ali, né, do... Minha.
2: Isso, nossa.
0: Se você. Nossa,
1: teve ideia,
0: se não, você vê
2: na verdade, a ideia foi do Mauro Moraes.
0: Você vê o Diogo numa carrocinha, é ele.
2: Eu?
0: É o quadro. É o quadro que tá passando.
2: Mais fácil num carro alegórico, Marco. O Serginho tá por aqui. Por que que o milho verde é amarelo?
1: É, as questões, os questionamentos, né?
2: É verdade.
1: Por que o quadro chama Quem Procura Acha, mas nem todo mundo acha?
0: Acha,
2: porque o povo, sei lá. Mas todo mundo procura,
1: pelo menos. Eles estão procurando, mas não é todo mundo que acha.
0: Se o programa montasse um carro alegórico, você subiria nele com a vestimenta de sainha pra
2: mas
0: sair
2: é
0: na
2: óbvio,
0: rua?
2: Barbosa.
0: Você iria? Você teria coragem?
1: Você seria o alegórico desse carro?
2: Eu seria a rainha da bateria do Bloco Unidos da Rádio Cidade.
0: Jogando panfleto?
2: Jogando na panfleto.
0: Tua, como é que chama aquele negócio?
2: Com
0: que faz
2: serpentina?
0: Tchu! E story.
1: Tchu!
0: Sai aquele tchu? Monte de coisa.
1: Eu quero tchu! Tchu.
2: Eu quero tchá!
0: Com essa música de fundo.
1: Boa! Barbosa, ele
2: tem vontade de fazer, só que ele joga o belo meus peitos.
0: Vamos montar esse quadro aí, então. Vamos,
2: Barbosa.
0: Vai rodar só nos bairros.
1: Barbosa,
0: né?
1: Você tem uma cara de enrustido.
0: Tem. Sai fora.
2: Tem,
0: boa.
2: Tem, Barbosa.
1: Você quer sair do armário?
2: Dá o dedo que eu te puxo, Barbosa.
1: Cego de ovo.
2: Sai fora. Vai na mesma linha que eu.
0: Não, para com isso. Vou levar você pra jogar lá na boca do jacaré, lá no Mato Grosso.
2: Deixa eu te contar um negócio. Como diz o ouvinte, se eu sair do mato com 33 anos, você dá tempo, Barbosa. Relaxa.
0: Fora.
2: A Tânia tá por aqui, obrigada pelo brinde de sábado passado. Ó, coisa boa.
0: Quem que é que ganhou?
2: É a Tânia, tá agradecendo aqui.
0: Tá,
2: obrigado, viu, Tânia, pela participação, viu? O Fagundão tá participando aqui, já falando pra gente que ele é coronel, né? Isso aí, tem que respeitar. Deixa eu ver aqui.
1: Respeita a polícia, rapaz.
2: Respeita a polícia, Trey. Quem chega por aqui, acho que é a Luciene. É a Luciene, que foi a primeira participante de hoje, participa novamente. Sinal de fumaça ativo. Uma vez procurei meus óculos desesperado e ele tava no meu rosto. Bom, ué.
0: Mesma coisa do Rogério.
2: Mesma coisa do Rogério de Moura.
6: Ronaldo.
2: O Marcão tá por aqui, ó. Marcos dos Reis. Chitão, se você quiser me doar essa controladora de presente, eu aceito. Não vai ter jeito, Marcão. Bom dia, turma.
1: Já que você comprou à toa, Diogo. Você não queria nem ter comprado.
2: Bom dia, turma. Não, mas agora que eu já comprei, eu vou usar.
1: Aí, tá vendo, Diogo? Tá vendo?
0: O que é? Que
2: não sou uma controladora de áudio. Ah. É, tem meia hora que eu tô aqui parado esperando abrir o portão pra terminar o serviço aqui com a chave do portão na mão. Isso é porque você parou de beber, hein, Marcão?
1: Cara, o Barbosa vai saber. Tá bem. O Barbosa vai saber disso. Não sei se você já tava aqui nessa época, Diogo.
2: É.
1: Que aqui era, ali de frente era grade, né, Barbosa?
2: Eu lembro quando era grade.
1: Sim. E aqui a gente não tinha essa parte aqui, quando a gente fechava a porta com a chave do lado de dentro.
2: Nossa, isso aconteceu senhora. Comigo, velho. Tinha que pular por cima aqui, velho.
1: Se pular, tem que ser por cima, né, Barbosa?
2: É, faz sentido.
0: Não, mas esse aí aconteceu esse comigo. Esse
1: ou subir aqui, né? Tem uma grade aqui embaixo. Aqui,
0: virar
1: era difícil. Agora não tem jeito mais não, viu, turma? Tem vidro tá até no teto.
2: Tem vidro até no teto. Agora. Tem alarme, viu?
1: Câmera.
2: Tem até um pitbull aqui também.
0: Tem tudo agora. Diogão, só vamos falar das promoções lá do Bernardão, Sapeca, gente? 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
1: Ô, turma! Ô, turma!
0: Oba!
1: Ô, turma do pedal!
0: Oba!
1: Presta atenção!
0: É você mesmo aí.
1: Presta atenção aí, ó. Você que pedala, tá marcando pedal pra amanhã, ou vai sair hoje à tarde. Assim,
0: por que que rodando a turma aí do pedal e você que é o pedal?
2: Hã?
0: Por que que você chama a turma do pedal, sendo que você é o pedal? Você que pedala. Entendeu?
2: Eu não jogada.
0: Entendi, não,
1: véio. Essa pergunta ela foi um nível acima
2: do. Foi, que eu... não, também tá acima do nosso parco entendimento.
1: Meu que não te
0: você
1: acompanhou,
0: que Barbosa. Pedala desse.
2: Que ô, Barbosa, tá eu sinceramente, você é um cara inteligente, Barbosa. Eu atrás de você me sinto um jegue.
0: Aí você pode falar assim, eu como pedalador, boa. Casquei.
1: Segue aí, Desi. 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
1: 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Anotou aí?
0: Ó, o Emílio mandou aqui, Diogo, tá indo lá pra Barreto.
2: Alô, Emílio. Que é Emílio?
0: Emílio apagou, cara, descarregou. Ué.
1: Ele tá olhando stories do cara.
0: É, tá indo lá pra Barreto.
2: Nem cara, sabe quem que é o cara.
1: Tá nem aí pra ele.
2: O cara não tá nem escutando o programa.
0: Mandou aqui pra mim.
1: Barbosa, novo quadro.
2: Ele tá escutando alguma coisa
1: novo
2: útil.
1: Novo quadro, comentar stories do meu celular.
0: Vai lá com
2: stalkear. Stalkear a gente que não ouve o programa.
0: Não, tá ouvindo todo
2: sábado. Você sabe que stalkear usou até crime agora, né, Barbosa?
0: Um abraço, Emílio, vai com Deus. Vai com Deus.
1: Segue lá, pelota,
2: Diogo. Vamos lá então, o Alexandre Casarim tá por aqui.
6: Bom dia, seus doidinhos do esbole. Ô, rapaz, esse trem de esquecimento aí é foda. Melhor pode você sair no mercado pra comprar alguma coisa que a mulher pede. Aí você chega no mercado, você fica olhando outras coisas lá, interte lá, aí você compra uma coisa que você tá precisando, compra outra coisa. Aí você chega em casa, a mulher vai pegar os trem na sacolinha, o que ela pediu mesmo, você não comprou.
2: É pior que desse
6: aí
2: jeito.
6: Aí a gente pega.
1: Aí o bicho pega.
6: Coloca meu nome no sorteio aí, tudo de bom.
2: Mas não, teve uma vez que a mulher mandou ir no supermercado comprar um absorvente, eu voltei com detergente.
1: Aí já é...
2: Já é burrice, de ouvido, né? Lavar os outros. Agora, tem um colega nosso... tem um colega nosso aí, não vou falar o nome dele, né, Samuel Ramos? Um dos melhores fotógrafos da cidade, você sabe disso. Teve um dia que eu já tava parando da profissão, já nem tinha equipamento mais... Aí eu tava no rancho da minha sogra, uns 20 quilômetros.
1: No rancho
2: fundo, bem fundo lá o rancho.
1: Bem pra lá.
2: Bem depois. De repente eu pego meu celular e tem 12 ligações do rapaz. Aí eu falei, gente, será que alguém morreu, né? Porque o que tá acontecendo? Peguei e retornei. Jogão, pelo amor de Deus, me salva aqui. Falei, que foi, cara? Que foi? Cara, eu tô aqui em Campos Altos, tô fotografando o casamento de uma noiva e a outra noiva... Tá mandando mensagem aqui pedindo pra eu ir pro casamento dela, eu esqueci.
1: Marcou dois.
2: Ele marcou dois, velho, não lembrava.
1: Ixi, Maria. Ah, isso dá um B.O., hein?
2: Tá, velho. Aí já saiu, chuta. Eu tinha acabado de comprar um Peugeot. Eu saí chutado no meio daquele Peugeot, no meio dos matos, meu filho. Passei aqui, peguei aquela câmera sua, que eu já não tinha câmera.
1: E fez o trava.
2: Eu tinha um flash ainda, passei e comprei uma bateria. Eu tinha um cartão de memória ainda.
1: Aí tem história.
2: Ainda bem que a bateria da câmera estava carregada. Aí eu fui lá e improvisei tudo e fotografei o casamento.
1: E foi.
2: E foi.
1: E caixa pra ele. Agora, tem um esquecimento que fizemos aí, né, um tempo atrás. Quando eu tava tocando ainda com os meninos de swing bala, íamos tocar em Patos de Minas. Chegamos, né, uma turma foi de van e uma outra turma que tava trabalhando até mais tarde ia de carro. Chegamos no hotel, todo mundo já passamos o som, né, o pessoal que chegou mais tarde, a gente tava esperando a turma, e tipo, deu... assim, o show era meia-noite, mais ou menos, deu umas 20 horas, a gente foi jantar. Cadê o Alex, o cantor?
2: Ué?
1: Não. Aí um deles achou que tinha vindo com a gente no carro, o outro achou que tinha ido na van, ninguém
2: e o cara ficou pra trás.
1: E ele ficou calado.
2: Falou nada.
1: Tipo assim, ninguém vai pegar, não. Aí eu arrumou um jeitinho de voltar em Araxá, pegar o Alex e voltar, chegar lá.
2: Nossa.
1: Já na hora do show, já.
2: Tem um caso de uma banda internacional aí, não sei se é o Metallica, que esqueceu um integrante. Na outra cidade durante o turnê.
1: Esqueceu o vocalista
2: primeiro.
0: Uai, tá doido.
2: Aqui, ó. Ah, vocês merecem, mas o Simprão encerrou as atividades. Ah, que pena, Alessandra. Mas manda um abraço pro Alex aí pra nós.
0: Simprão ali ao lado da...
1: Wilson Borges,
0: né? Isso,
1: bombeiros
0: ali. É, eu fui lá, eu tive lá uma vez, atendimento nota 10. Tira gosto da hora.
2: Como é que é o nome dela? Deliane tá por aqui, vamos lá, participando com a gente. Bolo formigueiro, tamanduá, formiga, tudo a ver.
1: Vou contar, né?
2: A Rafa Borges também participa com a gente, ela mandou o print aqui, o bolo é o formigueiro.
7: Tá correndo. Bom, gente, pra mim foi o auge. Eu saindo pra trabalhar, aí eu vou de chinelo, de rasteirinha mais confortável, chega lá, coloco o sapato que precisa. Aí entrar no ônibus, tô indo de boa trabalhar, na hora que eu chego lá no meu serviço, um chinelo de cada cor eu tava no pé.
0: Mas hoje é
7: gente,
0: moda.
7: É brincadeira, viu? Acho que depois que eu dei o convite, que eu fiquei bem assim, viu?
2: Não, mas trabalhar. O convite fez isso com muita gente, viu? Mas tem gente que esquece de pagar os outros.
0: Hoje é moda, você pode colocar um sapato de uma cor e o direito de uma cor e o esquerdo de outra.
2: Hoje em dia hoje tá tranquilo. Moda, se você quiser colocar sapato, né, no pé e no outro descalço também pode. É. Não tem problema nenhum.
0: Diogão, oi, e fala. A galera que tá participando com a gente concorre. 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Manda foto aí do seu carro que tá precisando de uma ducha. Manda aí pra nós. 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Manda pra gente aí a sua moto. 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Tem almoço à vontade, mais refri lá do Caboclo Faminto, Wilson Borges. Um abraço, Elinho. O bolo de aniversário do cardápio da Casa de Bolos. 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Alina Mariano Diablo. Um abraço, Bruno. Olá, duas Bruno. 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Um abraço, meu amigo Juliano e a galera aí da Madeireira Paranaíba. Segue o fluxo, Diogão.
2: Renata tá por aqui, o bolo é formigueiro.
8: Bom dia, seus doidinhos do esporte.
0: Bom dia.
8: Ô, Dessim, nessa deixa de vocês aí, quando eu comprei a minha moto em 2011, eu fiz a mesma coisa. Eu parei ali, naquele estacionamento de moto ali do... em frente ali, o Dino Barone, né? E saí, fui resolver minhas coisas. Quando voltei, tinha duas motos igual. E eu montei em cima da moto e a minha chave ligou a moto e deu partida. A hora que eu ia arrancar, o moço chegou e falou, moço, sua moto é minha?
2: Que
8: eu fui olhar, prestar atenção nos detalhes, mas é a mesma CG 160, na cor vermelha, igualzinho, idêntica, idêntica. Ai, cabeça, viu?
2: Quase que você foi enquadrada no crime de furto, hein, Renata?
0: Ué, mas...
2: Ô, louco, velho!
1: Funcionou aí, tem moto que funciona.
0: Pode ser, né? Pode ser,
2: A Raiane,
1: principalmente se os dois modelos forem bem iguais.
2: Iguais, né? É. Então a culpa não foi dela, né? Foi do fabricante. A Raiane tá por aqui. Oi, dois dias do Esbórnia. Eu já esqueci meu celular no serviço, mas acharam e me devolveram. Quero participar de sorteio.
0: Brincadeira de estúdio. Diogo, sem contar, quantos bonequinhos tem aí, para ou ímpar, o número?
2: Deixa eu pensar aqui, peraí.
0: Sem contar.
2: Não, sem contar aqui.
0: Brincadeira de estúdio.
2: 12.
0: Quase. Décimo.
1: O que que é isso?
0: Quantos bonequinhos tem? Sem contar, para ou ímpar, o número? Sem contar, não vale contar, não.
1: Aí tem 18?
0: Não.
1: Pá.
2: Vou ver, 2, 4, 6.
1: O povo de casa tá entendendo tudo.
2: 13. Errei por 1. O Renatão tá por aqui. Bom dia, seus doidinhos do Esbórnia.
0: Brincadeira de estúdio.
2: Abraço pra todos em Araxá, pra meu primo Fernando e meu sobrinho Luiz Flávio. É o Renato lá de São Vicente, sempre ouvindo a gente.
0: Alô, Renato.
2: A Luísa tá por aqui. Muito bom dia pra você, Luísa. Obrigado pela participação. Vamos lá então, continuando aqui. É bom dia, mancada. Quando inaugurou o Bernardão da João Paulo II, eu estava passando na porta e resolvi entrar para comprar pão. Já estava quase fechando e estava uma fila muito grande no caixa. Saí de lá de dentro quase uma hora depois só por causa do pão. Mas saí com tanta raiva que quando cheguei em casa, lembrei que tinha ido de casa.
1: Nossa!
2: Voltando pra buscar o carro, já tinha fechado.
0: É que lá tem as grades, né? Pra fechar.
2: Eu tentei entrar, mas o cara que tava no portão não deixou, deu até polícia. Mas resumindo, tive que voltar no outro dia pra buscar.
0: Jesus.
2: Oh, meu Deus do céu! Uai,
0: mas o segurança foi bem radical, né?
1: O carro é meu, Você sequestrou meu carro aí, doidão.
2: Acredito que podia ter flexibilizado, né, velho?
1: Podia.
2: Uai, ela foi lá, apresentou, você apresenta o documento do carro e tal, liga, põe a chave o carro da partida, o carro é dela.
1: Liga o alarme de longe.
2: É, liga o alarme de longe. Falta flexibilidade.
1: Só você não tinha achado. Mas
2: você é lerda mesmo. Falou o cara que esqueceu a bicicleta também no supermercado. Ô, Cleonice, fala comigo.
9: Gente, por incrível que pareça, bom dia, seus doidinhos. Esqueci meu filho dentro do coletivo, dentro do ônibus, da Veracruz. Desci no ponto, ali perto da igreja matriz, eu fui caçar o menino, cadê? Aí, de fato do menino, lembrei, o menino ficou dentro do ônibus, queria sair correndo atrás do ônibus, lembrei que eu tava com o telefone dele, liguei pra ele, desceu lá na farmácia Araújo. Gente, esqueci de tudo. Menos esqueci do filho, sem tempo.
2: A gente esqueceu o menino do ônibus, é sacanagem.
1: Cara, eu já esqueci, cara. Uma vez é de onde descer. Entrei no ônibus, eu passei do ponto. Aí eu falei assim, nossa, só tinha que ter descido, né? E também pegar o ônibus errado. Tinha que ter descido, eu fui descer no próximo ponto também.
2: Mas esse
1: ponto
2: eu já fiz demais.
1: Agora, eu já peguei o ônibus errado também, achando que saiu o ônibus não passava pra lá, fiquei esperando ele dar a volta e parei, acho que eu tinha pegado ele.
2: Não, mas isso aí já aconteceu comigo demais, quando eu morava em Goiânia. Agora você imagina uma cidade daquele tamanho, meu amigo. Você pega o ônibus errado, você vai parar lá no Turcomenistão. Vamos lá então. Lá. Quem chega por aqui participando com a gente também é a Rafaela Ávila. Oi, Rafa, bom dia, seus doidinhos.
0: Bom dia.
2: Eu fui por gasolina na moto. No meio do caminho, voltei pra casa pra pegar o dinheiro. Voltei em casa, peguei e fui de novo. Cheguei lá, eu tinha perdido o dinheiro.
1: Nossa.
2: Fui pagar no celular, tinha esquecido o celular.
1: Nossa.
2: Tive que pedir o celular do frentista e ligar pro meu marido pra ele ir me salvar.
1: Nossa, já
2: Nossa senhora, velho.
1: Não adianta, né, cara? Tudo a gente. Ela vai falando, a gente vai lembrando a bobeirinha, né? Também já fui fazer compra, cheguei lá pra pagar.
2: Cadê o
1: carteiro?
2: Dinheiro?
1: Meti a mão, cadê o celular?
2: Nossa.
1: Eu deixei no cantinho ali que eu já volto.
2: E a vergonha que a gente não fica. Que é isso? A Cristiane tá por aqui. Alô, seu.
0: Não, e o ruim também. Desculpa, Diogo.
2: Fica à vontade.
0: Tem aquele lance, você tá no caixa e fala assim, não autorizado. Fala bem alto, cara.
1: Isso aí você já esqueceu que tu não tinha dinheiro, né?
2: É, aí você já tá tentando dobrar o caixa. Assim, né?
0: Às vezes aconteceu comigo já umas duas vezes, é a questão da maquininha.
1: De cabeça o meu. Não, da maquininha. Não,
0: a maquininha. Não, maquininha. É.
2: Cadê aquela maquininha sua?
0: Aí, outro local e funcionava.
1: Agora eu já esqueci a senha, cara. É porque assim, meu cartão é de aproximar até certo valor. Né, até a questão de segurança. Aí eu compro só valor pequeno, às vezes eu vou no supermercado, tudo eu passo um cartão. E no dia que você vai passar alguma coisa mais alta, requer a senha.
2: Aí você não lembra.
1: Aí eu vou parar, eu coço a cabeça, eu falo, ixi, moço. que nós faz?
2: Como é que nós faz, hein, senhor?
1: Aí eu digito uma vez, deu errado, vocês vão parar não de pode, tentar. Né? Porque
0: bloqueia.
1: Três vezes bloqueia.
2: É. A Cristiane tá por aqui. Alô, seus doidinhos sabiquiras esborrianos, sabadão abençoado pra nós. Sobre o tema do dia, eu sempre sou desastrada. Um certo dia, eu e meu filho saímos para dar uma volta de motinha e sentindo aquele ventinho maravilhoso no rosto. Ao chegar na esquina, ao colocar a mão no cabelo para tirar os olhos, lembrei que eu estava sem capacete.
1: Vai.
2: Meu filho caiu na risada e disse: eu não esqueço a cabeça porque tá colada no pescoço. Isso aí já aconteceu comigo quando eu tinha minha Falcon, viu?
1: Quem que você...
2: Uai, esqueci de colocar capacete.
1: Ah, eu já fiz também.
2: Não, eu fui lembrar do capacete a hora que eu tava chegando ali no
1: posto. E é uma sensação tão estranha, não sei se você passou por isso. Você tá andando, você tá andando na moto, você fala assim, tem alguma coisa
2: diferente. Tá faltando diferente. Alguma coisa, mas a gente sabe o que que é. O freitista gritou: ah, capacete! Aí que eu fui bater a mão na cabeça, que eu vi que eu tava sem capacete aí. Ah, agora você imagina se passa o polícia.
1: Mano. É, mas...
2: Nossa senhora.
1: Esquecer, né?
2: O Arte Forma da IDB também tá por aqui.
10: Bom dia, galera.
2: Bom dia. E
10: aí? Contar uma boa pra vocês. Foi com um amigo nosso, mas...
1: Certo.
10: Não vou falar o nome dele.
1: Certo.
10: Ele saiu pra buscar a esposa de moto, passou a mão no capacete, desceu lá pra pegar a moto e tava chuviscando. Ele voltou pra dentro de casa, pegou a chave do carro, já tinha colocado o capacete, né? Voltou pra dentro de casa, pegou a chave do carro pra ir de carro, porque tava chuviscando. Chegou lá pra buscar a namorada, tá rindo, entrou no carro e tá rindo. Ah, mas o que que você tá rindo? Ué, como é que você quer que eu não rique se você vem me buscar de carro e de capacete?
1: Hoje, boa.
2: Aí é sacanagem.
1: Vai.
2: Aí é sacanagem. Não,
1: é porque ele é meio na vaia, né? Foi por garantir, né?
2: Não, o esposo da minha filha trabalha no restaurante aqui ao lado também, ele veio buscar ela de moto, esqueceu o capacete em casa, mas isso aí acontece demais, né? É. Meninos, coloca meu nome no sorteio, já tá aqui, ô Maria Geni, pode ficar tranquila. O Júlio, lá do Max Dilma, o Bolo é Formigueiro, participa do tema também, Júlio. A Fatinha Silva, bom dia, meninos. Estava eu saindo para trabalhar, dei falta do meu celular. Voltei, quando abri a porta, o dito cujo estava na minha mão. E eu atrasada. Ah, não, gente, que falta de memória é essa? Abraço, obrigado, Fatinha, pela participação. Quem vem tá por aqui, participa aqui por aqui com a gente também. Deixa eu ver aqui, é a Heloísa. Bom dia, coloca meu nome no sorteio. Participa do tema com a gente, viu, Heloísa? Pra você tá concorrendo aos brindes, tá bom?
1: Bombando de participação.
2: Graças a Deus.
1: Isso.
2: Ó, o Fredinho tá por aqui. Como é que é? Nós acabou de deixar o Tutu pra trás da viagem do pagode dos primos. O Fredinho que nó, largou o cara da banda pra trás.
1: Acontece, viu? Acontece.
2: Tamo indo lá pro Quarto Danta.
1: Um abraço, Fredinho. Tamo junto.
2: Gente boa. Gilberto César, fala comigo, Gilberto.
11: Bom dia, seu Dorinho. Bora, beleza?
2: Bora.
11: Aconteceu um fato, foi essa semana comigo, senhor. Ele tem muito tempo que não andava de moto, né? Fui ali na cardioclínica e fui na doutora lá, né? Saí da doutora, deixei o capacete lá no consultório e peguei a moto, você acredita? É, secretária, falou lá, o senhor vai sem capacete mesmo, senhor Gilberto?
2: Nossa, deixa chamar a atenção do senhor, hein, rapaz? Que é isso? A Pietra tá por aqui também. Fala comigo, Pi, bom dia.
12: Oi, dedinhos esbórnia. Aqui é a Pietra Kelly. Bom dia, o sabor do bolo é formigueiro. Cidade dá gosto de ouvir, um beijão, um abraço.
2: Obrigado, Pietra, pela participação. Deixa eu ver quem chega por aqui participando com a gente também. Abra aqui, trem. Já abriu. Lapo. A Jennifer. Oi, Jennifer.
13: Bom dia, seus doidinhos do esbórnia. Aqui é a Jennifer, tudo bem? Olha, eu sou uma pessoa que eu sou muito esquecida. Eu sou muito lerda pra lembrar das coisas. Já esqueci minha filha na escola, já troquei de chinelo, fui com um par de chinelo e o outro diferente. E mais um assim também que eu lembro muito bem, que eu morri de vergonha, foi quando eu tava andando de moto com meu esposo. E um moço de um carro foi e avisou que eu tava sem capacete. Eu tinha esquecido de colocar o capacete. O capacete tava no meu braço.
2: Tá vendo aí, ó?
13: Foi uma vergonha que eu fiquei. Cidade, dá gosto de ouvir.
2: Obrigado pela participação.
1: Agora, que uma coisa que eu já fiz, eu acho que vocês também, é acordar, arrumar pra ir trabalhar, achar que tá atrasado e ser domingo.
2: Isso é domingo, já aconteceu comigo também.
1: Você fala assim, eu tô atrasado, você arruma.
2: Mano,
1: nossa, hoje é domingo.
2: Na época da antiga AM, a gente sempre transmitia os jogos, né? Do Amador, do domingo. E eu sempre tava nos campos e tal, né? Fazia parte da equipe da Cidade Esportes, foi onde eu inventei aquela nova posição do gramado, ali inclinado. E determinado dia eu acordei, olhei no relógio, 10 horas da manhã. Eu falei, mano do céu, o Kiko vai encher meu saco. Peguei, já pulei da cama, aquela coisa era toda vestindo a roupa, pegando rádio, arrumando os trem, que não sei o quê. Já ia ligando pro Kiko. Aí a hora que eu olho no celular que me avisou. Ué, mas hoje é sábado, eu joguei no domingo.
1: É, vou te falar.
2: A Ana tá por aqui. Oi, Ana, bom dia. Minha história, quando eu fui de carro para o centro e sempre acostumada a ir a pé caminhando, esqueci que tinha ido de carro e voltei para casa a pé. Tá vendo? Não sou só eu dessa.
1: Tá vendo?
2: É, não acontece. Sou só eu.
1: É. Segue na pelota.
2: Vamos lá então, a Pretinha Dulcelina tá por aqui. Oi, Pretinha, bom dia.
14: Bom dia, galerinha Lisboa. Põe meu nome no sorteio.
2: Já tá.
14: Todos os sorteios que tiver. Deus abençoe seu dia. Vovózinha, uhum. Sambiquira, Dioguinho.
2: Oi.
14: E Dercinho.
1: Um abraço.
0: É, Dercinho.
1: Ela falou, somos quatro. Diogo, Dercinho, Sambiquira e Barbosa.
2: Temos um quarto elemento invisível aqui no programa.
1: É o que o Barbosa conversa.
0: Ó, quem tá ligado com a gente é o meu amigo Gabriel, também a Letícia, lá na Casa dos Filtros, Dercinho. Alô, tá Gabriel. Curtindo a gente, ó. O Gil,
2: Alô, um abraço.
0: Personal Car Luciano.
2: O Jabá
0: voando. Tem o Império Parabrisas, tô precisando ir lá essa semana no nosso amigo Fred, que ele mudou de endereço, né, Dercinho? Agora ele tá lá na...
1: Já tá funcionando?
0: Já, vou passar lá essa semana, viu,
1: tem
0: Fredão?
1: Tem que anunciar, gente, tem ninguém sabendo que tá funcionando.
0: Pois é, ó, tá escutando aí, né, Fred?
1: Vamos tocar a música?
0: Vamos, já vamos tocar a música, daqui a pouco a gente
1: volta. Deu um sono, rapaz.
0: Ué, que isso, Dercinho, vai. Aleluia.

0: Ei, bora lá, estamos de volta, faltando 20 para o meio-dia. Vai participando com a gente aí, daqui a pouquinho vai rolar o sorteio pra você que tá ligado com a gente aqui no Esbórnia.
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2: Bora. Vamos que vamos, turma. Vamos participando, vamos encerrando as participações. Diogo Meira.
1: Vamos lá então para as últimas participações do dia.
2: Seja ligeiro pra gente fazer o sorteio.
1: Vamos lá então, mais rápido do que um coelho. Fábio Lucas tá por aqui, bom dia. Duas vezes já eu esqueci meu carro na empresa e vim embora de carona. A Pietra também tá por aqui.
3: Bom dia, Dedinhos Esbórnia. Aqui é a Pietra Kelly. Olha, Dedinhos Esbórnia, uma coisa que eu já esqueci foi minha mochila quando eu tava indo pra escola.
1: Imagina.
3: Porque eu e minha mamãe, a mamãe tava me levando pra escola. Aí, quando chegou no ponto, e lá ia indo sem a mochila. Aí ela foi e falou assim pra mim: uai, e a mochila, Pietra? Aí eu fui, lembrei e levei. Foi muito engraçado. Cidade dá gosto de ouvir. Um beijão, um abraço.
1: Gente, se a Pietra, que deve ter uns 8, 9 anos, já tá com a cabeça ruim, imagina.
2: Uai, uai, nossa.
1: Que sobra pra nós? A Ronilda tá por aqui.
4: Bom dia, seu Pietra. Bom dia, aqui é a Ronildinha do Cal.
1: Aí.
4: Graças a Deus, eu não tenho problema de esquecimento, não, viu?
1: Ah, não.
4: Mas lógico, né? Ninguém é perfeito. Só uma vez que eu esqueci meu cartão na boca do caixa eletrônico, mas foi dentro do banco, sabe? Aí o pessoal me chamou, já tinha até saído do banco, o moço me chamou, eu trouxe o cartão, senhora. Olhei, falei, puta merda, obrigada. Saí e fui embora, mas não tem problema de esquecer muita coisa, não. Tchau, obrigado.
1: Obrigado pela participação, Ronilda. Ô, véi, te falar um negócio aqui.
2: Esqueci. Esqueceu.
1: A Eliane tá por aqui. Bom dia, põe meu nome no sorteio. Já perdi tanta coisa, até pente. Põe na cabeça, procura até cansar e não acho. Já fui trabalhar, esqueci a chave do serviço. Em casa tive que pagar moto pra vir. Como é que é? Pra vir buscar e voltar de novo. Tem base? Ei, deixa eu contar.
0: Aqui comigo, já aconteceu um fato uma vez, aqui, me lembrando.
2: Aí tem
0: eu
2: história.
0: Morava aqui na rua Herculano Batista, que pra abaixo do Museu Dona Beja. Tem a rua do Museu, a próxima. Eu morei ali muito tempo. E um dia, eu tenho muita mania assim de ficar limpando o ouvido e tal, e um dia eu coloquei o cotonete.
1: Você lembra aquele
0: foi limpar, cara do deixei, cotonete? E deixei, né? Vim embora pra rádio com o cotonete.
1: No ouvido, Barbosa?
0: Quando eu cheguei aqui na portaria, falou: oi, que isso, Barbosa? Esse negócio na orelha aí.
1: Você viu?
0: Era o cotonete. Era o cotonete.
1: Ô, Júlio.
5: Bom dia, senhor Domingos Borges.
1: Eu não sei o que é mais mentiroso, se é a história, se é a risada do Barbosa.
0: Era o cotonete.
1: Fala, Júlio.
5: Bom dia, senhor Dodinho de Borne, aqui é o Júlio Marcelo. O que aconteceu comigo foi que eu fui trabalhar de carro. Aí depois eu vim embora no 11, esqueci o carro na portaria do serviço. Deixou o carro pegar no outro dia. Cidade da gostou de ouvir.
2: Tá aí uma coisa que eu já fiz também.
0: Eita.
2: Eu tava aqui na rádio, tinha que ir lá em casa, arrumar um negócio lá que eu deixei lá em casa. Cheguei lá, a chave ficou na porta da minha sala.
1: E aí, esqueceu.
2: Eu tive que voltar a buscar a chave.
1: Isso, senhor. Rafael Souza tá por aqui. Fala, Rafa.
6: Bom dia, galera do Esbórnia.
1: Bom dia,
6: Rafael. Bom, esse tempo de esquecimento aí é foda, cara. Eu já esqueci a mulher já em casa, já indo pra rua sem ela. A bicha ficou brava. Verdade, da gota de ouvir.
1: Esqueci a mulher. Pode não, né?
2: Não esquece de viver, mas não esquece ela, não, meu filho.
1: É,
2: você morre mesmo.
1: A Sueli tá por aqui. Bom dia pra vocês aí. Deus abençoe nosso final de semana. Outro dia eu tava procurando os óculos e ele tava na minha cabeça. Quero participar do sorteio. Obrigado. Ô, Diogo Viana, fala, xará, bom dia.
7: Bom dia, galerinha do Sborne, que é o Diogo Viana. O que aconteceu comigo, eu moro no Luciano, pra baixo ele tem um supermercado grande, não posso falar o nome, né?
1: É pobre, não.
7: Aí eu fui lá no domingo, era umas 11 horas da manhã, comprei a cerveja e voltei pra casa. E bebi, deixei ela lá de fora, destrancada e tudo.
1: Ah, mas você tá
7: a hora que ponto, eu, né? No outro dia que eu acordei pra ir trabalhar, era 5 horas da manhã. Eu abri a janela e falei, como é que é a bike? Aí eu tinei, falei, a bike tá lá nas mãos, falou, subi lá, mas pra mim já tinha roubado, tava trancado. Cheguei lá e tava no mesmo lugar que eu tinha deixado. Eu montei ali e vim embora arrumar pra trabalhar.
1: Acabou, falou. Falou.
7: Aí, tá bom?
1: Valeu, Diogo, obrigado pela participação. Fala, Bruno.
8: Ô, galera do Sborne, seus doidinhos. E aí, beleza, né? Como é que vocês estão?
1: Beleza, mano. Rapaz,
8: vou contar uma pra vocês aqui.
1: Tamo junto.
8: Eu vou no centro, né? Sempre vou de moto, né? Aí eu sempre falo naquele estacionamento ali da Antônio Carlos. Um belo dia, o centro tava muito lobado, era final de ano. Eu não achei vaga ali. Aí fui no outro estacionamento, não achei, fui no outro, não achei. Fui parar naquele lá, descendo na... do Correio Central. Parei a moto lá, né? E fui pro centro pagar a conta, resolver uns problemas e tal. Aí na hora que eu vou embora, vou pegar a moto. Onde eu vou buscar a moto? Na Antônio Carlos. Aí não tava lá. Falei, pronto, roubou minha moto. Aí fiquei doido procurando a moto. Fui no estacionamento, tudo procurando a moto. Não lembrar que eu tinha deixado lá no outro. Com muito custo, eu já tinha até ligado pra mulher. Falei, vou ter que ligar pra polícia, roubou nossa moto. Aí com muito custo, eu lembrei que eu deixei ela lá e fui lá buscar.
1: Aí, ó. Falado, né? Exatamente, pra isso existe uma coisa chamada rastreador, né? É importante ter um rastreador nesse momento. É, deixa eu ver quem chega por aqui participando conosco, que é a nossa amiga Heloísa. Eu um dia fui de bicicleta em uma locadora que tinha aqui perto de casa e tranquei ela lá fora com a corrente para ninguém roubar. E depois resolvi o que tinha para resolver lá e fui embora. Depois de uns 20 minutos que eu fui lembrar que eu tinha ido de bicicleta. Voltei e ela tava no mesmo lugar, ainda bem, hein? Deixa, obrigado, viu, pela participação, Heloísa. Vamos ver aqui, gente, quem tá chegando por aqui, o pessoal mandando aqui o print. Sabor do bolo é o formigueiro. Obrigado.
2: A carinha do Barbosa.
1: A cara do Barbosa, cadê? Lá pra você ver. Ah, tá. É a Rafaela Ávila, obrigado pela participação, Rafa. Fernando Pinheiro.
9: Fala comigo, bom dia, tá bonito.
10: Bom dia. Oh, ficou ruim demais, que esse camarada aí. Não, boa é original, toca original pra nós aí.
1: O que que tá falando?
10: Eu esqueço toda hora, minha colher de pedreiro. Eu deixo no lugar, vou caçar a cadê. Mas essa música ficou ruim, viu?
1: Mary Jane, replay.
11: Não sei qual que é, não.
1: Também não. É, bom dia, uma vez eu tava procurando meus óculos e eu estava usando ele, o João Paulo. Obrigado pela participação, ei, João. A Angélica também tá por aqui. Fala, Angélica.
12: Bom dia, galera.
1: Bom dia.
12: É, eu já aconteceu igual o Diogo falou, querendo ligar pra alguém e não achava o celular, E era um celular novo que eu tinha acabado de ganhar e fiquei desorientada, né? Depois, na hora que o meu filho chegou, ele falou, se você colocar a mão no bolso aí atrás, talvez você ache.
1: Eu
12: tava no meu bolso, eu não senti, quase tive um ataque.
1: Mas o meu celular tava na coelho, na orelha, Angélica. Que esse que foi o problema. O Michel tá por aqui, bom dia, turma. Meu menino é esquecido demais. Nu! Ele entrou no banheiro pra tomar um banho, aí saiu do banho do mesmo jeito. Falei com ele, ele com a cara mais lavada. Uai, esqueci. Esqueceu de tomar banho.
2: O cara mais lerdo.
1: Casa mais lerdo.
2: Se tivesse lavado, eu tinha tomado banho.
1: Tinha tomado banho. O Ataíto tá por aqui, fala comigo.
13: Bom dia, seus doidinhos de Borna. Beleza com todo mundo aí, bacana? Ataíto Fernandes por aqui. Oh, o que eu esqueci é o seguinte, eu trabalhava no caminhão de gás, né? Eu vim de um gás com um amigo meu, um cara aqui lá no bairro Bela Vista, esqueci de receber dele, ontem que eu lembrei. Já tem mais de 15 anos, vocês acreditam isso? Brincadeira, Barbosa, abraço. Bom dia, todo mundo aí.
1: Não, peraí, deixa eu voltar isso aqui.
11: Prestei atenção.
13: Bom dia, seus doidinhos de Borna. Beleza com todo mundo aí, bacana? Ataíto Fernandes por aqui. Oh, o que eu esqueci é o seguinte, eu trabalhava no caminhão de gás, né? Eu vendi o gás com um amigo meu, um cara que tinha lá no bairro Bela Vista, esqueci de receber dele, ontem que eu lembrei. Já tem mais de 15 anos, vocês acreditam
1: aí,
13: isso?
1: Barbosa.
13: Brincadeira, Barbosa, abraço. Com Deus, todo mundo aí.
2: Barbosa, vamos pagar.
11: Ah, tá aí, Deus. Que isso, tá aí.
2: Nossa, e Barbosa, eu acredito.
1: Mentira, também não, acredito.
2: O Barbosa tem mania de esquecer de pagar as pessoas.
1: Depois fica fazendo jabá aqui do programa.
11: Isso, não. Deixa eu falar um aqui, um jabazinho.
1: Fala, não, acabou. Fala, Marcos.
14: Bom dia, segunda galera de Sborne. Cara, eu mesmo não tenho lembrança de ter esquecido, não. Agora, meu irmão, eu busquei ele duas vezes na noite aí. Ele ligava tonto, falava que tinha roubado o veículo dele, né? Aí a gente chegava lá, pegava ele, dava umas voltas lá nas ruas próximas onde ele tava, o carro paradinho lá. Oh, complicado, né?
11: Ó, tá doido. Só dando um toque aqui, ó, vai acontecer, né? A segunda edição Feijoada com Pagode do Chicão, lá no Parque de Exposição. É dia 19 de setembro, a partir das 16 horas. Tá aí, ó, Grupo Resenha vai tocar, também Quatro Pretos. atração surpresa também vai rolar. Primeiro lote já tá à venda aí, R$50, adquira seu ingresso, tá bom? Mais informação, pode falar com o Francisco no 99135-4824.
1: Alô, seu Chico!
11: 99135-4824. Aí, Nancy, ó. Mais ano, Nancy, vamos falar. Segunda edição da feijoada com o pagode do Chicão. 19/9, setembro, hein? Mais conhecido como setembro, né?
1: Mais conhecido como mês 9.
11: A partir das 16 horas. Fique ligado.
2: Mais informações já no
11: 9135-4824.
1: Cidade do Samba.
2: No programa Cidade do Samba.
11: Isso.
1: Isso, Chicão aqui é o Esborda.
11: Tá fazendo. Chicão vai estar.
1: Paulo Paulinho.
15: Ô, doidinho do Esborda, eu disse pra garagem de moto. Pra mosaico de van. Aí na volta eu só esqueci que eu tinha deixado a moto na garagem, no meio do caminho. Os meninos me lembrou isso, a moto? Tem, basta de voltar tudo de a pé pra buscar a moto.
1: Tá vendo? Tá, não sou só eu? Não sou só eu, então, por favor, não me julguem. E é isso aí, com isso nós encerramos as nossas participações de hoje.
2: Vamos tocar uma música?
1: E daqui a pouco a gente volta com o sorteio.
11: Bora lá.

0: Chegando com tudo aí, irmão. Ai, ai, ai. Amor demais. É isso aí. Vamos lá, né? Assim, galera, agora é hora de sorteio.
1: Você participou do sorteio, Barbosa?
0: Participei.
1: E do torneio?
0: Também. Vambora lá. Então, vamos lá. 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Nosso amigo Paulo Sérgio bateu a fome? Dá uma ligada lá, ó. 8827-2595. O Fábio é 98827-2595. Ganhador foi o Fábio Lucas do 9915, final 70. Ô Fábio, vou passar o número do lá do WhatsApp da galera lá do Baleão pra você entrar em contato, tá? A entrega é hoje e amanhã somente, beleza? Sábado e domingo. Almoço à vontade, mais um refrigerante lá do Caboclo Faminto, na Wilson Borges, nossa amiga Linho. Quem levou foi a Luísa, do 8886, final 1-2, que é 12, né? Mais conhecido como 12, beleza? Pode passar na segunda para retirar aqui o Vale Almoço, beleza? Quem levou aí o bolo do cardápio da Casa de Bolos foi a Rafaela Ávila, do 9200, final 21. Rafaela, pode passar na segunda para retirar comigo aqui o Vale Bolo lá da Casa de Bolo. Ela acertou, né? Várias pessoas participaram, acertaram o sabor do bolo de hoje, né, Diogão? Que é
2: isso, formigueiro,
0: né? Bom demais. Vamos ver aqui, quem levou lá da Curare, um vale compras de R$70, Curare, sempre uma perto de você, lá no pátio do Posto Deck, foi a Alessandra do 9955, final 41. Passa na segunda para retirar o Vale Compras da Curare, beleza? 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Um abraço, Brunão.
2: Ô, Bruno.
0: A Luciene do 9833, final 34, levou aí o Vale Compras de R$50 da Allianz Pratas, na Mariano de Ávila. Pegando na segunda aqui comigo, hein? Uma caixa de cerveja 350ml. Quem levou a primeira foi o Diogo Viana, do 9835, final 63. 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O Ataídes Fernandes, do 9982, final 29. Pode pegar o Vale Cerveja aqui comigo na segunda-feira. O Diogo e também xará do Diogo aí e o Ataídes, beleza?
2: O Barbosa, querem pagar o gás em cerveja?
1: Dessa? Não, já.
2: Só falta mais um, mais
0: duas caixinhas. Já tá matado com ele já.
2: Nossa, velho.
0: Que isso?
1: Barbosa,
0: e tá agradecendo.
1: Paga com dinheiro.
2: Paga com dinheiro.
1: Paga com
2: brinde.
0: Abraço, Luciano. Personal Car. Acabou, né, Luciano? Nossa, o acordo, né? E o Império Parabrisa acabou. Vamos embora,
2: turma.
0: Vambora lá, agradecendo nossos parceiros, Araxá Freio Serviços Automotivos, Tita Camisetas, Motomarcas, Equipe Ciclo, que tá, a Motomarcas está contratando, contratando, essa, eu assustei, tá contratando mecânico para...
2: Moto!
0: Isso, pode deixar o seu currículo lá, beleza?
2: Moto!
0: Aí, ó. 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Bom fim de semana, valeu! Segunda-feira a gente tá de volta.

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meio-dia e 13. Oi, gente. Boa tarde. Tudo em paz aí? Maravilha? De agora até as 15 horas. Vem, pai, vem você. Esse clima gostoso, uma tarde especial pra você em casa do trabalho. Tá aí na sintonia. Vem comigo, hein? Ô, Péricles. Oh, meu Deus. Sabadão. Muita música, muito pagode de sol. Que Deus abençoe a nossa tarde, onde quer que você esteja, tá bom? Tá aí, a gente abre com Péricles, teu segredo. Meio-dia 13, Andréia Paiva com vocês. 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Sejam bem-vindos, meio-dia 13.

15. Boa tarde para você que está aí sintonizando e conferindo a nossa programação, almoçando ao som da cidade. Para você que está chegando de viagem, está saindo também. Com a família, com seus amigos, bem-vindos aí, tá bom, gente? Nesse 22 de agosto de 2026, te abriu aí com Péricles para você. Deixa eu mandar um alô especial aqui para todo o pessoal também que tá, vai viajar, para você que vai pegar uma piscininha, rancho. Tá aí com a cidade, hein? Nessa tarde gostosa de sábado, gente, 22 de agosto. Grande abraço aí também pro JP, pessoal no Clube Araxá, acompanhando a nossa programação. Oi, Nin, caros! Grande abraço pra vocês, viu? Obrigada sempre pelo carinho, audiência, Janaína. Pessoal tá lá no Max Neumann, acompanhando a programação. Então venham com amores, com flores. Com um coraçãozinho especial, né, gente? É importante demais a gente ter o seu carinho, sua audiência, pra você nos clubes, barzinhos. Jorge Benson, meio-dia e 19.

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2: Meio dia e vinte, boa tarde pra você. Pra você que tá hoje completando mais um aninho de vida aí, parabéns. Felicidade, saúde, muita paz. A gente viu o nosso grande amigo Fernandinho, Fernandinho. Tava aqui no centro, né? Que coisa linda que tá esse centro. Araxá e toda a região, os bairros aí. Sua vida, muita gente bacana, bonita demais, gente. Olha, tem fogo no frio? 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
2: Bem-dia, 21. Galera da Sala cidade. Região, bem-vindos.
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1: Hora certinha, meio-dia e 23. Oi, Suleiva, boa tarde pra você, Terezinha, Angélica. Sejam bem-vindos aí, tá bom? Olha, gente, nessa tarde gostosa, a gente tá aqui trazendo música pra você, pra dona de casa, onde quer que você esteja, na sintonia, né?
2: Alô, pessoal.
1: Seja qual for a sua profissão.
2: Nós estamos com vocês aqui.
1: Boa tarde pra você.
2: FM. É isso aí, rádio.
1: Os papais,
2: FM,
1: as mamães. E a camiseta, hein? Meio-dia 23, com a camiseta, vestido, calça, você está agora aí.
3: Prata da lua.
1: Qual é o tipo de
3: que tem as estrelas
1: vestes que você gosta? Saia, calça, chinelo.
3: Na linha do
1: tem alguma criação diferente aí? Tem tantos vestidos, né, gente? Tantas cores aí.

Dia 26 pra você, meio-dia 26, Victor e Léo. Essa tarde gostosa, hein? Final de semana. Boa tarde pra vocês aí. Oi! Nossa Senhora! É, eu comprei esse negocinho lá. É isso mesmo. Vamos acompanhar o Sborne hoje? O que tem no Sborne hoje, gente? Aqui foi o programa. Programação ao vivo? Teve redes sociais também? Teve perguntinha ou não? Como é que tá? Como é que foi o clima? Nossa, 9820-9450, hein? Nosso WhatsApp, lindão, maravilhoso. 3662-6030. Você pode participar, mandar mensagem escrita, áudio. Será que tá podendo áudio ainda, gente? Já tá nesse momento aí delicado, hein? Hã? Como é que tá a política em Araxá? Poxa vida, me conta. Tem cuidado com os rótulos aí, hein? É aquela historinha, gente, por favor. Vamos trabalhar as latinhas aí. E vai chegar outubro, a revelação, o nome.

0: para você nesse 22 de agosto de 2026. Onde quer que você esteja, hein? Paz estejam com vocês aí, tá legal? Meio-dia 35, oi, Badia.
1: Tudo bem?
0: Tá aprontando aí, Badia? Como é que tá a família?
2: Nossa, todos senhora. Aí. Ah, consideração legal. Pro Joel, pro Rafael, pra Clarice, pra Daniel.

0: e para todos os ouvintes da Mais que estão vindo seu programa. Valeu, Andréia.
1: Beijinho para vocês aí, viu? Boa tarde. Obrigada tchau, tchau. Sempre pelo carinho, audiência. Tá caminhando sempre aí, Badia? Que coisa boa, hein? 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Já já tem mais som pra vocês aí, meio-dia 37, meu Deus do céu.
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1: Meio dia e 39. Pessoal também tá acompanhando a gente aí pelo celular, né? Fazendo vídeos. Aquela coisa linda, meu povo. Poxa vida, tem cada um mais lindo que o outro, né? E cada um do seu jeitinho, com as suas tradições. Não é verdade? Tem o novinho, tem o mais experiente, tem as meninas, tem os meninos. Opa! Nossa Senhora, meio-dia e 39. Zezé de Camargo e Luciano, Mão da Lua, amigo da.

0: vocês aí, pessoal no centro, galera, os carros também curtindo, acompanhando a programação. Deixa eu mandar um abraço aqui para minha grande amiga Tamires, pessoal em Perdiz acompanhando a nossa programação. Oi, Brenda.
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0: Ai, gente, muito viu tanta som. Gente lá, né? Nossa, poxa vida, Carol. Pessoal, grande abraço para vocês aí, viu? Como é que chama o bairro lá, gente? Novo Horizonte. Beijinho, boa tarde para vocês. Passou também naquela avenida perto da Perdigueira ali. Tem grandes empreendimentos. Alô, Xandão. Lindas cores aí no CMEI. A gente passou, viu? Um desenho ali. Que coisa mais linda no CMEI, gente. Fiquei arrepiada, tá bom? É importante a gente desenvolver esses lados direito, esquerdo aí. E aprender também um pouquinho essas habilidades, esses movimentos de diferentes. Né? As formas são diferentes. E a gente apresentar isso de uma forma especial, com cheiro, com gosto, com cor também. Trabalhar essas pessoas, os personagens, esse equilíbrio que é importante. Bom, e promover essas atividades sempre, Zé. Parabéns para vocês. Fazem parte da nossa história. Através desse jardim maravilhoso chamado Vida. Meio dia e

0: Alexandre Pires. Bum, bum, bum. Isso é um pagodinho, aquela coisa toda. Você já tentou correr assim, né? Pessoal que corre assim, ó. Uma corridinha bem brasileira, aquele trotinho. Bum, bum, bum. Dá um alô pros romeiros de Araxá. 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Olha que lindo isso aí, gente. Deve ser bonito, hein? Meio-dia 47, já tem mais. 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
0: Meio dia 48, boa tarde pra você. Bem-vindos, bom final de semana. 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
0: Que legal isso aí, gente. Deve ser muito bom isso, os pássaros, a natureza. Que lindo, hein, condomínio fechado, essa coisa toda aí. Sorriso maroto, eu topo. Então vem comigo. Participa aí, tá legal? Falou oi pra gente.

Meio-dia e 53, meio-dia e 53. E tem muita gente de férias também, né, gente? A gente trabalhando assim, diferente, né, pessoal? Faz aquelas mudanças aí nessa época de política. Aí você tem que ser meio artista, sair do seu perfil, tentar emocionar, encantar e

0: Lindo demais, hein? Meio-dia e 59. Boa tarde pra vocês aí. Pessoal no bairro Ana Pinto de Almeida, Salomão Drummond, ali. É.
1: Vamos lá então. Vamos começar a nossa receita, hein?
0: Santo
1: um
0: Antônio,
1: pouquinho
0: centro.
1: De baixo.
0: E mais, gente? Dona Beija.
1: É? Guitarra à vontade.
0: Puxa vida. Meio-dia e 59.
1: Isso.
0: Santa Terezinha.
1: Coloca um pouquinho de teclado, vai.
0: Vila Maior, no centro.
1: Bateria pra dar liga.
0: São Pedro. Osteiro Lemos.
1: Isso.
0: Domingo.
1: Uma porção de voz.
0: Um encontro. Já tem mais músicas. Vai me lembrando aí. Tá bom? Os bairros. Vila Guimarães. Todo mundo juntinho.
1: Agora sim.
0: Já tem informativo da prefeitura aí.
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0: Vai três. Deixa eu dar um abraço aqui para o DJ Lorenzo. Vai fazer uma socialzinha pra gente hoje, né, DJ Lorenzo? Um abraço para vocês. Só que tá pegando solzinho aí, bem legal. Hein? Boa tarde. Galera, tem consórcio em Araxá? Alguém conhece algum consórcio aí? Alô, Gustavo. E as taxas? Como é que funciona, hein? Ah, tem gente que sai privilegiada nesse consórcio, né, não?
6: Mas vai ter que aceitar.
0: Mas é bom, a gente tem que guardar um dinheirinho, né? Tem algum consórcio em Araxá? Alguém conhece algum? Tem algum fazendo propaganda aí na Rádio Cidade? Me ajuda aí. Oi, três.

linda essa música, hein? 1:12. Nat Roots Reggae Power pra você nesse clima todo especial. Agora vamos mudar. Vamos mudar um pouquinho a sintonia daquela quebradinha. Tem gente trabalhando hoje, gente, nesse sabadão aí, nesse 22 de agosto de 2026. Deixa eu mandar um alô especial pra Valéria. Boa tarde, Valéria. Um abraço pra vocês, viu? E aí? Tá conquistando o que você deseja? O mundo oferece tanta coisa pra gente, não é verdade? Mas qual o propósito de um verdadeiro relacionamento? E outra pergunta que eu tenho pra você, vou te fazer. Deus, ele é perfeito? Ou pra você, ele é imperfeito? Difícil, né, gente? Eu me perguntei isso lá dentro da igreja. Deus é perfeito ou imperfeito? Ele ama o imperfeito? Ele ama o perfeito? 1:13.

0: FM Cidade, 1h17. 1h17, pessoal participando ali. O Meguinho tá chegando na programação nessa tarde aí, gente. Que legal, boa tarde pra vocês. Obrigada sempre pelo carinho, audiência. Oi! Nossa, é verdade? Meu Deus do céu. O pessoal tá trabalhando aí no centro? Isso mesmo. Boa tarde pra vocês, viu? Grande abraço, os lojistas, pessoal no comércio, em casa, viajando, passeando. Oi, Michel. Boa tarde pra vocês. Boa tarde, sim. É, a galera tá fazendo um trabalho lindo social aí, hein? Nossa, que legal. Daqui a pouquinho já a gente segue com mais músicas pra vocês. 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
0: 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Muito boa tarde, Luquinha. Grande abraço pra vocês aí. O pessoal tá preparando aquele bolo gostoso aí de chocolate com formiga, aquela coisa toda, gente. É isso? Nossa senhora! Ai, eu adoro bolo. Beijinho pra vocês aí, pessoal na... ah, tá pintando o supermercado aí na Chá Novinho também, na Economarcha, é isso? Minha filha teve lá no Bernadão. Aí tá tudo juntinho, a gente divide um pra lá, um pra cá. E os amigos são eternos, gente. Aos olhos de Deus, com certeza é eterno. Um amigo de verdade fica na sua vida. É? E o mundo às vezes tira nossa paz. Mas Deus e os amigos de verdade ficam. Acredite. 1h20. Anjo Dourado, raça negra pra você.

0: Bom demais, hein? 1:27 pra você. Avril Lavigne, Complicated. Ai, gente, complica demais.
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0: Tarde pra vocês ali, pessoal, continua chegando, participando. Tarde pra vocês. Alô, Cassinho.
2: A moda é boa demais, hein?
0: Olha aí, gente. Bruna Viola, hein? Ana Castela faz Barreto cantar alto em 5º show consecutivo lá no rodeio. E a Ana é cheia de gracinha, né, gente? Faz novela, pega que esse carro sai correndo, passando aperto no povo. Nossa senhora, meu Deus do céu. Eu vi um vídeo da Ana Castela que... Nossa! Poxa vida, que é isso, gente? Ah, daquele jeitinho, que foca aquele, né? Mas também vi um show

0: gostosinho, né? É dia do folclore hoje, ah, gente. As crianças amam, né? Nossa senhora, a gente fez essa lá no Barreiro, já fez aqui no hotel aqui no centro. Eles falam aqui que tem assombração lá na Filomena, aquele negócio todo, né? Que eles não deram água, não deram comida. Lembra? Você sabe dessa historinha aí? É tudo folclore, né, gente? É história. Mas tem que ter fé também. Concorda comigo? Olha lá, tem mula sem cabeça, tem peixe boi, tem o saci.
1: Se você pretende.
0: Imagina você tá dirigindo uma.
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0: As curvas da Estrada de Santos.
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0: Cheio do mar. É com o sol. Um arco-íris.
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0: Meu Deus do céu.
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0: Uma véspera de feriado.
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0: respirando ar puro. Imagine as associações aí. Associa aí uma coisa.
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0: Aí uma adora, né? Eu também.

0: mais passar.
1: Muito bem, é isso. 1h34, é o Rei Roberto Carlos, gente. É. Canta demais, hein, Rei? Nossa, sou fã. 1h34.
2: Galera!
1: Alô, Roberto!
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1: 36. Galera. Vai 36. Aí já tem aquele foco que você precisa ter. Aquela qualidade de vida, aquela certeza, aquela força. Não é verdade? Aquela meta. Meu Deus do céu.
7: Maldade.
1: Ana Castela.
7: Passo o fim de semana e volto pra cidade.
1: Hungria. Alô, Francisco. Saudade. E a feijoada, hein?
7: Do love congelo de mato de alta qualidade.
1: Já vem grupo revelação pra vocês aí, tá bom?
7: Tira a bota, chapéu,
1: e viva a natureza!

Aí, voto aí, uma que linda mensagem que você passou pra gente aí, viu? Obrigada, a gente guarda aqui, ó, no coraçãozinho. A partir das 15 horas tem Iris Santiago, pra você e com você. Esse clima gostoso. É, galera, lá em BH, que clima especial, hein? Poxa vida, Brasília! Pegando fogo, hein, gente? Nossa Senhora! Oh, meu Deus do céu! O mundo precisa de paz, de alegria. Ó, revelação aí, ó. Quem é de Deus? 1h46, Marte Minas.

FM Cidade 1h49. Vou dar um beijinho aqui pro meu grande amigo Cidinho. Alô, Cidinho! Um abraço pra você, viu? Obrigada sempre pelo carinho, audiência. Pessoal, teve aí com os Romeiros, né, gente? Dando aquele apoio. Eu vi as fotos nas redes sociais. Teve o suporte também aí para os Romeiros. Bom, Cidinho, juntamente com a família, faz um trabalho fantástico aqui em Araxá. Cidinho cabeleireiro, ai, humildade, trabalha no carnaval e ajuda os Romeiros. Tem que ser candidato, hein, Cidinho? Tem que ser candidato. Boa tarde para você. Quem sabe, coloca na cabeça aí o assessor para alguém representar vocês. Uma dica, hein? Tá vindo aí já eleições municipais, estaduais, no Brasil, no mundo inteiro aí, como é que é esse negócio? Outubro tá chegando, gente. E o mapa tá aí desenhado pra você. Pra gente escolher, né? A letra, o número, pesquisar direitinho, né? Tem o calendário, você pode olhar no calendário, os parceiros. Faz um cálculo exato. O momento, o dia, a hora. Tem senador, deputado, presidente, senador. Ah, não entendo muito bem desse negócio aí. Entendo que o pessoal tá correndo atrás. Façam por merecer a nossa confiança, gente. Reasonable. I like Chopin pra você.

0: 1h54, 1h55 pra você. Ai, esqueci do federal, gente. Tem o federal aí, ó. Viu? Alisar direitinho. Puxa vida, faz falta demais, hein? 1h55 pra você, boa tarde. E sabe, a gente elege o federal, estadual, pra cuidar da gente com carinho. Hein? Já pensou? É só em duas mãos. 1h55. 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Já, daqui a pouquinho, tem mais uma galera, super sequência.
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0: Os meninos de Araxá. E, gente, 1h57. Meu Deus do céu. Qual que você prefere? O Emílio Eduardo? Os dois juntinhos.

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2: Pode tudo dar certo.
3: 2 e 1, oi Isa.
2: Pode dar
3: certo. Bem, Helena. Tarde pra vocês. Ó, que legal. Você tá passeando lá em São Paulo? Que legal, hein? Essa vida.

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3: Galera, seguindo, hein? 2:09. Oi, Paulinho. Natália, Dulcelina, grande abraço pra vocês. Boa tarde aí, viu? 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Vem aí, MotoFest, hein? Pessoal participando com a gente também do Marte Minas. 2:10. Tem Jorge Matheus. Só se for sozinho.

0: danadinha, hein?
1: Hã? É branco e tem uma luz.
0: E passa um aperto danado da gente aí. Meu Deus do céu. E cor, hein? Ô, mulherada. Puxa vida.

0: 23. Então, alô aqui pra Neia, a Dilson, o Gui, pessoal que faz parte aí dos eventos, Araxá, acompanhando a nossa programação. Que show, hein? Que show! Que show! Alô, Sol! Beijinho pra vocês. Obrigada sempre pelo carinho, audiência, Tarzan. Meu Deus! Alô, Xandinha! 12h23. Oi, Xandinha. Ô, Andresa. Dona Verônica. Que linda, mãe. Te amo. Olha, tem fogo no frio. 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E aí, vai ter debate? Como é que tá em Rádio Cidade? Vai ter debate ou não, gente? E na TV? Vai acontecer? Será? 12h25.
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5: 227.
4: Que dura pra sempre.
5: Pra você em casa, no trabalho, pessoal nas redes sociais, na André Paiva.
4: Um pouquinho, duplicidade agora.
5: Que viagem, hein? Oh, meu Deus do céu. Não é fácil não, hein? Eu acredito, porque Deus é brasileiro, gente. Oh, Rádio Cidade. Pessoal no Padre Alaô. Alô, Flor. Beijinho pra você, Guigui. Um de abraço. Alguém que te faz sorrir. E Deus é brasileiro. Vambora, Terra Sama. Às 15 horas tem. É Santiago aí. Pessoal no bairro Santa Luzia. Só trabalha aí também no Banco do Brasil, na Caixa. Tiago. E a Jovem Pan, como é

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7: Ai, eu lembro.
8: Até
7: a gente toma um suquinho, né, gente? Lugar para você respirar a brisa do mar, aquela coisa toda. Que lugar bonito, aquela igreja sensacional, né? E a feira? Tem um churrasquinho também, você pode tomar um suquinho. Pessoal trabalhando lá no Tauá, lá dentro, lá as faxineiras, segurança, garçonete, pessoal carrega os pratos assim em cima. Que coisa linda. Já trabalhei, né? Que lugar abençoado, comia muito. Tinha uniforme também, as camisetas, chique demais. Tinha os livros, a gente aprendia, tinha que ler cada livro lá. Ah? Seu João era 12h39.

0: Talvez
1: ele
0: o nosso fim...
1: entende muito, hein? Nossa Senhora! Tá dentro do Top 10. Sempre à noite aí. 2h48, da boca pra fora. Panda, Simone Mendes. Daqui a pouquinho já tem nossa última sequência aí.
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1: Legal, 9 minutinhos soltando aí. 3 da tarde, gente, eu tô indo, tá? Foi bom pra você? Deixa a vida aí, eu tô nervosa até agora, gente. Como se fosse a primeira vez. A gente faz com amor, com carinho, né? Acredite ou não, faz parte da vida, então deixa rolar. O preto, o azul, o branco, o amarelo, o ouro, o vermelho, o vinho, é tudo junto.

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O sábado ensolarado, estamos a, sei lá, 300 graus. Tá quente pra caramba. Se mora comigo, sou Iris Santiago, esse é o Cidade do Samba. Tá perfeito, não tá? Sol, galera tá numa piscina, tá na piscininha, amor? Então, aumenta o som e deixa a música por nossa conta. Tem um pessoal que tá no churrasquinho. Ó, gente, fumaça no céu, só se for de churrasco, tá? Para de queimar os trem, meu povo. Eita, nós. Sai puxando a orelha de vocês. Tem que puxar o bolso, né? Esse povo tem que ser multado por conta disso. O tempo tá seco, né? A gente tá com alerta vermelho aí de laranja, né? Alerta laranja de baixa umidade do ar. E o povo vai capinar, ao invés de botar o mato no saco, cava um buraco e coloca o mato lá. Não! A criatura vai tacar fogo no mato. Ei, meu pai do céu, pode não. Vem comigo, vamos com Cidade do Samba aqui, o nosso primeiro bloco, começando assim com o arte popular. Bom bocado pra agitar.

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1: Difícil. Sabe, olha o que você conseguiu fazer.

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2: 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Bora falar de coisa boa, bora falar de pagode, bora falar de feijoada. O que que combina mais pagode? Pagode combina com feijoada, combina com música boa, né? Então vamos falar aqui com o Chicão Francisco, né? O Francisco tá por aqui comigo pra falar do evento dele, né? Pra dar os detalhes do evento, né? Que tá pertinho já de acontecer, né? Né? Eu chamo de Chicão Francisco.
5: É, todo Francisco é Chicão.
2: Todo Francisco é Chicão.
5: É Chicão, é Chiquinho.
2: Eu te chamo de Francisco, mas sei lá, às vezes você quer ser chamado de Chicão.
5: Não, é
2: Francisco. Eu te conheci como Francisco, eu sou Francisco. Pronto. E esse evento aí, fala pra mim como é que vai ser, onde vai ser.
5: Então, Iris, esse evento maravilhoso, essa feijoada deliciosa, vai ser e muito samba. Muito pagode, samba rock, uma novidade.
2: Samba
5: vai
2: rock
5: ser
2: é
5: lá
2: bom,
5: no
2: demais.
5: Parque de Exposições, Agenor Lemos, dia 19 de setembro. Vai. Marque aí na data, ó.
2: Tá
5: 19 bem. De setembro.
2: 19 de setembro tem samba bom lá na exposição.
5: É, lá no lá Parque, no parque de Exposições, Agenor Lemos.
2: E quem vai estar tocando por lá?
5: É, nós vamos começar às 16 horas com uma roda de samba de convidados. É, entre convidados, às 18 horas vai ser servido a deliciosa feijoada do Chicão. Aí às 19 horas vai ter o samba rock, né? A novidade, samba rock, vai vir uma pessoa lá de São Paulo pra
2: É segredo ou já pode
5: pessoal.
2: Falar?
5: Não,
2: do
5: já pode falar.
2: Rock? Pode?
5: Já,
2: quem
5: já.
2: É que vem? Quem é que vem? Vocês querem saber? É samba rock, gente. Quem é que vem?
5: É, ela chama Shirley.
2: Shirley?
5: Shirley.
2: Shirley?
5: É, Shirley.
2: Nossa.
5: E às 20 horas vai ter apresentação em roda de samba do grupo Resenha. E às 22 horas, para fechar no palco, os Quatro Pretos.
2: Olha só, gente, só música boa. Dia 19.
5: Dia 19 de setembro.
2: No Parque de Exposições, a partir das 4 horas.
5: A partir das 4 horas. E lembrando bem, entrada pela Edmar Cunha, porque lá é mais fácil para os carros entrarem, né? Para ter mais um acesso mais fácil.
2: Um acesso mais fácil para não criar aquela muvuca, né?
5: É.
2: Lembrando que dia 19 de setembro é sábado, tá? Então a partir das 4 horas não tem erro, é pura diversão, né?
5: Por muita diversão.
2: Pode falar.
5: Oi, assim, eu tô pensando na velha guarda. Na hora que eles vão começar a ouvir o sonzinho do samba rock.
2: Pois é.
5: Então, eu acho essa novidade tem tudo pra pegar.
2: Como é que é o nome dela? Shirley?
5: Shirley.
2: É só Shirley?
5: Só Shirley.
2: Vou botar aqui samba rock pra ver se a gente acha ela, pra dar um... Dá aquele sabor, né? Sabor, samba rock, sabor de pagode aí pra gente ouvir. Essa aqui? Não, cadê?
5: Não.
2: Essa aqui? Não,
5: ela é só professora de samba rock. Ela não tá aí.
2: Ela não tá não? Aqui no pra gente ouvi-la um pouquinho?
5: Não.
2: Ah, tá bom. Mas aí, no dia 19, você vai saber quem que é, né?
5: Com certeza.
2: Com certeza. E aí, eu vou perguntar, a velha pergunta, os ouvintes do Cidade do Samba serão agraciados com um sorteio de cortesia, será?
5: Puta, com certeza.
2: Ai, coisa boa.
5: Ó, se liguem, hein? É, participem bastante aí, ó. É, o sorteio de duas cortesias.
2: Duas cortesias?
5: Duas cortesias.
2: Duas cortesias, gente. Então participa aí, deixando o seu nome completo, fazendo a programação junto com a gente, porque, ó, dia 19 de setembro, já marca aí na agenda. Tem compromisso pra você com o samba, com feijoada com pagode do Chicão, às 16 horas. No Parque de Exposições Agenor
5: Lemos.
2: Muito bom. Obrigada aí por vir aqui, né, divulgar esse evento, que vai ser sucesso, com certeza, viu?
5: Com certeza.
2: Francisco.
5: E eu posso mandar um alô pro meu irmão?
2: Pode, mas o seu irmão tá aniversariando hoje.
5: Não, na verdade é amanhã, mas ele tá comemorando desde ontem.
2: Ih, meu filho, é aquela comemoração estendida. 6.0, né?
5: 6.0, sessentão do Carlinhos Pintor, que é muito conhecido aqui na cidade. Muita gente conhece o Carlinhos Pintor. Então, 60 anos dele amanhã, mas ele já tá comemorando desde ontem.
2: Ah,
5: e tá vindo a maior galera de BI aí pra comemorar junto com ele.
2: Opa.
5: Daqui a pouco eles estão chegando.
2: Bom demais, gente. Ô Carlinhos, Feliz aniversário, muitos anos de vida. Receba essa vibração positiva que tem aqui no Cidade do Samba. É pagodeiro também, é?
5: Não, é mais light.
2: É mais light. Nós não somos light, nós somos hard, entendeu?
5: Mas gosta de um bom pagode. Minha irmã Mirce também, adoro pagode.
2: É tudo da família, Cidade do Samba. Francisco, muito obrigada, viu? Obrigado pela sua participação. E galera, participe aí, deixa o seu nome completo, que você vai estar concorrendo à cortesia para curtir essa super festa e provar aquela feijoada maravilhosa, né?
5: Tá certo.
2: Quem são as mãos que vai fazer a feijoada?
5: É, ainda não fechei.
2: Ainda não fechou?
5: Tô com três pessoas pra fechar.
2: É selecionada, viu? A feijoada é selecionada.
5: Ah, eu posso mandar um alô pra duas pessoas que estão muito ligadas aqui?
2: Pode.
5: Três, quer dizer,
2: três?
5: Né?
2: Três. Quem são?
5: O nosso querido John Black, o João Preto.
2: John Black.
5: O Crebinho, do Samba do Momento. Uhum. E o Marcelo Rosa, meu primo. Eles vão ficar ligadinho.
2: Esses aí são ouvintes assíduos do Cidade do Samba.
5: Com certeza.
2: Com certeza estão lá ouvindo a gente em alto bom som. Obrigada, Francisco.
5: Obrigada a você, Iris.
2: 3:18, eu vou pro comercial rapidinho, que daqui a pouquinho tem mais samba. Aí vou te contar, agora é por sua conta, então participa aí, que você tá concorrendo à cortesia para essa super feijoada com pagode do Chicão.
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2: Voltamos, gente, porque esquecemos uma informação muito importante para você que tá querendo aí curtir essa super feijoada. Já soltou o primeiro lote? Onde é que eu compro o ingresso? Como é que é, Francisco?
5: Então, esse primeiro lote é o custo de R$50, né? O primeiro lote. Por enquanto é para adquirir comigo, né? Pelo WhatsApp 349-9135-4824. Vou
2: Fala
5: repetir. 349-9135-4824. E logo nas redes sociais eu vou soltar. Devemos ter também mais dois pontos de vendas no nosso parceiro Aquapark, ali no no Bernadão da, no escritório deles, no Bernadão da Getúlio Vargas, e no, na Adega Sintonia, lá no Pão de Açúcar 3.
2: Tá, mas aí qualquer coisa você entra em contato aqui com ele pelo WhatsApp 991354824 e na rede social a gente acha informações aonde?
5: No meu Instagram, arroba Xixico de Assis.
2: Xixico de Assis, Xixico com X, tá, é, gente, né? Xixico de Assis, você entra lá, segue ele no Instagram e tem todas as informações aí da feijoada, tá bom?
5: Tá.
2: Era
5: ótimo.
2: Isso, né? Agora não falta mais nada. Agora não esqueceu, a gente esqueceu os principais, minha gente. A gente ficou tão assim, com o tal do samba rock, né? Animado com o samba rock, a gente esqueceu o principal. Valeu, Francisco.
5: Valeu,
2: obrigado.
5: Valeu, Willis. Obrigado.
2: Ah, gente do céu, gente do... Só nós mesmo. Vamos com música? Daqui a pouquinho eu tô indo lá no WhatsApp, tá? Só vou finalizar aqui com o Francisco. Vamos com Falta de Você. Tiaguinho, participe, deixe seu nome completo que concorra aí à cortesia.

0: Cidade do Samba. Né? Segundo o Ronaldo aqui, é o programa, é o melhor programa do fim de tarde no sábado. É o Cidade do Samba. Você curtiu a Inhenhen com ele, Newton Colete, que também está participando com a gente. Ô Iris, boa tarde. Manda uma moda aqui para nós, ligadinho, e você. Obrigada pela companhia, viu, Colete? Sempre um prazer ter você como ouvinte. Quem mais está por aqui? O Luciano. Opa, Luciano, manda um abraço pro Luciano. Luciano está assando uma carne. Aniversário do Sebastião. Ô, senhor Sebastião, feliz aniversário pra você, viu? Tá no Ana Antônia curtindo a programação da cidade. Só musicão que vai tocar aqui, viu? Pra esse seu churrasco. Ô, Tiriza, fala comigo.
1: Oi, Iris, boa tarde, querida.
0: Tia Nininha.
1: Eu e o José Luiz, nós estamos aqui na roça te curtindo.
0: Opa, coisa boa.
1: Por favor, manda tua ajuda pra gente. Eu quero oferecer pra todo mundo que tá ligado aí na 94,5. E muito obrigada por você estar aí.
0: Oh.
1: E beijos.
0: Beijo,
1: saúde pra todos.
0: Amém.
1: Aquele abraço.
0: Beijão pra você, Janininha. Opa, boa tarde. Quero participar do sorteio. Tá participando. Deixa o seu... Ah, o Luiz. É o Luiz. Ô, Luiz, tá concorrendo, viu? Tem cortesia do... da feijoada. Feijoada aí do Chicão. Feijoada com pagode do Chicão. Dia 19 de setembro, viu? Grupo Resenha, os Quatro Pretos, vai ter uma galera do samba rock também, tem a Shirley ensinando a gente a dançar samba rock para não fazer vergonha depois. Achei muito massa. A Shirley vai estar momentos antes ali da festa toda começar numa aula, num aulão de samba rock. Olha só, bom, né? Você sabe dançar? Não? Agora não tem mais desculpa, porque a Shirley vai estar lá para te ensinar. Oi, Iris, boa tarde, toca aí pra mim. Toda mulher já nasce pra morrer de amor. Eita, cara, metade, bom demais, né? É tão bom que Ed Brito Samuel regravou ela, olha só. Uma semana abençoada pra você também, pra sua família. O Daniel tá no Vila Estância curtindo a programação da cidade. Boa tarde pra você, Daniel. Quem mais tá por aqui? Fala aí comigo.
2: Iris, boa tarde.
0: Opa.
2: Rogério de Moura.
0: Oi, Rogério de Moura. Eu tô ótima.
2: Meu nome
0: é
2: sorteio que eu quero ganhar. Se der, passa uma pra nós, tu raça negra. Cidade, tá gostoso de ouvir. Rogério de Moura.
0: Opa, Rogério de Moura. Hoje tem dobradinha, né? Do Flamengo. Agora sou eu que vou cutucar você. Aí se o Cruzeiro ganhar, você pode ir. Amanhã, segunda-feira, a gente conversa. Mas eu acho meio difícil. Fala comigo.
3: Boa tarde, Iris.
0: Boa tarde.
3: Iris, aqui é Cleonice.
0: Ô, Cleonice, joia.
3: Eu quero pedir uma música.
0: Essa? Que você quer
3: uma
0: ouvir?
3: Uma do Revelação. Eu quero oferecer pra Danúbia, mais o menino, a Anne e o José.
0: Quem mais?
3: E o Gabriel.
0: E
3: pra vocês.
0: Obrigada.
3: Tenha uma boa tarde.
0: Boa tarde também, viu? Fala comigo.
4: Boa tarde, Iris. Aqui é o Reinaldo, do Jardim Espanha. Toca pra nós aí a música Ainda Bem, do Thiaguinho. Ofereço pra todos os ouvintes. Meu namorado Juan, lá no Pão de Açúcar 4. Pra todos os ouvintes. Pra minha irmã Adriana. E pra vocês aí da rádio, tá bom?
0: Tá certo.
4: Cidade, dá gosto de ouvir e como dá.
0: Eita, cidade. É, Cícera. Quem tá aqui também curtindo a gente é

0: A Sila, beijão pra você, viu? A Sila, nossa... A Sila foi bom, né? A Sila, nossa amiga, amiga do coração. A minha, a sua, a nossa. Jornalista da nossa Jovem Pan. Beijão pra você, viu? Sucesso sempre. Sou sua fã também, super fã. O José Carlos, boa tarde, José Carlos. Quem mais tá aqui? O José Carlos tá pedindo Raça Negra. Toco sim, com certeza. Vou só pro comercial, mas daqui a pouquinho eu tô de volta. Tá? Continua participando lá e lembrando que todo mundo que está fazendo a programação junto com a gente está mandando o seu recado lá pelo WhatsApp, está concorrendo a cortesia para curtir a feijoada com o pagode do Chicão.
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0: samba. Eita, só musicão, né? Cara, metade, toda mulher. E teve versão internacional também. Sorriso Maroto pro Futuro Prometido. E teve Negritude Júnior, Tana Jura. Isso aqui é abrindo as participações, né? E o pedido dos ouvintes. Deixa eu mandar um abraço pro Nicasso, ele tá em Ribeirão das Neves curtindo a nossa programação. Pediu música também, tá ouvindo a gente pelo site, né? Pelo site da Rádio Cidade. Ribeirão das Neves, Minas Gerais, ali região metropolitana de Belo Horizonte, né? Vamos pro comercial? Bora, porque tá assim, ó, os três próximos blocos já tá recheado de música, mas você pode participar pedindo a sua também e tá concorrendo a cortesia pra feijoada com o pagode do Chicão, que acontece no dia 19 de setembro.
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0: Aumenta o som e vamos de Alexandre Pires, Eva, meu amor. Tem grupo Revelação também, Coração Radiante, Raça Negra, Maravilha.
4: Quem sabe canta comigo, vamos lá.

0: maravilha, raça negra. Esse é o Cidade do Samba. Você curtiu nesse bloco também? Grupo Revelação, Coração Radiante. E teve Alexandre Pires, Eva, meu amor. Aproveita e peça sua música também. 998-20-9450, fazendo a programação do Cidade do Samba, que fica especial justamente por isso, porque você faz a programação juntinho com a gente. Você está concorrendo à cortesia para curtir a feijoada com o pagode do Chicão, dia 19 de setembro, no Parque Agenor Lemos, parque de exposição. Quem está por aqui comigo é a Gisele. Gisele! Tudo jóia, Gisele? O Iris, boa tarde. Toca uma música do Revelação, Zé Meningite. Fazia tempo que eu não ouvia essa daí, viu? Oferece para minha irmã Gislaine. Estamos aqui no Salomão Drummond e coloca o meu nome no sorteio. Galera do Salomão Drummond curtindo a nossa programação. Obrigada pela companhia. Do nosso Cidade do Samba. Quem mais tá aqui? Parley Muniz, olha a sorte. Oi, Iris, tô te ouvindo, viu? Tudo bem com você, né, minha amiga? Tá tudo bem, sim, graças a Deus. Marcelo Rosa, fale-me.
1: Boa tarde, Iris. Chegando agora pra curtir o Cidade do Samba. Meio atrasado, mas eu cheguei.
0: Então você perdeu.
1: Gostaria de pedir uma música também. Chama Lençol de Seda, de Fabinho do Terreiro. Poderia tocar pra nós aí?
0: Pode sim, claro.
1: Cidade do Samba é show de bola.
0: É show de bola. Então você perdeu o abraço que o Francisco mandou pro seu, uai. Eu falando, ó, tá todo mundo ouvindo lá. Mandou pra você e pro John Black. O Elton também tá por aqui. O Elton tinha falado que sábado passado, né, teve a resenha lá da roda de samba do Só Delas, né, a primeira roda de samba das meninas, e ele ganhou a cortesia pra curtir o pagodão lá, né, a roda de samba. E ele falou que ia com a camiseta do Cidade do Samba, e não é que ele foi, minha gente? Bom demais! Cidade do Samba! Ele tá aqui agradecendo pelos brindes. Eu que agradeço a participação, viu, Elton? E tá pedindo Raça Negra e coloca o meu nome no sorteio. Porque pé quente, né? Então a gente não tem muito o que falar. A Tânia também tá por aqui, Iris. Bom sábado pra você. Se der, toca Alexandre Pires e Maiara e Maraíza. Toco sim, viu? Fala aí,
1: surpresa,
0: Marcelo.
1: Surpresa boa, eu ouvi você falar aqui agora. Eu tava dormindo, cara, por isso que eu acordei tarde. Mas um abraço pro Chico também, meu primo, meu parceiro, meu gente boa. Vamos estar lá na feijoada do Chico, hein?
0: É,
1: todo mundo, 19 do 9, né? Se eu não tô enganado.
0: Isso, 19 de setembro.
1: Mas valeu, obrigado, Iris.
0: 19 de setembro e tá tendo sorteio de cortesia pra essa super feijoada, viu? E vai ter samba rock também, tô sabendo. E vai ter a Shirley por lá ensinando o pessoal a dançar samba rock, tá? Então pra você que fala assim, ai, eu gosto de ir, mas eu não sei dançar. Chicão providenciou tudo, meu filho. É isso aí.
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0: Então já voltamos com música, atendendo o pedido da galera, né? Tem Tiaguinho Ainda Bem. A gente curte nesse bloco também Péricles e Seu Jorge, Boca Louca, aqui pra galera do TikTok, Neonar, que tá iluminando minha galeria. Obrigada, viu? Obrigada pelos mimos. E tem também Zé Meningite, Revelação. Só o bloco. Agora nem mais por minha conta, agora é tudo só por conta de vocês. Hora de aumentar o som e curtir Cidade do Samba.
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1: Essa história lá do Jacarezinho. Mas é incrível a história desse cara. Esse cara é sortudo. Ele tem que agradecer muito a Deus ele estar vivo ainda. Se liga só na história. Zé Meningite já teve bronquite, leptospirose, campo, sarampo, catapora, varíola, caxumba e gastrite, tétano e hepatite, febre amarela e conjuntivite, derrame cerebral, coqueluche, celulite, faringite, doença de chagas e labirintite. Ah, meu Deus, igual Zé Meningite eu nunca vi, meu Deus, igual Zé Meningite.

0: foi dessa, se não foi dessa vez, não vai mais não, viu?
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0: Esse daí é forte. Participa comigo, 998-20-9450. Você tá concorrendo à cortesia para a feijoada com pagode do Chicão. Vai ter grupo resenha, os quatro pretos, dia 19 de setembro, tá? Você pode comprar aí o seu ingresso, primeiro lote, tá R$50 apenas. 991-35-4824-34-DDD, você fala com o Francisco, com o Chicão. No Instagram você segue ele lá no Xixico de Assis, Xixico com X, tá? Quem mais tá por aqui comigo? Fala comigo, é a Cleide. Oi, Cleide.
3: Tudo bem?
0: Tudo bem.
3: Mandei uma revelação, a música do Revelação. Ah. Ofereço pro meu esposo Hamilton, que estamos aqui te ouvindo.
0: Opa, coisa boa.
3: Abraço.
0: Abraço, beijo. Bom, obrigada aí pela companhia. Emerson.
4: Boa tarde, seu Thiago.
0: Boa
4: mandar
0: tarde.
4: Um grupo entre elas aí de pagodinho pra nós aí, toda a cidade de Araxá, toda minha família, amigos, colegas, conhecidos. Um abraço, com Deus, bom
0: com
4: trabalho.
0: Deus também, obrigada, viu? Tá todo mundo concorrendo a cortesia pra feijoada, viu? Feijoada com o pagode do Chicão. Rejane! Tudo jóia, Rejane? Peraí, deixa eu baixar seu áudio. Fala aí, Rejane.
5: Oi, Iris.
0: Opa,
5: boa tarde.
0: Tarde.
5: Tudo bem com você?
0: Tudo.
5: É, manda a música aí pra mim, naquela mesa.
0: Opa.
5: Eu ofereci pro John Black, pra minha amiga Ana, pro Chico. E vou ganhar essa cortesia aí, hein, pra mim nessa feijoada do Chico,
0: né?
5: Aí, que vai estar tá bom demais.
0: Vai estar tá, sim, com certeza.
5: Cidade, dá gosto de ouvir.
0: Esse dá, super abraço.
5: Um
0: abraço também. Deixa eu mandar um abraço pra galera do Vila Silvéria, curtindo a nossa programação. O Marco tá trampando e curtindo a gente. Obrigada pela companhia, né? Curtindo via rádio e via TikTok aqui. Tem sim, Washington, tem sorteio sim. Participa pelo nosso WhatsApp. Pede lá o seu samba e o seu pagode. Aí você tá concorrendo a cortesia pro pagode, viu? Pagode aí da feijoada com o pagode do Chicão. A Daiane também tá por aqui. Oi, Iris, toca Péricles e Ferrugem, a carta, e oferece pro meu amor o Richelle. Coloca o nome no sorteio da... Hoje não vai ter sorteio da camiseta do Cidade do Samba. Próximo sábado tem sorteio da camiseta, tá? Hoje eu vou sortear só a cortesia aqui pra feijoada, tá bom? Beijão pra você. O programa tá top. Programação é show porque vocês fazem junto com a gente, né? Cris!
6: Boa tarde, Iris, tudo bem?
0: Tudo.
6: É a Cris, o Max Neumann.
0: Fala aí,
6: oi,
0: Cris.
6: Ah. Se você tiver aí a música do Jorge Aragão,
0: tem.
6: Ave Maria.
0: Tem.
6: Toca aí pra nós aí,
0: Toco sim.
6: Eu gosto demais e com certeza muito pagodeiro também gosta dela.
0: Ah, com certeza.
6: E se eu ganhar esse convite aí, se tiver como, você me manda mensagem aqui, porque eu vou estar fora do ar uns minutos.
0: Vou estar fora do ar, tá bom. Eu aviso. Pareceu um gatinho dançando aí, você sabe que foi você que ganhou. Fala
7: boa
0: comigo.
7: Boa tarde, Iris.
0: Tarde.
7: Boa tarde aos ouvintes do Cidade do Samba. Manda uma moda aí pra nós.
0: Que
7: ainda
0: queres?
7: Bem, Xande de Pilares. Manda um abraço aí pro meu amigo Chicão. Vai ser sucesso, hein, Chicão?
0: Vai,
7: feijoada
0: não vai?
7: Com pagode aí. Na exposição, dia 19 de setembro, hein?
0: É isso aí,
7: show Marcolino. De bola, hein?
0: Vai ser show de bola, viu? E vai ter samba rock também, viu? Pra gente dançar bastante. Aí você vai falar assim, ah, mas eu não sei dançar samba rock. O Chicão também pensou em tudo. Vem a Shirley ensinar você a dançar antes do show. É, meu filho. Você arrasar, né? Não vai fazer feio, não. Tenho certeza absoluta. Fala aí, Oxi.
8: Boa tarde.
0: Tarde.
8: Isso, Thiago.
0: Eu.
8: Cidade do Samba, 10 anos. Depois toca do Raça Negra. Depois você põe meu nome de sorteio.
0: Tá concorrendo,
8: 94.1.
0: Cinco? Cidade do Samba. Deixa eu mandar um abraço aqui também pro Cláudio. Ele tá em Gramado, no Rio Grande do Sul. Que massa. Ô, Cláudio, aí tá frio? Porque aqui tá quente. Tá que nem a música do Azul Jack. Aqui tá quente aí, tá frio. Muito quente aí, tá frio. Vamos pro comercial. Já já eu tô de volta.
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0: Música boa! Tudo pedido da galera, meu filho. É, isso aqui
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0: Se você chegou agora e ligou o radinho e ainda não sabe onde você tá, você tá no Cidade do Samba. Bora pro WhatsApp, que tem um tantão de recado. Gosto assim. Ó o Diogo Viana. Fala comigo, Diogo.
3: Olá, Iris.
0: Olá.
3: Boa tarde.
0: Tarde.
3: É o Diogo Viana. Vou pegar uma carona nessa música aí naquela mesa, tá bom?
0: Certinho.
3: Que isso, pra todos que estão ouvindo na rádio aí.
0: E é um tantão de gente, viu?
3: Ah, esqueci. Coloca meu nome no sorteio da cortesia, tá bom?
0: Tá concorrendo.
3: Boa tarde, minha amiga.
0: Boa tarde pra você. Fala comigo!
4: Ô, Andréia, toca pra nós aí, amantes do Grupo Araqueto. Aí, você manda aqui pro bar do Robinho, pro Carambola, pro Robinho, pra Vitória, pra Maria. Aí, pra nós, tudo tá aqui no Robinho estralando uma.
0: Eita!
4: Beleza? Manda
0: Beleza.
4: Aí pra nós aí.
0: Mando sim, André, mas é a Iris que tá falando, tá bom? Ó o Lucival. Fala aí, Lucival.
5: Boa tarde. Aqui é o Lucival do Grupo Sambejo.
0: Opa, joia!
5: Também nós estamos bem. Voltando aqui de uma pescada, escutando Cidade do Samba,
0: escutando
5: né?
0: O quê?
5: Ó, lembrando que hoje tem Sambejo.

0: cerveja lá no Barão, viu?
1: Opa,
0: no Barão lá, na Senador Botandô lá.
1: Bom demais.
0: Ao lado da Sabor, viu?
1: Tá bom.
0: Se der, toca pra nós. É, Suprassumo do Amor.
1: Nossa.
0: Com Pique Novo. E Seja Mais Você com o Grupo Raça, tem jeito? Aquele abraço, agradecer pra todo mundo que gosta do pagode aí. Abração aí.
1: Um abraço pra você também. Fala comigo! Não, não saiu o áudio. Oi, Iris, boa tarde. Seu programa é demais, viu? Parabéns. Como disse meu esposo Zé Caetano, nota mil. Estamos ouvindo desde cedo. Ah, bom demais, viu? Obrigada pela companhia, viu? É a Cláudia Pereira curtindo a gente. Tá concorrendo a cortesia pra feijoada, tá? Feijoada com pagode do Chicão. É dia 19 de setembro. Já agenda aí, já coloca na agenda.
2: Fala, Iris.
1: John Black.
2: Oi, beleza?
1: Beleza.
2: Manda um pagodão pra nós aí.
1: O que que eu vi?
2: O John Black. Manda um pra mim do Diogo Logueira.
1: Opa.
2: Beleza?
1: Beleza.
2: Abração pra você, fica com Deus.
1: Com Deus
2: tá
1: também.
2: Tava sumido, mas aparecer.
1: Pois é, tava sumido mesmo. Saudade de você. Tem que participar. John Black, Cidade do Samba, assim, é combinando, viu? Eu vou pro comercial porque ainda tem um tanto de música pra atender. E já são 4h37, né? O tempo passa rápido demais.
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1: 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Esse é o Cidade do Samba, gente. Só musicão, vocês estão arrasando na programação hoje. E também na participação, né? Ô, Pablo, fala aí comigo, Pablo.
2: Ô, Iris, boa tarde,
1: boa
2: tudo
1: tarde.
2: Bem?
1: Eu tô ótimo, você? É,
2: se possível aí, toca pra gente aí, Périx e com Lucas Morato. Nossa, linda voz.
1: Linda voz.
2: Oferece aí pra todos os ouvintes aí da Cidade do Samba aí. E pra todos que gostam de um bom samba.
1: E é um tantão de gente te contar, viu? Que só um tanto de gente tá participando hoje, tô gostando de ver. A Tânia tá por aqui, tá terminando de lavar a roupa e curtindo a nossa programação. Tá show hoje, tá mesmo, viu? Se der, toca fundo de quintal, qualquer uma deles. Se der tempo, eu toco sim. Eu vou pro comercial, porque é assim... Eu não sei se vocês sabem que tá faltando 10 minutinhos para as 5. Então, vamos pro nosso último bloco.
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1: Senta nós, meu povo. Tem tá apertado hoje. Ó, faltando 10 minutinhos para as 5. Leonara iluminou aqui tudo da minha galeria. Leonara, obrigada, viu? Recebi até um chapéu com bigode, que é um dos presentes mais bonzinhos aqui do TikTok, né? Obrigada mesmo. Ela é uma das maiores presenteadoras que tem aqui da nossa live. Bom, bora girar a roleta? Porque tem sorteio, né? E daqui a pouquinho tem mais música, fazendo aqui o nosso último bloco. Gente, não vai dar tempo de atender todo mundo o pedido musical, mas todos os recados foram lindos, ouvidos, passados. E eu agradeço demais a participação de vocês. É gostoso quando tá assim, viu? Esse sábado sim, quente em todos os sentidos. Bom, são duas cortesias, né, que o Francisco deixou aqui para nós. E quem vai levar a primeira é a Rejane Aparecida Silva. E Rejane, sortuda não, né? Ô Rejane, eu preciso do... Você coloca aí também para mim o número do documento da sua identidade, tá? Pra eu poder passar pro Francisco, porque vai ser lista, tá? Lista na portaria. Não esquece, é dia 19 de setembro, tá bom? Só me passa aí o seu RG. Deixa eu mandar cadê meu gatinho dançante? Cadê meu gato, gente? Gato! Como é que chama gato? Tchan, tchan, tchan! Xanin! Tá aqui, achei você, meu gatinho. Aí você manda, ó, rapidinho, ela tá ouvindo a gente, né? Agora vamos pro segundo? Vamos para o segundo, a segunda cortesia aí pra feijoada com pagode do Chicão. Vai ter os quatro pretos, vai ter grupo resenha e tem samba rock também, com direito a você aprender a dançar com a Shirley. É, meu filho. E quem vai curtir é mandou áudio pra mim. Mandou áudio. Vou botar o último aqui. O último áudio dele.
11: Ah, esqueci. Coloca meu nome no sorteio da cortesia, tá bom?
1: E quem ganhou foi...
11: Boa tarde, amigo.
1: E quem levou foi o Diogo Viana. Lá vai o gatinho. Eu quero um gatinho que samba. Esse gatinho tá muito... Esse gatinho tá assim, ó. Eu quero um gatinho que samba. Quem tiver um gif aí com um gatinho sambando ou alguma coisa referente a samba, manda pra mim, tá? Que a gente salva aqui. Bom, então quem faturou... Ô, Diogo, você também manda aí o seu RG pra mim, por favor. Pra eu passar pro Francisco, tá? E não esqueça, gente, quer saborear uma feijoada deliciosa, quer curtir um bom samba, um bom pagode, um samba rock, pagode do Chicão com o Grupo Resenha, os Quatro Pretos, samba rock, dia 19 de setembro, na Expo Minas, na exposição, no Parque de Exposição Agenor Lemos, a partir das 4 horas, é num sábado, viu? 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Tá somente R$50. Que isso, Rejane, eu que agradeço. Então vamos pro nosso último bloco. Ah, não! Me dá uma dor no coração quando eu não consigo atender todos os pedidos, mas eu agradeço demais a participação sua aí do outro lado, afinal de contas, Cidade do Samba, 10 anos, né? Comemorando os seus 10 anos e só tá assim, só tem esse tempo todo graças a você que faz a programação juntinho com a gente. Então vamos curtir Péricles Ferrugem, A Carta. Nesse bloco tem Pique Novo, com um poporri, talvez Suprassumo do Amor. Tem Jorge, não, vou botar o Jorge Aragão no finalzinho pra, sabe, pra abençoar o nosso sábado. Aí a gente vai com o Xande de Pilares, Ainda Bem, e a gente finaliza com o Jorge Aragão, Ave Maria. Tá bom, não tá? Tá show demais. Obrigada pela participação. Até sábado que vem com mais um Cidade do Samba. Mas não saia daí, porque depois a gente vai misturar todos os ritmos de todos os tempos com tudo junto e misturado.
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11: E aí, vamos misturar tudo? Bora? Então vem com o seu ritmo, do seu tempo. Vamos fazer aquela salada mista, tudo junto e misturado. Não sei. Não tem nome nesses dois, essas duas horas aí de programa. Só sei, meu filho, que vai ter muita música boa. Pra você que tá no rancho, pra você que curte um rock nacional, pra você que curte um sertanejo universitário, hã? Pra você que curte um rock internacional, uma balada, o que que você quer ouvir? Me conta. Pede aí pelo nosso WhatsApp 998209450. E vamos assim, ó, vamos começar com a Má Batista. Pronto.
12: Bom?
11: Meu ex-amor. Eita.

0: Fortaleza. Muito obrigado, galera.
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3: Claro que dá. Oh, e o André continua curtindo a nossa programação, né, André? Fala comigo.
4: Toca uma antiga da Cassie Meu, IP Florida, e manda aqui pro bar do Robin, o Carambola, pra Vitória, pra Elisa.
3: É, Elisa,
4: e pra quem mais? Ah, pai Elis, manda aí tudo aí pra nós aqui, pro pai do Robinho aqui no São Geraldo. Nós tá estralando uma e escutando a Rádio Cidade 94,5. Sempre aqui.
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3: Esse dá gosto. Então aumenta o som aí, vem curtir Rodrigo Reis e Cadu e P. Florido. Como disse, é tudo junto e misturado. Na sequência tem Baitaca do Fundo da Grota e tem Hungria também. Um pedido. Segue comigo.

Eu disse que era tudo junto e misturado. Teve Hungria, um pedido. Esse bloco você curtiu, Aitaka também, No Fundo da Grota. Rodrigo Reis e Cadu e P. Florido atendendo ao pedido do André. E se você quer curtir a sua música, você já sabe. Peça aí pelo nosso WhatsApp 998 20 94.

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2: E aí, você tá no Tudo Junto e Misturado. Bora pro WhatsApp que a galera tá chegando, chega e você também. Fala comigo.
3: Oi, Ives, boa tarde, tudo bem?
2: Tudo bem.
3: Estamos ouvindo seu programa, nota 10, viu, menina? Manda toneladas paixão pra Cláudio Zé Caetano aqui no Francisco Duarte. Um abraço, fica com Deus.
2: Um abraço pra você também, Cláudia. Obrigada aí, viu? Que bom, fico feliz que vocês estão gostando da programação. Então faça o seguinte, mulher, aumenta o som e vem que tem tonelada de paixão com o Zezé de Camargo pra você curtir.
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5: Faltando 9 minutinhos para as 6, aí Vitória. Entendi sua música, sim. É Mirosmar, irmão da lua, amigo das estrelas, vem curtir.

0: 10:01, boa noite para você que tá aí curtindo a nossa programação neste sabadão. Estamos começando a esfriar um cadinho. É assim, né? É o dia inteiro, né? Aí de manhãzinha tá um... chega tá aquele tempo ameno, depois vem aquele calorão, e depois a gente vai esfriando um pouquinho nesse sábado. A gente agradece um pouquinho, porque senão, meu filho, se fosse esse calorão que tá de tarde, fosse à noite, de madrugada também, Jesus amado! Estamos baixando aí para 27, 26 graus aí agora nesse sabadão. Vamos para mais um bloco? Dá tempo de você participar aí e pedir a sua música ainda, viu?
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0: Mais. Bruno Rosa, Murilo Rufi. Teve Maiara e Maraísa nesse bloco também, 90 a 10. Eduardo Costa, Imagina Eu. Galera, e assim eu deixo vocês nesse sabadão maravilhoso. Nos encontramos segunda-feira a partir das 10h30 na Hora do Rango, tá? Obrigada pela participação, obrigada pela companhia. Um ótimo sábado, um excelente domingo pra você. Vamos entrar em conexão com o melhor do esporte, com a Itatiaia. Fui, bora torcer, né? Às 8h30 pro nosso querido Flamengo. Ou pro Cruzeiro, né? Quando jogo os dois eu fico realmente dividida. Fiquem bem. Fui.
1: Nem preciso falar da crise, né? Vice-lanterna da Série B, o Coelhão. 6h13, Belo Horizonte, Prefeitura do Povo. 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Bora ouvir mais um pra gente fechar com a torcida? Alô, massa, tô botando fé, hein? Tô botando fé no time do Galo. 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
2: Boa tarde, Thiago Reis. Hoje o Galão da Massa vai amassar o Inter no Beira Rio. 3-0 pro Galão da Massa.
1: Valeu, valeu. 3-0. Nossa mãe, isso tudo. Eu tô feliz com 6-0 hoje, viu? O Galo ganhar hoje, puxando 3 pontos, é bom demais. Agora, se for 3-0, aí é coisa linda. Muito obrigado, viu, a você que participou com a gente, mandando o seu áudio. São milhares de mensagens. Obviamente, não dá pra colocar todo mundo, mas tá aí um recorte importante do otimismo da torcida do Galo pra bola que rola já já no Campeonato Brasileiro. Ô, Joelson Ruiz, tá em Rio das Ostras. Abração pra você, Thiago Serrote. Ô, velho, você tá aí, Rio das Ostras, praia bonita, não vem tumultuar não, cara. Um abraço pra você, Joelson. O João Pedro Pastana, Thiago, tô em Janaúba, esperando a bola rolar, acompanhando o pré-jogo da Itatiaia. Ô, Joelson, olha aí o sinal eletrônico marcando 6h15, já já tem bola rolando. O Luan Vitor tá dizendo, hoje tem gol do Minda, Thiago, anota aí, hoje tem gol do Minda, tomara. O Dênio Lúcio, Thiago, tô ligado na Itatiaia, tô esperando Barbante neles. Vai ter, viu, Dênio? Vai ter gol do Galo.
3: Obrigado, papai.
1: Agradeça ao Dênio, Abílio.
3: É meu pai, um beijo pra você.
1: Mentira,
3: papai.
1: Sério?
3: É, meu pai.
1: Não, mas aí eu fiquei emocionado agora.
3: Ele não perde uma, viu, Thiago? Ele tá acompanha lá em Itabira? Todas. Há 14 anos ele não perde um jogo que eu narro. Tá lá em Itabira.
1: Ele que é o responsável, então, né? Pelo amor, ô Dênio. Capricha, Dênio. Capricha, Dênio. Tá vendo? Olha o que é o YouTube. Olha o que é o YouTube da Itatiaia. Eu tô aqui, ó, geral, lendo os comentários. Não é que o papai do Abílio tá aqui? Todo orgulhoso, hein, Dênio? Abraço, parabéns pelo filhão. Vai ter uma trajetória brilhante. O homem já foi na Copa do Mundo, hein, Dênio? Tomara que ele tenha trazido um presente bom pra você da Copa, porque o que esse menino gastou em dólar lá na Copa do Mundo não foi brincadeira, viu, Dênio? Abraço pro senhor, parabéns. Orgulho de Itabira. O Edson Ribeiro Andrade tá em Americana. Americana, São Paulo. Muito obrigado, viu? O Silvânio tá no Nova Granada. Alô, Silvânio Silva. Muito obrigado pelo carinho da audiência. Bora lá, gente. Cola comigo no YouTube, hein? No Itatiaia Esporte, eu leio aqui a sua mensagem. Me conta de onde você tá acompanhando a nossa jornada esportiva. Bora voltar pro gramado do Beira Rio. Cláudio Rezende. Mais uma do Galão, Cláudio.
4: É, você me perguntou, eu tava no deslocamento, né, Thiago? Sobre o Scarpa, não foi isso?
1: Exatamente.
4: Gustavo Scarpa ainda segue no departamento médico do Atlético, ele não foi liberado por enquanto. O Scarpa, só pra gente situar o torcedor, ele não joga desde maio, aí teve a parada pra Copa do Mundo. Naquela oportunidade, eu me lembro que eu trazia num pós-jogo internacional, num jogo da Sul-Americana, Thiago, contigo inclusive, que a diretoria do Galo não ia deixar o Scarpa fazer no 13º jogo, que inviabilizaria a transferência dele para outro clube do futebol brasileiro. E não deu outra, né? O Scarpa acabou se lesionando depois, e agora essa semana o São Paulo chegou a entrar em contato com a diretoria do Galo, com o staff do Scarpa, para levá-lo por empréstimo até o fim deste ano, depois opção de compra. Só que não é uma negociação fácil. O Scarpa tem contrato até o fim do ano que vem. E nós entramos em contato, né, com o pessoal do staff do Gustavo Scarpa. A intenção do jogador nesse momento é dar a volta por cima no Galo. O Scarpa tá voltando de lesão e ele tá querendo mostrar serviço. Como o time tá melhorando, o Igor Gomes mesmo deu a volta por cima nos últimos jogos aí, agora tá sendo importante. O Scarpa quer trilhar o mesmo caminho e até agradeceu aí, ficou lisonjeado com o pedido lá do técnico Dorival Júnior do São Paulo, mas o salário dele é bom, tá tranquilo aqui no Galo, quer dar a volta por cima e quer continuar por aqui, Thiago Reis, informando o Sindeac.
1: Eu tô vindo aqui, salário dele é bom, Cláudio, salário muito bom, meu, fila da mãe, o dele é maravilhoso, rapaz. O Edu Panzi merece mais uma chance, Scarpa. Eu honestamente fico à vontade pra falar, Edu, que eu já pedi tanto Scarpa. Eu briguei com o Sampaoli por causa do Scarpa. Eu falei pro Barba do Scarpa. E o Scarpa também não deu resultado. Será que com mais uma chance vai? Eu tenho a impressão que pelo menos nesse início o Barba jogou a toalha, Edu Panzi.
5: É que a disputa ficou muito acirrada pela posição do Scarpa, né, Thiago? Hoje você tem, o Atlético tem Bernard, o Atlético tem Fred, tem Vitor Hugo, tem Alan Minda, são jogadores que fazem essa função que o Scarpa está acostumado a fazer. O Scarpa pode ser um cara que faça ala pelo lado do campo, como fez com o Milito. Aliás, sob o comando do Milito, foi o disparado o melhor momento do Scarpa com a camisa do Atlético. Depois ele oscilou entre bons e maus momentos, mas acabou perdendo espaço. E ele perdeu muito espaço num momento que, coletivamente, o Galo não funcionava, né? O Galo ficou pelo menos um ano e meio tendo uma atuação coletiva muito abaixo da média, né? Com o Sampaoli e com o Cuca. E aí, vários jogadores individualmente tiveram uma queda brusca. E o Scarpa entre eles. Eu diria que a maioria do elenco teve uma queda acentuada. Alguns nem rendiam, né? Como o Bernard, que chegou com essa turma aí, com o Cuca, com o Sampaoli, e não conseguia jogar, porque o futebol é um esporte coletivo. E se coletivamente, como equipe, um time não funciona, individualmente a tendência é que vários jogadores não entreguem. Agora é um momento bom coletivo do Atlético. Finalmente, com a chegada do Eduardo Domingues, o Atlético hoje tem um padrão de jogo, está em franca ascensão. O Galo não está jogando mil maravilhas, porque está evoluindo ainda, ou seja, vai oscilar, como nós vimos no meio de semana contra o Bragantino. Fez um jogo muito ruim, mas o resultado foi a classificação, então é o que mais importa no mata-mata. Mas o Scarpa é bom jogador, tecnicamente é um cara acima da média, e dentro de uma equipe que está em evolução coletiva, a gente acredita que o Scarpa pode entregar, ou poderia entregar, com a camisa do Atlético. É que hoje tem o Minda com mais minutos e que tem oscilado, tem feito bons jogos, outros muito ruins. Tem o Bernard muito bem, tem o Vitor Hugo bem, tem o Fred chegando para fazer essa função, tem o Coelho que joga como ala pela direita, tem o Natanael que tem jogado muito bem, o Preciado que faz a ala, que tem jogado muito bem. Pela esquerda tem o Lodi, que é incontestável. Eu não mexeria no Pacini, eu não abriria a mão de um garoto que tá rendendo para ter o Scarpa, por exemplo. Então ele perdeu espaço, muito espaço. E como você disse, ele tem um salário espetacular, que em caso de saída abriria um espaço na folha salarial, ou para um respiro momentâneo, ou para um reforço. De agora, será? Ou para a próxima janela, para a próxima temporada. Gosto do Scarpa, bom profissional, é um cara do bem, não rouba o clube, mas se eu sou dirigente do Atlético e aparece uma boa proposta, eu conversaria com o Scarpa e apresentaria tudo isso que eu falei, de vários concorrentes que estão vivendo um momento melhor e que talvez seja o melhor para a carreira do Scarpa, um novo rumo, um novo caminho.
1: É isso, é opinião pra você com o Edu Panzi aqui na Itatiaia e a Praça do Papa, hein? Ah, tá entregue, viu? Compromisso cumprido, gente. 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Domingão é bom demais. Bora pra Parça você também, porque a praça é do povo. E no domingo você pode ir à praça de graça, porque tem catraca livre projeto da Prefeitura de Belo Horizonte e você roda de ônibus de graça na capital mineira todo domingo e também feriado. São 6:22. Bora confirmar a arbitragem pro jogo de hoje entre Atlético e Internacional. O dono do apito é paranaense Lucas Casagrande. O auxiliar número 1, Vitor Hugo e Mazu dos Santos. O auxiliar número 2 é o Andrei Luiz de Freitas. No VAR, aí é de São Paulo, o Rodrigo Guarizo Ferreira do Amaral vai estar no VAR, o Rodrigo Guarizo com o Lucas Casagrande no apito no campo de jogo. 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Gente, a bola vai rolar já já, hein? A bola vai rolar. Bora entrar numa corrente positiva pelo Galo, de onde você estiver. Tá no trânsito? Obrigado pela carona. Alô você, caminhoneiro, rodando pelas estradas do Brasil, vamos junto na boleia. Muito obrigado pela audiência. Tá em casa, já descansando no relax, tamo junto. Você no plantãozão, trabalhando, você frentista, aí no posto de gasolina, sonzão da Itatiaia no talo, né? Muito obrigado você das forças de segurança, polícia civil, militar, guarda civil municipal, tá aí na viatura também, né? Muito obrigado pelo carinho, então bora lá, na corrente positiva pelo Galo, mande a sua energia agora pra Porto Alegre, o Galo está entrando em campo, eu sou muito mais o Galo, você também, então Galo.

0: Rezende, aproveitar que o hino tá rolando, Cláudio, bora escalar o Galo, todo de branco hoje. Galo vem com seu uniforme número 2 para o Momento KTO. 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Rezendão pra galera que tá chegando agora, esperando a bola rolar já já. Bora lá, Cláudio, cantando alto com o Galo, a escalação atleticana aí na capital gaúcha, Cláudio.
1: Vamos lá, o Galo que vem com uniforme branco com shorts e meiões pretos. Goleirão Everson hoje vem com uniforme dele que é na cor ali roxa. Everson, paredão da massa, Natanael, Vitão, Juan e Renan Lodi, Tomás Pérez, Cissé, Bernard e Pacini. Lá no ataque, Alan Minda e Thiago Borbas. É o galão da massa, 10 jogos invicto na temporada, pra cantar alto aqui em Porto Alegre.
0: Alô, olha aí, alô Barba Domingues, alô Everson, goleiraço, alô Everson, paredão atleticano, bora não deixar passar nada, hein, Everson, não passa nada, pro Galo manter a invencibilidade no pós-Copa do Mundo, a grande fase do Galo, e o Internacional, o Colorado, hoje não, o Gauchada, hoje não, Inter, a escalação do Internacional de Porto Alegre, o Rubens Júnior, fala aí, Rubens.
2: Falo sim, Thiago, tem Matheus Cunha pro gol, Bruno Gomes, Mercado, Maripan e Aguirre, Vilagra, Bruno Henrique, Alan Patrick, Vitinho, Bernabé, anteriormente lateral esquerdo, hoje aposta de velocidade, com o Carboneiro, é o Inter, a coisa tá feia, Thiago.
0: E vai piorar, viu, Colorado? E vai piorar, porque eu sou muito mais o Galo hoje em Porto Alegre. Bora lá, hein? 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Você tem toda a reação, a imagem direta de Porto Alegre com o Pedro Abílio. Gente, já já tem bola rolando, hein? 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Alô torcida do Galo, bora lá, ele vem aí com a emoção do futebol pelo rádio, pra transmissão de Internacional e Atlético no Brasileirão, ele é Barbantinelli Zabilho.
1: Um sábado muito especial para a massa do Galo, rodada 24, Campeonato Brasileiro, a quinta do retorno. O Galo encara o Internacional e já está em campo com a sua belíssima camisa branca. Shorts e meias pretas, à minha direita está o Internacional já batendo bola. O Sport Clube Internacional tem camisas vermelhas, shorts e meias brancas aqui no Beira Rio. Temperatura na casa de 11 graus neste momento, aqui nas proximidades da Orla do Guaíba. Com o Inter posicionado, o Galo fica mesmo à minha esquerda. E você, Cláudio Rezende, acompanha nesse primeiro tempo o ataque colorado, não é isso? Boa noite, Rezendão!
3: Boa noite, Pedro Abílio, tamo junto aqui, pertinho do goleiro Everson, para acompanhar nesse primeiro tempo. A defesa do Galo aqui, Vitão, primeiro jogo dele de brasileiro como titular. Boa sorte ao Vitão, vamos pra cima deles, Galo.
1: Neste primeiro tempo, quando eu disser barbante neles, Galo, você me conta o detalhe do ataque alvinegro, Rubem Júnior. Boa noite.
2: Boa noite, eu tô com C, Pedro, barbante pro sabadão. E é pra subir o som, hein? É pra rasgar tudo, Vanessa, Pedro.
1: Simbora. Sai a bola, Alan Patrick, neste primeiro tempo. O Internacional tem a saída aqui no seu Beira-Rio, na sua casa. 16ª colocação para abrir uma rodada de campeonato brasileiro, correndo o iminente risco do rebaixamento. Nesse momento, a equipe de arbitragem ajusta os últimos detalhes por aqui. Temos 6:29, ainda não há 6:30. Marcada para a bola rolar. 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Apita o árbitro Lucas Casagrande, rola a bola lá por baixo, aqui por cima, não para mais de rolar, a emoção do galo doido no seu rádio.

Lucas Oliveira aqui na Itatiaia. Trabalho internacional pela primeira posse no campo de defesa. Vem pelo lado direito do campo de retaguarda o Bruno Gomes. Ele recua com Gabriel Mercado. Já dominando aqui o argentino, zagueiro da camisa de número 25, joga mais à esquerda. À direita com ele tem Guilherme Maripan. É chileno Maripan, número 3. Toca a bola lá pela direita, encosta no Bruno Gomes, volta o jogo no Maripan. Aparece pelo meio para dar opção por ali o Vidiagra, mas ele prefere tocar a bola de volta pro Mercado. Vira lá pela lateral direita, o toque de cabeça curtinho, evita sair o Vitinho, evita não. Saiu pela linha de lateral, primeiro arremesso de lateral do jogo é pro Galo doido. Cobra pelo lado esquerdo, o Cauã Passini tá lá posicionado. Neste momento, é o Cauã cobrando o lateral um pouquinho mais à frente mesmo. É o Passini um passinho mais à frente ali do Lodi. Toca de canhota, bola pra trás, recua no Vitão. Sorte, garoto! Sucesso! Crias do Galo, Passini, Vitão, Cissé são titulares hoje aqui no Beira Rio. Juan Tressoldi, toca de pé direito, a bola curtinha pro Renan Lodi. Faz a saída de três, faz o lançamento de canhota, bola longa pro campo de ataque, ela vai viajando. Chega de cabeça o toque aqui da defesa do Internacional, bola sobra com o Bernabé. Passa pela metade do gramado, toca de canhota, o argentino coloca por dentro, Renan Lodi interrompendo o corredor. Rouba a bola pro Galo, toca no Cissé, já foi derrubado, o jogo parado, falta marcada, falta que favorece o time do Galo. Marcou Lucas Casagrande, o paranaense de apenas 26 anos. O mais jovem árbitro dessa Série A de Campeonato Brasileiro. O Tressoldi já tá por ali, vai sair jogando, campo de defesa, bola pro time do Galo, ele recua no Everson. Goleirão do Galo hoje tá com aquele uniforme lilás mais clarinho, tá aqui a nossa esquerda no Beira Rio. Ele está jogando curta, bola pro Juan. Juan toca de canhotinha, bola de volta pro Everson. Domina atrás no pé direito para fazer a ligação Campeonato Brasileiro. O Tressoldi já tá por ali, vai sair jogando, campo de defesa, bola pro time do Galo, ele recua no Everson. Goleirão do Galo hoje tá com aquele uniforme lilás mais clarinho, tá aqui a nossa esquerda no Beira Rio.

0: Encontro no meio de dois, o passe no Alan Minda, já recolheu pela lateral, avança com velocidade, arrancada a bola do Alan Minda, mas ele acaba perdendo a bola, recupera Maripan para o time do Inter, na sequência o passe é rasteirinho, bola curta, no meio para o Alan Patrick, esperta o Carboneiro lá na ponta direita, vai para o lançamento no Vitinho, chega na linha de fundo contra o Pacini, acelerou, passou, Pacini foi o último a tocar na bola, e com 2 minutos e meio no Beira-Rio, primeiro escanteio, Cláudio.
1: É, o Pacini estava ali na marcação do Vitinho, camisa 28. Que é o ponta pela direita da equipe do Internacional. Alan Patrick vai ajeitando, vai bater o escanteio aqui na direita.
0: 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É escanteio lá pela direita, se prepara Alan Patrick, o capitão do time do Internacional, faz o lançamento, pé direito, bola na primeira trave. O desvio de cabeça do Maripan, mas ela sobra aqui na segunda trave. Natanael tira, tira dali Natanael, dá um chutão pro campo de ataque, a bola tá sobrando aqui no campo de defesa pro time do Internacional. Recuo de bola feito, campo de defesa está posicionado por outra oportunidade, camisa de número 5, o argentino Vidiagra. Ele toca a bola curtinha, lá pela direita, em buscar um jogo aqui pela ala da direita, o Alan Patrick, é o capitão do time do Internacional, tenta organizar as coisas, a casinha do Inter tá caindo no Brasileirão. Aqui pelo lado esquerdo, da sobra por outra vez no Maripan, ele toca de pé direito pro Mercado, toma a frente do Tomás Pérez, abre pelo lateral esquerdo com o Bernabé, joga o jogo de canhota no corredor aqui de novo no Maripan, e aí ele recomeça o jogo no campo de defesa, a trinca defensiva, Maripan pelo lado esquerdo, agora Mercado aparece por dentro e joga lá pela direita com eles, o Vidiagra, baixa pra jogar também o Vitinho, toca o jogo do Bruno Henrique, ex-Palmeiras, camisa de número 8, experiente volante do Esporte Clube Internacional, toca a bola curtinha pra trás no campo de defesa, ele está jogando outra vez, vai embora o Inter, Maripan, rolou a bola pela direita, acha o jogo lá no Vitinho, esperta lá na ponta, vem o passe rasteiro pra dentro da área, tenta dominar o time do Inter, Bruno Henrique fica com ela, pisa, dribla o Lodi, toca a curta bola no Carboneiro, volta o jogo no Vitinho, aqui pelo lado direito ele recua o jogo, trabalha por outra vez por dentro, Gabriel Mercado vira da direita pra esquerda, recomeça no meio campo, Prefeitura de Nova Lima, o futuro mora aqui, participe dessa transmissão, vem com a gente no YouTube, no Itatiaia Oficial, na live Itatiaia, Itatiaia ao vivo, e também no nosso canal de mais de 700.000 inscritos, é o Itatiaia Esporte com Futebol, com esporte, o dia inteiro pra você por lá, deixa o like aí, hein? Já já a gente dá aquele pulo na live pra ver de onde vocês estão participando, mandando mensagem pra gente, lançamento interceptado, o Galo tentava descer pro ataque, veio o Maripan, primeiro ele roubou a bola, na sequência o Cicê tomou dele, aí ele foi lá e derrubou o Cicê, hein, Cláudio?
1: Foi falta, falta, nem reclamou o Maripan, zagueiro do Internacional pra cima do Cicê. O Galo agora tenta sair jogando, por enquanto tá marcando aqui o time do Galão da Massa do Barba Domingues, 0-0, informando o Vale, o essencial é viver a emoção do esporte.
2: Amílio.
0: Oi, Edu Panzi, boa noite, Edu.
2: Boa noite, amigo, quebrar o protocolo só pra dizer que o Lodi é zagueiro hoje, né? Zagueiro pela esquerda, saída de três é com ele pela esquerda e defendendo com linha de 5. Aí o Pacini baixa pra fechar essa linha de 5 lá na esquerda, bem aberto, com o Natanael na direita, o Vitão é o zagueiro pela direita, o Juan central e hoje Renan Lodi, zagueiro do Galo pela esquerda.
0: Meio expediente de folga pro Natanael hoje, Edu?
2: Meio expediente de folga pro Natanael e pro Lodi, né?
0: É verdade.
2: Aí você dá aquela poupada física nos dois que eu acredito que estarão presentes no clássico na terça-feira.
0: Aqui pelo lado esquerdo, se manda o Internacional, dispara Carboneiro, toca a bola lá na ponta esquerda, o Bernabé recolheu, foi pra linha de fundo, cruzou na boca do gol, Juan! Tiro de pé direito, afafa o caso, ela sobra aqui pelo lado esquerdo com o Alan Patrick. No que ele dominou, a bola pegou no braço. O árbitro já paralisa o jogo para marcar a falta. Reclamavam ali os jogadores do Galo naquela altura. 6 minutos do primeiro tempo aqui no Beira Rio. A bola rola. Você vai curtir na Itatiaia. É um sabadão de bola rolando com o Cruzeiro contra o Flamengo no Mineirão. Bola rola às 9 da noite. Você vai curtir aqui no futebol da Itatiaia às 8:30, né? A bola rolando. Então tem o pré-jogo mais cedo para você que está no YouTube no Itatiaia Esporte com o time do Mineirão, com o comando do nosso Emerson Francieri. E aí, quando a bola rolar, Osvaldo Reis, o maior pique-título do Brasil, traz todos os detalhes aqui também no radinho. A bola sobra com o time do Internacional, vai ficar com ela por outro campo defensivo, o Guilherme Maripan. Toca de pé direito, a bola curtinha pro Vitinho, já recua o jogo, trabalha por outra oportunidade no meio campo, joga com eles ali o Vidiagra, abre pela lateral esquerda, vem para jogar um jogo o Brian Aguirre, toca para trás no Mercado, o Os argentinos conversando aqui pelo lado esquerdo da defesa do Internacional. Bola, bola por dentro. Joga o jogo por outra oportunidade ali. Novo Viagra. Abre lá na ponta direita. Lançamento que chega até o Carboneiro. Ele encostou no Vitinho. Vitinho de volta pro Carboneiro. Apoia Bruno Gomes. Carboneiro lançou da direita pra esquerda dentro da grande área. Já recolheu aqui pelo lado esquerdo. O Aguirre fez o cruzamento. Bateu no Natanael. Tá saindo pela linha de fundo. É escanteio mais uma vez pro Inter. Cláudio.

0: o Natanael até falou com o árbitro que a bola voltou no Aguirre, mas o árbitro mandou seguir, deu um escanteio pro Inter. Agora pelo lado esquerdo, sempre ele, o camisa 10, Alan Patrick na bola.
1: 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Lembrando sempre, você tem aqui na Itatiaia a análise de Dupanzi para Galo Inter, em nome de Supermercados BH. Lançamento do Alan Patrick, escanteio ensaiado, vem partida pro gol, para fora. Ensaiado pro Bruno Gomes, Cláudio.
0: Bruno Gomes, o lateral pegou de primeira, mas sem direção, né? Sem direção, essa jogada ensaiada do Internacional, sem perigo para o goleiro Everson, 0-0, informando Prefeitura de Nova Lima, o futuro mora aqui.
1: Agora o Internacional já distribui as suas peças ali no campo de ataque para marcar. Everson então cobra o tiro de meta num chutão, corta Bruno Gomes, a bola sobra no peito do Carboneiro, coloca para dormir aqui pelo lado direito, e a criança acordou. Ele acabou não dominando bem, sobrou no Pacini, tocou de cantinho, a bola por dentro, Bruno Henrique recupera pro Inter, busca a triangulação, toca no círculo central, ela chega até o Gabriel Mercado. Mercado vira o jogo da esquerda pra direita pro Maripan. O chileno faz a bola passada metade do campo e rola com Bruno Gomes pelo lado direito. Espeta com ele o Vitinho, ele prefere o Carboneiro já no corredor central. Carboneiro traz o jogo de novo pra lateral, traz junto da marcação do Bernard. Fala a bola pro Vitinho, recolhe, lado direito, toca pra trás, Bruno Gomes pisa na bola, vira o jogo da direita pra esquerda, é o Internacional trabalhando. Virada do jogo da direita pra esquerda que chega com Gabriel Mercado outra vez, ele toca a bola por dentro, Villagra apareceu, Tomás Pérez quase tomou dele, o árbitro estava inclusive dando vantagem ali pro time do Internacional. Bola segue com o Internacional aqui no Beira Rio. Expectativa de público era na casa de 15 a 18 mil pessoas. Realmente não temos o Beira Rio lotado, muito longe disso nessa noite aqui em Porto Alegre. Virada pelo lado esquerdo, Alan Patrick pro Mercado, estava apertado pelo Thiago Borbas, fazendo hoje seu primeiro jogo como titular no Galo. Tomás Pérez, interceptação pelo meio, quase ficou com a bola. Recuperação do Inter agora com Villagra, deu Bruno Henrique pelo lado direito, ele tentava a descida com o Vitinho. Chegou Pacini, cortou a primeira, mas ela sobra no pé do Bruno Gomes. Tenta chegar à linha de fundo, faz o cruzamento. Totalzinho dentro da grande área pro Bruno Henrique. Cicê tomou a frente, ganhou pro Galo, deu um chutão de canhota, tira a bola dali. Na sequência, Thiago Borras tentou ajeitar de primeira pro Bernal. Bernal pediu passe mais acelerado, ele errou. Aí a sobra, Alan Patrick no Bruno Gomes, vai disparar de longe. Bateu no calcanhar do Renan Lodge. Cicê tira de cabeça dali. A bola sobrou no Bernal, agora segura o Galo doido. Dá no Pacini pelo lado esquerdo, tentava a descida. Deu um carrinho limpo ali, só bola o Maripan. Conseguiu recuperar, jogar a bola pela linha lateral na Itatiaia, eu confirmo com você agora, 6:39. 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Primeiro tempo aqui no Beira Rio, no tempo e placar da Itatiaia, 10 minutos do primeiro tempo. Placar de Galo 0, Internacional também.
2: Na Série A do Brasil, mais cedo, o Fluminense de virada com gol do Hulk venceu o Clube do Remo no Maracanã. Flusão fez 2-1.

0: a história do jogo e contando com a sua audiência. Vamos junto. Falta pro time do Internacional cobrar. De novo Cissé. Dessa vez ele fez falta no Bernabé. O jogo tá paralisado. 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É falta que favorece o Internacional aqui pelo lado esquerdo. Bola já cobrada. Gabriel Mercado recolhe. Recolhe pelo lado esquerdo do campo de defesa. E vira no passe de pé direito curtinho pro Maripan. Pisa na bola, para. Olha a marcação do Thiago Borba chegar. O Thiago Borba, inclusive, reclama com o Cissé ali, ó. Vamos marcar um pouquinho mais à frente. Pelo lado esquerdo avança o Internacional agora com a Aguirre. Toca a bola pro Alan Patrick Vitão. Achei que ele tinha tomado a bola na limpa. Mas o Lucas Casagrande tá dando falta pro Colorado, Cláudio.
1: É, o árbitro mostra pra ele que ele levantou muito o pé. E aí acabou sendo uma jogada perigosa para cima do Alan Patrick. Um jogador experiente, capitão do Internacional na disputa com o Vitão. Agora o Bernard, que é o capitão do Galo, dos jogadores de linha. Ele tá com aquela braçadeira igual na Arena MRV, viu, Pedro? De novo, o Bernard tá ali. Ele deu aquele conselho, né, pro Vitão, para ter mais calma. É falta pro Inter. É quase no bico da grande área aqui pelo lado esquerdo.
0: Se prepara para a cobrança ali o Alan Patrick, tá com ele o Bruno Henrique, o Bernabé fica com opção para cobrar de canhota. Dois jogadores na barreira do Galo, Cissé e Bernard, perto da quina da área, direita da área do Everson, no poste à direita do goleiro do Galo, que organiza o pagode ali dentro. Tá lá perto da marca do pênalti o Thiago Borbas e o Carboneiro. Tá voltando para marcar o atacante do Galo. É o Minda, na verdade, ali com o Bernard na barreira. Bernabé de canhota na segunda trave, ela viaja muito, muito, muito longa, foi embora, morreu pela linha de fundo, apenas o tiro de meta. Favorece o goleiro Everson, cobrança do time do Galo, já vai recolocar a bola em jogo no seu campo de defesa. O Galo doido aqui no Beira Rio. O Everson coloca a bola no chão, demora um pouquinho para recolocar a bola em jogo, vai fazer ligação direto. Tá pedindo para os jogadores saírem de trás. Everson bate de pé direito, dá um tapa lá pela lateral esquerda, buscava o Passini. Chega de cabeça cortando o Vitinho. Ela sobra no pé do Bruno Gomes, campo de defesa. O Internacional já recuperou a bola. 12 para 13 minutos aqui no Beira Rio. Passa curtinho. Curtinho pro Maripan. Vai descendo com o pé direito. Ele faz de lançamento longo, buscando a ponta esquerda. Natanael subiu, cortou de cabeça. Bola sai em lateral pro Internacional. Bater aqui pelo lado esquerdo. Já se prepara para cobrança por outra oportunidade. O Aguirre. É argentino do time do Internacional. São 6 jogadores internacionais, né? 6 gringos no time do Inter nessa escalação inicial do Pezzolano. Lado esquerdo, bola desviou no Natanael ou não? Desviou sim. É escanteio de novo pro Inter. Cláudio Rezende.
1: Mas desviou, tô aqui de frente pro lance. O Natanael dá aquele migué, né? Mas o árbitro não foi na dele. É escanteio. Alan Patrick de novo.
0: Alan Patrick posicionado, é o capitão do Internacional, a braçadeira no braço esquerdo, chuteiras brancas, parado na esquina aqui pela esquerda. Tá perto dele o Bernabé, faz o lançamento de pé direito na boca do gol, toque de cabeça e bate no Bruno Henrique e sai. Maripan subiu mais que todo mundo, mas aí foi fogo amigo no Bruno Henrique, Cláudio.
1: Foi, bateu nele e aí não teve o que fazer, né? O Bruno Henrique bateu nele, foi pela linha de fundo, bom pro Galo, que até aqui vai se defendendo, né? Pouca posse de bola, mas o Galo também não sofreu nenhum perigo maior. 0-0, informando Unimed BH.
0: Mais de 10 mil só no Itatiaia Esporte com a gente, hein? Só que não chegamos a 2 mil likes ainda. Portanto, a meta a partir de agora, 3 mil likes no primeiro tempo aqui no Itatiaia Esporte, hein? 3 mil likes no primeiro tempo. Bora lá, vem com a gente. Abraço pra Lara Moura, tá com a gente por aqui. Humberto Madeira. O Ricardo Silva tá participando, Edson Prata, toda a galera. Deixa aí de onde você tá participando com a gente. O que você achou dessa escalação do Barba com o Thiago Borbas, com o Cicero, o time titular, com o Lodi e Passini. Natanael tá jogando, o Alan Minda tá no jogo. Inclusive tava com a bola aqui agora pelo lado direito do equatoriano. Ele recua, Cicero, vira o jogo da direita pra esquerda no Bernard. Passa da metade do campo com o Renan Lodi. Faz o lançamento na ponta esquerda agora pro Cauã Passini. Domina com o peito, coloca a bola no chão, leva no escanteio, tenta o cruzamento. A bola desvia no jogador do Internacional. Recupera a posse de bola, o Inter quase saiu com ela e tudo aqui agora, Bruno Gomes. Bola foi embora pela linha de lateral, arremesso manual cobrado pelo Passini. Bernard deu um chapéuzinho, tá com frio aí, Vitinho? Bernard deu um chapéuzinho nele, Bernard deu um, encobriu ele. É isso, a jogada pelo lado esquerdo, toca a bola pra trás. São 15 minutos do primeiro tempo aqui no estádio Beira Rio. Estádio Beira Rio para Galo Internacional na quinta rodada do retorno deste campeonato brasileiro, 24ª no geral. Antes de o Galo enfrentar o Cruzeiro, terça-feira, 9 da noite. Pré-jogo todo especial, uma terça-feira inteira de muito clássico para você na Itatiaia. Pérez roubou a bola na meia esquerda, toca na ponta canhota pro Pacini, faz o cruzamento rasteiro na área, passa pela zaga do Inter, mas não passa pelo lateral esquerdo, o Aguirre. Ele tira a bola de lá de dentro da área, mas sobra com o Juan aqui pela direita. E aí, Itatiaia, em nome de Supermercados GH, traz a análise de Edu Panzi. Por enquanto, 16-0-0, Edu.
2: É, e com pouquíssimas oportunidades, ou quase nenhuma, para os dois lados. Aliás, eu só fui ver que o uniforme do Matheus Cunha amarelo agora, aos 15 minutos, quando o Atlético chegou pela primeira vez, né, Abílio? Se defende muito bem, tá organizado, faz um jogo muito correto defensivamente, mas precisa jogar mais com a bola, incomodar mais o Internacional. Assim, eu acredito num bom resultado, não pode ficar só se defendendo.
0: Falta marcada, jogo parado, posse de bola pro time do Galo cobrar, Thiago Borbas, derrubado aqui pelo lado esquerdo. Edu Panzi fala, você entende o jogo em nome de Supermercados BH. Do abração do Lúcio Pereira, tá lá em Ouro Branco, Minas Gerais, acompanhando a gente. Mandando um abraço também para Itatiaia Sul com Leandro Lopes, ligadão aqui no chat da nossa live no Itatiaia Esporte. O Gerson Felipe tá lá em Ipatinga, dizendo que o Galo vai ganhar por 2-1. Alô, Vale do Aço de Minas Gerais. Alô, galera da Itatiaia, Vale do Aço. Fala aí, Gustavo Pimentel. Olha o lançamento do Everson. Lá no círculo central, Thiago Borbas briga pela bola. Ela vai sobrar no pé do Cici aqui pelo lado direito. Ele tenta passar pela marcação do Bernabé. Gira o corpo pra trás, toca de pé direito, recua o jogo no Vitão. Vitão abre com Alan Minda. Passa pela metade do campo, toca de pé direito pra trás, ele recua no Juan. Tressou já tem a opção do Bernard, mas tá marcado. Tem que receber e tocar rápido. Então ele solta de primeira bola no Juan. Juan domina de novo aqui pro centro. Toca a bola curtinha pro Vitão. Vitão já recolheu. Bernabé quase bateu a carteira dele. Aí o Barba vai chegar no Vitão, vai trocar uma ideia. O Vitão, ó.
1: É um, dois, não demora a soltar não, que eles vêm na marcação. Garoto Vitão, jogando no Galo doido, neste campeonato brasileiro, entrou na Sul-Americana por uns minutos para se acostumar no meio de semana, ficou um tempão no departamento médico, né? Sorte, Vitão, é cria do Galo. Aí vai embora Renan Lodi, toca de canhotinha, a bola rasteira pro Pacini, dominou na canhota, tenta sair da marcação do Vitinho, ele toca pro Bernard, que recolhe, tocando para trás, vem no corredor da esquerda, Carboneiro na marcação, ele toca de pé direito, a bola curta pro Pérez, vira o jogo da esquerda pra direita pro Vitão no círculo central, aí ele solta rápido, toca com Cicê pra Natanael de primeira, deu tapa para trás, o Vitão recomeça o jogo em 6 meses de catraca livre. 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Virada lá pelo lado esquerdo com o Renan Lodi. Ele toca de cantinho, a bola para trás no Juan. Correu para trás, marcado pelo Alan. Toca de pé direito, a bola para trás.
0: Pedro.
1: Com o Everson dentro da grande área. Cláudio Rezende.
3: Não, detalhe aí sobre o Vitão. A gente falou muito do Fred essa semana. Desde o berço atleticano, Vitão é a mesma coisa. É mineiro de Belo Horizonte, pai dele Alexandre, toda a família atleticana. Então tá tendo essa oportunidade de ouro, garoto de BH, formado na base do Galo hoje, no jogo do Campeonato Brasileiro.
0: Fortes emoções, hein, seu Alexandre? Que orgulho do filhão, titular do Galo doido aqui, no Beira Rio. Inclusive, jogadores do Internacional reclamando de um carrinho que foi lá dentro da grande área, o juizão na hora, o Lucas Casagrande, colocou o sinal ali com as duas mãos, foi só bola, Cláudio.
3: Foi, o Juan chegou no tempo certo, o Juan, inclusive, que no jogo contra o Bragantino também, né? Foi no limite ali no primeiro tempo, num lance assim, e acertou a bola aqui de novo. Juan, muito preciso, zagueirão da 4 do Galo, informando o BH. 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
0: O Vitão, filho do Alexandre, com a bola dominada aqui pelo lado direito na defesa do Galo. Passa o pé por cima dela, dá uma penteada e recua no Everson. Domina com a canhota, fica com ela dentro da pequena área. Tira, faz o lançamento de pé direito, chutão pra ponta direita, chega Mercado, devolve de cabeça, bola na central. De novo cabeceio, agora Tomás Pérez tocando no meio, chega primeiro pra reposição do Internacional. A recomposição foi feita pelo Bruno Gomes, que está jogando no seu sistema de defesa. Vamos lá, hein? Melhorou um tiquinho o like aqui. Tivemos 400 likes nesse período aqui. Mas eu volto a dizer pra você, nossa meta de 3 mil likes no Itatiaia Esporte nesse primeiro tempo. Bernabé carrega o Inter, bate de canhota, Vitão. Tinha um Vitão no meio do caminho, a escanteio, Cláudio.
3: É, a bola bateu nele, mas era um lance de perigo aí o Bernabé. Tentou arriscar, bateu no Vitão, foi pra linha de fundo, a escanteio. O Internacional vai tentando apertar. Tá no jogo, Alan Patrick de novo.
0: Se prepara, Alan Patrick, bate de pé direito aqui na ponta esquerda, Bernabé pro escanteio curto, Alan ainda na marcação lá dentro da grande área, tô vendo o Thiago Borbas, tô vendo o Vitão, galera se movimenta na defesa, lançamento feito, Everson, tiro de soco na pequena área, ela volta aqui pelo lado esquerdo, Brian Aguirre, de cabeça ele vira o jogo da esquerda pra direita pro Bruno Gomes, balança o corpo pra enganar a marcação do Bernardo em recuo, Internacional tem que recuar agora na Itatiaia, 6:50, boa noite de sábado pra você, a Itatiaia confere tempo e placar, Beira Rio em Porto Alegre, 24ª rodada do Brasileirão, 20 minutos do primeiro tempo, placar de 0 Galo, 0 Inter.
4: Tem bola rolando na Série B do Brasil, no Castelão, Ceará e Londrina, intervalo de jogo 1-1, em Cuiabá, Cuiabá 0, Goiás também 0, 20 minutos do primeiro tempo.
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0: 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Com a bola do Internacional, abertura pelo lado esquerdo, ela tá por outra oportunidade com o Aguirre. Ele toca no Bernabé, desarmado. Posse! Foi lá que recuperou a bola dele. 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Aqui a virada pelo lado direito com o Natanael, tocando no Vitão. Vitão sai da marcação do primeiro, faz o lançamento de pé direito, Tomás Pérez. Thiago Borbas tentou de calcanhar pra servir o Minda. Veio primeiro pra recuperar a bola do Internacional. Agora Bruno Henrique, ele toca a bola pro Carboneiro pelo meio campo, recebe de costas para marcação de Renan Lodi, abre lá pelo lateral direita, joga o jogo de novo, vem ali o Vitinho, toca a bola para trás, Bruno Gomes já pisou para dominar, ele sai da marcação do Thiago Borbas, Carboneiro espetado, ele prefere por dentro com Bruno Henrique, driblou Tomás Pérez na entrada na grande área, Bruno Henrique virou pelo lado esquerdo com a Guigui, olhou para área, fez o cruzamento de pé direito, Juan subiu de cabeça, tirou a primeira, Vitão tirou a segunda e o Borbas volta pra marcar. Na sequência, ela fica pingando pelo alto no ping-pong ali, volta pro Inter. Carboneiro domina, toca pra trás, entrada na grande área. Bruno Gomes coloca no chão, abre com o Mercado aqui pelo lado direito. Ele toca curtinho a bola no Bruno de novo, que volta o jogo no Mercado, que tenta o passe, interceptação do Pacini. Sobrou no Alan Patrick, depois da disputa no pé de ferro, ganhou o Inter. Alan Patrick toca de calcanhar a bola pela lateral da direita, chega perto da bandeira de escanteio pela ponta, o time do Inter. Alan Patrick agora com Carboneiro, marcado pelo Borbas, tentou sair da marcação e saiu, colocou a bola lá pelo corredor da direita outra vez, se apresenta Bruno Gomes que toca com Vitinho, Vitinho recolhe, Bruno Henrique tá por dentro, Vitinho olhou pra lá, fez o cruzamento, Bernabé, Vitão cortou de novo pro time do Capão, a Vitão, Natanael pegou o rebote, fez o lançamento às costas do Maripan, a Laminda vai pressionar, pressiona e rouba pro Galo, 2-3, ele toca a bola no Borbas, volta em 2 tempos pro Minda, recolheu pelo lado esquerdo, Bernard passou pedindo, Minda ajeita, bate, mantém. Espalma o goleiro do Inter e sobra com o Thiago Borbas aqui pelo lado esquerdo para ganhar escanteio pro Galo doido. A primeira descida do Galo aqui no Beira-Rio. Alan Minda tirando o calafrio da torcida aqui em Porto Alegre. E primeiro escanteio, Rubem Júnior.
6: Demorou, mas aconteceu. Primeiro CC recebe a bola lá do esquerdo, bate com a direita. O Borba estava pronto pro rebote. Ela vai para escanteio. Vem o Atlético Barbante.
0: Atenção, Bernard parado na esquina, ponta direita. Alan Minda perto dele. Natanael na entrada da grande área para pegar o rebote. Ele e o Pacini. E a galera lá na área. Bernard cruzou lá na segunda trave. Juan Matheus Cunha. Espalma rente à trave direita. Quase perto, muito perto. Tressão de quase fez o primeiro gol do Galo aqui no Beira Rio, Rubinho.
6: E você não vai cismar pegar tudo hoje, não, né, Matheus? Ele cai pro canto direito, dá um tapa na bola depois do cabeceio com estilo do Tressoldi. Outro escanteio. Vem você, Pedro.
0: Capricha, capricha, Bernard. Coloca lá no Juan de novo. Juan tá marcado pelo Gabriel Mercado ali perto da marca do pênalti. Bernard parado na esquina. Pé direito, levantamento, vem com curva. Toca de cabeça, Maripó. Ela tá viva pelo alto. Borbas cabeceou. Brigou Juan. Mercado tirou. Vai sobrar aqui na ponta direita pro Natanael. Ele tenta ganhar da marcação e ganha novo escanteio. Escanteio pro Galo, ponta direita. 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Tá lá posicionado de novo o Bernard. Tem pro escanteio curto aqui o Alan Minda. São 3 escanteios consecutivos pro time do Galo, levando perigo para a área do Internacional. Bernard tá cobrando o escanteio bem, hein? Tá colocando a bola ali entre a marca do pênalti e a linha da pequena área. E o Juan tá lá, toda hora. Escanteio curto, Minda agora cruzou. Na boca do gol, tirou a defesa do Internacional. Briga por ela, Natanael pelo alto. Cabeceou pra trás, Carboneiro, pega no contra-ataque. Carboneiro agora acelerou pra cima do Natanael. Passou pela metade do campo. Aí ele corta de letra, fica com a bola no campo de defesa. Já tem muita gente do Inter chegando. Carboneiro foi pro chão, ele já driblou escorregando. O jogador do Galo chega com o braço, ele reclama, mas o juiz não dá falta não. 25 minutos do primeiro tempo aqui no Beira Rio. Placar em branco, 0 pro Galo, 0 pro Colorado Gaúcho. 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Tá com a bola dominada o time do Inter, lançamento rasteirinho. Ela vai chegando aqui na entrada da área ofensiva com o Vitinho. Ele domina, passa de pé direito para trás, trabalha no corredor da direita com Bruno Gomes. E assim sai jogando o Sport Clube Internacional no círculo central. Domínio de bola feito por outra oportunidade. Camisa de número 5, esse é o Villagra. É o argentino, é o volante. Lançamento do Gabriel Mercado agora pro ataque. Vitinho cabeceou pro Bernabé.
7: Pode olhar que essa bola tá boiando lá no Guaíba, Cláudio Rezende.
3: É, bateu muito mal, né? Bateu na orelha da bola o Bernabé. Assim, meu filho, pode chutar até amanhã. Chutando bem no gol, forte, já é difícil passar do paredão da massa, assim pode chutar até amanhã. 0-0, informando Prefeitura de Nova Lima, o futuro mora aqui.
7: Ô Rezendão, olha pra sua direita aqui fora do campo, é o Reinier, né? Já tá aqui no aquecimento, hein?
3: É, o Bobas parece que reclamou de uma pancada ali, tô de olho nele. O Reinier tá no aquecimento no Galo mesmo.
0: 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Tá com o Vitão, ele faz o lançamento de pé direito no círculo central pro Borbas. Gabriel Mercado chega, atrapalha, dá um chutão pro alto. Tomás Pérez recupera pro Galo e sai jogando com o Bernard aqui na meia esquerda. Bernard tenta partir para cima do Bruno Henrique. Toca a bola pelo meio pro Alan Minda. Volta o jogo no Bernard, domina mal, mas ela não escapuliu a linha lateral, não. E foi lá pertinho do lateral e tocou a bola pro Lodi. Lodi recua com o Juan. Juan olha pra frente, toca curta, a bola que chega pro Pérez. Pérez de primeira pra trás, de volta no Juan. Aí a triangulação é Renan Lodi, Juan e Pérez. Aqui pelo lado esquerdo recolhe por outra oportunidade o Bernard. Bernard de frente para a marcação do Bernabé. Bernabé começou jogando mais aqui à esquerda, viu, Edu Panzi? E aí ele trocou com o Carboneiro agora. Tá com a bola agora o Vitão pelo lado direito, marcado pelo Carboneiro. Toca no Cicê. Cicê gira o corpo, toca de pé direito para trás. Ela vem na volância. Tá ali o Juan Tressoldi na cabeça da área. Toca de pé direito, a bola que chega aqui pro Minda. Domina a mama, sai da marcação do Carboneiro. Foi mole na marcação ali o jogador do Internacional. Bola pro time do Galo. Do equatoriano que driblou o colombiano. Juan tocou no Vitão aqui pela direita, lateral dos técnicos, avança com Natanael. Ele toca essa bola curtinha, bate de novo no Vitão, então não pode sair na lateral. Natanael corre pra trás, recupera pro Galo, toca pra trás, entrega no Juan. Vira da direita pra esquerda na zaga, tem Renan Lodi. Ele está jogando aqui pela lateral esquerda, pisa na bola contra a marcação do Bernabé. Quando chegou ao meio campo, toca a bola pra trás, então com Juan. Juan para, diz que vai fazer o lançamento, marcado pelo Alan Patrick. Ele toca a bola pelo Vitão, que recua lá no paredão da massa. Olha aí, Everson Felipe com a bola aí de novo. Everson, lançamento longo pelo lado esquerdo pro Cauã Passini, dominou com dificuldade, Tomás Pérez aparece em Bernard, recompõe, toca a bola pra trás, entrega no Passini, Passini agora no círculo central pro Alan Minda, sai da marcação de Gabriel Mercado pelo meio campo, na roda gigante ele toca pro Bernard, vira o jogo da esquerda pra direita pro Natanael, vai subir de cabeça pra cortar aqui o time do Internacional com Brian Aguirre. Tô de olho no chat aqui, vocês são demais, hein? 2.700 likes, faltam só 300 para nossa meta dos 3.000 no primeiro tempo. Vocês ainda tem mais de 15 minutos aí para fazer acontecer, hein? Vamos chegar aos 3.000 likes? Vamos chegar aos 3.000 likes aqui no Itatiaia Esporte. Alô, Antônio Carlos Silva Souza, ligado no Itatiaia Esporte. Quem tá por aqui também é o Moisés Calisto. Tá ligado aqui no Itachat. Alex Carvalho dos Santos, João Santos, toda a galera por aqui no Itachat participa com a gente. Eu recuo de bola pro Juan Tressoldi, ele domina, marcado de perto pelo Gabriel Mercado, aliás pelo Alan Patrick, faz o lançamento muito longo, passou por cima da cabeça do Natanael e sobrou em linha lateral pro time do Inter.
3: Ô Pedro,
0: do esquerdo. Oi.
3: O Borbas, toda hora ele fica ali esticando a perna, a coxa direita. Estamos de olho nele, por enquanto tá no aquecimento o Reinier. Mas se for algo muscular, ele tem que tomar cuidado, porque o jogador fica em campo, piora a situação, né?
0: É perigoso, é perigoso. O Borbas tá começando a escrever sua história no Galo. Vamos lá, Thiago Borbas. Carboneiro recolheu aqui pelo lado esquerdo, tenta sair da marcação do CC, toca de pé direito, a bola curta aqui pela lateral. Lateral da esquerda, vem a Aguirre, toca de volta, Carboneiro cruzou na boca do gol do Galo. Renan Lodi, meu Deus do céu. Um recuo de peito na medida pro Everson fazer a defesa. Agora na Itatiaia, 7 da noite, todo mundo espera alguma coisa de um sábado à noite. A Itatiaia atualiza tempo e placar no Beira Rio, no frio aqui em Porto Alegre. Meia hora, 30 minutos do primeiro tempo, rodada 24 do Brasileirão. Placar de 0 pro Galo, 0 pro Inter, Thiago Rei.
4: Na Série B do Brasil, Abílio, tem gol. É gol do Goiás. Fora de casa, o Goiás está abrindo o placar para cima do Cuiabá, 1-0. Na Série A, mais cedo, de virada, o Fluminense venceu o Clube do Remo 2-1 no Maracanã. Já já, 8:30, tem no Mineirão, Cruzeiro e Flamengo.
0: 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Agora o Lucas Casagrande tá marcando ali um recuo. O jogador do Galo tentou cortar, o Casagrande tá dando recuo. É tiro livre indireto pro Internacional, que vai ser cobrado dentro da grande área. Vacilo do Galo na hora de sair, Cláudio Rezende.
1: O Juan, ele tentou o recuo aqui, o Everson ficou apertado, porque não dava pra ele com os pés, né? Ele teve que ir com as mãos e o árbitro deu a falta. É a falta dentro da área em 2 toques. Então agora o Bernard tá ali, o Everson conversa com ele. O Everson tá falando com a turma como tem que fazer a barreira para evitar essa chance. Que chance que vai ter o Internacional dentro da área do Galo, hein?
0: Acontece, viu, Edu Panzi, esta bizarrice que é o tiro livre indireto lá dentro da área do...
2: É, mas foi, né, precipitou-se o Everson ao sair, o Juan recuou e ele não teve outra alternativa. Tudo isso porque o Natanael tentou dar um calcanhar no meio de campo e aí entregou a bola pro Internacional.
0: Quase todo o time do Galo na barreira que tá dentro da pequena área. A falta é mais à esquerda da marca do pênalti, mas já é dentro da área. Tem de ser cobrado em 2 toques. Jogadores do Inter posicionados são Bruno Henrique e Alan Patrick. Atenção, defesa do Galo. Eu repito, quase todo o time do Galo. Só 3 jogadores de linha não estão na barreira. Bruno Henrique bateu, explodiu no Tomás Pérez. Cauã! Tira de lá da pequena área. A bola sobra por outra vez com o Internacional. Recuo feito aqui no círculo central. Tá com a bola por outra oportunidade o time do Inter. Mas o tiro livre indireto lá dentro da área, que ia levar um perigão. Não levou, não. Conseguiu tirar a defesa do Galo. Aí o susto passou. Virada o jogo lá pela direita. Oi!
2: A melhor chance do Inter no jogo até agora, 33 minutos, foi o Juan, né? Que recuou a bola e o Everson teve que fazer uma defesa que gerou essa falta. Compensação, o Atlético tem 2 finalizações. As duas, o Matheus Cunha. Numa, ele virou o Tafarel. Na outra, ele virou o Manga. Aí é difícil.
0: 2 defesaças do Matheus Cunha. 1,93m, 25 anos de idade. Goleiro hoje do Internacional. Carboneiro. Outra saída errada do Galo. Agora foi o Everson. Carboneiro gira na entrada da área. Toca pra trás. Ela chega no Villagra. Vira da esquerda pra direita pro Bruno. Bruno Gomes agora com Bernabé. Clareou no pé canhoto, que é o bom. Tem que marcar ele na canhota. Aí a virada chega. Villagra vira da direita pra esquerda com Gabriel Mercado. Recolheu pelo lado esquerdo. Ele tem passagem do Aguirre. Toca ele primeiro pro Bernabé, que caiu. Tocou de calcanhar. A bola pra trás. Chega primeiro. Tira de lá o Minda. Na sequência, Carboneiro recupera pro Inter, ainda no campo de ataque. O Inter pressiona, virada ao pé direito, passe para trás, ela chega no Gabriel Mercado, vira da esquerda para a direita, lá pelo lado direito, joga com eles por outra vez o Bruno Gomes, diminui a velocidade, toca curta, Vitinho devolve, Bruno Gomes está aqui pela direita. 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Muito obrigado a vocês do Itachat, hein? A vocês que estão com a gente aqui no Itatiaia Esporte no YouTube. Já temos 3.200 likes. Batemos por enquanto essa meta de primeiro tempo. Muito obrigado. Quero abraçar a Adriana, que está em Matozinhos. Quero abraçar o João Metal, participou aqui do pré-jogo, no áudio, no Seu Nome e Seu Bairro, com o Thiago Reis. 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Que orgulho, hein, Joãozão? Abraço pra você. Abraço pra galera que tá acompanhando por aqui. É, que show que o Galo tá tomando. Tá dizendo o Roberto, não tá satisfeito com esse desempenho do primeiro tempo, não.
7: Abraço para o Marcelo Pereira e para toda a galera que tá por aqui acompanhando a Itatiaia no YouTube com as imagens direto do Beira Rio. Vamos chegar a 35 minutos desse primeiro tempo, placar em branco aqui na rodada 24 do Brasileirão. Thiago Borba sentou a casquinha de cabeça, o Alan Minda não passou. A bola sobrou aqui pelo lado esquerdo com o time do Inter. Corte feito, mas o Cicê intercepta. Entra no carrinho, ganhar pro Galo. Ela desvia no jogador do Internacional e sai em lateral. Arremesso pro Galo cobrar. 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Lateral cobrado para trás, o Natanael recua. Tá jogando com eles ali o Vitão. Vitão toca de cantinho, a bola para trás, ela tá com o Everson. Fora da grande área, marcado pelo Alan Patrick. Dá um chutão pro campo de ataque, ela vai viajando o mercado. Devolve de primeiro no chutão, rebate na sequência. E o Bernard toca de cabeça para trás, recomeçando o jogo aqui pelo lado esquerdo pro Renan Lodi. Lodi olhou para frente, fez o chutão, vai arriscar com o Pacini. Ela passa no Pacini, Bernard tenta o domínio. Saiu em linha de lateral pro time do Internacional. Já se prepara Bruno Gomes para cobrar. Toca no meio com o Vidiagra, dribla a marcação do CC. Vem em cima dele o Thiago Borbas. Vidiagra passa no meio campo, dá um passe em profundidade. O Pacini estica o pé esquerdo, corta a primeira volta pro Inter. Bate do Bruno Gomes, Everson tirou, vai entrando, corta, Natanael! Na boca do gol se livra o Galo, Cláudio Rezende.
3: Everson defendeu e depois o Natanael deve salvar. Chute do Vitinho, cruzado, essa foi perigosa. Por pouco não chega o Inter, de novo ele, paredão da massa em ação.
7: De novo Everson, atenção, defesa do Galo pelo lado direito, Carboneiro serviu Vitinho, dribla o Pacini, toca pra trás, Carboneiro de novo, olhou, tocou pé direito, a bola pra trás, ela chega no Gabriel Mercado, da entrada na grande área, vem da opção Bernabé, Mercado preferiu parar e prender, prende, toca a bola curtinha no Maripã, vira lá pela lateral direita de novo com Vitinho, tenta sair da marcação do Pacini, toca de pé direito, entrada no campo de ataque, ela chega por outra oportunidade no Vidiagra, aqui pelo lado direito Bruno Gomes, parou, prendeu e tocou pra trás, Unimed BH, só 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Bernard, contra golpe do Galo doido, Bernard lançou de canhota pro Alan Minda, recebeu na esquerda da área, driblou o mercado, foi pra cara do gol, driblou o goleiro, bateu pro gol, tira a zaga! Voltou no Natanael aqui pelo lado direito, atenção, leva no escanteio, cruza a bola pra dentro da grande área, mercado. Corta o Internacional, meu Deus, o Alan Minda faria um golaço aqui no Beira Rio, se não fosse o corte do jogador do Internacional em cima da linha, Rubens Júnior.
6: E como o Minda, Pedro Abílio, fez todo o roteiro exato, recebe a bola do Bernard, um drible pra cima do mercado, foi bailando, passando, no momento de encher o pé na bola, ele rolou a bola pro gol e o Inter tirou em cima da linha. Uma espetacular jogada por muito pouco, 0-0, informando o Banco Mercantil.
7: O Edu, do jeito que o Mina enganou o mercado, ele já pode ser diretor de futebol, hein?
2: Não, impressionante, cara, mas isso é gol perdido, né? Porque o Mina faz uma jogadaça, o Mina é muito bom jogador, o problema é que ele se desliga muito no jogo. É que ele não olhou na hora de chutar, ele não olha pro gol, porque se ele olha pro gol, ele joga no canto e o zagueiro não tira. Claro que tem o mérito do defensor, mas de uma jogadaça, sabe a vaca holandesa, Pedro Abílio?
7: Sei.
2: O Minda deu 40 litros de leite, aquele balde bonito, cheio, só que ele meteu o pé no balde.
7: Derrubou tudo. E agora o Minda foi derrubado aqui, tá parado o jogo, recebe atendimento equatoriano do Galo, 38 minutos, quase fez um golaço. Esporte, se é essencial pros mineiros, tem a ver com a Vale, tô abraçando o Humberto, lá na minha Itabira, tá ligado aqui também no Itachat, Rubens Roberto, tá no Industrial, Contagem, ligadão aqui na Itatiaia também, deixando o seu recado, abraço pra Bom Despacho com o Brian Mendonça. Alô, galera de Bom Despacho, alô, Brian, vamos lá, bora dar aquela força aí pro Galo vencer o jogo aqui, continuar com essa sequência de invencibilidade e colar lá em cima. O Galo começou a rodada com 4 pontos atrás do G5. Chutando o Everson lá no campo de ataque, ela tá sobrando aqui com o goleiro Matheus Cunha, veste amarelo, gol da sua direita nesse primeiro tempo. Fica com a posse da bola, e vai sair jogando curto aqui na direita. Recebe de volta, Matheus Cunha, trouxe no pé esquerdo para fazer o lançamento. Lançamento é longo, Juan tentou interceptar, chegou primeiro ali, agora o Bernabé. Não, bom corte agora do Vitão. Foi no chão, tirou. Tomás Pérez deu um chutão, bateu o jogador do Inter. Carboneiro no contra-ataque, driblou o Cissé, rolou pro Bernabé. Abre na esquerda, vem a batida do Aguirre para fora. Cláudio Rezende.
1: É, o Pérez tentou depois que o Vitão fez o corte, né, de carrinho. O Pérez deu um bico na bola, mas aí armou o contra-ataque, né? Porque bateu no jogador do Inter. E aí, perigo de novo. Chegou o Internacional, bola pela linha de fundo. Vamos tendo mais emoção no jogo. Agora é lá e cá, 0-0, informando o Banco Mercantil.
7: 7-10, boa noite. 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Girando o tempo e placar aqui direto do Beira Rio. Agora na Rádio de Minas, 40 do primeiro tempo em Porto Alegre. Outra vez o Everson teve que sair como um zagueiro fora da área, dá um carrinho, joga pra fora. Faltam 5 e os acréscimos pro intervalo do jogo. Placar 0 Galo, 0 Inter.
4: Na Série B do Brasil, Apilho, o Goiás está vencendo Cuiabá 1-0 lá em Cuiabá, 40 do primeiro tempo. Já no início da etapa final, Ceará e Londrina estão empatando.

0: tô aqui na Itatiaia contando o jogo pra você. Comentarista Edu Panzi pra Supermercados BH. Por que que o jogo ainda tá 0-0, Edu?
1: Ah, porque o Atlético perdeu pelo menos a maior chance do jogo, que foi nos pés do Minda. Teve outras duas boas oportunidades em que o Matheus Cunha, goleiro colorado, apareceu muito bem. Aliás, o Inter chutou 6-7 vezes no gol, teve uma boa defesa do Everson. O Atlético chegou 3 vezes, duas defesaças do Matheus e a outra o zagueiro tirou em cima da linha. O Galo é melhor no jogo, pelo menos mais, tenta ser mais letal que o Inter, que tem a posse, mas não sabe muito o que fazer com ela.
0: 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Brian Aguirre, toca de pé direito, a bola pra trás. Ela tá chegando aqui da esquerda pro centro com o time do Internacional, trabalhando com o Gabriel Mercado. Ele gira do círculo central lá pela lateral, agora com Maripan. O chileno toca pro colombiano. Carboneiro tocou curtinho, a bola pra trás. Ela chega pra outra oportunidade no Bruno Henrique. Devolve a Maripan aqui pela direita. O time do Galo marca com Pacini. Sai do bolo ali pra tentar roubar a bola. Não consegue. Bruno Henrique, marcado pelo Bernardo. Tocou a bola pra trás, bola na fogueira. Maripan teve que dar um chutão. Tirou de cabeça lá no alto. Interceptando o Tomás Pérez. Pega o rebote o Alan Patrick. Passa em profundidade por dentro. Aparece pro jogo o Vidiagra. Toca aqui pela lateral esquerda pro Brian Aguirre. Volta o jogo no Vidiagra. Aqui pelo lado esquerdo com o Alan Patrick. Domina, vira o jogo. Vira lá pela lateral da direita. Lateral da direita tem Bruno Gomes. Recolhe, toca a bola rasteira pro Vitinho na diagonal. Devolvendo a bola pro Bruno. Tocando agora com Bruno Henrique. Bruno Henrique fez o lançamento. Um totalzinho nas costas do Pacini. Toca de cabeça pra trás. Renan Lodi acompanha. Tira pro Galo. Abafa o caso. Tira a bola dali. 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Gabriel Mercado domina o círculo central. Ele toca curtinho a bola que chega pelo meio. No meio tem Vidiagra. Abre com Bruno Henrique. Lá pela lateral da direita. Lançamento é longo. Estava impedido. O jogador do Internacional estava em posição de impedimento. Era o Vitinho. Jogo parado, marcou por lá o Andrei de Freitas, que é o bandeira do lado de lá, o paranaense. 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Daqui a pouco tem Thiago Reis no intervalo da Itatiaia, trazendo todo o nosso time para conferir os detalhes de Cruzeiro e Flamengo logo mais no
2: Pedro.
0: Oi, Cláudio.
2: Detalhe é que o Reinier continua aquecimento, mas parece que o Borbas pelo menos vai até o intervalo, né? Depois vai ser avaliado. E agora tem mais gente no aquecimento. Aqui atrás do gol, que defende o Everson, entre eles o Fred. Fred tá no aquecimento. Tamo de olho aqui porque pode ter estreia no camisa 7 do Galo, informando o Unimed BH.
0: Alô, Ricardo Miro de Uberlândia, tá no Itachat junto do José Veríssimo de Itabira. Abraço também para o Natan Martins, tá ligadão com a gente aqui. A Stephanie tá mandando um abraço para Santa Luzia. Alô, região metropolitana de BH. Alô, Santa Luzia. Alô, São Bené. Alô, Conjunto Cristina. Alô, galera do Palmital. Alô, Everson. Lançamento de pé direito longa lá no campo de ataque. Ela vai viajando. Briga por ela o Thiago Bobas. Encostou. Cicê vem com ele. Sobrou na entrada da grande área. Mas o juizão tá dando falta pro time do Inter. Falta de ataque pro time do Galo. Falta que favorece o Internacional, campo de defesa, bola já cobrada. Ela vem aqui pela lateral da direita, de novo com Bruno Gomes, ele toca bola esquisita no meio pro Bruno Henrique, hein? De Bruno para Bruno, mas numa fogueira danada. Então tem que chutar para fora o jogador do Internacional. Bola saiu, linha lateral, já cobrada. Cobrada, passa para trás. Ela chega no Cauã Pacini. Toca para Renan Lodi. Recua para o Everson. Aqui fora da pequena área, mas perto da marca do pênalti. Dá então chutão de pé direito. Bola viaja, longa. O campo de ataque, ela vai viajando. Thiago Borbas. Subiu de cabeça, sobrou no CC. Tentou matar no peito. Natanael. Toma pro Galo. Dá o lançamento pro Minda aqui na ponta direita. Alan Minda contra Brian Aguirre. Pisou na bola, ficou, trouxe por dentro. Ele trabalha o jogo no corredor.
2: Dois.
0: Na verdade. Vamos até 47 minutos na informação do Cláudio Rezende. É um primeiro tempo com 2 minutos de acréscimos neste futebol moderno, o Edu Panzi. Isso diz muito, né, do o número do tempo acrescentado pelo juizão.
1: É, porque a bola rolou, né, cara? A gente teve um jogo em que os caras quiseram jogar futebol. É, tem quase 30 minutos de bola rolando no primeiro tempo. É bom, não é ruim, não.
0: Juan rouba a bola pro Galo aqui no meio campo e sai jogando pela lateral da direita com o Natanael. Ele preferiu tocar por dentro. Alan Minda domina, Juan de volta como se fosse o meia, rolou pro Natanael na ponta, Natanael dribla o Aguirre, toca de pé direito, a bola pra trás é no Vitão, olha pra dentro da área, prefere tocar pra trás na segurança pro Tomás Pérez. Desacelera então o time do Galo, vamos até 47, já temos 46, último minuto do primeiro tempo aqui no Beira Rio. Bernard pra cima da marcação, driblou o primeiro, trouxe pra entrada da grande área, três dedos pra cruzar, Mercado subiu, cabeceou, tirou, volta a bola pro Bernabé, se livra do Natanael, toca pra trás, trabalha com o Aguirre, volta o jogo pro Bernabé, Bernabé tenta sair do Natanael, vai roubar a bola pro Galo, dá um chutão, manda pra fora a linha lateral, favorece a equipe do Internacional no seu campo de defesa, é pelo lado esquerdo, ninguém conseguiu abrir o placar nesse primeiro tempo, faltam 30 segundos para terminar a etapa inicial aqui no Beira Rio. E o Brian Aguirre agora demora para cobrar o lateral no próprio campo, tá acabando o tempo, vai o juizão. Ele quase apitou a reversão, ele demorou 5 segundos. O juizão estava terminando o último segundo ali de contagem, chegou a colocar o apito para reverter, mas aí cobrou o lateral do Inter. Fica com o Bernard pelo meio campo, vai terminar o primeiro tempo aqui no estádio Beira Rio. Tá com ela Cissé, vira de pé direito lá para lateral direita para o Natanael, cortou Brian Aguirre, a bola vai cair de novo no Cissé na disputa com Alan Patrick, ganhou Cissé, mas apita pela última vez o árbitro paranaense Lucas Casagrande. Termina o primeiro tempo aqui em Porto Alegre. Sendo Cláudio lá em Santiago, no Chile, aqui no chat da Itatiaia, acompanhando a gente no YouTube também. Vem aí para comandar o nosso intervalo de Galo 0, Inter 0 no Beira Rio, o cara que é seu nome e seu bairro.
3: É comigo, Abílio. Quase engalou, quase que o Galo abre o placar. Aminda, pelo amor de Deus, pode perder um gol desse não, Alaminda. Cláudio Rezende, gramado do Beira Rio. Será que o Fred vai estrear no segundo tempo, Cláudio?
2: Ele tá aqui no aquecimento, viu, Thiago? Agora o Thiago Bobas não vai permanecer, não. Ele tá com dor ali na parte posterior da coxa direita, caiu agora no final do primeiro tempo. Eu já posso praticamente assegurar que o Thiago Borbas, que teve a primeira chance como titular, não volta para o segundo tempo. Então deve vir o Reinier. O Reinier que aqueceu boa parte desse primeiro tempo. O Fred está aqui no aquecimento. Vamos ficar de olho também, Thiago. Além do Fred e do Reinier que eu citei, tem Coelho, tem Cassierra, tem Dudu, tem o Alan Franco, Castanho, Maicon, o Alexander, o Vitor Hugo, que é o zagueiro, o Lemos, que é o outro zagueiro da base do Galo. Até tomou o trote da carequinha aqui o Lemos. E o goleiro Delfim são as opções do técnico do Galo, informando o Banco Mercantil.
3: Boa, Cláudio! Intervalo de jogo, hein? Galera, aproveita aí pra deixar o like. O chat do YouTube tá frenético. Bom jogo, já é do Panzer, analisa. Manda um abraço aqui pro Alessandro Lara. Alô, Alessandro, torcedor do Galo, tá botando fé na vitória do Galo. Ele nos acompanha em Lagoa Santa, no bairro Vila Maria. Muito obrigado, viu, Alessandro? 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O Edu Panzi, que jogo bom, hein, Edu? Jogo movimentado, cheio de alternativas, Edu.
1: É, os caras quiseram jogar futebol, né, Thiago? É claro, poderia ser melhor? Sim, eu acho que muito em função do Internacional. Teve muita posse de bola ali nos primeiros 20 minutos, mas não finalizava no gol. E aí o Galo, quando começou a chegar, começou a levar perigo. As melhores chances do primeiro tempo, todas elas praticamente do Atlético. Foram pelo menos três grandes chances do Galo, com duas defesaças do Matheus Cunha. Pô, Matheus Cunha, logo hoje. E o gol perdido do Minda, né? Jogadaça do Minda, ele ia fazendo um gol de placa no Beira Rio, só que esqueceu de olhar na hora de chutar, né? E aí chutou em cima do zagueiro, tava em cima da linha. Acho que foi o Bruno Gomes, tem todo o mérito do zagueiro também, foi a grande chance do primeiro tempo. O Inter chegou uma vez que o Everson defendeu e o Natanael tirou a bola que tava ali rolando dentro da pequena área. E um jogo equilibrado em que a posse de bola também foi muito bem dividida, mas foi um Atlético mais eficiente quando teve a bola nos pés. E aí, Thiago, pro segundo tempo, acho que o Reinier é uma alteração não planejada. Acredito até que o Barba daria mais minutos pro Borba. E como deve entrar o Reinier, acho que ele pode aproveitar a parada aí do intervalo para não gastar outra parada no segundo tempo e vir com mais uma alteração. quem sabe ali no meio de campo. Contra o Grêmio entraram o Castanho e o Maicon e mudaram o jogo. Tô apostando logo de início do intervalo, talvez um dos dois, junto com o Renier, pro Atlético ter um pouco mais de qualidade na saída de bola e no decorrer do segundo tempo, o Fred jogando, viu, Thiago?
3: É isso, agora sobre o Alan Mindo, Edu, você tem razão no mérito do zagueiro, mas ô Minda, pelo amor de Deus, velho, o Edu tocou no primeiro ponto, levanta a cabeça, é levantar a cabeça, o segundo, filho, tem que ter fome de fazer o gol, afunda o pé, Minda, afunda o pé, manda zagueiro com bola com tudo pra dentro do gol, o gol tava todo aberto, ele deu um tapinha, deu tempo do zagueirão se recuperar, mas calma, Minda, vai sair o gol do Galo, hein? E sobre o Matheus Cunha, ele começa assim, pegando, já já ele vai levar o dele, já já tem gol do Galo, hoje não, viu, Matheus Cunha, o Internacional, hoje não, eu sou muito mais o Galo, o trabalho da Prefeitura de BH não para, novos viadutos, hein? 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
4: Agora são 7 horas com mais 24 minutos. Intervalo de jogo, hein? Para Atlético e Inter, é o Internacional lá em Porto Alegre com o Galo. Tá 0-0. 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E do Panzi, todo mundo quer ver o Fred. Se o Fred fosse entrar, se o Fred tiver que entrar no intervalo, na vaga de quem você colocaria o Fred, hein, Edu?
5: Ô, Thiago, acho que ninguém jogou mal. Minda fez um bom primeiro tempo, apesar daquele gol perdido. Bernard jogou bem, mas aí você tem que olhar terça-feira. Concorda comigo? Quem deve jogar terça-feira? Bernard. E aí, se você pensa em dar um descanso, o cara joga 45 minutos e mais 45 do Fred, eu não sei nem se ele vai entrar logo de cara no intervalo. Acho que talvez o Bernard tenha ali mais 10, 15 minutinhos e aí vai descansar pro Fred jogar, pro Fred ter minutos. Até porque a gente não sabe se o Vitor Hugo vai estar terça-feira. Então é muito importante que o Fred já ganhe minutos, já jogue com os companheiros. Pode ter até um Bernard e Fred na terça-feira, não dá para descartar. Então, acredito que se ele entrar, seria na vaga do Bernard, pensando na terça. Porque, repito, Bernard tá bem no jogo.
4: Ô, Edu Panzi, pensando na parte ofensiva, galera tá aqui perguntando pelo Dudu, né? Se não seria uma boa, quem sabe, pro segundo tempo, aumentar essa velocidade e qualidade também no time do Galo, Edu?
5: É porque o Pacini tá fechando uma linha de 5, né? Aí é pedir demais pro Dudu voltar para fechar uma primeira linha de 5. Galo espelhou o Internacional, que também marca dessa maneira. O futebol não é feito só de ataque, não. O futebol, ele começa pelo chão, pela defesa, pelo alicerce. Então, primeiro, a organização defensiva. É um jogo com time misto no Beira-Rio. Primeiro, você se defende bem. E o Galo se defendeu muito bem no primeiro tempo. O Dudu não faria isso e não faz isso, fechar a linha de 5. É pedir demais pro Dudu. Por isso a opção pelo Pacini. Tá bom, tá ok. O Atlético não fosse o gol perdido pelo Minda e as duas grandes defesas do Matheus Cunha, é o time que mereceu vencer no primeiro tempo. Poderia estar no mínimo 1-0. E sem exagero, pelo menos 2. Então tá ok, não tem necessidade de ir desembestado pra cima, desorganizar a parte defensiva. Atlético, o Galo fez um primeiro tempo correto. Lembrando, Thiago, joga no Beira Rio contra o Inter, que tá com força máxima, e o Galo tem um clássico na terça-feira. Calma, calma.
4: Boa, Edu Panzi! Ei, Galo, bora, hein, Galo, pra cima deles. O empate já é bom, mas se a vitória vier, vai ficar ainda melhor. 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Tem bola rolando na Série B do Brasil. O Ceará virou o jogo pra cima do Londrina lá no Castelão. Agora, segundo tempo, 20 minutos. Ceará 2, Londrina 1. E em Cuiabá, intervalo de jogo, o Goiás vai vencendo o Dourado, vai vencendo o Cuiabá por 1-0. 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Um rápido intervalo aí na volta. Mais da análise do Edu Panzi e, claro, o segundo tempo do Galo pra cima do Inter em Porto Alegre.
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0: Agora são 7:29, intervalo de jogo, hein? Internacional e Atlético 0-0. Tem informação importante, nosso time de jornalismo de plantão, neste sábado na Itatiaia, repórter Janaína Sacerdote, atualizando a situação da BR-251, trânsito impedido, acidente grave, Janaína, que tá pegando? Boa noite, Janaína.
1: Após cerca de 9 horas, a BR-251 foi totalmente liberada na noite deste sábado em Francisco Sá, no norte de Minas. Segundo a Polícia Rodoviária Federal, o acidente aconteceu por volta das 10 horas da manhã no KM-472 e envolveu 4 carretas. Uma pessoa morreu e 2 ficaram feridas. As vítimas foram socorridas e encaminhadas para o hospital de Francisco Sá. Uma das carretas, que transportava encomendas, pegou fogo. Outra transportava produtos lácteos. A terceira era uma cegonheira que ficou tombada e bastante danificada. O motorista não resistiu e morreu no local. Os veículos transportados pela cegonheira ficaram espalhados pela pista e precisaram ser removidos. A quarta carreta também se envolveu na batida, mas o motorista não ficou ferido. Durante o atendimento da ocorrência, o congestionamento chegou a cerca de 10 quilômetros. A pista está liberada, mas o trânsito ainda flui com lentidão na região devido ao congestionamento acumulado. De Montes Claros, repórter Janaína Sacerdote.
0: Obrigado, viu, Janaína? Essa BR-251 ali, Francisco Sá, tem uma serra perigosíssima, né? E a BR já viu, né? Daquele jeito, ó. Vou te falar, viu? Que acidente horroroso com tantas carretas. Muito obrigado, a Janaína, trazendo informação, atualização pra você do nosso time de jornalismo. 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Galera, no YouTube, hein? Já chegamos a 4.000 likes, o Abílio pediu, a galera atendeu, vai sair gol do Galo, hein? Partindo pra 5.000 likes, o Aguinaldo, em Governador Valadares, tá ligado com a gente, o Claudinei também, Rosa, também aqui acompanhando, o Daniel Divino, muito obrigado à audiência de todos vocês aqui no YouTube. O Cláudio Rezende, não vai dar mesmo para o Thiago, o Xará, estreou com lesão, Cláudio.
2: É, o goleiro Matheus Cunha, o único que voltou além do trio de arbitragem, viu, Thiago? Eu tô aguardando aqui jogadores do Galo, mas pelo jeito que ele saiu no intervalo, ele até chegou a cair no chão ali no final do primeiro tempo, me parece alguma coisa no músculo posterior da coxa direita, mas deve vir o Reinier. Voltando o Galo, eu te confirmo, agora o Everson apareceu, em instantes eu te confirmo, Thiago.
0: Boa, Cláudio Rezende, Nova Lima no topo, hein, gente? 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Prefeito João Marcelo, grande atleticano, tá na torcida pelo Galo, acompanhando a Itatiaia, Nova Lima, primeira em Minas, prefeitura de Nova Lima, o futuro

0: tô vendo comentando Atlético e Inter. Te falar, sério, que o time do Juventude é mais organizado que os dois, tá? E o Juventude tá jogando a Série B do campeonato. E vem estreia aí, hein, Claudão?
1: Isso, o Fred está pronto, hein, Thiago? Fred com a número 7 e Castanho com a número 15. O Thiago Bobas tá enganando a gente o jogo inteiro. Ele voltou, Thiago Reis.
2: Ô, Thiago. E o Fred vem com a taxa de capitão, hein? Já chega com a faixa de capitão e tudo as alterações, Claudio.
1: Vamos lá. O Edu vai comentar, mas sai o Pérez com a 25, vem o Castanho com a número 15. E o Fred no lugar do Bernat. Bernat sai, o Bernat que tava com a faixa de capitão, agora vem o Fred aí, Tiagão.
2: E bastante vaiado pela torcida do Internacional, Edu.
0: É, então bingo, né? É, a gente tava apostando a do Borbas, pô, mas ele continuou, mas eu falei de Castanho para melhorar a saída e o Fred na do Bernat. Só que eu acreditava que o Fred era com 15 minutos. Foi no intervalo. Galo vai melhorar. A tendência é essa.
2: Boa sorte, Fred. Bora, Galo. Bora, Galo. Buscar a vitória no Brasileirão. Pra toda a emoção do segundo tempo, ele vem aí. Barbante neles, Abílio.
3: Que a gente espera deste sábado à noite aqui no Beira Rio. Thiago Reis, seu nome e seu bairro, comandando essa jornada esportiva, Fred. É a primeira vez do atleticano Fred com este manto, com esse escudo no peito, no futebol profissional. Que seja uma história linda, Fred. Nunca é tarde. Os sonhos não envelhecem, né, Fred? E você tá aí realizando mais um. Capitão, entrou com a braçadeira e tudo. Primeira falta desse segundo tempo, favorecendo a Renan Lodi aqui pelo lado esquerdo. Falta em cima do camisa 6 do Galo doido, bola já cobrada para trás. Ele sai trabalhando com o Juan Tressoldi. Pisa na bola, tem à frente dele Kevin Castanho, fazendo seu segundo jogo pelo Galo. Castanho tá na casa. As duas últimas contratações do Galo estão em campo. Cissê vira lá pela lateral direita, ele trabalha com o Vitão. De pé direito, ele primeiro deu tapa lá na lateral pro Natanael. Encara o Bernabé, toca no Cissê, perdeu a bola, mas no meio vai recuperar lá o Fred. Primeira participação dele lá na defensiva. Conseguiu roubar, tomou. Tocou a bola com o Renan Lodi, tentou a virada. Quinto passa na entrada da grande área ali agora pro Borba. Chega a defesa cortando. Na sequência vai pro chão, jogador do Internacional. O jogo vai ser paralisado. Tá com a mão na cabeça ali o jogador do Inter. O árbitro não paralisa. E a bola sobra com Cauã Passini pelo lado esquerdo, ele diminui a velocidade, toca de canhoto no corredor. Toca a bola para trás, o Pezzolano tá ali indignado. E agora o árbitro paralisa para indicar que tem atendimento com 1 minuto e meio de segundo tempo pro jogador do Internacional. Me parece aqui a distância o Carboneiro.
1: É ele mesmo, o Carboneiro, camisa número 7. Tá chegando ali inclusive agora o Castanho. Mas vai ter que ser atendido. Departamento médico do Inter tá ali pronto, mas ele vai se levantar, o árbitro fala, não precisa não. Mas tá se levantando com dificuldades. Realmente uma pancada na cabeça. Tá ali colocando a mão na nuca. Número 7, Carboneiro.
3: O colombiano do time do Internacional, que cumprimentou com uma certa efusividade ali, o Castanho, né? Jogadores colombianos que se encontraram aqui à beira do campo antes de começar esse segundo tempo. Segundo tempo começando com 11 graus aqui em Porto Alegre nesse instante. Pezzolano continua reclamando muito ali com o quarto árbitro. É posse de bola pro Galo. Ele não deu falta no Carboneiro. Mas ele vai receber fora de campo aqui o atendimento médico. Fica com 10 momentaneamente o time do Inter. Trabalha Renan Lodi. Vira o jogo no meio. Por dentro vem Kevin Castanho. Toca no Cicê, ajeita no Vitão. Volta o jogo pro Castanho. Domina, coloca a bola no círculo central. Põe no chão para rolar pro Juan. Abre pela lateral esquerda com o Renan Lodi. Passa com ele com o Juan Passini. Lodi olhou pra área, fez o cruzamento. Rebate a defesa do Internacional. Vira de lá de qualquer jeito o Maripan. Bola sobra aqui pela direita. Tenta o passe Alan Patrick. Não conseguiu dar sequência o Inter. Roubaram a bola agora do Fred. Ih, rapaz! Um carrinho do Bruno Gomes que só pegou o Cicê. Ele esqueceu a bola, Cláudio. Os jogadores do Galo querem o vermelho.
1: É, agora o árbitro faz um sinal ali. Um sinal pra cima.
3: Saiu do bolo, né? Pra tirar o bolinho esse sinal.
1: É, tirar o bolo agora. Jogadores do Galo vermelho porque queriam um cartão vermelho. Depois o Edu Pans pode nos auxiliar se vai ter ou não aquele chamado do VAR, né? O Cicê tá no chão até agora.
0: Tô pra te dizer que nem falta. Ah, não, foi falta. Mas não é pra vermelho, não. Falta foi. Amarelo, marcou bem o árbitro, foi perfeito no lance pra mim.
3: Chegou atrasado ali o jogador do Internacional, camisa de número 15, o Bruno Gomes. O jogo tá paralisado, falta pro Galo neste início de segundo tempo por aqui. A

0: gente interage no Itachat, no Itachat Oficial, no Itachat Esporte. Vamos lá, hein?
1: Pedro.
0: Vamos chegar pros 5.000 likes. Rubem Júnior.
1: O Bruno tava pendurado, tá fora do próximo compromisso do Internacional no final de semana contra o Bahia.
0: Internacional na sequência dessa luta contra rebaixamento no Campeonato Brasileiro. Volta pro Galo doido no campo de ataque. Renan Lodi vai tomando distância para cobrar. É aqui pela lateral esquerda. De frente pro banco de reservas, onde está Eduardo Domingues. Lá na grande área ele viu Juan, ele viu Vitão, ele viu Borbas. Tá chegando agora o Natanael e o Minda também. Vem bola pra área, Renan Lodi cobrou, pé canhoto, levantou, primeira trave, o toque de cabeça por cima do gol. Foi o Borbas, hein, Cláudio?
2: Foi. Ele foi mais rápido que o zagueiro, Thiago Borbas. Cabeceou, a bola foi pela linha de fundo, é tiro de meta, mas chegou o Galo nesse início do segundo tempo. Fred estreando, Castanho em campo, é o torcedor do Galo mais animado pro segundo tempo, informando... 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
0: Chutão ao campo de ataque, o Juan tentou interceptar, não conseguiu. O Carboneiro briga pela bola, ela vai sobrar com o Renan Lodi. Pelo lado esquerdo, olhou pra frente, não dava pra jogar. Tocou de pé direito, a bola pra trás pro Everson, fora da pequena área. Lança de pé direito, dá um tapinha aqui pela lateral, buscando o Natanael. Chega a primeira defesa, cortando com o Bernabé. Bernabé corta pro Inter, dá um tapa de canhota na frente, Vitão. Toma a frente, dá um chutão, tira a bola da defesa do Galo. Borbas vai incomodar na saída do Inter. Maripan ganha na corrida, toca aqui pela lateral direita com Bruno Gomes. Agora amarelado o jogador do Internacional. Bruno toca de pé direito na frente pro Carboneiro, ajeita aqui na lateral, corredor da direita tem passagem, lançamento feito pelo Brian Aguirre. A defesa do Galo corta e a bola tá saindo em linha lateral. É o Aguirre quem cobra pro Inter aqui pela direita, ele cobrou, jogou na linha de fundo pro Alan Patrick, aliás pro Bruno Gomes, deixou o Passini no chão, tocou de pé direito, a bola pra trás, Fred. Nossa senhora, ele deu uma caneta linda agora no jogador do Inter. Espetáculo, hein, Fred? É isso que a massa quer ver de você. Roubou a bola lá dentro da área, deu a caneta, ganhou o lateral, arremesso pro Galo, cobra Passini aqui pelo lado esquerdo. Calão Passini joga a bola lá na frente, buscando o Thiago Borbas. Chega de cabeça, cacinhou pra trás, a defesa do Internacional, o agarra, era o Maripan ali na jogada. E o árbitro manda o jogo seguir, segue o baile aqui no Inter, aqui no Beira Rio, aqui em Porto Alegre, baile frio esse, nossa senhora, aqui pelo lado esquerdo o Bernabé, domina, toca de canhota, bola pra trás para Gabriel Mercado, Mercado volta o jogo no Bernabé, aqui pela canhota, Alan Patrick passa pedindo, Bernabé lançou as costas do Vitão na entrada da área, Everson. Subiu o goleiro do Galo, fez a defesa, caiu, agora ele é vaiado aqui no Beira Rio porque ele cai depois do choque pelo alto com o Vitinho. O jogo está paralisado, Everson está no chão. O árbitro Lucas Casagrande chega lá para olhar, Rubem Júnior.
1: Aquele choque do Vitinho com Everson aí acabou atingindo ali a costela do goleiro do Atlético, que não é de dar muito migué, não. Realmente, com muitas dores, aí aproveita para aquela resenha, jogo parado 0 a 0. 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
0: Primeiros minutos, 7. Primeiro tempo foi 0 a 0. Segundo tempo segue sem gols, Cláudio Rezende.
2: Um detalhe, né? Como o Everson foi atendido, tem que indicar o jogador de linha para ficar fora, né? Nesse novo protocolo. E aí escolheram o Thiago Borbas. Vai ficar de castigo aqui do lado de fora.
0: É, esse é o novo normal do futebol. Não pode fazer cera. Goleiro recebe o atendimento, um jogador fica um minuto fora. O quarto árbitro já mostra ali, o cronômetro está contando, abre contagem com o Thiago Borbas fora. O Barba aproveita para dar uma orientada no uruguaio também. Bola lançada ao campo de ataque, ela vai viajando e sobra aqui no campo de defesa com Vitão. Toca de primeira para Kevin Castanho. O domínio de bola já é diferente. Com velocidade ele toca para trás, trabalha com o Juan. Apertado pelo Vitinho, recua. Recua para o Everson, na marca do pênalti. Traz o jogo no pé direito, ele dá um chutão para o campo de ataque, ela vai viajando. Atenção, e sai pela linha lateral, né? Na disputa de corpo ali do Bernabé com o Cissé. Apenas arremesso lateral favorece a equipe do Internacional. Pelo lado esquerdo do seu campo de defesa, já está posicionado por lá para fazer a cobrança o Bernabé. Ele vem. Toca a bola pelo meio, busca o trabalho para outra oportunidade com Alan Patrick. No corredor central encontrou o Carboneiro agora no círculo, de frente para o crime, marcado pelo Castanho. Carboneiro diminui a velocidade, driblou o Castanho. Fred! Ia tirando a bola do Carboneiro, mas a arbitragem marcou falta e Thiago Borbas está de volta depois de um minuto fora por conta do atendimento ao Everson. Falta do camisa 7 do Galo em cima do camisa 7 do Inter, Rubinho.
1: Falta pelo meu campo. Aí o Internacional aproveita sempre a bola parada, é a sua arma. Vai aproveitando como pode. Aí o Carboneiro valorizou muito, hein? Aí a bola parada vem pelo alto. O Atlético vai se posicionando. 0-0, Pedro.
0: Internacional cobra aqui na frente da posição da Itatiaia no Beira-Rio. Bernabé e Alan Patrick. Correu pra bola o Alan, pé direito, lançou, toque de cabeça por cima do gol. Subiu o Maripan, que é um gigantão. O chileno estava perto da pequena área do Galo. Mas que ele continue assim, Rubinho, porque ele cabeceou a bola na lua.
1: E tá no chilique, hein? Deu um tapa na grama, tá bravo. Mas mandou pro alto. Tiro de meta para o Atlético, 0-0, informando o Nimed BH.
0: 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Bola saiu em lateral, Cauã Passini já cobrou com o Fred. Joga pra frente, o Fred é derrubado. Arthur para, marca a falta do Bruno Henrique em cima dele. Jogo paralisado aqui no Beira Rio. Falta que favorece ao time do Galo. 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Everson, da defesa, dispara com o Juan Tressoldi aqui pelo lado esquerdo. O Juan toca a bola pro Renan Lodi. Lodi tentou sair da marcação aqui, fez um lançamento pra ninguém, né? Aí o toque de cabeça fácil do Gabriel Mercado cortando pro Inter. Corta, tira a bola dali, ela vai sobrar por outra oportunidade com o time do Internacional, porque o Fred foi derrubado, pediu a falta, o juiz não deu. A posse de bola segue então com o Inter, lançamento longo, Renan Lodi, cortou de cabeça, vai saindo em lateral, passivo e tenta evitar e evita. Fica com a bola aqui, rente a linha de lado, toca de canhotinha pra trás. Ele trabalha em dois tempos com o Castanho. Castanho pro CC, recua no Juan, domina a bola no campo de defesa e está jogando com o Vitão. Na Itatiaia, 7:44, boa noite. Tempo e placar na Rádio de Minas, segundo tempo, estádio Beira Rio, 10 minutos do segundo tempo, placar de 0 pro Galo, 0 também pro Internacional.
3: Na Série B do Brasil, segundo tempo, o Castelão Ceará está vencendo Londrina por 2-1. Em Cuiabá, o Goiás vai vencendo o Cuiabá 1-0, já já. 8:30 no Mineirão, tem Cruzeiro e Flamengo, Série A do Brasil.

0: amanhã tem mais rodada do Brasileirão aqui na Rádio de Minas. A 1h05 tem Domingão Esportivo com Emerson Romano. E às 4 horas, Hugo Sérgio, o locutor que é nosso, dá um recado no Bank Park em São Paulo. Palmeiras e Vasco se enfrentam nesta sequência de quinta rodada do futebol brasileiro no retorno da Série A 2026. Falta favorece ao time do Inter lá pelo lado esquerdo, Bernabé e Alan Patrick posicionados. Jogadores da defesa do Galo estão fora até da meia-lua. É uma falta bem na metade do campo de ataque do Inter, mas é lá pelo corredor da esquerda. Vem pra bola o Bernabé, corre pé canhoto, faz o lançamento, Maripan subiu o mercado, cabeceou pra trás, liga por ela o Carboneiro, fica com a bola, camisa 7 do Inter aqui fora da área, pelo lado esquerdo ele toca a bola pra trás, ela chega no Alan Patrick, olhou pra área, chuveirou Castanho. Volta pro Galo, tira a bola dali. Volta pro Inter, Bruno Gomes virou no Alan Patrick. De primeira pra trás, ele trabalha com Bruno Gomes. Chama o jogo Aguirre, ali com o Bernabé. Lá pela lateral esquerda, o Antu com Alan Patrick. O Bernabé chuveira a bola pra dentro da grande área. Tiro de cabeça, Renan Lodi. Fica no rebote aqui pelo lado direito, o time do Maripan. Time do Internacional, ele encara o Pacini. Maripan toca de pé direito, a bola pra trás. Recomeçando o jogo no meio campo. No meio campo tem Bruno Gomes pra jogar com eles. Olha pra área, faz o cruzamento, toca de cabeça, a bola desvia. Natanael corta na segunda trave. Briga por ela, o Vitinho tocou no braço. Bateu sim, na mão do Vitinho. Por mais que haja esse frisson aí no momento em que o juizão apita, você está ouvindo aqui na Itatiaia a reação do Beira-Rio. Falta pro Galo bater no seu campo de defesa. Já se prepara para recolocar a bola em jogo o goleiro Everson. Aqui no sistema de defesa do Galo vai recomeçar as coisas. 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Bola pro Everson no campo de defesa. Demora um pouquinho para recolocar a bola em jogo. O árbitro tá pedindo agilidade ali do goleiro do Galo. O Fred dá uma orientada lá no Everson também. É estreia aqui no Beira-Rio. O Fred tá em campo com a camisa do Galo. Lançamento longo pro Thiago Borbas. Ele vai pro chão, não ficou pra ninguém. Bola pro Internacional pelo lado direito. Edu Panzi em nome de Supermercados BH. 13 minutos deste segundo tempo. Sem gols aqui no Beira-Rio, Edu.
1: É um início bastante parecido com o do primeiro tempo, né? O Inter tentando exercer uma pressão, mas não consegue finalizar. O Everson não trabalha fazendo defesa e o Atlético também não chega, né? Me recordo que no primeiro chamado seu, aos 15 do primeiro tempo, falei que o Galo estava se defendendo bem, mas não incomodava e precisa incomodar. Então vale o mesmo comentário agora para esse início do segundo tempo. O Galo precisa começar a incomodar de novo o Matheus Cunha, porque qualidade tem para isso.
0: Vitão tá com a bola aqui pelo lado direito, campo de defesa do time do Galo. Ele toca pra trás, deixa com Everson. Vira da direita pra esquerda, Juan joga com eles. Sai da grande área, Juan com velocidade pra cima do Alan Patrick. Ele toca a bola no Fred, de primeira pro Lodi. Ajeitou com Pacini, domina, tenta em dois tempos a passagem do Fred. Vem primeiro pra fazer o corte o time do Internacional. Bruno Gomes tira a bola dali, ela sai em lateral. Arremesso manual pro Inter bater pelo lado direito da sua defesa. Já cobrado, Barba pediu pro Galo subir a pressão lá. E tenta subir a pressão. Recua de bola pro Matheus Cunha. Chutão pro campo de ataque, chutão que a bola vai viajando, chega Vitão, corta de cabeça, ela vai sobrar aqui no campo de defesa por outra oportunidade, protege com o corpo Maripan, Fred pressionou, ele teve que dar um chutão, a bola sobra, que entrada no campo de defesa do time do Internacional. Cauã Pacini tentou roubar, não conseguiu. Cícero fica com ela na sequência, dá no Castanho. Pode virar lá na direita se quiser. Ele toca na intermediária pro Minda, driblou a marcação do primeiro e do segundo, bateu pro gol, explode no Maripan. Vem no carrinho, jogador do Internacional faz o corte, quase 15 minutos deste segundo tempo. Não tem gol aqui no Beira-Rio nessa noite. Tem uma enquete aberta para você aqui no chat. Aliás, tem mais de 2.500 votos já, né? Vocês é que estão me avisando que tem uma enquete aqui aberta no Itachat. Daqui a pouco eu vou ler. Vem o Internacional pro campo de ataque. Roubaram a bola do Fred, que ficou no chão, pediu a falta, o juiz não deu. Virada de jogo aqui pela ponta direita. Olha o Inter dentro da área. Bruno Gomes ajeita, Carboneiro bate, rua! Fecha a porta na cara deles. Fica com ela o Carboneiro. Pelo lado direito protege a posse. Toca pra trás. Ele entrega a bola aqui na lateral da direita. Ela tá com o Brian Aguirre. Aguirre toca a bola pra trás. Ele recomeça o jogo no Bruno Gomes. Bruno Gomes tenta o trabalho na diagonal. Entrada na grande área contra a marcação do Kevin Castanho. Toca aqui na ponta direita pro Brian Aguirre. Deu de volta pro Carboneiro. Lança na linha de fundo pro Bruno Gomes. Interceptação de Renan Lodi pra cortar pro Galo. Na sequência, o passeio e joga pra fora.
2: Vai mudar.
0: Dois experientes chamados aí, Claudão.
2: Ele tem o Vitor Hugo já conversando com o Barba, zagueiro, Vitor Hugo, e o Dudu também vem aí com a número 92.
0: Vem aí mudanças no time do Galo daqui a pouco. Gabriel Mercado abre lá pelo lado esquerdo. Vem pro trabalho o Bernabé. Mete por dentro o Alan Patrick. Bernabé prefere tocar a bola na zaga e recomeça no Gabriel Mercado, que está jogando pelo meio. 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Lançamento longo ao ataque. O Everson sai da grande área, vai trazer a bola de volta para ele poder pegar com as mãos e sair com mais tranquilidade. Tudo igual no Beira Rio. E agora é a enquete aqui no Itachat com quase 3 mil votos. Atlético vai vencer no segundo tempo, vai ficar empatado, Internacional vai vencer. Vou votar aqui, ó. Atlético vai vencer no segundo tempo, que é o maior número da votação nesse momento. O Castanho derrubou o Bruno Gomes. O árbitro Lucas Casagrande está paralisando o jogo para marcar uma falta que favorece a equipe do Internacional. Primeiro cartão amarelo para o Galo no jogo, viu, Rubem Júnior?
3: Para o Fred, ele que entrou no segundo tempo, capitão e com direito a amarelo. Volta pro Inter pelo meu campo.
0: Vem aí as mudanças no time do Galo.
2: O Renan Lodge vai sair com a meia dúzia e o Juan com a número 4. Então ele tira dois titulares, logicamente já pensando aí no clássico também, né? Saindo dois titulares, vindo Vitor Hugo 14 e o Dudu com a 92.
0: Explica aí, Edu Panzi.
1: O Vitor Hugo vai como zagueiro, que ele é, na vaga do Juan. O Pacini vira lateral e o Dudu vai ser o ponta. Eu falei no intervalo, calma, gente, vamos ter calma. Agora com 20 minutos, o Inter mais desgastado, você volta a ter uma linha de quatro defensores. Dudu vai jogar como ponta, imagino eu, pela esquerda, e o Pacini vira o lateral esquerdo com a dupla de zaga Vitor Hugo e Vitão.
0: 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Juizão ainda não autorizou a mudança.
2: Só uma.
0: É. Os jogadores do Internacional estão ali reclamando.
1: É, mas aí o Atlético vai perder uma parada.
2: Agora ele deixou. Mas ele tá tirando o Vitor Hugo do campo. Tá esquisito isso aí.
0: Bom, o Lucas Casagrande é um árbitro de 26 anos. O Juan e o Lodi, eles já estavam no banco, inclusive. O quarto árbitro recebeu ali o papelzinho e tá mostrando... aquela história do papelzinho. Aquela velha história do papelzinho. O Vitor Hugo não entrou não, hein? Vitor Hugo saiu pra entrar de novo. Lançamento longo na área. Everson tira de soco. Bernabé no rebote. Explode no Fred. Se atira na frente da bola. Pega o rebote. Alan Patrick pelo lado esquerdo. Ele tenta passar. Gira pra cima do Cicê. Mas perde a bola pro Fred. Cicê recebeu aqui pelo lado direito e tenta tirar. Sai com bola pela linha lateral. E arremesso manual que favorece a equipe do Galo com o Natanael na cobrança. Vitor Hugo segue fora do campo de jogo. Eu não entendi se alguém foi atendido ou o que aconteceu aí, mas o Vitor Hugo está fora do campo de jogo ainda depois da substituição. Fica com a bola o Inter. Bruno Henrique vira pela lateral direito, ele tenta o trabalho. Fred mata no peito e coloca no chão. Sai jogando para cima do Carboneiro. Fred toca no Pacini. Fez a finta para cima da marcação, mas o árbitro tinha dado a vantagem. Como ficou perigoso ali pro Pacini, ele parou para marcar a falta que favorece ao Galo doido. 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Vai cobrar o Pacini. Toca a bola de canhota para trás. Ele sai jogando. Recomeça a partida aqui no campo de defesa. Vem Castanha. Toca pro Fred. De primeiro no Pacini. Aberto aqui pelo lado esquerdo com o Dudu. Dudu domina a bola. Toca de pé direito lá no Everson, dentro da grande área, não pode pegar com a mão. Pressão! Chutando o Everson pra tirar a bola dali. O Everson reclama com o Dudu. Abre os braços e falou: Dudu! Ué! Que passe esquisito na fogueira foi esse, meu filho? Agora na Itatiaia, 7 horas 54 minutos. A bola rola! E aqui na Rádio de Minas o tempo não para. 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Agora 20 minutos do segundo tempo no Beira Rio, em Porto Alegre. 0 pro Galo, 0 também pro Internacional.
4: Na Série A do Brasil, mais cedo, o Fluminense venceu de virada o Clube do Remo no Maracanã. 2-1, teve gol do Hulk. Exatamente. Atlético.
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0: Pedro Abílio. Dudu com o Galo no ataque, toca a bola pro Pacini, ajeita no Castanho que fuzila pro gol, Matheus Cunha, espalmou o goleiro, sobrou no frente, pela lateral esquerda, cruzou na boca do gol, Cunha, tira de soco, rebote no Cissé, tentou o domínio, tentou colocar no chão, Castanho, tira a bola dali, ela sobra com o Dudu, Dudu pela ponta esquerda, veio a passagem do Fred, Fred recolhe, toca de volta, bola pro Dudu, entrada na grande área, deu no Cissé, de primeira pra trás, não, Castanho não dominou, a bola passou dele, e sobra com o Carboneiro, contra golpe do Internacional, toca a bola curtinha lá no Alan Patrick, recolheu pelo lado esquerdo, teve que reorganizar a coisa aqui no meio campo, tava todo embolado, toca a bola pra trás e sai jogando de novo o Inter, aqui pela direita, Aguirre, toca a bola pro Bruno Gomes ajeita dentro do campo de defesa com Maripan, marcado pelo Thiago Borbas, tenta também tirar a bola deles lá o Dudu, recupera o Internacional, consegue sair jogando, chutão pra frente, chutão pro ataque pro Carboneiro, Everson sai da grande área, vai ficar com a bola dominada aqui no campo de defesa, ele traz pra dentro da área pra pegar com as mãos, Esporte, se é essencial pros mineiros, tem a ver com a Vale, fala Edu.
1: Tá, porque com essas alterações aí, nós já temos três jogadores escalados pro clássico, né? Juan, Lodi e Bernard. Todas as três físicas, poupando os três pro jogo de terça-feira, você não tenha dúvida. E aí, dando minutos para Castanho e Fred, para serem também melhor aproveitados ou mais bem aproveitados no jogo de terça-feira.
0: Terça-feira, 9 da noite, jogo de ida é no Mineirão. Estarei com o Piquitito dividindo a narração. Você vai acompanhar na Itatiaia um pré-jogo que começa às 18 horas com todos os detalhes. E claro, desde o jornal da Itatiaia cedinho, a gente já vai falar ao vivo direto do Gigante da Pampulha. É só o começo. Lembrando que na segunda-feira tem aquela mesa redonda no YouTube, já com o clássico, já com o esquenta, com o Fabrício Guerreiro, com o Lê Marquês, com todo o nosso time. Olha a bola jogada pelo Galo dentro da grande área, Gabriel Mercado rebate de cabeça, caiu no pé do Cissé, aqui na frente do círculo central, ele toca pro Vitor Hugo, recolheu o zagueirão do Galo, tocou pelo lado esquerdo pro Pacini, tentou um giro pra cima da marcação, vai Pacini, pra cima deles, garoto, tocou de canhotinha, a bola curta pro Cissé, domina aqui pela lateral esquerda, tenta o drible no Carboneiro, toca pra trás, entrega no Vitor Hugo. Quantos likes temos aqui, hein? Deixa eu dar aquela pausa aqui pra olhar no Itachá. Ô, gente, no campo, vocês esperam aí que eu vou olhar o chat aqui, tá? Temos quase 5 mil likes, vamos chegar aos 5 mil. Carboneiro derrubado pelo Pacini. Falta pro Internacional bater. Onde você acompanha a Itatiaia nesta noite? Alô, Ronivan do Carmo. Alô, Evaldo. Alô, Elaine Duarte. Pedindo um abraço lá pra Nova Serrana. Grande abraço para a turma de Nova Serrana. Agora há pouco tinha um camarada de Vespasiano aqui também. Tem São Sebastião do Maranhão com o Deisson Miranda. Enfim, falta pro Inter Alan Patrick na bola, Rubinho.
3: E esse camarada aí, o Carboneiro, o que ele arruma de falta não é brincadeira, hein? Toda hora pela direita, falta pro Internacional. E amarelo para o Pacini. Vem o Inter pela direita.
0: Mais um jogador do Galo tomando cartão amarelo. Posicionados ali pela direita, Bernabé e também Alan Patrick. Dois jogadores do Galo na barreira, Dudu e o Minda. Já aqui dentro da área. Falta perigosa pro Inter. Atenção, defesa. Alan Patrick cobrou e o Dudu subiu para cortar. Rebote de primeira batida para fora do jogador do Internacional. Veio com tudo ali para dar um tiro. O Bruno Gomes deu um chutão para fora, a bola saiu apenas no tiro de meta pro Everson fazer a cobrança na defesa. 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Não deixe para última hora. A posse de bola é de novo do Everson para sair jogando aqui no tiro de meta. Torcida do Inter tenta, empurra. É a torcida organizada aqui à nossa direita quem faz barulho, o estádio em si um pouco mais silencioso nesse momento de metade aqui da etapa complementar. Fica com a bola Thiago Borbas no ataque, ele toca pro Dudu, dá pra ganhar, hein, Galo? Castanho adianta a bola na entrada da grande área, ele rola pro Cissé, aqui pela lateral da direita pro Natanael, volta o jogo no Cissé, domina em dois tempos pro Fred e tentou domínio, tava muito apertado, mas ele briga, ainda fica de pé, ganha a bola, toca pro Castanho, Castanho ajeita, Dudu tentou de primeira bola pra trás, briga por ela também no meio campo, brigou e ganhou, toca a bola pro Pacini aqui na lateral esquerda, Dudu fica com ela de novo entre dois, Dudu gira o corpo pra trás, tenta o passe de calcanhar, faz ela bater no jogador do Inter, ela bate no Bruno Gomes e a lateral pro Galo, Dudu cobra não. Já deixou pro Cauã Pacini aqui pelo lado esquerdo, 25 minutos do segundo tempo aqui no Beira-Rio, 0-0, Fred tentou ganhar lá dentro da grande área, o Thiago Bobas reclama de que foi agarrado pelo Maripan, o juiz não deu nada, na sequência o Carboneiro perdeu pro Kevin Castanho. Tomou a frente, bonito, jogou a bola pra fora, mandou pela linha de lateral, arremesso manual que cobra o Colorado aqui no campo de defesa. Toca a bola pra trás com o Maripan, sai jogando por dentro, ali posicionado o Villagra, vira o jogo lá pela lateral esquerda com Gabriel Mercado. Alan Patrick perde o início do campo ofensivo, início do campo de ataque pra cima do Minda, ele gira o corpo, toca no pé direito, ainda Alan Patrick levanta a cabeça, vira o jogo, vira lá pela lateral direita pro Bruno Gomes, coloca a bola no chão, pede pela linha da direita por outra oportunidade do time do Inter. Quem recolhe a posse da bola é Brian Aguirre, jogando o segundo tempo aqui pela linha direita. Brian Aguirre toca pra trás, ele recebe de volta, tabelou com o Maripan, vai tentar partir pra cima do Dudu, vai Dudu, fecha a porta na cara deles, tá ali também o Thiago Borbas, vem o Fred também na marcação. Este é o Galo doido, segurando uma sequência de 10 jogos, ampliando a 11, invencibilidade na temporada 2026. Borbas tentou o lançamento, pegou no mercado, falta em cima do Thiago Borbas, jogo parado aqui no Beira Rio. Cláudio Rezende.
2: É falta e vai cartão agora pro camisa número 5 do Internacional, Vidalba. Vai, Vidagra, cartão pra ele. Eita, se levantando o Fred. O Barba Domingues chamou aqui no banco de reservas o Alexander, mas eu não sei se foi para trocar apenas o aquecimento, acho que foi isso. Não chamou para entrar não, então tem mais uma alteração Barba para fazer nesse final de jogo.
0: Bom tempo, hein? Muito tempo sem entrar em campo, camisa 5, Alexander. Carboneiro, da direita pro meio, ele dribla o Fred, toca a bola de pé direito para trás, tem que recomeçar no Gabriel Mercado. Mercado domina a bola pelo lado esquerdo, toca pro Bernabé, rente a linha lateral, já recolheu aqui o argentino. Nossa, ele dominou errado para trás, o Borbas tomou, bateu a carteira dele, toca a bola na frente pro Balão Minda, correndo aberto aqui pelo lado direito, tentou passe em profundidade, Bruno Gomes corta a frente, pega o rebote, fuzilou, explodiu no Maripan e saiu em escanteio. Olha o Fred aí, Cláudio Rezende.
2: Tá querendo fazer valer a lei do ex, porque ele já jogou pelo Inter, ele tá querendo fazer o gol na estreia, desvio, o goleiro não conseguiu evitar o escanteio, é o Galo no ataque, é o Galo no ataque, quase o Fred fez o gol, agora o Minda bate o escanteio na direita.
0: Capricha aí, Alan Minda, coloca essa bola na cabeça de algum dos zagueiros aí, o Vitor Hugo tá aí, o Vitão tá aí, tá chegando o Thiago Borbas também. Natanael aparece lá dentro da grande área pra puxar a marcação do Bernabé, todos os jogadores do Inter dentro da área, Alan Minda cobrou, jogou na segunda trave, Vitor Hugo, Matheus Cunha, faz a ponte, o goleiro do Internacional, quase o zagueirão marcou, Cláudio.
2: O Vitor Hugo, hein? Foi no terceiro andar o zagueirão, é um ponto forte dele, hein? Ele conseguiu colocar no ângulo, o goleirão fez uma defesa, mais uma. Que coisa, hein? No dia que vai pegar o Galo, o cara tá fechando o gol aqui, Pedro Abílio do Panze.
0: Ô, Matheus Cunha, te contar um negócio, viu, Edu?
1: É, no primeiro tempo ele fez uma defesa de Tafarel, uma de manga e agora virou o Alisson. Não dá, né, cara? É brincadeira. Logo hoje, Matheus Cunha. Mas o Atlético chegou mais uma vez. Aliás, Pedro Abir, as principais oportunidades do jogo até aqui são do Galo, né? É, de bola parada, como nessa, cabeçada, e o Matheus Cunha se machucou porque ele fez um defesaço, só que ele bateu de cara na trave. E foi de cara na trave mesmo, deve ter doído. Tá lá.
3: É atrapalhado, hein?
1: Mas foi um defesaço, viu, Rubinho? Defesaço do Matheus Cunha, que faz um grande jogo até aqui. Não fosse ele, o Atlético já estaria vencendo por mais de um gol.
0: Ô Edu, ele bateu a cara na trave. Neste isso. Caso, recebendo o atendimento no campo, tem que sair um jogador também, Edu?
1: Porque no caso do Everson, por exemplo, o jogador do Internacional, não me recordo, acho que foi o Vitinho, ele foi com o cotovelo na costela.
0: E não vai
1: Everson.
0: Dar pro Matheus não, viu?
2: É, já fizeram aqui o sinal foi de substituição.
1: Feio, foi muito feio.
0: É, não vai dar pra ele não. Perdão, Edu, continua a sua explicação.
1: Vem o Anthony aí. É, eu tava dizendo que no caso do Everson, ele também tomou uma pancada, cara. Foi com o cotovelo na costela, ele não tava inventando. E agora o Matheus Cunha, ele foi, cara, foi muito feio o lance. De rosto na trave, um defesaço. E agora vai ser substituído. Imagino que sim, vai ter que ficar alguém um minuto fora.
2: É, o que os jogadores estão aqui, o Alan Franco tá do meu lado, os jogadores do Galo estão aqui fazendo pressão para isso, para lembrar os jogadores do Atlético, olha, tem que ficar com um a menos, tem que ficar com a menos. É o que a turma nesse novo protocolo aí, a turma tá ainda tentando entender, né? O que que acontece, mas o povo aqui no banco, jogadores do banco do Galo, estão instruindo, agora o goleiro vai ter que sair de maca, Matheus Cunha, a pancada na cabeça.
1: Agora, vai ser fechado assim lá na China, né, cara? Porque sempre muito criticado, chegou no Inter, falhou, agora no jogo que ele tava fechando o gol, tava um monstro no jogo, Matheus Cunha, fazendo uma partidaça. Aí na última defesa o cara me enfia o rosto, a cara, foi de cara na trave.
2: Tem Grenal, né?
1: É, se fosse eu com esse meu nariz, Cláudio, a trave estaria sendo substituída.
2: E mas tem Grenal, né, Edu?
1: Tem Grenal, cara, exatamente, tem Grenal, tem Copa do Brasil. Coitado, Matheus Cunha, deve ter doído, viu, Pedro Abir?
0: Edu Panzi no futebol da Itatiaia. Agora na Rádio de Minas, 8 horas e 4 minutos, atualizando o tempo e placar no Beira Rio. 31 segundo tempo, 14 os acréscimos para terminar aqui em Porto Alegre. 0 pro Galo, 0 também pro Internacional, Thiago Reis.
4: Em 25 minutos, Abílio, bola vai rolar no Campeonato Brasileiro. O duelo entre Cruzeiro e Flamengo no Mineirão. 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Mais cedo, o Fluminense, no outro jogo deste sábado, venceu o Clube do Remo de virada 2-1.
0: 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Mudança processada no Inter. O Pezzolano aproveita, vai fazer duas substituições também. Já já a gente confirma, 27 e o 17 vem aí. Chegamos a 5 mil likes aqui no Itatiaia Esporte, hein? Aliás, já passamos há muito tempo. Vocês estão demais hoje aqui no Itatiaia Esporte. Muito obrigado pelo seu like. Chegamos a 5.200 likes. Quase 20 mil pessoas só no Itatiaia Esporte aqui acompanhando a nossa jornada esportiva. Vamos lá, primeiro o camisa 27, depois o camisa de número 17. São as mudanças feitas pelo Internacional. Ih, rapaz, veio um auxiliar ali, desesperado agora, com o Pezzolano por causa de uma dessas mexidas. O Matheus Cunha ainda tá no carro maca aqui, recebendo o atendimento. Já já o Rubens Júnior informa pra gente, escanteio pro Galo, Alaminda cobrou a primeira trave, Vitão subiu, corta a zaga do Inter, tira de lá o Alan Patrick, pega o rebote aqui no campo de defesa, o Castanho, Castanho pro Pacini, recebeu a bola no meio do campo, virou lá pela lateral esquerda, Dudu, ajeita de cabeça pro Minda, volta o jogo no Dudu, pela esquerda, entrada da área, agora pro Cicê, mamá de Cicê pro Natanael na lateral da direita, rola a bola pela ala com o Fred, Fred traz o jogo pro corredor central, volta o jogo no Cicê, Cicê agora pelo círculo, na roda gigante do campo pro Castanho, mirou, atirou, lançou, escorregou lá na área agora o Vitão. Entra a defesa do Internacional, pega o rebote e parte no contra-golpe. Tem que parar o contra-ataque lá o Pacílio. O Arthur não dá falta. Fred tenta pegar o rebote. Pede a falta, o juiz também não dá. Pega o rebote aqui pela lateral da direita o time do Inter. Vem lançamento rasteiro, Pacini. Interceptação, segura o garoto, sai jogando, toca a bola por dentro no Cicê, aí é contra-golpe, segura o Galo doido, Alan Minda na entrada da área contra o mercado, deu tapa pro Dudu, recolheu, bateu pra fora. O Cláudio Rezende.
2: Ah, o Dudu perdeu tempo de bola pra bater, né? Ele trouxe pra perna esquerda, mas aí perdeu o ângulo. Ô Rubens, duas mudanças aí, saíram 8 e 7.
3: Pois é, saíram Bruno e também o Carboneiro. O sueco Eliasson entrou com a 17, também o Paulinho, 27. E teremos alteração no Atlético, Cláudio.
2: É, o Alan Franco tá ali, prontinho pra entrar também no Galo. Vamos ver se vai ser agora. O Alan Franco com a número 21 da equipe do Atlético. O Edu Panz falando de alguns jogadores escalados pro clássico. Tem alguns que não entraram também, né, Edu? Maicon, Coelho.
1: É, esses aí com certeza.
2: E o próprio, né? Franco, né?
1: É, o Vitor Hugo, zagueiro que entrou agora também, vai pro clássico. Então, assim, o Barba tá colocando a turma pra jogar, pra suar alguns menos minutos. E eu acredito que o Franco tenha chance de jogar o clássico também. Rodou bem o elenco, tá faltando o golzinho.
2: Troca aí, fica a dúvida do centroavante, né, Abílio e Edu, porque ele não pôs nenhum dos dois pra jogar hoje, né?
1: É, mas o Renier foi pro aquecimento, então pode ser um indício de Cassierra, que fez um grande clássico naqueles 3-1, né?
0: É verdade, Matheus Cassierra. Hoje não vai jogar, já se recolhendo ali pro banco de reservas. Fica com a bola lá o Patrick pelo lado esquerdo, toca de pé direito, ele toca para trás e trabalha com o mercado. 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A bola tava com o Inter pelo lado direito, tentou sair da marcação agora de qualquer jeito ali o Eliasson. Vem primeiro para fazer o corte, o Pacini joga a bola para fora. E vai embora.
2: Cissé,
0: Cláudio.
2: Isso, a última alteração do Barra Domingues. Tira o Cissé, vem o Alan Franco com a número 21. É o galão da massa se preparando pro clássico. Mas aqui ainda tem jogo, hein? O Galo pode vencer ainda. Tá armado pra vencer. Informando o Banco Mercantil.
0: 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Tem jogo, o Galo pra cima deles, pra cima do Colorado aqui no Beira Rio. 0-0 é o placar do jogo até então. No primeiro turno deu Galo. Galo tenta fazer 6 pontos diante deste desesperado Internacional, lutando contra o rebaixamento no Brasileirão. Olhando pra frente pra pegar o Grêmio na quinta-feira, Copa do Brasil. Pacini, chutão de pé direito esquerdo pro campo de ataque, ela vai viajando, subiu lá o Thiago Borbas, melhor pra Gabriel Mercado, corta parcialmente pro Inter. Alan Franco começa o trabalho aqui pelo lado direito, vem Alan Patrick, toca de calcanhar no pé do Natanael. Aí o Natanael agradece e vai pro chão e pede a falta, e o Lucas Casagrande está parando o jogo pra marcar. Falta para o Galo fazer a cobrança pela direita, Cláudio Rezende.
2: É, falta pro Galo ali pelo lado direito. E agora tem a expectativa, né? O Natanael tá se levantando, vai se levantar. Fred tá na bola, Alan Minda também, o Fred sai agora, o Alan Minda tá nela. O Vitor Hugo tá vindo pra área aí, Pedro.
0: Se prepara, Vitor Hugo, já fez o Matheus Cunha fazer uma defesa muito difícil. Goleiro do Inter precisou ser substituído depois de uma ponte no ângulo à sua direita, quando o Vitor Hugo quase fez o gol do Galo. Aí entrou o Antony, agora no gol. Vem pra bola, Alan Minda. Cobrança de falta pro Galo pela ponta direita. 38 para 39. Lançamento feito, bola pra área. Vitor Hugo cabeceou, a bola desvia no Franco, que tava, por sinal, em posição de impedimento. 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E atenção, massa do Galo. Siga com a gente aqui no YouTube. O pós-jogo do Galo segue com a gente no YouTube, com a entrevista do Barba, com as entrevistas dos jogadores. No YouTube Itatiaia Esporte, no Itatiaia Oficial, teremos uma live para a gente confirmar o resultado do jogo e trazer todos os detalhes assim que a bola parar de rolar aqui no Beira-Rio. Isso porque às 8:30, em instantes, começa o jogo lá no Mineirão para Cruzeiro e Flamengo. Aí o Piquitito traz no rádio para Itatiaia. A gente vai seguir acompanhando todos os passos do Galo aqui em Porto Alegre. Lateral para o Inter bater pelo lado direito. Sua torcida aumenta o volume. 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Pela direita, no chão, jogador do Internacional. Falta do Thiago Borbas. O jogo está sendo paralisado aqui agora para marcar a falta que favorece ao Inter. Jogador do Internacional tá no chão. 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É posse de bola para o Internacional bater aqui pela direita. Já se prepara Alan Patrick para jogar a bola para dentro da grande área. Bernabé vem com ele. Bernabé de canhota, Alan Patrick pela direita. Lateral da direita, cantinho da área. Se prepara para cobrar aqui o Inter. Atenção, defesa do Galo. Apita Casagrande. Partiu Patrick, jogou a bola para a área. Em dois tempos, tira a defesa do Galo. Primeiro o Franco, depois o Pacini. Chutão lá pro campo de ataque. Antony pega o rebote. Torcida do Inter resolve aumentar o volume de vez aqui no Beira-Rio. Aumenta a pressão. Mas o Galo resiste. Doido é resistência, jogando fora de casa mais uma vez. Não perde, não perde, não pode perder esse Galo. E ainda dá pra beliscar 3 pontinhos aqui no Beira Rio. O jogo tá paralisado, falta do Thiago Borbas, cometida pra cima do Mário Pan. Falta que favorece ao Inter lá pelo lado esquerdo. Oi!
1: Alguém avisa pro Borbas pra parar de fazer essas faltinhas, cara. Porque aí a bola na área do Atlético, bola parada. Não precisa ficar fazendo esse tipo de falta. O cara driblando pra trás, o outro driblando pra lateral. Aí o Borba chega todo estabanado e dá uma falta pro Inter jogar a bola na área.
0: 17 mil público pagante aqui agora divulgado para uma renda de 1.042.000. Vem falta pro Internacional. Alan Patrick posicionado, Bernabé com ele, a bola na área do Galo, vai lá Bernabé, lança a bola de canhota, toque de cabeça pro alto do Vitinho, sobra com o Natanael, cabeceia para fora da grande área, vai sobrar no Elíasson, chegou frente, jogou para fora, joga pela linha de fundo, o Elíasson chama a galera aqui no Beira Rio, escanteio para a equipe do Internacional, de novo camisa 10 posicionado aqui na esquerda e ele tem pressa. Jogadores da zaga já estavam lá na área, mesmo porque era falta pro Inter. Então tem pressa para cobrar o Alan Patrick, vai jogar a bola para a área do Galo, lançou uma bola rasteira, tem o desvio do Vitinho, Maripan cabeceia para trás, briga pelo rebote Bruno Gomes, ele toca a bola para trás, recuque, chega lá na zaga para o Vidiagra, ele domina, coloca a bola no chão, tenta o passe, passa a bola lá pela esquerda, lançamento do Bernabé para entrada na grande área no Eliasson, ele faz o giro, toca de pé direito, a bola para trás, de volta para o Bernabé, Maripan segue na área, cruzamento que bate no bumbum do Fred, e volta para o Internacional, passe em profundidade para dentro da área, cai o jogador do Inter, Vitor Hugo derrubou, tira de lá o Passini, e o juizão toca o barco, segue o baile aqui no Beira Rio, 8:14 na jornada esportiva da Itatiaia, atualizando o tempo e placar na Rádio de Minas, 40 minutos do segundo tempo, 0 pro Galo, 0 pro Internacional.
4: Na Série B do Campeonato Brasileiro, Abílio, tem gol, é o empate do Cuiabá contra o Goiás, finalzinho de jogo, Cuiabá e Goiás, 1-1.

0: Nesta segunda-feira segue o Coelhão, né? Segue o Calvário do América na Série B do Campeonato Brasileiro. Vai enfrentar o Sport fora de casa, 7:30 da noite. Enio Lima marcou. Dá um recado aqui no Itatiaia. O jogo tá paralisado, uma bola que pega no braço do jogador do Inter, Bruno Gomes. Eles queriam, Rubem Júnior, a revisão do lance do Vitor Hugo lá dentro da área. O juizão não deu nada.
1: Pois é, muita reclamação e o VAR está o Rodrigo Guarizo. Foi um contato normal, mas um pouquinho o Vitor Hugo forçava esse pênalti, tá, Pedro?
2: É, mas o Vitinho, ele já dá um salto. Na hora que ele faz o giro, ele já salta. Não precisava, né? Tem contato, porque o futebol é um esporte de contato. O jogador dá um salto, o árbitro estava bem colocado, não marcou o pênalti, que não foi.
0: Aqui pelo lado esquerdo, ataca o Internacional com o Bernabé. Ele recebe a bola de volta, tem que dar o tapa para trás, quase que o Borba tirou dele, 42 minutos do segundo tempo. 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A bola tá com o Inter, pelo setor de defesa, o passe de pé direito para trás, ela vem chegando por outra oportunidade ao Anthony. Dentro da grande área, parte do pé direito, o goleiro do Internacional. Chutão lá na frente, chutão interceptado pela defesa do Galo. A bola vai cair por outra oportunidade aqui com o Fred. Tentou ficar com ela, não conseguiu. Fica com a bola o Inter. Pedia falta ali o Fred, juizão não deu. 42 para 43. Faz a festa o torcedor do Internacional aqui no Beira Rio. Camisas de número 31 e 18. Vem aí mais mudanças da equipe do Inter. Lançamento de canhota na entrada da grande área. E a bola está saindo em linha lateral. É arremesso manual que favorece a equipe do Internacional. Está posicionado aqui para cobrança com a camisa de número 35. O jogador do Inter, que é o Brian Aguirre, o argentino. Toca a bola por dentro, entrada na grande área. Opa! Falta cometida pelo Kevin Castanho. Falta perigosa para o Internacional. 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Alô, Rubem Júnior. Falta para o Inter aí, Rubinho.
1: Alô, Pedro. E que falta boba pelo na entrada da grande área, né? O Castanho acabou parando a jogada. Daqui a pouco vem no Internacional o Alex e também o Juninho. Mas essa bola parada é um Deus nos acuda, Pedro.
0: Vem aí pra bola. Vem aí pra bola.
1: Alan Patrick.
0: O time do Inter. Alan Patrick posicionado. Com ele ali o Elisson. 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Falta favorece o Internacional. De novo, todo mundo de branco dentro da própria área. O Galo todo dentro da área. A falta ali a cerca de 10 passos da área do Everson, mais à direita. O Internacional cobra com Elíasson, que é canhoto, ou com Alan Patrick, que é destro. Autoriza o árbitro. Alan Patrick bateu o Sport na barreira. Volta a bola pro Elíasson. Trouxe no bico da área. Virou o jogo. Entrada da área, batida pro gol. Desvio de cabeça, a zaga do Galo. Vem a batida. Everson! Bem posicionado, no lugar certo, na hora certa, no momento da finalização do Vitinho, pro time do Internacional, ganhou um presente. Mas o Everson estava lá para fazer a defesa, Rubinho.
1: Muito bem posicionado. A batida pro gol do Paulinho. Lá estava Everson. O bom goleiro também tem posicionamento. Foi sem força, Pedro. 0 a 0 informando o Banco Mercantil.
0: Faltam 11 minutos para a bola rolar. Cruzeiro e Flamengo se enfrentam no Mineirão. Osvaldo Reis, o Piquetito maior. Piquetito do Brasil. Dá um
1: 10.
0: Nossa senhora. É Piquetito. Pique na direita, vai embora o Internacional com a velocidade aqui pelo lateral. Ala da direita recebe o Aguirre, faz o lançamento pro Elíasson, tava as costas do Pacini. Ele ganha cruzamento para dentro da área, bola muito forte, toda torta. Tira Natanael de cabeça, manda para fora, linha de lado. É arremesso lateral que favorece a equipe do Inter. Vamos até 55 aqui no Beira Rio. Jogador do Internacional caído. Vem aí mudanças no Inter. Vão ser mais duas. É o 18 e o 31. E só lembrando, viu, Rubem Júnior?
1: Diga.
0: Foi acionado o protocolo de concussão aqui na substituição do Matheus Cunha, né? Então eles têm uma substituição a mais, naturalmente.
1: Por isso vem aí o Juninho, número 18. E também o Alex, 41. E nesse momento desaba no gramado o Bruno Gomes. Aí você pode colocar mais um tiquinho nesses 10 aí, tá, Pedro?
0: Avisa o Piquetito aí, que vai demorar. O Piquetito Eu vou atrasar um tiquinho aqui, Pique. Daqui a pouco o Pique traz bola rolando aqui na Itatiaia.
3: Daqui a pouco o Pique Tito vem aí. Começou!
0: O grande Kojiro, que é o nosso operador técnico, está aqui dando suporte de áudio e vídeo para Itatiaia. Como é que é o nome do rapaz que vai entrar, Kojiro?
2: Alex.
0: Olha aí. Alex. Ó, oh, vai falar. E Alex,
1: meu amigo, com essa blusa de frio, com essa pronúncia, hein? Europa.
0: Ah, eu já sinto frio europeu, Rubinho. Aqui vem Bernabé, cruzou de canhota na boca do gol, toque de cabeça, continue assim. Bola pra fora, pela linha de fundo, subiu, cabeceou, não acha nada o time do Internacional. Segue o jogo sem gols aqui no Beira Rio. O Galo vai levando um ponto pra casa no Campeonato Brasileiro. Sábado tem o Vitória. A bola rola no próximo sábado pelo Brasileirão também. Jogo às 18h30 na Arena MRV. 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O Edu Panzi, os times tentam, o Inter cobra falta, cabeceia a bola pra fora, o Anderson defende, não sai gol, já fala o Edu. Vem primeiro o Bernabé, aqui pelo lado esquerdo, ele toca curtinho a bola pelo corredor, no corredor da esquerda, pegou com velocidade lá, o Alex toca a bola pra trás e sai jogando, tá posicionado com ele por lá o Gabriel Mercado. Vira o jogo da esquerda para a direita, coloca o jogo no Aguirre, aqui pela lateral da direita, recolhe a posse da bola para outra oportunidade, o Eliasson vai pro chão, o juiz está paralisando para marcar uma falta marcada cometida pelo Dudu aqui no Beira Rio. Vai ter jogo até os 55, jogo com 48 agora para Supermercados BH. Edu Panzi fala na Itatiaia.
2: É, mas tem uns 15 minutos que o Galo não consegue ficar com a bola, né? E aí então, o jogo fica perigoso, porque o Inter empurra o Atlético pro campo de defesa e fica naquele abafo de chuveirinho, bola jogada na área, chute de fora, o Everson tendo que trabalhar. Galo precisa valorizar a bola, não precisa acelerar quando recuperar. Toca ela.
0: Jogo parado, lateral pro Galo pela direita. 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É arremesso lateral que o Natanael cobra pro time do Galo aqui pela direita. Ele toca essa bola na frente. Chegou o Kevin Castanho, toca pra trás. Alan Franco dá um chutão pro alto. Devolve a defesa do Inter com o Juninho. Chutão agora do Natanael. Deu um chutão pro campo de ataque. O Dudu tenta pegar. E mata no peito, coloca no chão. Trabalha com o Fred. Uma bola que o Fred arredonda aqui pro meio campo pro domínio. Deixa com o Vitor Hugo. Faz um chutão. Pegou no Juninho. Saiu pela linha de lateral. Arremesso lateral pro time do Galo fazer a cobrança. Esse Juninho já passou no Galo. Eu não queria falar não, viu, Claudão? Uma informação, né? Esse Juninho já passou no Galo, Claudão.
3: Já passou. Tem muita gente que vai nem se lembrar dele, porque a passagem bem apagada. Jogou também no Palmeiras anteriormente.
2: É, e ele é zagueiro, entrou de centroavante, né?
0: E tá com a bola. Juninho aqui na ponta direita, dá o carrinho, tira a bola de lá, o Alan Franco joga pela linha de lateral, arremesso lateral favorece o time do Internacional. Brian Aguirre aqui posicionado para cobrar, vem jogar perto dele por aqui. O Alex, ele demora, vai pra área o Maripan. Vai ser latereio pro Inter. Vem bola pra dentro da grande área do Galo, subiu o Maripan, cabeceou pra trás, Everson. Subiu! Catou o goleiro do Galo! Oi!
3: Colocar o Juninho de centroavante, que é zagueiro. Você tem uma noção da fase do Alejandro, né? Tá no banco aí, nem pra isso tá servindo,
2: hein? Que coisa, hein?
1: E que fase do Juninho também, hein? Deu certo.
0: É que ele achou o lugar dele. Em bola parada, falta favorece ao Inter, falta cometida pelo Fred. Lançamento longo, lá no ataque, a bola vinha, tava rolando a bola quando cobrou o jogador do Internacional no meio campo. Era o Vidagra. O jogo tá parado aqui no gigante da Beira Rio. 50 minutos do segundo tempo, jogo até os 55, pelo menos. Esse é Lucas Casagrande, o árbitro do jogo aqui no Beira Rio. Já sai jogando o time do Inter com Gabriel Mercado. Passa pela metade do campo, traz o jogo na sua canhota. Faz o lançamento na intermediária pro Juninho. Mata no peito pra trás. Juninho ajeita o jogo aqui pela ala direita. A torcida do Inter se empolga. Vem pela lateral o Eliasson. Ele contra o Pacini. Eu acho que talvez lá na Suécia o campo tenha o tamanho diferente. Saiu com bola e tudo, nosso glorioso Eliasson. É lateral pelo lado esquerdo para Cauã Pacini cobrar, tirar essa bola da defesa do Galo. Galo vai valorizando o empate aqui contra o Internacional. Time mexido, pré-clássico. Terça-feira tem jogo. 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Na direita, cruzamento, boca do gol ali. O Inter tira de lá o Vitor Hugo. Jogador do Galo quer o toque de mão do ataque do Internacional com o Alex. Mas o árbitro não dá. Então é escanteio para o Bernabé, Rubinho.
1: O Vitor Hugo, muito atento, antecipando, mandando para escanteio. Bernabé vem para a batida.
0: Atenção, Everson organiza o pagode. O Alan Franco foi pro chão. Foi o Maripã quem derrubou. E aí eles estão se xingando em portunhol. Alan Franco no chão vai se levantando. O árbitro Lucas Casagrande chega lá para conferir a situação do equatoriano do Galo. O Galo tenta tirar essa bola da área agora. Atenção, é tensão aqui no Beira-Rio. O Edu Panzi falou, mais de 15 minutos que o Galo não fica com a bola. O Internacional tentando de tudo. Vem Bernabé com a cobrança de escanteio do Inter. O Elias aparece aqui como opção para o escanteio curto. Bernabé corre para a bola, cruza na pequena área, tira de cabeça, Borbas, frente, completa na marca do pênalti, tira dali, volta para o Inter, cabeceia no miolo, Vitão, acerta o tempo e tira. Vitor Hugo na sequência complementa, sobra com o Juninho, tenta ficar de pé, corta de qualquer jeito a zaga do Galo. E rapaz, falta cometida agora em cima do Thiago Borbas. Falta cometida pelo jogador do Inter, que era o Paulinho. Aí o jogo é paralisado. O Edu, o Thiago Borbas, o que voltou para marcar também. Isso que ele ia sair. A gente, todo mundo esperava aqui que ele fosse sair no intervalo, Edu.
2: É, mas diz muito sobre os 15, 20 minutos finais do Atlético no jogo, né, Pedro Abílio? Não pode. Time todo recuado, todo atrás da linha da bola, aceitando o abafa que o Inter impõe. O Atlético não arma um contra-ataque, sabe? Não aproveita o Dudu, não aproveita o Alaminda, não incomoda o adversário. Tá um jogo muito confortável pro Inter. A sorte do Galo é a fase do Inter, mas eu não sei, cara, tenta tocar a bola, deixa o tempo passar com a bola no pé, tá aceitando muita pressão adversária.
0: Borbas girou pelo lado esquerdo da área, tentou bater pro gol, bateu de canhota por cima do gol do Anthony. É reta final do jogo aqui, cobrou com a bola fora da pequena área ali o Anthony. O goleiro cobrar o tiro de meta com a bola fora da pequena área é um negócio também. Paralisou lá Lucas Casagrande, tá dando
3: amarelo
0: cartão pro zagueiro do Inter, Cláudio Rezende.
3: Isso, ele deu amarelo agora pro Paulinho por reclamação e pro mercado também. Agora o goleiro viu, ele viu, falou, ah, vou bater assim, o árbitro vai ver. O árbitro viu, né?
0: E aí mandou parar tudo. Lançamento longo para a entrada da área do Galo. Natanael fecha a porta na cara dele, joga para fora. É lateral para o Internacional. 54 minutos do segundo tempo. Vai terminar o jogo aqui no Beira-Rio. 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Sai daí não. Tem a entrevista com os jogadores. Tem a entrevista com Barba Domingues. E agora, confusão de novo do Alan Franco com o Maripã. Estão separando o Kevin Castanho também. O Bernabé empurra o Alan Franco. O Alan Franco vai saindo ali da confusão. E amarelo para ambos. Tanto o 3 do Internacional quanto o 15 do Galo, Rubem Júnior.
1: E não tem conversa, né? E até tentou ali arrastar. E o Maripã é chatão, hein? Amarelo para apaziguar. Castanho também. 0-0 garrado, Pedro.
0: 0-0 garrado nesse finzinho do jogo, Rubem Júnior. 8:28, em 2 minutos tem bola rolando no Gigante da Pampulha. Sequência dessa quinta rodada de retorno do Campeonato Brasileiro. Aqui vai terminar o jogo. Ih, rapaz, o quarto árbitro já chegou com a placa ali de novo. Então deixa eu dar um boa noite pra você. Já tá no circuito aí, Piquitito. Você tá comigo ou não tá, Pique? Um abraço, boa noite, Pique. Em instantes, né, Pique? Em instantes ele chega com a gente. A bola vai rolar lá no Mineirão. Já já o Piquitito traz todos os detalhes pra gente. Vamos ter alguns segundos de dobradinha por aqui. O Galo é resistência.
3: Deu mais um.
0: No Beira-Rio. Deu mais um, juizão. Jogo não vai acabar. Tira de lá de cabeça o Vitor Hugo. Agora sim. Boa noite, Piquitito. Como é que tá aí?
4: Alô, Pedro Abílio. Um abraço pra você, Claudão. Todo mundo ligado. Aqui é o seguinte, vai começar o jogo, hein? O Atka, o Rodrigo José Pereira Lima, Pernambucano vai autorizar. Pelo meu relógio, faltam 20 segundos.
0: Pinga, repinga, afasta a zaga do Galo, chega lá Cauã Passini, tira de bicicleta e voltou pro Thiago Borbas, contra golpe do Galo doido, virada linda do Borbas pro Minda, na ponta direita da área, com perigo, com velocidade ele desacelera, já tá muito cansado o equatoriano, Alan Minda contra o Bernabé, vai pro chão, perde a falta, o juiz não dá, o jogo não acaba, 56 minutos aqui no Beira-Rio, apita, termina o jogo por aqui. Apita o Lucas Casagrande, acabou o jogo. Edu Panzi, quem foi o melhor em campo, Edu?
2: Matheus Cunha.
0: Seu voto, Cláudio Rezende.
3: Matheus Cunha.
0: Tá com a gente, Rubem Júnior.
1: Matheus Cunha.
0: É o goleiro do Inter que foi substituído. 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A bola rola no Mineirão. Aqui Matheus Cunha foi o melhor em campo para Cimento CSN. 0 pro Galo, 0 pro Inter. 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É sua, Pique.
4: Atenção de todos. Cruzeiro ataca na esquerda do seu radinho, bola para Mateuzinho, carregou, simbora. Chegamos a 50 segundos de bola rolando. Público muito bom, bola vem para dominar, Rui na direita, Matheus Cunha, Matheus Pereira, digo, soltou bola para o Everton, na grande área, vem cá o Jorge, tira a defesa, vai voltar, Mateuzinho ajeitou, sai daí, juiz, sai daí, a bola com Matheus Pereira, fez o cruzamento. Tentava Medialba, bola pra fora, Calazan.
5: De bem veio, Matheus Pereira descolou o lançamento pela esquerda buscando Medialba, a primeira chegada do Cruzeiro, a bola correu demais, linha de fundo, é tiro de meta, Rossi, o argentino na cobrança, 0-0 para Banco Mercantil.
4: E a bola solta aqui atrás, domina o Flamengo, trabalha o Danilo, recua a bola com Rossi. Rossi dominando, tocando para frente, vem Fabrício Bruno, tira a bola pelo alto, subiu, tentou Matheus Pereira na primeira, vem pra cortar, toca a bola atrás, por ali o Paquetá, a bola com a defesa do Flamengo. 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Ataca o Flamengo, Samuel Lino dominou lá na esquerda, vai pro fundo, vem pro cruzamento, tentou a finta, ele é perigoso, levantou na grande área, a chance, Arrascaeta dominou, bateu pra fora do gol. Impressionante, quase o Flamengo, a bola veio da esquerda pra direita, tentava o Carrascal, a bola subiu pra sorte do Cruzeiro, foi pra fora. Pance,
6: você leu a jogada de forma exímia, Piquetito, foi exatamente isso, o Carrascal, a bola sobrou pra ele, tranquilo, o Flamengo de novo.
4: E de novo, a bola pra Arrascaeta, dominou pela ponta, canhota, trabalha a bola, solta a bola, ela vem, dominou, Samuel Lino, trabalhou Lino, tocou, pediu de volta, vem pra cortar, tira por ali, a defesa cruzeirense, trabalha a bola, vamos Cruzeiro jogar o jogo, Caio Jorge vem, foi tocado, é falta nele, Prefeitura de Nova Lima, o futuro mora aqui. É o Cruzeiro atacando a esquerda do seu radinho. Contra o gol. Que nossa por ali. A defesa cruzeirense trabalha a bola. Vamos Cruzeiro jogar o jogo. Caio Jorge vem. Foi tocado. É falta nele. 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

0: Cruzeiro na grande área, tira Pulgar, a bola vem outra vez ali no campo de ataque, o Cruzeiro marca a bola para Matheus Pereira e o Rodrigo Pereira Lima marca uma falta, contra o Cruzeiro em Calazans.
1: É, mas não foi não, porque o João Marcelo levantou o pé e chutou a bola, e a bola tocou na cabeça do Arrascaeta. Eu tô com o João Marcelo, ele foi na bola. Tudo bem que ele levantou o pé um pouco demais, mas o Arrascaeta até abaixou para se cabecear, assumindo o risco. A falta tá marcada 0-0, informando a Prefeitura de Nova Lima, o futuro mora aqui.
0: 0-0, tá empatado o jogo. 4 minutos, a bola com o Cruzeiro, com Fagner, pra você Fagner, dominou sozinho, volta a bola com o João Marcelo, primeiro Fabrício Bruno, trabalha a bola para Matheus Henrique, dominou na sua intermediária, vai em cima dele por ali, o Pedro, a bola vai chegar no Matheus Ferreira, escapa no primeiro, bola boa, boa bola, pra Arroio, dominou, carregou, vai bater uma bomba, passa a esquerda do gol! Linha de fundo, Carazan, não teve desvio, não?
1: Teve desvio, esse árbitro tá todo perdido. Ele tá perdido, a bola tocou no rosto do Arrascaeta, ele marcou que a bola tocou, que foi falta do João Marcelo. E agora o chutaço, defesaça do Rossi. A bola desviou ali no fundo, foi escanteio, ele não deu, impressionante, Pique.
0: E a bola vem ali, Danilo domina, sai trabalhando, bola carregando, bola com o Léo Ortiz, dominou, carregou pela direita, 0-0, 0-0. 5 minutos do primeiro tempo, a bola pelo alto, vai subir por aqui, vai tentar Varela, a bola vai cair no meio de campo, Pedro vem buscando a marcação, trabalha a bola, Carrasca, é bom jogador, escapa da primeira, volta pra Varela, Varela domina, toca atrás, bola com o Pulgar, Pulgar vem pra quem tá trabalhando, vai dominando a bola pra Varela, Varela vem outra vez na direita, bola pra Carrasca, com Varela, vai na linha de fundo, jogou na grande área, muito mal, longe do gol, Pansi.
2: Esse cruzamento, Varela, você pode fazer todas as vezes que chegar aqui do lado direito na intermediária do Cruzeiro, assim fico feliz, cruzamento todo totalmente sem direção, foi lá na Abraão Caram, valeu, Varela tá 0-0, informando o Unimed BH.
0: 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marcação em cima dele ou é o Carrascal, e eles adiantam a linha de atacantes para complicar a saída de bola do Cruzeiro, tá 0-0, 6 minutos do primeiro tempo, jogo 0 Cruzeiro 0 para o Flamengo, 24ª rodada do Brasileiro, uma bola para cá, Jorge passou por ele, vai sobrar, Léo Ortiz, ele recua com Danilo, ele é o último homem, volta a bola com o Léo Ortiz, Ortiz dominou, trabalhou com a perna canta, solta para Varela, ele recebeu o Uruguai, trabalha, toca curtinho, a bola com a Rasca, volta a bola, entrega a bola para Varela, Varela domina, ele vai trabalhar, vai em cima dele, isso, correndo ali o João Costa, a bola chega até o goleiro Rossi, ele roça com o Léo Ortiz, João Costa vai em cima dele, tem que correr isso, aí volta outra vez a bola com o Rossi, ali na sua grande área, ninguém para marcar, ele vem carregando com o pé direito, faz o passe, a bola para Varela, vai tocar de cabeça, hora de roubar no meio, bola sobe com o Pedro, Arrascaeta, no Carrascal, que perigo, entrou na área, pintou a chance, bateu, foi bem, hein? Foi bem na marcação, ali o Fabrício Bruno, que metida do bola do Arrasca pro Carrascal, escanteio, passe.
2: Fabrício Bruno em cima, hein? Em cima do lance, não deixou o Carrascal ficar livre pra fazer a jogada, é escanteio, eu tô vendo ali quem é, Arrascaeta, o Otávio pede atenção, Piquetito.
0: Tem que ter toda a atenção do mundo, defesa, todo o time do Cruzeiro dentro da grande área. E é na ponta direita, vem Arrascaeta, 7 minutos e 20, 0-0, primeiro tempo jogo, escanteio na ponta direita, vem Flamengo, Arrascaeta por baixo, vem pra cortar, tava quem? Chegando ali o Fagner, a bola quicando, vai saindo, chega brigando por ela, tentando, o Romero perdeu a bola pra Arrascaeta, contra 2 na marcação, jogou contra o Romero, e ganhou. O lateral pela ponta direita. 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Cruzeiro e Flamengo. Vem Flamengo. A bola vai Ayrton Lucas. Na esquerda. Recolheu, dominou, fez um passe pro Lino. Passou por ele. Otávio tranquilo. 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É Itatiaia com você, obrigado pelo carinho e pela audiência. É no Radinho, também no YouTube e em todas as plataformas digitais. 8 minutos passados no primeiro tempo. Lateral com Fagner, campo de jogo do Cruzeiro. 0-0, tá empatado o jogo. É Brasileirão aqui na Itatiaia.

0: Wagner vai procurar na frente, só fugar para tirar. E a bola vai sobrar ali no meio. Sempre briga ali. Paquetá, Cruzeirense marcando, a bola para fora. Nisso, para o Cruzeiro. Na liga livre do gramado. Bola para Romero, Romero. Vacilou, já perdeu, não pode vacilar mais agora. Matheus Pereira ganhou na marcação do primeiro. Pintou a chance do gol. João Costa vem, arroz para fazer, bateu no canto. Voltou, Vidal bateu. Tira Danilo. Ainda o Cruzeiro. João Costa, gente, do Mateuzinho. Rolou para Arroia. Arroia dominou, entrou na área, levou para o fundo. Cruzamento, a defesa tira. Que chance teve o Cruzeiro. Calazans.
1: Que chance, que jogadaça do Matheus Pereira, hein? Pra cima do Pulgar, pra cima também do Paquetá. O escanteio será batido do lado direito. Fagner, chuteirinha toda preta, tradicional da batida. 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A torcida vem junto, Piqui.
0: Wagner tá na bola, Matheus Pereira também. Tô vendo a grande área, Fabrício Bruno. João Marcelo, Caio Jorge, quem sabe o gol. Simbora, Cruzeiro, simbora. Escanteio na ponta direita. A bola vem pro Fagner, saiu o Matheus Pereira, a bola pela volta, a chance, defesa flamenguista tira, o rebote vai cair, vai ficar, aqui tá voltando quem? É o 6-7, João Costa toca na frente, para Caio Jorge, escorregou, volta, para João Costa com Caio Jorge, o Cruzeiro briga, tem que brigar, Matheusinho recupera com Vidalme, nasce à vontade, Vidalme entrega para Romero, Romero vem a jogo, tem que jogar o jogo, 10 minutos, 0-0. Cruzeiro e Flamengo, a bola com o Arroio. Solta a bola, trabalha a bola na frente. Matheus Pereira, tem o Fagner jogando. Ainda o Matheus, solta a bola. Procura de volta, passe no Flamenguista, a bola para fora. Arremesso lateral cobrado, a bola vem outra vez ali. Romero da bola para Matheus Pereira, pela ponta direita. Vai tentar, boa jogada. Vai no fundo, Romero. Ganhou o escanteio. Ele tentou o corte. Ayrton Lucas vinha, volta também. Todo o Flamengo para marcar, Calazans.
1: É o Cruzeiro na triangulação, colocando o Flamengo na roda. O Paquetá deu um carrinho ali para cima do garoto. Arroio colocou para a linha de fundo. É mais um escanteio em sequência. MP10 e Fagner para a batida.
0: É na direita, quem sabe como é na fé. Paixão e fé, 0-0, 0-0. 11 minutos. É na ponta direita, Fabrício Bruno na área, Caio Jorge. Matheus Pereira, primeira trave, goleirão pegou. Rossi firme. 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Flamengo vem tocando bola. Cruzeiro tem que marcar a saída deles ali. Ayrton Lucas. Solta a bola, vem um arrasca. Recua tudo a bola com Danilo. Aí toca a bola. Cruzeiro chega com Romero. Para marcação, Lino. Ele foi tocado, houve a falta. O Abdo Rodrigo, José Pereira Lima, marcou falta para o Flamengo. 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A bola com o Flamengo, a bola com Léo Ortiz. Tocou no meio, tem que marcar, hein? Paquetá. Solta a bola, Fabrício lá atrás para tirar. Pulgar, Meneghinho no meio, toca a cabeça na bola. Recua com Ayrton Lucas, procura a rasca. Lá na esquerda, dá um tapinha na bola, volta Pulgar. Tem Paquetá pedindo, a bola aberta para Varela, ajeitou na cabeça. Tentou evitar a saída e consegue. Recua a bola com Léo Ortiz, domina. Aos 12 minutos, 0-0, ataca pela direita Léo Ortiz. Faz o passe na grande área. Proteção do João Costa. Foi bem, gostei. E faz boa jogada, entrega para Vidalba. Recolheu o domínio cá atrás. Vidalba toca rasteirinha, bola com Caio Jorge. Tenta a fita, toca atrás para Vidalba. Triangulação, bola para Matheusinho. Vai procurar Matheus Pereira. Muito forte. Quando ele domina, a bola escapa. Volta com o time do Flamengo. Sai tocando bola no Flamengo. A bola vem para Samuel Lino. Recolheu, dominou pela meia esquerda. 0-0, 0-0. Você comigo na Itatiaia. Obrigado pelo carinho.
2: Pique.
0: No Radinho também no YouTube. Oi.
2: E lembrando que hoje aqui na Itatiaia, gol sai bem primeiro. Sai bem antes, viu, Piquitito? Quando é gol na Itatiaia, na televisão a bola tá lá na defesa ainda, viu, Piquitito?
0: E a bola vem com o Danilo. Ele vai para o campo, ele ataca, a bola domina a bola. Vai pela meia esquerda, toca no meio. Ninguém chega na marcação ali. A bola trabalhada, empurrada ali com o Léo Ortiz. No meio de campo, ele recua até Rossi. Tá como líbero o goleirão. Esporte, isso é essencial para os mineiros, tem a ver com a Vale. 13 minutos já já. Tem o Alê comentando. Tem também Fabrício. Pode ser agora os dois. Fabrício e Alê, Alê, Fabrício.
3: Um grande começo de jogo, né? Com chances de lado a lado. O Flamengo tem facilidade para chegar.
2: mas o Cruzeiro chega também com bastante perigo e com bastante frequência. É importantíssimo que o Matheus Pereira, junto com o Arroio principalmente, já que o João Costa tem feito esse trabalho pelo lado esquerdo, ajudem no momento defensivo. Você não pode ficar com três caras à frente da linha da bola.
0: 13 minutos, quase 14 de jogo, etapa inicial de jogo, 0-0, a bola com a Arrascaeta, tentava na frente e corta o Romero pro Fagner, Fagner foi empurrado, houve falta nele, Luiz não marcou, tive a impressão que falta, e a bola vem, volta ali com o Fabrício, tome bola para frente, vem Caio Jorge, chega primeiro Eric Pulgar, recua a bola, vem Danilo tocando, Ayrton Lucas procura, Paquetá tá na lateral esquerda, Cruzeiro, Bigu recuperou, bola para Matheus Pereira com o João Costa para direita, é bola boa, Matheuzinho recolheu, dominou, entrou na área, quem sabe o gol, cruzamento, tira a defesa do Flamengo, Danilo tava ali, volta essa bola, vamos caprichar que sai o gol, capricha que dá, e a bola vem ali para Fagner, soltou para Arroio, recolheu, dominou, encarou Ayrton Lucas lá pela direita, tá marcado, tem que voltar, volta com Romero, Romero vem, recua todo o Flamengo, a bola vai chegar, trabalha Romero pela meia esquerda, procurou João Marcelo, avança o zagueiro, rola na ponta, canhota, a bola boa, recua ali Vidalba, volta para João Marcelo, que trabalha, que toca pelo meio para Matheuzinho, dominou, vem pela meia esquerda, abre na ponta, canhota, Vidalba, vem pro cruzamento, quem é que vai subir, para, passa por toda a extensão da grande área, vai sobrar, Arroio, pintou Ayrton, Ayrton Lucas se recupera, fica com a posse de bola, bola para Danilo, trabalhando com a perna canhota, Ayrton toca, trabalha a bola, bola vem para a esquerda, Samuel Lino na lateral esquerda, procura Arrasca, Arrasca ainda dominou, outra vez com Samuel, ele tenta fendas, Lino domina lá da esquerda, inverteu para direita, mudou, trabalhou com Varela, mata no peito, volta no chão, passamos a marca de 15, 0-0 para o Cruzeiro, 0 também para o Flamengo, é grande jogo, jogo grande, a bola suba com Pulgar, na sua intermediária, trabalha a bola, solta a bola com Danilo, ele recolhe, domina e trabalha, levanta a cabeça, vai fazer o passe para Samuel Lino, toca de calcanhar com Pedro, Pedro no Lino, Lino vai tentar chegar, carrinho, tava chegando forte ali, João Marcelo deu carrinho na bola, bola para fora, arremesso para a equipe flamenguista, obras de alargamento do 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que abre para Danilo, ele recebe e ninguém a marcá-lo, vem conduzindo o zagueiro, domina a bola, trabalha a bola, solta curtinha, bola para Paquetá, dominou, virou, vai trabalhar na esquerda, muito forte, era para ir, então Lucas, a bola sai lateral para o Cruzeiro, Unimed BH, só quem tem pode contar com uma rede exclusiva de cuidados, comigo na Itatiaia, obrigado pelo carinho, pela audiência, no radinho, no YouTube, arroba Itatiaia Esporte, arroba Itatiaia Oficial, jogador ali, com a bola, tô vendo o Fagner por ali,
3: o Pitch
0: arremesso no campo defensivo, já cobrado, a bola vai chegar, vai tentar Caio Jorge, briga com ele, Ayrton Lucas, tira, tome bola para frente, a informação vai
3: Arthur Jorge, passando uma orientação para João Marcelo e Fabrício Bruno, preocupado ali com a movimentação dos dois zagueiros, passou uma informação para eles acertarem esse posicionamento da 0-0, informando Unimed BH.
0: Placar de 0-0, tá empatado o jogo. Briga, Romero na primeira pra ganhar, toca, perde na segunda. Bora com Ayrton Lucas no canto de defesa, lá pela esquerda. No meio vem Matheuzinho, a Pedro. Quem chega, quem tenta fazer o pivô. A bola no ciclo central. João Marcelo chega primeiro que o flamenguense toca na bola. Bola vai sobrar. João Costa vem. Olha o Pedro, ganhou do Matheuzinho, meu Deus. 3-2, Carrasca, o Pedro vai fazer, bateu pra fora. Teve o Pedro. Opa!
3: Atenção, Matheuzinho. O jogo já começou. Não pode perder, né, Matheuzinho? Uma bola dessa pro Pedro, né? Desatenção total. Ele tocou no Carrascal, faz o passo do Carrascal que devolve pro Pedro. Era ele, o gol e o Otávio. Ainda bem que errou. Tá 0-0. Informando, olha o Flamengo de novo.
0: Tentando chegar, né? João Marcelo. Na bola que deu o Matheuzinho, tem que ter calma, pô, é um cara experiente, meu. E a bola vem ali pro Arroio, dominando, tocando errado. Cruzeiro tem que voltar a acertar, tá errando muito. Ali, passe de 1 metro, 2, o Flamengo adora isso, né? Chegamos a 18 minutos e meio, primeiro tempo de jogo, 0-0. Cruzeiro teve chance ali com o Arroio, E agora o Pedro ficou cara a cara. É o Ortiz dominando, tocando a bola. Vamos lá, Cruzeiro, marcando que dá, hein? Marcando pra roubar a bola. Pedro dominou. Fez o pivô. Se deixar de dominar lá, ele adora. Agora foi bem ali atrás do Mirialba. Pra Romero, vem o Capita. Vai soltar a bola, é bola boa. Mas não costa. Primeiro vem quem? Léo Ortiz. Recua até o goleiro. Rossi com tranquilidade. 19, quase de jogo. Primeiro tempo 0-0, 0-0, 0-0. Cruzeiro 0, Flamengo. Você comigo na Itatiaia. Obrigadão pelo carinho da audiência. Léo Ortiz faz a cavadinha aqui na direita. Na lateral. Valera, da Serinha, pro Pedro, saiu da bola. Vai chegar na frente Lino. Fabrício perdeu o tempo da bola. Acertou o Lino e tomou o cartão. Pance.
3: Acertou o Lino. Fabrício Bruno fez a falta pra cima do Samuel Lino, por isso foi amarelado. O jogador do Flamengo ainda fica ali caído no gramado. Vou consultar se ele estava pendurado e passo já, Pique.
0: Agora a jogada. A inteligência do Pedro saindo pro Lino chegar e ele ia pegar de volta. Fabrício, e aí? É o jogo, hein? Esse é o jogo pra você, quando tem uma chance como a Rua, e não perder e marcar mais.
2: É esse, hoje é o Cruzeiro, né, Pique? Isso que o Cruzeirense exige num time desse, com essa camisa pesada. Tá jogando coletivo, tem que ter disposição, gente, não tem essa. Tem como querer jogar bem sem ter com disposição física, vai lá.
0: Carrascal dominou, tentou pela direita, vem pra cortar Matheus Pereira. Quem tava aqui era o Pulgar como ponto.
2: Aí, ó, mas viu, Matheus Pereira recompondo. É isso aí, ó, é correndo. E principalmente com a bola, tá todo mundo dando opção. Agora jogo como esse tem que guardar, né? Principalmente o Caio Jorge, aquela hora de boa. Foi dar de biquinho com a direita. Esquerdinha, chapa, faz o gol. Pode desperdiçar.
0: Esporte, isso é essencial para os mineiros, tem a ver com a Vale, oi?
3: Tava pendurado, não pega o Vasco, não enfrenta o Vasco no sábado que vem. Jogo no São Januário, às 9:20 da noite.
0: A bola recuada até o goleirão, Otávio. Aí tome bola pra frente. Pra ninguém. E a bola vai sobrar com Danilo. Tranquilo lá atrás. E atenção, torcedor do Brasil. A Itatiaia marca pra você 20 minutos e meio passado de jogo. Placar da 24ª rodada do Brasileirão aqui no Mineirão. 0-0. Cruzeiro e Flamengo.
4: Mais cedo no Maraca, o Fluminense venceu o Clube do Remo de virada 2-1. Também mais cedo, Uberlândia saiu na frente, semifinal da Série D do Campeonato Brasileiro. Uberlândia venceu o ABC de Natal no Parque do Sabiá, 1-0.

0: grande área, dominou Pedro.
1: Tira dele, tava ali Vidal brigando, vem João Costa como lateral esquerdo. Aí toca a bola, impressionante. Joga no vazio pra ninguém. É, mano. A bola com o Pulgar ali no meio. Olhei pro Fabrício aqui, tá? De repente eu tava aqui, ouvindo a vinheta e veio o Pedro lá dentro. A bola com a Arrascaíta, dominou na entrada da área com o Pedro. Sai o goleiro, vai fazer, bateu, é gol. Gol do Flamengo, Pedro. Alça, 21 minutos. Arrasca, domina. Caminha, ninguém marca. Passe perfeito para o Pedro. Agora ele não perdoou, não errou. Saiu o Otávio, bateu forte no canto baixo direito para fazer 1 para o Flamengo, 0 para o Cruzeiro. O detalhe, Pansi.
2: Léo Ortiz para Carrascal, Carrascal para Arrascaeta. E o Arrascaeta vê o Pedro com todo o espaço para dominar essa bola. E aí, Piquetito? Foi uma vez, foi duas vezes, foi três vezes. Fabrício Bruno não conseguiu acompanhar, até porque estava já desmarcado. Fabrício Bruno era o último homem. A vaca já estava no brejo. Ele pega, chuta indefensável pro Otávio. O Flamengo sai na frente com Pedro. 1-0 pro time rubro-negro.
1: Frente o Flamengo. 1-0. É muita facilidade e qualidade que tem para chegar ali. Agora o Pedro ficou cara a cara, dessa vez não errou. 1-0 Flamengo.
3: É, a gente tava conversando antes do jogo, que a última vez que o Cruzeiro ganhou do Flamengo, você tinha Christian marcando de um lado e Wanderson do outro, justamente para que Matheus Pereira e o Caio Jorge pudessem descansar um pouco mais no momento defensivo. Hoje você tem João da Costa aqui e o Arroio, que não marcam nem metade desses caras. Então, fica impossível. A liberdade que tem o Arrascaeta para jogar é impressionante. Mais uma vez e sempre. Então, ou você congestiona o meio-campo, ou você vai ver o Arrascaeta, o Paquetá desfilando em campo.
1: Olha o Arroio, quem sabe o empate é na fé, entrou na área, pintou o gol, cruzamento, chegava Caio Jorge. Aí a defesa flamenguense tirou. Agora, cuidado com esse toque de bola para chegar, olha, Samuel Lino trabalha na esquerda, vai tentar ganhar a grande área, soltou, Arrascaeta, ajeita a bola, vem Lucas Paquetá, dominou, Flamengo tocando bola, na entrada da área, a bola chega, Carrascal para Samuel Lino, entrou na área, vai cruzar, Fagner tirou escanteio, passe.
2: O Fagner, ele dá o bote, na verdade ele deixa, né, o Samuel Lino, porque ele sabia que a bola viria rasteira, era só ali firmar o pé. Isso aconteceu, é escanteio pro Flamengo. Tô vendo o Arrascaeta sem pressa alguma, tá vencendo, hein? O Flamengo tá vencendo 1-0, informando o Vale, essencial de ver a emoção do esporte, Vicky.
1: 24 minutos, gol foi aos 21, escanteio batido. Ayrton Lucas para Arrascaeta, volta com Ayrton Lucas, levou pro fundo, cruzamento, a chance do Flamengo. Tira a defesa do Cruzeiro, vai voltar aqui. Aí o Paquetá, voltando tudo. Aí chega o... é João Costa ou João da Costa? Acho que é João Costa mesmo, né?
2: É João da Costa, Costa, Costa
1: e tal.
2: É João Costa.
1: Quem tem que jogar é bola, né?
2: É João Costa, Piquetito, você foi... tá certo. E quem fez a falta, agora foi o ponta do outro lado, o Arroio. Olha o Flamengo de novo.
1: E a bola na esquerda. Toca a bola o Flamengo. 1-0 Flamengo, agora 25 minutos, gol foi aos 21. Bola adequada com Danilo, dominou. Ele abre essa bola na esquerda, Samuel Lino protegeu, limpou a marcação no primeiro, Cruzeiro ficou caído. Da esquerda para a direita. Vai dominar a Varela, aí dá de graça a bola com o Vidal. Vamos, Vidal, vamos. Domina essa bola, vamos soltar. Trabalha para Matheus Pereira de primeira, vamos. João Costa, vai João Costa. Dominou, parou, prendeu, recua tudo. Aí volta a bola com o Vidalba. Vamos lá, Cruzeiro. Tem que buscar marcar a combatividade para chegar quando tiver a oportunidade de fazer. Não pode passar lá. Pintou por outro lado, tem que marcar. E a bola vem ali para Arroio. Soltou a bola para Matheus Henrique. Para Matheus Pereira. Chega Eric Pulgar. Recua até o Rossi, goleirão do Flamengo. Pé direito para frente. Quem é que vai chegar? Samuel Lino. João Marcelo. Aí o João. recua de cabeça a bola com o Otávio. 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Primeiro tempo de jogo, 1-0 Flamengo. Gol aos 21. Pedro. E agora aqui. Pedro chegou ao seu 15º gol no Brasileirão. E a bola com ele. Matheus Henrique vai procurar Fabrício. Volta todo o Flamengo, esperando para dar o bote. Lucas Romero, tá marcado. Outra vez Fabrício. Fabrício no meio. Vamos, Matheusinho. Romero. Levanta a cabeça, Romero. Vamos pro jogo. Tem que jogar o jogo para buscar empate. 26, 27 agora. Mateuzinho no círculo central, dominou. Fagner tá livre à direita, Fabrício. Ele viu agora com o Fagner. Recolheu, dominou na ponta direita. Vai passar, vai pedir para receber Mateuzinho. Levou pra linha de fundo pela direita. Vai cruzar, parou, prendeu, soltou. Arroio de costa para a marcação com Matheus Pereira. Vai cruzar, parou, prendeu, pé direito. Joga em cima da marcação. Bate ali no pulgar e a bola para fora. Lateral para o Cruzeiro no campo de ataque. Vamos na Cruzeiro. Torcedor não pode parar, tem que empurrar em jogo duro. É o melhor elenco da América que o Cruzeiro está enfrentando. E a bola com Arroio, Arroio dominando, voltando, trabalhando. Bola para Matheus Pereira. Vai tentar o passe, tira o Danilo. Tinha o pulgar também. Paquetá na marcação. Bola com o Matheus Henrique pela meia esquerda. Na peça sucessiva, é bola boa. É para Vilhalba. Tá marcado pelo Varela. Volta com o João Marcelo. Trabalhou curtinho, burrou bola para Matheus Henrique. Matheusinho de primeira. Para Fabrício, capricha Cruzeiro. Para buscar o empate. A bola vem pro Fagner. Fintou aí, Tom Lucas. É bola boa. Meteu na grande área. Vai tentar jogar por ali. Trabalhando, buscando a jogada. Vinha por ali. Trabalhando a bola com o Matheus Pereira, tenta, toca para Matheus Henrique, gira, Lucas Romero, trabalha para Arroio, dominou, mexe na grande área, chance, cai Jorge, cabeceou, vem Vinhalva, procura o toque, a bola vai saindo, será que saiu? Não, tava valendo, Calazans.
4: Tava valendo, pra mim a bola saiu claramente, o bandeira de número 2, ele comeu mosca, hein? E o Cruzeiro não tem nada com isso, Piqui.
1: Tem que buscar esse empate, a bola vem para Matheus Pereira, orienta o seu time, passamos de 28. Abra com o Fabrício Bruno, abre na direita para Arroio, vai para dentro dele Arroio, dominou, pé canhoto, rasteirinho, recebe o Romero, já chega dando bote, o Arrasca tirando, volta o Cruzeiro, abra com o Fabrício, cabeça empurra com o Marcelo, ele recolheu, dominou, simbora Cruzeiro, trabalha essa bola, 1-0 para o Flamengo, gol 21, agora 29, a bola vai chegar para Fabrício, ele vem pela meia direita, trabalha com o time, empurra com o Romero, Romero tá marcado, quem tava ali agora, o Rui primeiro, a bola com o Fabrício, lá na frente, tentou Fagner, pra rua, bateu, passa a escala do gol, e ele chama a torcida, pegou que pegou, João Costa, bateu bem agora Fabrício,
4: muito bem de perna esquerda, uma triangulação envolvendo Arroio, um passe ali de calcanhar do alto do Fagner e o João Costa, meteu a perna canhota, buscou o canto esquerdo alto do Rossi, tirou tinta da junção, da trave com travessão, Cruzeiro tá em cima, Pique.
1: É, tem que marcar a saída, agora vem para Danilo. Arroi vai na marcação, bola com a Heitor Lucas, passamos a marca de 29, quase 30, bola com o jogador que é o Danilo. Danilo dominou. Você comigo, Letatiel, obrigadão pelo carinho, pela audiência. Rossi jogando, entrega a bola. Léo Ortiz, domina e carrega. E vai levando o Flamengo para o ataque. Tem que chegar alguém. Caio Lodi, isso. Chegou o Vidal, vai não achar a bola, bola no meio. Dominando, Carrascal, pra lá, pra cá, fez a fita. Domina, abre na esquerda, bola com a Ayrton Lucas. Trabalha na esquerda, encosta a pé e bola, vem trabalhando Samuel Lino. Vai voltar essa bola, toca Paquetá, Paquetá tá marcado. Ele recua tudo com o Danilo, Danilo vem pra Pulgar. Pulgar o volante, abre, curtinho, solta a bola, bola com Ortiz. Léo Ortiz trabalha pelo meio, vai receber Paquetá, Paquetá na frente, Pedro. Tentou o toque, Fagner tira. Vamos Cruzeiro, tem que chegar na marcação, Varela domina. Tem que encostar alguém pra roubar 30 minutos e meio. Para o Flamengo, 0 para o Cruzeiro. É a 24ª rodada do Brasileirão. Agora com Danilo. Carrega, vai levando. Ele vai carregando pro Gá, ficou na marcação. Danilo subiu pro ataque. A bola para Heitor Lucas. Lá na porta canhota. Cruzeiro vem pra marcação. Bola é recuada. Bola vai chegar até o Eric Pulgar. No meio, liberdade. Samuel Lino. Tem que chegar alguém. Tem que marcar. Samuel Lino. Dominou pela meia. Já passou, feriu Pedro, aí chegou forte na marcação. O Cruzeiro e faz a falta, passe.
2: É, mas tem que pegar, Piquetito. Ali era a alternativa. Era a alternativa do Romero, porque ele vinha arrastando, né? Ele vinha ali no lado esquerdo, o Samuel Lino, e a defesa do Cruzeiro estava desmontada. Eu tô vendo ali o Arrascaeta para a batida da falta. O glorioso Rodrigo vai passar o spray onde fica a barreira do Cruzeiro.
1: 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Flamengo vence 1-0. 31. Agora é falta, hein? Tem que ter atenção nessa bola aérea. Ayrton Lucas, me parece, com a rasca também. Sempre a ser jogado, né? É sempre. O Ayrton cruzando ou a rasca. É o Ayrton Lucas. Lucas na grande área. Chance do Flamengo. Cabeçada! Gente, isso é muito ensaio, todo mundo sabe, tem que evitar fazer falta ali. Na Copa Libertadores, o primeiro gol, o gol de empate aqui foi assim, e agora quase saiu o passe.
2: Exatamente, a mesma jogada, Léo Ortiz cabeceou na Copa do Brasil também, na Copa Libertadores também foi. Passou perto, hein? Tá 1-0 pro Flamengo. 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
3: Ô Pique, mas é, o Flamengo tem essa superioridade ali no meio, tem que fazer essas faltas, às vezes acontece, porque o Cruzeiro tá marcando com 6. Os 3 atacantes, mais Matheus Pereira, ficam no meio do caminho, aí complica demais você marcar o Flamengo somente com 6 jogadores.
1: Vamos, Cruzeiro, buscar empate. A bola para Matheus Henrique. Lindo passe para Fagner na ponta direita. Jogou na grande área. Não. Nossa senhora. Errou feio, bola para fora.
3: Mas o caminho é por lá, viu, Pique? Principalmente aquela hora que o João Costa foi para lá. Fazer superioridade lá. É bem melhor você atacar no Ayrton Lucas e no Danilo do que no Léo Ortiz e no Varela.
1: Ô, Pique. Alô, Ricardo Mega Chefe. Beijo pra você, obrigado pelo carinho, beijo do papai. Tá ligado aqui na Itatiaia, valeu Ricardo. A bola com o Vidal, tirou, caiu essa bola para João Costa, vamos lá. Já já, informação por aqui, João Costa.